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3: 9:07 do Nova Jogada, destaques finais rápidos do nosso Felipe Oliveira, Celso Cardoso, mas antes Hugo Botelho, um grande abraço e até o próximo sábado, onde você vai acompanhar o reencontro do São Paulo com Zubeldía no Maracanã. Hugo, um grande abraço.
4: Rimei desnutrido.
3: Isso.
4: Bom, destaque vai de forma bem positiva para a equipe do Juventude, que precisava fazer prevalecer o seu mando de campo, foi lá e fez, e com o gol do Mandaca passou pelo São Paulo, vencendo pelo placar de 3-1. Destaque negativo para a imbecilidade cometida pelo Ferreirinha. Se eu sou presidente do São Paulo, é multa, meu amigo, é multa. Isso se não mandasse afastar, porque o que ele fez foi de uma infantilidade e uma imbecilidade impressionante. Pode ser sim responsabilizado pela desclassificação do São Paulo.
3: Um abraço, Hugo. Felipe Oliveira, o seu destaque final, um grande abraço e até amanhã, né? Vamos ver se Roger Machado continua no cargo. Eu, no programa, eu o Veloso e o Renan, todos acreditando que com uma eliminação, Roger Machado cairia com dinheiro ou sem dinheiro, Felipe.
5: São 17 jogos agora à frente do comando do São Paulo, 7 vitórias, 4 empates e 6 derrotas e uma eliminação agora na Copa do Brasil. A gente vai ficar de olho, inclusive, em contato com o pessoal da jornada do Palmeiras, se caso tenha alguma novidade. A tendência é que se o Roger cair, não vai ser só ele. O Rui Costa, executivo de futebol, que foi quem bancou sua contratação, não deve permanecer caso o Roger Machado venha a ser demitido do São Paulo. São Paulo não tem tanto dinheiro para pagar a multa, mas uma eliminação para um time que é o nono colocado da Série B pode mudar muita coisa no rumo do São Paulo. Amanhã eu tô de volta com todas as informações do São Paulo Futebol Clube do Nova Brasil em campo e volto nas jornadas neste final de semana, no jogo contra o Palmeiras, direto da Arena Barueri contra a equipe do Cruzeiro. Um abraço, Weber, fiquem com Deus e tamo junto, todo mundo que acompanhou mais uma jornada aqui na Nova Brasil.
3: E mais uma eliminação desse time do São Paulo. Celso Cardoso, seu destaque final, um grande abraço, Celso, e até a próxima.
6: Até amanhã.
3: É, até amanhã.
6: Até amanhã no Nova Brasil em campo, também com mais Copa do Brasil. Olha só, Web, colocar só na conta do Roger Machado não acho justo, porque o Ferreirinha fez uma bobagem absurda. Os gols que o São Paulo tomou também foram por falhas de marcação. No último gol, como é que você tem três zagueiros em campo e tem o cara livre para poder cabecear? É uma coisa absurda. É uma coisa absurda o que a gente viu hoje. Então, é um São Paulo mal, um Roger Machado que não consegue acertar esse time. E o Ferreirinha, eu concordo contigo. O que ele fez hoje é para ser multado, porque foi de uma irresponsabilidade tamanha e algo injustificável. São Paulo vai ter que juntar os cacos, porque essa eliminação vai custar muito caro ao tricolor.
3: Grande abraço, Celso, até amanhã.
6: Até amanhã, um forte abraço, meu amigo.
3: Valeu, Celso Cardoso, conosco aqui no Futebol da Nova Brasil. Enquanto o nosso Lucas Basílio, a Fran vão se posicionando, o nosso Jorge Vinícius, quero falar um negócio pra vocês, ó. Tá de volta a fralda, rapaz. Eles não ficaram com vergonha no domingo. Eles fecharam a quarta-feira. Se não bastasse a vergonha de domingo, eles continuaram do mesmo jeito. Decisão, jogam de fralda. Que vergonha. Que vergonha o que aconteceu em Caxias. E aí eu vou te falar, o técnico, já tá fora o Roger Machado, tá fora. Cair pro Juventude é uma vergonha, time da segunda divisão, vergonhoso. Ferreirinho, o que ele fez, um absurdo. O cara com 34 segundos arrumou a expulsão, agrediu sim o atleta do Juventude, agrediu, jogador burro. E a diretoria agora, vamos ver, né? Com essa história que não tem dinheiro, quero ver bancar o Roger agora. Eu quero ver bancar o Roger agora. Time sem brilho, time sem raça, ó. Fraldão, vocês não têm vergonha. Fraldão, acertei no jogo do Corinthians novamente. Fraldão hoje com Juventude. Tem que, é o kit São Paulo esse daqui, ó. Do Nenezinho aqui, do Lulu, ó. Se machucou, também saiu, né? Porque o ídolo de vocês, ó, na decisão, ele, ó, vaza. Então, ó, fraldinha do São Paulo pra vocês. São Paulo cai na quinta fase. Provavelmente será o único da Série A que caiu na quinta fase. Será o São Paulo. São Paulo de fralda. Esse time joga de fralda. É o kit. É o kit tricolor. E digo mais, hein? Cuidado, hein? Cuidado no brasileiro, que é capaz de começar a olhar a parte de baixo da tabela. Crespo, parabéns, você tinha razão. Esse time tem de buscar os 45 pontos para fugir do rebaixamento. É só isso esse time. Parabéns, Crespo. Falou a verdade, foi punido, saiu. E a turma, hein? Cadê esses jogadores que foram pedir a demissão do Crespo lá na sala do presidente? Onde está essa turma aí? O Crespo saiu, o que que adiantou? O time piorou, piorou, piorou. Com o Roger Machado, o rebaixamento tá próximo. É isso daí. 9:12 no futebol da Nova Brasil. Vamos trazer a partir de agora para você Palmeiras e Jacuipense. Jacuipense e Palmeiras no Estádio do Café, com a narração de Jorge Vinícius, os comentários da Fran, as reportagens de Felipe Oliveira, ou melhor, reportagens de Lucas Basílio no futebol da Nova Brasil, com os trabalhos técnicos de Ricardo Simões, Gabriel Petraço, Lucas Monteiro, do Cezinha Martins, na mesa de som, Celzinho Roberto, na produção de Antônio Lima. Vamos juntos até a meia-noite no futebol da Nova Brasil.
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3: O destaque do time da casa, entre aspas, já que o jogo é no Estádio do Café e o Jacuipense é do estado baiano. O destaque do time da Bahia, Lucas Basílio, boa noite.
8: Grande noite. Grande noite a você, meu querido Weber Lima, um grande abraço. Abraço especial para quem curte o futebol Nova Brasil em campo. O nosso Nova Jogada para falarmos de Jacuipense e Palmeiras. Equipe baiana que, como você mencionou, vendeu o mando de campo. Né, negociou com o estado do Paraná, vai disputar a partida no Estádio do Café, em Londrina, como mandante, justamente por conta da renda, né? Você mencionou no nosso Nova Brasil em Campo que o estádio vai estar cheio, não é para menos. O torcedor paranaense, querendo acompanhar o Palmeiras de perto, vai lotar o Estádio do Café, mas o Jacuipense, mesmo mandante, vai contar com menos torcedores nessa missão complicada. Precisa vencer por 3 gols de diferença o todo poderoso Palmeiras para levar a partida às penalidades. Essa é a missão quase impossível do time que disputa a quarta divisão nacional, Weber.
3: Tá certo, Lucas Basílio, com o destaque inicial da Jacuipense. E a bola está rolando na Copa do Brasil, terminou lá em São Januário. Vasco 2, Paysandu 2, o time da Colina avança às oitavas de final da competição. Tá, estamos no finalzinho lá no Couto Pereira, 35 minutos da segunda etapa. Coritiba 0, Santos 2, e o Bragantino empatou. Bragantino empata lá no Maião, o Mirassol jogando com o time reserva. Herrera aos 45 do primeiro tempo empata, agora Mirassol 1, Bragantino também 1. Daqui a pouquinho, partidas importantes, às 9:30 no Castelão tem Ceará e Atlético Mineiro. E também teremos às 9:30 no Mangueirão, Remo e Bahia. E o destaque do Verdão, o Palmeiras, Lucas Basílio.
8: Palmeiras com um cenário completamente favorável, né? Não poderia ser diferente. Venceu o primeiro jogo por 3-0, jogando na capital paulista, diante do único representante da quarta divisão nacional. Está mais do que tranquilo rumo a essa classificação para as oitavas de final da Copa do Brasil. Até por isso, técnico Abel Ferreira se dá o luxo de preservar titulares. Eu dizia no nosso Nova Brasil em Campo que alguns titulares seriam poupados, mas não, Weber Lima. Quase todos, com exceção de Gustavo Gomes, o time é todo reserva e o Abel Ferreira aproveita para preservar seus principais jogadores, visando a sequência da temporada, Weber Lima.
3: Tá certo, portanto aí o nosso Lucas Basílio trazendo o seu destaque inicial da Jacuipense e do Palmeiras. Você participa conosco através do WhatsApp 11 943 805 100 e também através do youtube.com/Nova Brasil em Campo, youtube.com/jornalismos Nova Brasil. Esse time do São Paulo é uma draga tão grande.

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0: do Brasil, quinta fase, Estádio do Café em Londrina, 16 graus a temperatura neste momento para Esporte Clube Jacuipense da Bahia e Sociedade Esportiva Palmeiras. No primeiro jogo da ida, o Palmeiras venceu 3-0 diante do time baiano e hoje aqui pode perder até por 2 gols de diferença, que mesmo perdendo, o Verdão estará participando e garantido na fase de oitavas de final da Copa do Brasil. Esporte Clube Jacuipense Palmeiras, a partir de agora, seguem as emoções para você da quinta fase da Copa do Brasil. Esse jogo em Londrina, no norte do Paraná, porque o Esporte Clube Jacuipense vendeu por 1,5 milhão de reais essa partida para a cidade de Londrina, na expectativa de faturar um pouco mais nessa sua participação na Copa do Brasil, na milionária e democrática Copa do Brasil. As equipes escaladas, os times prontos, os dois times já definidos, e o Palmeiras bem diferentão hoje aqui para encarar o Esporte Clube Jacuipense. Lucas Basílio, vamos confirmar primeiro a escalação do Verdão. O Palmeiras aqui, grande abraço, boa noite a você, Lucas.
1: Grande noite a você, meu querido JV, um grande abraço, um abraço especial para quem curte a transmissão, a jornada especial do Nova Brasil em Campo. O Palmeiras, todo alternativo para carimbar essa classificação para a próxima etapa da Copa do Brasil, assim escalado na Nova Brasil. Marcelo Lomba é o goleiro 14, Kelvin número 12, o único titular é o capitão Gustavo Gomes 15, Benedetti veste a 43 e Jefté fecha a defesa com a meia dúzia. Meio campo com Emiliano Martínez 32, Lucas Evangelista camisa 30, Felipe Anderson número 7, Eric Belé número 45, Maurício número 18 e o atacante é Luigi número 31. Este o Palestra de Abel Ferreira.
0: Aí será o time do Palmeiras para encarar o Esporte Clube Jacuipense, também escalado, definido pelo seu treinador Rodrigo Ribeiro, aqui Lucas Basílio.
1: Mais do que conquistar essa missão impossível, né? Alcançar essa classificação improvável, o técnico Rodrigo Ribeiro espera um desempenho razoável de seu elenco, que neste momento não está nem na zona de classificação do seu grupo na Série D Nacional. O Jacuipense assim escalado na Nova Brasil. Marcelo é o goleiro 1, Vicente 2, Railon camisa 3, 15 para Jones e 13, Juan, 6, Daniel, 5, Gabriel, 21, Tiaguinho Martins e 10, William. Na frente, Tiaguinho, 17, Pedro Henrique, camisa 9. Esse o Jacuipense de Rodrigo Ribeiro.
0: Vamos aqui também a confirmação da arbitragem, quem é que apita? Esporte Clube Jacuipense Palmeiras, jogo que vale vaga fase de oitavas de final da Copa do Brasil, Lucas.
1: O dono do apito atende pelo nome de Jonathan Benkenstein Pinheiro, ele é do Rio Grande do Sul. Também gaúchos, auxiliar 1, Jorge Eduardo Bernardi e auxiliar 2, Maurício Coelho Silva Pena. Do Paraná, o quarto árbitro é Paulo Roberto Alves Júnior. E no VAR, na salinha com os monitores e com ar-condicionado, está posicionado Éber Roberto Lopes.
0: As equipes em campo perfiladas, executado neste momento o hino nacional do Brasil, Palmeiras todo de uniforme branco, o Palmeiras com camisa branca, calção branco, os meiões brancos, e o time baiano, Esporte Clube Jacuipense da Bahia, está em campo com seu uniforme grená para tentar um resultado histórico. Primeiro, vencer o Palmeiras pela primeira vez na história, e segundo, vencer por goleada para tentar a sua tão tão aguardada, inesperada ao mesmo tempo por todos nós e pela maioria absoluta da torcida do Palmeiras, classificação à próxima fase da Copa do Brasil, a fase de oitavas de final, Estádio do Café em Londrina, com grande público. O torcedor do Palmeiras comparece em grande público. Faz tempo que o Palmeiras não joga no Estádio do Café, que não enfrenta um time em Londrina, seja o Tubarão, time local da cidade de Londrina, no norte do Paraná, outra qualquer equipe. E aqui a análise, o comentário, a opinião para Esporte Clube Jacuípe Palmeiras é da nossa comentarista Fran. Tudo bem, Fran? Outro resultado que não seja uma vitória do Palmeiras vai te surpreender esta noite ou não, Fran?
2: Boa noite, JV, sem dúvida nenhuma, não tem como não vencer o jogo de hoje. Como eu estava falando aqui antes da gente começar, a equipe do Palmeiras, mesmo com uma equipe alternativa, tem muita qualidade, jogadores já experientes, misturado com a juventude, e é uma boa oportunidade para mostrar o seu valor também para o técnico Abel Ferreira, que vai ter uma sequência importante já no final de semana pelo Campeonato Brasileiro. Importante rodar o seu elenco, e o momento é esse, poupar os seus principais jogadores, porque é algo que ele vem reclamando bastante, do calendário tudo difícil. O momento chegou, mas também quem está recebendo essa oportunidade precisa abraçar de todas as maneiras e vencer o jogo de hoje, porque existe uma diferença muito grande entre as duas equipes, mesmo a Jacuipense com o que tem de melhor para a noite de hoje.
0: É, chegou então esse momento do Abel Ferreira poupar praticamente todos os seus titulares, porque o Verdão vem em uma sequência de Campeonato Brasileiro, onde lidera a competição. Vem de uma sequência boa também na Libertadores da América, onde está invicto e lidera o seu grupo na competição sul-americana, na Libertadores da América e na Copa do Brasil. Tem tudo hoje aqui mesmo com esse time alternativo, cheio de jogadores novos, para enfrentar o Jacuipense, de avançar e disputar, evidentemente, a fase de oitavas de final da Copa do Brasil. Nós somos a Nova Brasil FM, uma nova proposta de transmitir futebol a partir de São Paulo, da Nova Brasil FM 89.7. Nós estamos também no Rio de Janeiro com a Nova Paradiso 89.5. Nova Brasil FM em Brasília, Distrito Federal, no interior de São Paulo, em Ribeirão Preto, Campinas. Nós estamos também em Araçatuba, Mococa, em São José dos Campos do Vale do Paraíba, em Andradas do Sul de Minas, Vitória, Espírito Santo. Estamos no Nordeste do Brasil, Aracaju, Fortaleza, Maceió, João Pessoa, Recife, Salvador, na Bahia. Vale destacar que o adversário hoje do Palmeiras aqui, o Sport Clube Jacuipense, ele foi fundado em 1965 e é da cidade de Riachão do Jacuípe, cidade que fica aproximadamente 200 quilômetros de Salvador, da capital baiana. E é esse aqui o adversário do Palmeiras. Lucas Basílio, tudo pronto? Vai rolar a bola, mais algum detalhe, mais alguma informação antes do início do jogo aqui, Luca?
1: Além dos jogadores preservados por opção do técnico Abel Ferreira, né, JV? Até para preservar a questão física, outros já estão com mais atenção para essa parte de lesão. Bruno Fux tem um problema muscular, o Alan também sofre de mialgia, e o Paulinho, até pela sequência de jogos que ele entrou no segundo tempo, esses sequer viajaram para Londrina para o jogo de hoje.
0: Quase tudo pronto para começar então o jogo no Estádio do Café. Londrina, o Palmeiras pode perder até por 2 gols de diferença, por força do regulamento. Se o Sport Clube Jacuipense vencer o Palmeiras por 1-0, o Verdão se classifica, ou 1 gol de diferença. Se vencer por 2 ou mais gols de diferença, aí o time do Sport Clube Jacuipense
3: Se chegar no terceiro, leva a decisão para os pênaltis. Se parar nos dois gols de vantagem de diferença aqui contra o Palmeiras, o Verdão avança mesmo perdendo. Atenção com a saída do Palmeiras, apita o árbitro. Em Londrina, no Estádio do Café, a bola já está rolando solta no som da Nova Brasil FM.
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3: No ritmo da Nova Brasil. Nova Brasil em campo com Palmeiras e Sport Clube Jacuipense. Palmeiras domina a bola aqui atrás da sua zaga com Benedetti. Vira a bola para a lateral esquerda, dá para Jefté. Se aproxima Lucas Evangelista como opção. Ele prefere recuar até a frente da área para o capitão Gustavo Gomes. Aberto aqui na lateral direito, Kelvin. Ele toca justamente no lateral direito, titular hoje do Verdão. Kelvin tenta o lançamento para a ponta direita. Se antecipa, chega aqui atrás, Juan. Desarma, põe a bola para fora, ela sai, arremesso manual então para o Palmeiras. Kelvin já bate para Gustavo Gomes, de primeira para o Benedetti. Benedetti vira, jogada com Jefté pelo lado esquerdo, mais avançado Lucas Evangelista, aparece na metade do campo Emiliano Martínez, recebe a bola para a equipe do Palmeiras, coloca o Verdão no ataque, Jefté pela ponta esquerda para Luíde, recebeu na linha de fundo, prepara na ação ofensiva, a bola para Maurício, Lucas Evangelista, para o Luíde, invadiu a grande área, Luíde com ele, aparece no combate para tirar Jones, afasta para a equipe do Sport Clube Jacuipense, que tenta armar o contra-ataque no lançamento de Vicente. Vem a bola na lateral direita, na metade do campo, por ali para o Gabriel. Gabriel mais atrás, ajeita na sequência para Railon. Railon vira com o pé direito, toda a jogada do lado canhoto para Juan. Juan vem, recebe a bola, com ela também a projeção do ataque do Palmeiras ali com Maurício. Aí o recuo, a bola vem para a grande área para o goleiro Marcelo, que sai para o jogo da lateral com Vicente. Vicente a Gabriel, lançamento para o Thiaguinho, domina, chega bloqueando na proteção. Jefté desvia a bola no Thiaguinho, bate no braço esquerdo e a arbitragem marca infração. Falta para o Verdão bater nesse início de jogo. Interaja aqui com a gente no futebol da Nova Brasil FM. Mande agora sua mensagem de áudio, mensagem de voz. O nosso WhatsApp é o 11 943 805 100, 11 943 805 100. Aonde você está acompanhando a Copa do Brasil, ligado com o som da Nova Brasil FM. Bola que atrasa a defesa do Verdão, domina então Lucas Evangelista, joga na lateral direita para o capitão, recebe Gustavo Gomes, se projeta na marginal direita para o campo de ataque, o toque é para Maurício. Maurício tenta sair da marcação, ele trabalha a bola pelo lado direito, passa para receber de novo Maurício aqui do lateral direita para o Eric Belê. Eric Belê atrás da zaga para Gustavo Gomes, a inversão da direita para a esquerda para o Benedetti. Benedetti domina com o pé canhoto, devolve para o Gustavo Gomes no comando de ataque, passa Luíde, tenta o lançamento por dentro, chega Maurício, prepara para o chute, Emiliano Martínez, bloqueado Felipe Anderson com a bola, perde o lance Felipe Anderson, a sobra do Palmeiras com Martínez. Da direita para a esquerda, ligação rápida indo Palmeiras, trocando passes da metade do campo para frente. Gustavo Gomes na lateral para o Eric Belê, aqui na ponta para o Felipe Anderson, meteu na grande área, chega lá dentro para tentar o domínio Martínez, com ele Juan, tira, afasta, volta, o Palmeiras rouba com Maurício, cruzou para o Luíde, passa a bola por ele. Maurício fez tudo certo, cruzou na pequena área para Luíde, que perde aos 4 minutos de jogo a primeira real chance de gol pro Palmeiras aqui, Lucas Basílio.
1: Grande jogada do setor ofensivo do Palmeiras pelo lado direito, né? Ela ficou com o Maurício, que na linha de fundo conseguiu jogar pro meio, não foi nem para trás, ele cobrou rasante, ele bateu rasante pro meio da pequena área, só que exagerou um pouquinho na força. Se ele joga um pouquinho mais fraca, daria tempo pro Luíde chegar ali na diagonal e empurrar pro fundo da rede, anotando o primeiro do Palmeiras. Por enquanto, a partida segue sem gols no Estádio do Café, JV.
3: Quase, quase, Luíde abre o placar aqui com pão de alhozinho. Dá jogo!
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3: estamos pelo som do rádio, estamos também com os nossos canais oficiais na transmissão pelo YouTube. Acesse aí os nossos canais pelo YouTube, vai curtindo, pode curtir aí sem moderação, vai dando o seu like, like, like, like, like, dá aquela acelerada comigo aí. E é importante você se inscrever nos nossos canais oficiais no YouTube, Nova Brasil em Campo e Jornalismo Nova Brasil. Tem bola dominada aqui atrás da defesa, o Jacuipense com Juan, peca em outro, bate pra frente, tenta o desvio de cabeça por ali, o Gabriel toca mal e a bola se perde, vai pra fora, lateral pro Palmeiras, Kelvin pra reposição. Palmeiras avança aqui, vem pro campo de ataque em busca do seu primeiro gol. Kelvin pra reposição, bate o lateral, joga na defesa pra Gustavo Gomes, Gustavo Gomes pro Benedetti, Benedetti domina a bola sem marcação, olhar fixo lá pra frente, cabeça erguida, o zagueiro do Palmeiras faz o recuo, põe a bola para trás, agora chega para Emiliano Martínez. Emiliano Martínez vai levando de forma mais lenta, mais estudado nesse lance, o time do Palmeiras vai chegar para o ataque, o passe para o Kelvin, erra na tentativa de enfiada de bola para Luíde, chegou para cortar Tiaguinho para o time baiano, domina Luíde por baixo, pega Tiaguinho e o Tiaguinho derrubado, está no chão, é falta, falta para a equipe do Sport Clube Jacuipense fazer a batida. E atenção, torcedor, a Nova Brasil FM confirma para você aqui o tempo de jogo no Paraná, no Estádio do Café em Londrina. Jogado 6 minutos e meio. Olha o Palmeiras avança. Lucas Evangelista para a área, para o Luíde. Bate para o gol. Bate em cima do lateral Vicente. A bola sai. Arremesso lateral para o Verdão bater na esquerda. Pega a bola. Felipe Anderson. Uma arremessa para o Jefté. Devolve a bola para o Felipe Anderson. Ameaça fazer o cruzamento. Prefere o passe de segurança. Está ali para Lucas Evangelista. Mais atrás do círculo central para o Benedetti. Armou para Gustavo Gomes aqui na direita. E entregou para o lateral direito Kelvin. Kelvin devolve a bola na metade do campo para o capitão do Verdão, Gustavo Gomes. O passe curtinho ali para Emiliano Martínez. Da direita, inversão feita com Benedetti do outro lado da zaga do Verdão. Vai se aproximando outra vez do campo de ataque, Benedetti. Benedetti para Jefté. Jefté arruma a jogada ali para o lado esquerdo de ataque para o Felipe Anderson. Por dentro para Lucas Evangelista. Agora para Emiliano Martínez. Martínez cruzou para a área para o Kelvin. Dominou de primeira para Maurício, chegou, dominou, tirou primeiro da marcação, devolveu para o Kelvin, atrás para o Lucas Evangelista. Evangelista ajeita para Eric Belê, da direita Eric Belê para o Maurício, passa o pé sobre a bola, tenta aplicar a fita. Maurício, Felipe Anderson de letra para o Eric Belê, driblou o goleiro, vai fazer, Vicente afasta, voltou para o Palmeiras no interior da grande área, por ali é com Felipe Anderson, ele ajeita, vira o corpo, sai bem do Juan, vai pra área, Felipe Anderson cruzou, Luiz bateu, na trave! Bate a bola na trave direita do goleiro Marcelo! Luiz! Quase, quase ele faz o primeiro do Verdão! Audácia pura, Palmeiras! Esta não entrou de novo, foi por pouco, bateu na trave, Lucas Basílio!
1: Tudo indica que vai ser questão de tempo mesmo, né, JV? Pra sair o primeiro gol do Palmeiras. O lance anterior, até driblado, o goleiro Marcelo foi. E mesmo assim, o Vicente apareceu ali de maneira providencial pra evitar o primeiro gol. E na sequência, nova jogada pelo lado direito, cruzamento rasteiro. E aí o Luíde, mais uma vez, se atira nela. Só que não consegue pegar em cheio, né? Todo desequilibrado, caindo ali dentro da pequena área. Ele pegou torto na bola, acertou o pé direito da trave do goleiro do Jacuipense. Com um pouco mais de 9 minutos, só dá Palmeiras no Paraná, JV.
3: E confirmando, 9 minutos de bola rolando, 9 passados do primeiro tempo. Vamos girar o grande placar da Copa do Brasil. Antes o ataque do Verdão, Eric Belê domina a bola aqui pela direita, solta para Gustavo Gomes, no comando tem Luíde, abre pela esquerda Jefté, ele prefere o recuo, vem a bola para Emiliano Martínez, Martínez a Lucas Evangelista. Palmeiras se projetando outra vez no ataque, trabalhando essa bola da esquerda, Lucas Evangelista para Martínez. Martínez. Martínez a Gustavo Gomes agora pela meia direita, pressionado na chegada do Gabriel, recua de novo, deixa no círculo central para Emiliano Martínez. Martínez para Benedetti. Benedetti a Jefté. Jefté recebe por dentro, o passe é bom para o Felipe Anderson, por elevação aqui na ponta para o Eric Belê. Passa Kelvin, Eric Belê puxou para o pé esquerdo, dois na marcação, ainda com a bola Eric Belê, aciona Emiliano Martínez por dentro para o Felipe Anderson, girou, foi para a área, afasta Jones, chuta a bola de qualquer jeito para fora, para lateral. Conferindo então, grande placar na Copa do Brasil. Com 10 minutos e meio de jogo no Estádio do Café em Londrina, por enquanto 0 para o Sport Clube Jacuipense, 0 também por enquanto para o Palmeiras, que vem para o ataque na esquerda. Felipe Anderson na grande área, tenta o lançamento, corta, afasta outra vez Nailon lá de dentro da grande área. Uma pressão incrível do Palmeiras, que volta para o ataque. Lucas Evangelista pela meia esquerda, passa pela ponta, Jefté recebe, vem junto, arrisca a lateral do campo de ataque, por ali o lateral esquerdo do Palmeiras, busca outra vez o recuo, passe de segurança no círculo central para Emiliano Martínez. Martínez para Gustavo Gomes, que joga a bola para o seu companheiro de zaga Benedetti. Benedetti devolve para Gustavo Gomes, com a canhota bate na bola para o Kelvin, perto dele passa Eric Belê, passe para ele errado e a bola sai. Lateral, e agora sim dá para dar uma respirada e acionar o Heber Lima, que o Palmeiras aqui está como um rolo compressor para cima do time baiano, mas por enquanto o Heber está 0-0 no Estádio do Café.
5: Jorge Vinícius, 10 minutos de jogo lá no Castelão do Ceará. Um jogador do Atlético foi expulso e o Ceará abre o placar de pênalti. Agora 14 minutos, Ceará 1, Atlético Mineiro 0.
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3: 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Vai mandando a sua mensagem de áudio. O nosso WhatsApp é 11 943805100. Mensagem curta, 15, 20 segundos. O seu nome, a cidade onde você está nos acompanhando com o Palmeiras nesta noite de quarta-feira, pelo jogo da volta da Copa do Brasil na sua quinta fase. Daqui para frente, passando, e o Palmeiras, evidentemente, vai passar, ele vai disputar a fase de oitavas de final da Copa do Brasil. Com 12 minutos, Fran, nossa comentarista, fala desse início do Palmeiras avassalador. Tá faltando só o gol. Vamos ver se pode pintar agora. Eric Belê domina, traz pro Luiz, cruzou na grande área, afasta, tira lá dentro outra vez. A defesa com Daniel, mandando a bola para escanteio. Outra vez uma chegada perigosa do Palmeiras. Tem escanteio para ser batido. Maurício vem, ele bate, joga a bola ali para o Eric Belê. Rola para o Kelvin, devolveu para o Eric Belê. Puxou para o pé esquerdo, cruzou na área para o Benedetti. Tentou de cabeça no alto. Jones corta, a sobra do Felipe Anderson, bateu para fora. Batida seca do Felipe Anderson pro gol. A bola passou à direita do goleiro Marcelo, foi para fora pela linha de fundo. Felipe Anderson quase faz o primeiro aqui pro Palmeiras. Fran, tá faltando só um gol, porque só dá Palmeiras aqui diante do time baiano, Fran.
2: Vai ser questão de tempo desse gol da equipe do Palmeiras sair, né, JV? A equipe do Palmeiras é dominante, tem posse de bola, chega, cria, finaliza. A equipe da Jacuipense com muita dificuldade, não consegue fechar os espaços, não consegue ficar com a bola e nem passou do meio de campo ainda. Realmente é nítida a diferença entre as duas equipes. O que está faltando para a equipe do Palmeiras é só um pouquinho de capricho na hora da finalização, que os gols vão sair naturalmente.
3: É isso, é só caprichar que o gol sai, Verdão. E vem Palmeiras outra vez para ataque na ponta com o Kelvin. Rola a bola pro Eric Belê. Chama Maurício para jogada pela meia direita. Maurício com a canhota, cruza para grande área. Tenta de cabeça Felipe Anderson. Cheté chegou na área para completar. Antes do Felipe Anderson, para defesa do goleiro Marcelo. E jogador do time baiano caído no interior da grande área, sentindo algo ali na cabeça, na região da nuca. E o jogo tá parado agora aqui, Lucas Basílio.
1: É, preocupação, né? Quando é jogada pelo alto, sempre preocupa, né? Me pareceu ali o Vicente, lateral da equipe do Jacuipense, que disputou a bola pelo alto com o Luíde, acabou chocando cabeça com cabeça, ficou pior pro defensor do Jacuipense, que vai se levantando lentamente. Me parece, felizmente, que tá tudo legal com o defensor da equipe mandante, JV.
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3: Anunciando para o intervalo, Éber Lima. E depois do jogo, tem o nosso pós-jogo com o comando do Éber Lima, também o nosso Confira Comigo no Replay. Aqui zero para o Esporte Clube Jacuipense, zero também para a Sociedade Esportiva Palmeiras. Audácia pura, Palestra, audácia pura, Palmeiras. No primeiro jogo, 3-0, Abel Ferreira poupa praticamente todo o time titular, com exceção o zagueiro e capitão Gustavo Gomes, que gosta de uma bola, que gosta de jogar, e ele está em campo. E o Palmeiras vai buscar o gol, vem para o campo de ataque com o Luíde, já é desarmado facilmente por Gabriel. Volta a sobra do Palmeiras na lateral direita com Kelvin, chega por ali empurrando para o Gustavo Gomes, aciona pelo lado direito ofensivo Eric Belê. Da defesa sai o Palmeiras para o ataque, a bola é para Maurício, passa direita, Kelvin recebe, Luíde para a área, Kelvin devolveu para o Maurício, fugiu, escapou, cruzou para o Luíde, tirou a defesa, primeiro com o Railon, na sequência com o Jones, e na sobra Juan chuta pra frente de qualquer maneira. A sobra é facilmente desta bola na retaguarda do Verdão com o zagueiro Benedetti. De Benedetti na lateral esquerda pra Jefté. Jefté chama pra jogada por ali, Luíde. Luíde recebe, já traz a bola para Lucas Evangelista, em meio a dois jogadores que a distância o acompanham ali. O toque do Lucas Evangelista para Emiliano Martins. Abertura para a direita para Gustavo Gomes. Prepara a bola na chegada do Maurício. Maurício de primeira, de volta aqui atrás, a defesa para o Gustavo Gomes. Na esquerda para o Benedetti. Pintou o lançamento para a ponta para o Kelvin. Cruzou para o Luíde na área. Estica a perna. Tira Railon na sequência. Vicente tentando de qualquer jeito salvar essa saída da bola pela linha de fundo. Mas não conseguiu, não. É escanteio aqui para o Palmeiras bater. É isso, Lucas Basílio.
1: É isso, Vicente já recuperado, foi complementar ali o corte do Railon no primeiro momento, do Luíde ele tirou, mas não evitou a saída em linha de fundo, é escanteio, vem bola na área do time baiano.
3: Quase 18 minutos para a batida de escanteio. Felipe Anderson na ponta esquerda, partiu Felipe Anderson, tentou toque de calcanhar Lucas Evangelista, aparece Gabriel lá na grande área, chuta a bola e põe para lateral. Arremesso manual para o Verdão bater. Palmeiras com pressa, vem para a cobrança. Jefté, ali para Emiliano Martínez, chega Lucas Evangelista no comando de ataque, pede bola no mid, abre na direita o Eric Belê, a bola bate contra o corpo de Vicente. Outro arremesso lateral para o Palmeiras fazer a cobrança. Agora 18, primeiro tempo, no norte do Paraná, no estádio do Café, com grande público esta noite em Londrina. Por enquanto, nada de gol para Esporte Clube Jacuipense. Palmeiras que se manda para o ataque com Felipe Anderson, de longe arrisca, bate para o gol, a bola desvia e vem fácil para a defesa do goleiro Marcelo. Atenção, torcedor, na Copa do Brasil, vamos marcar mais uma vez para você ligado com a gente o tempo de jogo em Londrina. Agora 18:40, vamos para 19 da primeira etapa, girando o grande placar da quinta fase aqui da Copa do Brasil. comigo até agora. Esporte Clube Jacuipense 0, Palmeiras também 0, Weber Lima.
5: Jorge Vinícius, 20 minutos do primeiro tempo lá no Mangueirão. Remo e Bahia seguem no 0-0.
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3: Palmeiras também em campo e com escanteio para ser batido pelo lado direito. Vem Palmeiras para cobrança. Maurício para a bola, preparado, pé esquerdo, lançou para a grande área. A bola viaja, passa por todo mundo e se perde do outro lado. Caíram ainda no interior da grande área do time baiano dois jogadores do Esporte Clube Jacuípense e a bola se perdeu do outro lado. Tiro de meta é o que está apontando o árbitro gaúcho aqui. 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Do estado de São Paulo, nos 90.1 da Nova Brasil FM em Araçatuba. Você ligado através da Nova Brasil FM no Vale do Paraíba, querida região do Vale do Paraíba, São José dos Campos, Taubaté, Pindamonhangaba, Aparecida, Jacareí, Caçapava. E o Palmeiras avançando para o ataque na esquerda com o Jefté. Metida é boa para o Gumid, recebe, balança o corpo, vai com a bola para a grande de área, cai, pede pênalti, a bola se perde, vai pela linha de fundo e é só tiro de meta pro time do Jacuipense. É isso, não, Lucas Basílio?
1: É isso, Luigi caiu ali tentando forçar uma marcação de penalidade, né? Mas encenou mal demais, né? Porque ele já vai se atirando antes mesmo do Vicente encostar nele com o braço esquerdo. Nada a ser marcado, posse de bola do time do Jacuipense, 0-0.
3: 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Jacuipense precisa vencer por 3 gols para levar o jogo para os pênaltis, ou por 4 ou mais gols para eliminar o Palmeiras e entrar para a história, né? Coisa que não vai acontecer por tudo aquilo que a gente já viu no jogo da ida e está vendo até aqui. O Palmeiras, mesmo com o time alternativo, dominando, como a Fran comentou agora há pouco, dizendo que falta caprichar e ainda falta esse capricho para finalizar e para abrir o placar aqui, né, Fran?
2: É isso, JV, questão de tempo. Palmeiras pressiona, tem a posse de bola, finaliza, a equipe da Jacuipense não passa nem do meio de campo e a marcação frouxa também da equipe da Jacuipense.
3: Continua 0-0 no ataque. O Palmeiras na esquerda domina a bola por ali. Felipe Anderson carrega, Jefté aparece como opção. Jefté recebe, dá para Felipe Anderson, dribla o primeiro, passa pelo segundo, fita o terceiro para o Maurício, bateu! Gol! Jefté na lateral esquerda, já na frente da grande área. Felipe Anderson, com todo o seu talento desfilado em campo, fez uma fila, driblou o primeiro, passou pelo segundo, deixou o terceiro para trás e deu passe, assistência pro Maurício meter a bola pro fundo do gol. 22 minutos de jogo em Londrina. Audácia pura, Palmeiras. Maurício, avassalador, Maurício. Agora pela Copa do Brasil no Estádio do Café em Londrina. 1 para o Verdão. Audácia se apura, Palmeiras. Um para o Palmeiras, zero para o Jacuipense. E vem Palmeiras outra vez. Avança com o Maurício para a área, para o Luiz. Rolou para a esquerda. Felipe Anderson bateu. Ele mesmo, Felipe Anderson, ter feito uma jogadaça de craque e ter dado assistência pro gol do Maurício. Foi ele quem chegou para finalizar num trabalho rápido de contra-ataque do Palmeiras pela esquerda da área. 2 pro Verdão, 0 para o Jacuipense. No agregado, 5-0 para o Palmeiras na quinta fase da Copa do Brasil. Felipe Anderson, avassalador. 2 para o Palmeiras, 0 para o Sport Clube Jacuipense. Deixa eu chamar, acionar o Lucas Basílio com destaque, os detalhes dos dois gols, porque senão o Palmeiras marca o terceiro e eu não consigo te chamar com os detalhes dos gols aqui, Lucas Basílio.
1: É bem por aí, JV, a pressão do Palmeiras é tão grande que não deu tempo nem para falar do primeiro, já saiu o segundo gol. O Palmeiras faz 2-0 em 2 minutos. Primeiro começando pela grande jogada do Felipe Anderson, né? Que limpou 3 marcadores antes de jogar pro meio e encontrar o Maurício livre ali na linha da pequena área. O camisa 18 só teve o trabalho de empurrar pro fundo da rede, canto direito baixo do goleiro Marcelo, que nada pôde fazer. No jogo de número 101 do Maurício com a camisa do Palmeiras, ele marca o seu gol de número 18, o quarto nessa temporada de 2026. Deu a saída, o Jacuipense perdeu a bola rapidamente, o Palmeiras acelerou com o próprio Maurício, que devolveu o presente, né? Ele faz a jogada pela direita, inverte, ela passa por todo mundo, o Luiz se atrapalha um pouco ali, mas consegue tocar a bola para trás e encontrar o Felipe Anderson, que teve tempo de ajeitar o corpo, bater forte de pé direito, de novo no cantinho direito baixo do goleiro Marcelo, que nada pôde fazer para marcar o seu gol de número 8 com a camisa alviverde, no jogo de número 97 dele pelo Verdão. É o segundo na temporada. O Felipe Anderson fez uma grande assistência, depois fez um bonito gol e o Palmeiras está ganhando em Londrina por 2-0.
3: E atenção, torcedor, aqui a Nova Brasil FM registra mais uma vez o tempo de jogo em Londrina, no Estádio do Café. 27 minutos são jogados, 27 passados do primeiro tempo, girando o placar da quinta fase da Copa do Brasil. Comigo, na direção de emoção, Palmeiras 2-0 para cima do Sport Clube Jacuipense, o Weber Lima.
5: É, JV, lá no Castelão, o Ceará faz o segundo. Gol contra, Renan Lodi foi tirar a bola e chutou nas costas do próprio goleiro. E o Ceará vence por 2-0. E lá no Mangueirão, o Bahia abre o placar com o Eric. Agora 29 na primeira etapa, Remo 0, Bahia 1.
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3: Futebol com o som da Nova Brasil FM, abraçando você que está em Campinas, Grande Campinas, onde temos uma audiência fantástica. Em Campinas, Grande Campinas, Nova Brasil FM, estamos com a Nova Brasil FM em Ribeirão Preto, 91.3 da minha querida Ribeirão Preto. Ei! Ribeirão Preto. Estamos também em Mococa, Andradas, em todo o sul de Minas Gerais. Também em Vitória do Espírito Santo. Estamos no nordeste do Brasil. Aracaju, Fortaleza, Maceió, João Pessoa, Recife, Salvador. Alô, povo querido baiano. Alô, Bahia. É o som da Nova Brasil FM. E aqui, Fran, você pediu pro Palmeiras caprichar um pouco mais. Palmeiras começou a caprichar. Em 2 minutos já fez 2 gols. Tá ganhando e vai pra cima em busca do terceiro gol. Mas agora é tocado por trás o Eric Belê no círculo central. Falta. Vai sair cartão. Já já o Lucas Basílio fala quem toma cartão amarelo. Me parece ser ali o 6, Daniel. É isso. Amarelo pro Daniel. Mas, Fran, você pediu pro Palmeiras caprichar. Ele caprichou. Já tá 2-0. Tá vendo?
2: É, como eu tava falando, era questão de tempo mesmo. A equipe do Palmeiras muito melhor na partida, como a gente já imaginava. Felipe, Anderson e Maurício sendo os dois destaques nessa primeira etapa. Os dois se procuram o tempo todo. O Felipe Anderson participando bastante da construção das jogadas e conseguiu fazer o seu gol, assim como o Maurício. Lembrando que esses dois, principalmente o Maurício, já foi durante muito tempo titular dessa equipe do Palmeiras.
3: Com quase 30 minutos, quero agradecer a grande audiência nossa, o futebol, a nova proposta da Nova Brasil FM, pelo som do rádio, através das nossas emissoras, todas as nossas emissoras esparramadas pelo Brasil todo, e no nosso canal do YouTube, aliás, no YouTube, Jornalismo Nova Brasil, também no Nova Brasil em Campo, hein? Uma audiência espetacular, é importante que você se inscreva nos nossos canais oficiais no YouTube, Nova Brasil em Campo no YouTube e Jornalismo Nova Brasil. Audiência avassaladora também no YouTube, espetacular. E acelera comigo aí, vai deixando a sua curtida, o seu like, aquela acelerada, like. A torcida do Palmeiras vibrando, feliz, contente. O time lidera o Brasileirão, é invicto e líder do seu grupo na Copa Libertadores. E no placar agregado aqui contra o Sport Clube Jacuipense, já está 5-0, 3-0 no primeiro jogo, e até aqui no Estádio do Café em Londrina, no norte do Paraná, está 2-0 já para o Verdão neste primeiro tempo. Audácia pura, Verdão, audácia pura, Palestra. Tem bola que atrasa a sua defesa com Gustavo Gomes, pertinho dele o Benedetti passa, tranquilo, vem para receber a bola, sem receber qualquer tipo de marcação. O time baiano assiste o Palmeiras tocar a bola, Benedetti parte pro lançamento, é pro Luiz na grande área, correu na velocidade, antecipou, rolou pro Felipe Anderson, vai fazer, fintou primeiro, aparece para tirar Jones, se não seria o terceiro gol do Palmeiras e o segundo do Felipe Anderson. Agora Lucas Basílio,
1: a minha impressão, JV, é que o Felipe Anderson se precipita ali ao tentar um novo drible, né? Porque se ele aproveita o passe bem feito pelo Luiz jogando para trás e bate de primeira, ele poderia estufar a rede ali do goleiro Marcelo, batendo muito forte do lado esquerdo da grande área, mas ele prefere driblar mais uma vez, se livrou do primeiro, mas veio cobertura do Jones na sequência, se livra o Jacuipense de sofrer o terceiro gol nesse momento.
3: Segue então 2 para o Palmeiras, 0 para o Sport Clube Jacuipense. Jogo da volta da quinta fase da Copa do Brasil. Lembrando que o adversário do Palmeiras disputa a quarta divisão nacional, a Série D do Campeonato Brasileiro. E mesmo disputando a última divisão do Campeonato Nacional, o Sport Clube Jacuipense não está entre os primeiros 4 colocados do seu grupo. O grupo 10 da Série D do Brasileiro é o 5º colocado com 7 pontos. O Palmeiras, ao contrário, disputa a primeira divisão. E no Brasileirão, o Palmeiras faz uma campanha fantástica, avassaladora, lidera o Campeonato Brasileiro. E aqui vem para buscar o terceiro gol na ponta com o Kelvin. Recebeu, tentou partir para a finta contra Juan. Chega Juan com ele, dá o bote e punha a bola para fora. chuta para lateral, lado direito de ataque, arremesso lateral então para a equipe do Palmeiras fazer a cobrança. Sem pressa vai chegando o Maurício, aliás a bola saiu pela linha de fundo, saiu junto à linha de fundo ali, primeira impressão foi que seria um lateral para o Palmeiras, escanteio, o Maurício então é quem pega, ajeita ali para a cobrança, a bola que ele pegou não estava legal não, estava meio murcha, aí ele pede para trocar a bola e o Maurício vem então para efetivamente bater no escanteio para tentar o terceiro gol. Pé esquerdo na bola, Maurício cruza na grande área, tenta de cabeça Felipe Anderson, corta, tira Juan, volta, sobra do Palmeiras do lado esquerdo com Jefté. Jefté para o Felipe Anderson, arma jogada ali com o zagueiro Gustavo Gomes, protege, bola para trás outra vez para o Jefté. Jefté na bola do lado canhoto, Palmeiras vai trabalhando de novo com cautela, com cuidado, trocando passes agora da intermediária para trás do seu sistema defensivo. Bola solta de Kelvin para Jefté, de lateral para lateral, do lado canhoto, passe mais atrás, o recuo para o Benedetti, o zagueiro trabalha a saída do lado direito com Kelvin, cabeça erguida, busca alguém lá na frente, ninguém, desmarca-se na defesa do time do Jacuipense para receber, aí o recuo então do Kelvin para o Benedetti, que faz a passagem na esquerda para o Jefté, agora para o Felipe Anderson, sai da marcação e toma falta, Lucas Basílio, falta em cima do Felipe Anderson.
1: Palmeiras segue pressionando, né, JV? Impressionante como fez o segundo gol e não tirou o pé do acelerador. A Fran já mencionava que o time do Jacuipense não consegue ultrapassar a linha de meio campo. Fato é que o Felipe Anderson agora avançava pelo lado esquerdo, sofreu falta. Mais uma tentativa verde.
3: Tag 2 para o Palmeiras, 0 para o Jacuipense. 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Com a bola, o Verdão escapa na esquerda com o Lucas Evangelista. Erra o lançamento na direita para o Kelvin. Chega se antecipando por ali o Thiago Martins, chuta a bola lá para frente. Na zaga, Benedetti para o Palmeiras, recua até o goleiro Marcelo Lomba. Marcelo Lomba, pela primeira vez, estou falando o nome do goleiro do Palmeiras, com 35 minutos de jogo, hein? É o mero espectador, o Marcelo Lomba, goleiro do Verdão, que avança, vem outra vez pro ataque, buscando o terceiro gol com o Kelvin, dá a bola pro Eric Belê por dentro, arruma, prepara pro Felipe Anderson, chuta contra a marcação do volante Gabriel. Atenção, torcedor, a Nova Brasil FM registra mais uma vez aqui para você o tempo de jogo no estádio do Café em Londrina. 36 minutos, Palmeiras ataca com Kelvin, rola a bola para o Maurício na ponta, para o Eric Belê, já na grande área, ele tem dois, três marcadores, meteu para o Felipe Anderson, para o Eric Belê, bateu na saída do goleiro,

0: a jogada de Kelvin na direita com o Maurício. O passe pro Felipe Anderson. Devolveu Eric Belê. Felipe Anderson, a tabelinha pra Eric Belê na assistência do Felipe Anderson. Tocar no canto baixo direito do goleiro Marcelo. Ampliando o placar em Londrina pro Verdão. Avassalador Eric Belê, Belê, Belê, Belê, Belê, Belê. Beleza, Verdão! Belê, Belê, Belê, Belê. Beleza, Palmeiras! Audácia pura! Palmeiras 3, Sport Clube Jacuipense 0. O detalhe do gol do Eric Belê neste primeiro tempo em Londrina, Lucas Basílio.
1: Se tem alguém que está aproveitando essa oportunidade dada pelo técnico Abel Ferreira nesse jogo, praticamente garantido mesmo antes do apito inicial e muito mais agora, esse alguém é Felipe Anderson, né? Ele participa fazendo grande jogada no primeiro gol, dando assistência pro Maurício. Ele marca de fora da área ali um chute rasante, o seu gol na feitura do segundo, e aí agora ele dá o gol para Eric Belê, recebe do garoto palmeirense ali na entrada da grande área e passa praticamente uma assistência perfeita para o camisa 45, que só teve o trabalho de, com o biquinho da chuteira esquerda, tirar do goleiro Marcelo, que saía na cara dele, e fazer ela morrer no fundo da rede, sem nada que o camisa 1 do Jacuipense pudesse fazer. É o primeiro gol de Eric Belê com a camisa do Palmeiras, entre os profissionais, com 38 minutos, 0 Jacuipense, 3 para o Palmeiras.
0: No placar agregado agora tá 6-0 pro Palmeiras, 3-0 no primeiro jogo, 3-0 de novo no primeiro tempo. O Weber Lima conferindo então o placar da Copa do Brasil, quinta fase com jogos de volta. Agora aqui com 39 minutos do primeiro tempo, Palmeiras 3, Sport Clube Jacuipense 0, Weber.
2: Jorge Vinícius, 40 minutos do primeiro tempo no Mangueirão. Patrick faz e empata. Agora o Remo volta a ter a vantagem 1-1 contra o Bahia no agregado 4-2.
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0: Daqui a pouquinho o Weber Lima comanda toda a nossa equipe, desta seleção da Nova Brasil, com o futebol da Nova Brasil em campo, uma nova proposta de transmitir futebol com som do rádio e na internet, evidente, com a nova ferramenta, com o YouTube, com esta plataforma também fantástica. E agradeço mais uma vez o carinho de todos que estão nos garantindo uma grande audiência também no nosso canal oficial do YouTube, Jornalismo Nova Brasil. É importante você dar o seu like, você curtir aí, vai curtindo, vai dando like aí, aquela acelerada comigo. Cadê a galera do Verdão? Cadê a torcida do Palmeiras? Palmeiras avança para o ataque, na esquerda recebe a bola Maurício, Emiliano Martínez, chega Lucas Evangelista, toca por dentro, Felipe Anderson, abertura feita, Eric Belê na direita com Kelvin, Kelvin mais atrás, arruma a bola para Maurício, Maurício por dentro, Emiliano Martínez, tem Felipe Anderson, o passe para o Maurício, agora Kelvin, Maurício agiliza a jogada no comando, tira a defesa com Daniel, corta para o time baiano, volta para o Eric Belê, que erra o passe na tentativa de jogar a bola ali à frente da grande área do time do Jacuipense. 3-0 para o Palmeiras, agora com 41 minutos de jogo. O Marcelo Lombo, goleiro do Palmeiras, só assiste a partida e agora chega tentando o primeiro gol com o Thiaguinho Martins, o Jacuipense. Rola a bola à frente da grande área, o passe, o Palmeiras tenta retomar por ali com o Luiz, derrubado, tocado, é falta nele. Fran, 41 minutos, primeiro tempo, já tá 3-0 pro Palmeiras. E aí, Fran, o jogo, esse primeiro tempo até aqui, é tudo calmo, tudo tranquilo, Tá tranquilo, tá favorável. Tá favorável, tá tranquilo. Tá tranquilo, tá favorável, não, Fran?
4: Tá muito favorável pra equipe do Palmeiras. Um amasso nesse primeiro tempo. O jogo de um time só, né, JV? A equipe do Palmeiras é fazendo muito diferente do que foi no primeiro jogo, onde a Jacuipense jogou melhor, ou tentou jogar em alguns momentos. Naquela ocasião foram dois gols de pênaltis, né, da equipe do Palmeiras com Sousa. E está sendo muito bom para a equipe do Abel Ferreira, que está podendo não só descansar o seu elenco principal, mas ver também Felipe Anderson, Eric Belé fazendo bom jogo, assim como o Maurício também. E vai vir goleada, vai vir mais gol por aí.
0: E vem Palmeiras na esquerda, carrega a bola, se movimenta com Felipe Anderson, manda para a área. Lá dentro aparece Jones para fazer o desarme. E mais uma vez, né? 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Vai dando like, vai curtindo, vai fazendo conosco a nova maneira de transmitir futebol com o som da Nova Brasil FM. E você com o som inigualável da emoção do rádio. Obrigado, obrigado mesmo pela grande audiência em todos os lugares do Brasil. Nós estamos em São Paulo, 89.7. Você, meu amigo motorista de aplicativo, meu amigo taxista na capital, tá tranquilo? Tá favorável aí a situação pra você? Ou tá enfrentando o trânsito nessa hora em São Paulo? 89.7, o som da Nova Brasil em São Paulo. 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

0: sair pro jogo. 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É aquela, viu, Lucas Basílio? Eu voltei.
1: Ah, essa é boa, hein?
0: Pra ficar, porque aqui é meu lugar. E aí, vamos ver se a nota é boa aqui pro narrador Lucas Basílio. Dá nota aí.
1: Nota 8.75.
0: Que beleza! Que é bom ter amigos. Se fosse Luiz Ademar, me daria uns 3, 3,5, não passaria desses 3,5. Mas é Lucas Basílio, rapaz. Arremesso lateral, vem Palmeiras para o campo de ataque. Jefité bate, agiliza a jogada ofensiva com Felipe Anderson. Deixa para trás para Lucas Evangelista. Tenta avançar por ali, é facilmente desarmado pelo volante Gabriel. Toma a bola, inverte o lance da direita para a esquerda, na subida ao ataque do Thiaguinho Martins, chega por ali, toca de lado para o Juan. Juan com o pé canhoto na meia direita, abertura feita no avanço do William, joga para a entrada da grande área. Jefté por baixo, chega batendo de primeira na bola. Passamos dos 45, quase 46. Arbitragem deu um minuto só de acréscimo, não quer muito jogo, não. Árbitro gaúcho, o Jonathan Pinheiro, e ele vai terminar aqui o primeiro tempo. 3-0 pro Palmeiras, atenção, apita o árbitro no estádio do Café em Londrina. Termina aqui o primeiro tempo de Jacuipense, mandante deste jogo em Londrina, 0, Palmeiras 3, com gols de Maurício, Felipe Anderson e Eric Belê. No agregado, 6-0 pro Palmeiras. A bola parou de rolar, no comando mais uma vez do intervalo, Nova Brasil em campo. Vem chegando aí mais uma vez o Éber Lima.
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3: 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Dá jogo, você curtiu? Por enquanto, 3-0. 3-0 pro Verdão contra Jacuipense, no agregado 6. O Palmeiras vence. Você curtiu o primeiro tempo na narração de Jorge Vinícius. Lucas Basílio, seu destaque neste primeiro tempo, Lucas.
1: Ah, um primeiro tempo de sonhos para o Palmeiras, né? O cenário já era muito tranquilo antes mesmo do apito inicial, com a bola rolando, os jogadores que receberam essa oportunidade de mostrar serviço pro técnico Abel Ferreira, aproveitando essa chance, e sobretudo, como dissemos, Felipe Anderson com duas assistências e um gol, Maurício, autor de um gol, e o Eric Belé, né? Que fez o terceiro, seu primeiro gol no profissional do Palmeiras. Eric Belé, que é pouco utilizado até pela qualidade tão elevada do elenco do Palmeiras, né? Ele tem poucas oportunidades, aproveitando bem a chance de hoje. E a curiosidade, Weber, a gente que tanto fala do temperamento de Abel Ferreira, digamos assim, né? Hoje, até porque não poderia ser diferente, ele saiu bastante risonho ali, trocando ideia com os jogadores, sorridente. Ele saiu conversando até com o atacante adversário, Pedro Henrique, camisa 9 do Jacuipense, foi até ele, tava conversando alguma coisa ali, pedindo alguma dica, algo nesse sentido pro treinador do Palmeiras, e os dois saíram sorridentes do gramado do Estádio do Café. Neste momento, 0 para o Jacuipense, 3 para o Palmeiras. No banco do Abel, Weber, só para citar rapidinho, alguns titulares, né? Carlos Miguel, Giai, Murilo, Marlon Freitas, John Arias, Sosa e Flaco Lopes. Ainda tem o goleiro, o terceiro goleiro, que é o Aranha, tem o Larson, o Riquelme e Luiz Pacheco. Esse o banco do Palmeiras, se eles quiserem mexer no segundo tempo. Por enquanto, no agregado, passeio ao viver de 6-0, Weber.
3: Fran, o Palmeiras ganha com tranquilidade do time baiano, vai avançando sem susto algum, vai treinando, né? Na verdade, o time mostrando até mais disposição, Fran.
4: É, como a gente imaginou, né, Weber? Esse é o jogo para os atletas do Palmeiras mostrar o seu valor. E está fazendo isso muito bem, tendo repertório hoje, jogando bastante pelo lado direito, principalmente com o Felipe Anderson, Maurício, caindo muito por

0: desse setor, do Eric Belé também caindo e fazendo uma boa partida, não sofreu sustos, o Marcelo Lomba praticamente não pegou na bola, é um ataque contra a defesa, com cara de goleada, se continuar nesse ritmo, vai sair mais gols de forma natural, e é um jogo realmente para esses atletas aproveitar muito bem a oportunidade. Achei que o Luiz está com um pouco de azar, né? Ele teve ali duas oportunidades e não conseguiu guardar nenhum. Ele que geralmente participa até que bastante dos outros jogos no Campeonato Brasileiro, mas ainda não saiu o gol dele. Quem sabe na segunda etapa? Jogo para ganhar confiança, jogo para ganhar ritmo e deixar uma pulguinha aí atrás da orelha do Abel Ferreira.
1: Intervalo de jogo lá no Castelão, Ceará está batendo o Atlético Mineiro por 2-0, o Atlético teve um jogador expulso há 3 minutos, depois o Ceará fez um gol de pênalti, um segundo gol, o Ceará vai virando no agregado 3-2 para o time cearense, que vai eliminando o Atlético Mineiro, outro time da Série A caindo, né, para um time da Série B, já lembrando que o São Paulo perdeu para o Juventude por 3-1 e também está eliminado. O Remo, no intervalo de jogo lá no Mangueirão, Remo e Bahia 1-1, o Remo está avançando e temos 50 do segundo tempo lá em Mirassol, o Mirassol jogando com o time reserva, preocupado com o Campeonato Brasileiro, o Mirassol mandou a campo o time reserva, está batendo o Bragantino por 2-1 no Maião, garantindo vaga também nas oitavas de final da competição. Rápido break, na volta, a sua participação pelo WhatsApp, também a galera do YouTube, deixe o seu like, como fez aqui o Alessandra Fernandes, tome like, a Sheila Campos Toyota no Japão, um beijo pra você, Valdete Munhoz, Ivone Damiani da Silva, um beijo pra todo mundo no YouTube que tá curtindo a Nova Brasil, deixe seu like, se inscreva no nosso canal, Jornalismo Nova Brasil em Campo, ou melhor, Jornalismo Nova Brasil e o Nova Brasil em Campo, pra quem tá no Jornalismo Nova Brasil, corre lá na nossa página do Futebol Nova Brasil em Campo e também se inscreva no nosso canal. Rápido break, voltamos já já.

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0: 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Acaba de sair aqui no Instagram do São Paulo, na página do Tricolor, o São Paulo comunica a saída do técnico Roger Machado e da sua comissão técnica. A decisão foi tomada após a partida contra o Juventude. Mas não tem que sair só o Roger, não. Tem de sair Rafinha, senhor Rui Costa, que fez a lambança. Essa turma tem de sair. Portanto, o Roger Machado não é mais treinador do São Paulo após a vergonhosa eliminação na Copa do Brasil para um time de segunda divisão. 10 horas e 30 minutos. Fran, vamos para os números do jogo? É um massacre, né, do Palmeiras para cima da Jacuipense, 3-0 no primeiro tempo. Tem aí os números da partida, as estatísticas. Vamos lá então para as estatísticas do primeiro tempo de por enquanto. Palmeiras 3, Jacuipense 0. Vamos lá, cadê? Então, rapaz, é uma coisa que é repetitiva, né? É cíclico, né? Todo jogo, é a mesma história, né? Não muda. Vamos lá então, 10 horas e 31 minutos. Fran, vamos lá então, com a sua opinião em relação ao primeiro tempo. E lógico que você acha que o Abel deve fazer, manter equipe, colocar, dar oportunidade para quem nunca tem. O que que deve fazer o Abel para esse segundo tempo, Fran?
1: Acho que tem que manter a mesma equipe nesses primeiros minutos de segunda etapa e depois dos 10, 15 minutos, aí sim dá oportunidade. Tem no banco de reservas o Larson, tem o Riquelme também, além do Luiz Pacheco, que são jogadores jovens e que não jogam tanto. E talvez essa seja a melhor oportunidade, até porque o jogo está muito tranquilo, favorável, como o JV falou durante a nossa transmissão. É um jogo, como eu falei, para ganhar confiança, para ganhar moral, para sequência não só da Copa do Brasil, mas também no Campeonato Brasileiro. Um jogo muito controlado mesmo, na minha visão, até melhor do que foi no primeiro jogo, onde a equipe da Jacuipense teve dificuldades, mas competiu um pouco mais. Diferente do que está acontecendo hoje. A equipe não consegue passar do meio de campo, Weber, mas também não está conseguindo fechar os espaços, nem faltas está conseguindo fazer. No primeiro jogo a gente teve até expulsão no primeiro tempo, jogadores estavam fazendo muitas faltas e dificultou um pouco para a equipe do Palmeiras, que estava com a equipe até que titular, muito diferente do jogo de hoje. É como a gente imaginava, domínio total, absoluto, sem sofrer, sem

0: levar sustos. Marcelo Lomba pode usar até o uniforme aí no próximo jogo, porque não fez nada, a gente só falou o nome dele praticamente na escalação. Um jogo muito bom da equipe do Palmeiras nesse primeiro tempo.
1: Maravilha, Fran, deixa eu mandar um abraço aqui pro pessoal no YouTube. Então, as equipes estão voltando. Cadê aqui o Matheus? Um abraço para você, Vinícius do Caraguá. Boa noite a todos. Leandro Melo tá no Estádio do Café, rapaz, que legal. Curtindo a Nova Brasil. Deixe seu like, se inscreva no nosso canal, acione o sininho de notificações. Pessoal aqui, a Joyce Pinheiro, a Cisa Cordeiro, Jacuipense está voltando. Cadê as estatísticas lá do jogo pra gente falar rapidinho aqui? Mas é a supremacia do Palmeiras, 69% de posse de bola do Verdão, 7 finalizações do Palmeiras, nenhuma da Jacuipense, 6 faltas do time baiano, 3 do Palmeiras, nenhum impedimento no jogo, 4 escanteios pro Palmeiras, 1 para o time baiano. Você fica agora no segundo tempo de muita emoção no futebol da Nova Brasil com o nosso avassalador Jorge Vinícius.
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3: Estamos de volta para todo o segundo tempo, Estádio do Café em Londrina. Até aqui o Palmeiras vai derrotando o Jacuipense da Bahia pelo placar de 3-0, mesmo placar do primeiro jogo, no primeiro encontro das duas equipes, do time paulista e o time baiano. No placar agregado, então, são 6-0 para o Palmeiras contra o Sport Clube Jacuipense. Os times de volta para o segundo tempo, movimentação aí, Lucas Basílio, de alteração das equipes para entrar para complementar ou não?
4: Palmeiras é o mesmo do primeiro tempo, a Jacuipense deve fazer uma mexida, já eu te confirmo, JV.
3: 3-0, por enquanto 3-0 para o Palmeiras. Vai começar o segundo tempo, a bola vai rolar, Estádio do Café em Londrina com grande público. Estádio tem aí 75-80% tomado, todo ele tomado, mais ou menos de 75-80% pela torcida do Palmeiras, a grande coletividade alviverde. Aqui apita o árbitro com a saída do Sport Clube Jacuipense, a bola está rolando. Solta pro segundo tempo em Londrina.
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3: É o futebol com a
4: JV
3: da Nova Brasil FM. Palmeiras aqui atrás, domina a bola com Lucas Evangelista, que solta curtinho ali para o Emiliano Martínez. Vamos então às modificações, às alterações com Lucas Basílio nas duas equipes. Jacuipense mudou e o Palmeiras também para o segundo tempo. Depois desse ataque do Verdão, avança pela direita, vem com o Maurício, tenta o toque à sua direita para o Eric Belé, tira a defesa do Jacuipense. Vamos então às alterações aí, Lucas Basílio.
4: Eu achei que o Palmeiras voltaria da mesma forma, mas não. O técnico Abel Ferreira opta por preservar seu único titular que começou o jogo, né? O capitão Gustavo Gomes. Mas como ele não tem outro zagueiro, a não ser outro titular no banco, né? Ele manda a campo o Murilo. Portanto, Murilo 26 em campo no lugar do Gustavo Gomes, camisa 15. E a mexida na Jacuipense é a saída do Thiaguinho, camisa 17, para a entrada do Adriano Júnior. Adriano Júnior, número 19, e a curiosidade desse jogador, JV, é que ele é filho de um ex-jogador do Palmeiras. Lembra do Adriano Michael Jackson? Ele que jogou no Bahia, jogou no Vitória também, lá na própria Bahia, né? Terra do Jacuipense. Ele agora veste, ele vestiu a camisa do Palmeiras, e agora o filho dele, o Adriano Júnior, é o atacante reserva da equipe do Jacuipense, que vai a campo neste momento.
3: E vem Palmeiras, avança, vem pro ataque na direita, Kelvin cruza pra grande área, tira mal defesa, voltou Felipe Anderson, bate pro gol, a bola explode no corpo de Jones, sobra pro Palmeiras pelo lado direito, vai pro ataque com Murilo, que entrou então pro segundo tempo no lugar do Gustavo Gomes, jogou na direita Eric Belé, dali pro Kelvin, cruzou pra área pro Luiz, tira, afasta a defesa da equipe do Jacuipense com o Railon. A sobra outra vez é do Palmeiras. Palmeiras. No começo do segundo tempo, Verdão vai buscar o quarto gol. Na esquerda domina Jefté, rola pro Luíde. Luíde para trás, pro Lucas Evangelista, pro Maurício, pra área pro Luíde, antecipou, ajeitou, bateu pro gol, Luíde no meio do gol, segura a bola o goleiro Marcelo, faz a defesa o goleiro do Sport Clube Jacuipense, Luíde quase faz o quarto gol aqui para a equipe do Palmeiras, com pão de alhozinho, dá jogo!
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3: 3 minutos do segundo tempo em Londrina, no estádio do Café, tá 3-0 pro Palmeiras, no placar agregado 6-0. Verdão classificado também para a fase de oitavas de final da Copa do Brasil. O líder Palmeiras do Brasileirão, o invicto e líder do seu grupo na Libertadores, também o Palmeiras, num grande momento de novo o Palmeiras. Aqui avança o time jacuipense. Lançamento do Adriano Júnior para a grande área, tira, afasta Murilo para o Palmeiras, volta a bola para o jacuipense, de longe domina Gabriel, bate para o gol, arrisca e chuta mal para o gol, chute torto, a bola sai bem longe do gol de Marcelo Lomba, com tiro de meta para o Palmeiras aqui fazer a cobrança. 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seu like aí, vai curtindo, vai acelerando comigo, curta sem moderação, vai, like, like, like, like, curta, curta, curta, curta, curta bastante, você ligado com a gente no YouTube, e se inscreva no 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Palmeiras 3-0, e é Copa do Brasil, e é Libertadores, e é Copa Sul-Americana, é Brasileirão. Aqui placar de 3-0, Palmeiras tenta chegar de novo, mas a arbitragem gaúcha está marcando uma falta. Agrada a falta ali do lado esquerdo da defesa em cima do jogador Juan. É falta para o time baiano fazer a batida. Placar de 3-0, Verdão na frente. 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E atenção, torcedora Nova Brasil, confere para você o tempo de jogo em Londrina. Chegamos a 5 minutos e meio do segundo tempo. Olha o Palmeiras no ataque na área. Luiz passou, caiu, derrubado. É pênalti! Um pênalti sem querer, querendo. Tive impressão ali do Daniel. Mas o Luiz, quando corria para a grande área, ele chegaria a tempo na bola. Na marcação dele, fechou o Daniel. E ele errou a passada, e para mim ele chegou a atingir ali o Luíde. O Luíde tentou cavar esse pênalti. Lucas Basílio, o árbitro, marcou o pênalti.
4: Foi um pouquinho dos dois, né, JV? Até conversava em off aqui com a Fran, dizendo exatamente isso, que o Daniel nem deve ter tido a intenção de atingir o jogador do Palmeiras, mas sem intenção também é pênalti, porque na passada ele acaba batendo em uma das pernas do atacante palmeirense, que atinge a outra, ou seja, desequilibrado, ele foi derrubado. Pênalti bem marcado pelo árbitro. E o Luíde já pede a bola para, inclusive, ele mesmo fazer a cobrança.
3: Pênalti pro Palmeiras. Luíde pega a bola para fazer a batida. É a chance de mais um gol, quarto do Palmeiras, no estádio do Café em Londrina. Agora são 7 minutos de jogo, 7 da etapa complementar. Vem Luíde para a batida. No centro do gol, Marcelo, o goleiro do time baiano do Sport Clube Jacuipense. Luíde com concentração máxima ali para o jogador do Palmeiras, na risca de entrada da área, posicionado então o atacante do Verdão, Luíde, vai ser autorizado em busca do quarto gol, vem Palmeiras para o pênalti, Luíde para a bola, bateu! Segundo tempo em Londrina, categoria máxima de Luíde, avassalador, pé direito, bateu o pênalti no canto mais esquerdo do goleiro Marcelo para fazer o quarto gol do Palmeiras. Audácia, Verdão, audácia pura, Palestra, Luíde avassalador. Agora, 1, 2, 3, 4 para o Palmeiras, 0 para o Jacuipense, no placar agregado, 7-0 para o Verdão, Lucas Basílio.
4: Com extrema tranquilidade e categoria, né? O cenário ajuda, é verdade, o Palmeiras mais do que tranquilo no jogo e no confronto, mas para tirar a zica, para ganhar moral, é muito importante pro atacante de apenas 20 anos do Verdão, que não marcava um gol desde o dia 10 de janeiro, a estreia do Palmeiras na temporada, uma vitória frente à Portuguesa pela primeira rodada do Paulistão, 1-0, gol do Luíde, desde então ele não havia marcado mais, vai pra rede agora para tirar a zica e marca o seu quinto gol com a camisa alviverde em 43 jogos. Luíde vai pra rede e transforma a vitória em goleada, 4-0 diante do Jacuipense.
3: E vem mais Palmeiras, Felipe Anderson cruza pra área, tira a mão, defesa voltou na sobra, Maurício emendou pro gol, pra fora, bate a bola para a linha de fundo, Maurício, era chance de mais um gol do Verdão, 4 para o Palmeiras, 0 para o Sport Clube Jacuipense. 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Fran, começa o segundo tempo com mais um gol do Palmeiras, já vamos para 11 minutos da etapa complementar, placar de 4-0, já dei atualizada aqui, Palmeiras fez mais um, vai para 4-0, Palmeiras ganhando e ganhando com tranquilidade em Londrina, Fran.
0: Ganhando e ganhando muito bem, eu tinha citado o Luíde que ele não estava com muita sorte, que tinha desperdiçado duas oportunidades e logo no começo da segunda etapa ele sofre o pênalti, que teve um pouquinho de sorte nessa situação e ele mesmo aproveita a oportunidade para poder fazer o gol dele e tirar a zica, porque ele já tinha tentado no jogo de ida também e não tinha sido feliz, ele que está participando até que bem no jogo de hoje. A Jacuipense no começo do segundo tempo conseguiu subir um pouquinho as suas linhas, tentando pressionar a equipe do Palmeiras, mas sem muito sucesso, porque quando o Palmeiras ultrapassa essas linhas, sempre chega com muito perigo, JV.
3: Olhada até aqui do Palmeiras, 4-0, e cabe mais, hein? O Palmeiras ganha, faz 4-0 na ida, 3-0 aqui, 4-0 no placar agregado, 7-0 pro Palmeiras, que ataca na direita com Kelvin, recebe a bola por ali, ajeita mais atrás, empurra para Murilo, de Murilo no círculo central pro Benedetti. Benedetti recebe a bola, ninguém chega ali para tentar tirar do zagueiro do Palmeiras, ele aciona Emiliano Martins. Martínez na ponta direita, passa por ali para receber a bola, para tentar a batida. Felipe Anderson bate pro gol à direita. Na verdade, o Eric Belé ali na direita antecipou Felipe Anderson e o Eric Belé bateu pro gol e chutou a bola à direita para fora pela linha de fundo contra o gol de Marcelo. E atenção, torcedor, a Nova Brasil FM volta a marcar aqui para você o tempo de jogo em Londrina. Agora 13 minutos jogados. Olha o Palmeiras de novo chegando. Felipe Anderson domina, protege. Dobra a marcação em cima dele. Felipe Anderson pro Kelvin. Na grande área, cruzou pro Eric Belé. Tira a defesa com Jones. Afasta a defesa com Jones para o Sport Clube Jacuipense. Agora com 13 minutos, a gente gira o grande placar da Nova Brasil FM na quinta fase da Copa do Brasil. Estádio do Café em Londrina. Até aqui, Palmeiras 1, 2, 3, 4. Palmeiras 4, Jacuipense 0. E vem Palmeiras outra vez, avança com Luiz, recebe a bola na esquerda, empurra por dentro para Felipe Anderson, desarmado, volta para o Palmeiras com Jefté, junta a lateral esquerda do ataque para o Felipe Anderson. Chega Maurício, recebe e bate para o gol, para o alto. Maurício finaliza, a bola sobe demais e vai para a linha de fundo. Aqui o Ebelim, eu confirmo, Palmeiras 4-0 para o Sport Clube Jacuipense. Web
1: Jorge Vinícius terminou lá no Maião. Mirassol com o time reserva bateu o Bragantino por 2-1 e avançou às oitavas de final da competição.
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3: Alterações, duas no Palmeiras e um no time baiano, no Jacuipense, Lucas Basílio.
4: No Palmeiras está entrando com a número 37, o Riquelme. Já eu confirmo para você quem saiu, JV. E no lado do Jacuipense, os atletas que entram, foi o Martínez que saiu no Palmeiras. Emiliano Martínez saiu com a 32, dando lugar a Riquelme, número 37. E no Jacuipense, foi embora o Thiaguinho Martins com a número 21, para a entrada do João Pedro, camisa 20. E também saiu o Pedro Henrique com a número 9, para a entrada do Vicente Reis com a número 18.
3: Muito bem, quatro alterações, duas em cada time. O camisa 50, Lucas Basílio, do Palmeiras, quem é? Por favor,
4: o número. É o Luiz Pacheco, ele entrou também, né? A imagem não focalizou nele. Luiz Pacheco está em campo também. Já eu confirmo quem saiu no verde.
3: Luiz Pacheco em campo, Riquelme também, o Luiz Pacheco com a 50, o Riquelme com a camisa 37. Passamos
4: Felipe Anderson.
3: Vamos para 16 minutos da etapa complementar. Diga, Lucas Basílio.
4: Felipe Anderson foi o outro a sair, portanto, o Felipe Anderson, que fez um gol e deu duas assistências, foi embora, juntamente com Emiliano Martínez, para as entradas de Riquelme 37 e Luiz Pacheco camisa 50.
3: Jogo rolando, pão de alhozinho, dá jogo!
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3: Você já ficou sabendo aqui que Roger Machado foi demitido. Roger Machado, depois da eliminação do São Paulo lá em Caxias do Sul contra o Juventude, o técnico Roger Machado foi demitido. O São Paulo agora no radar, acionado no mercado, buscando um substituto por Roger Machado. Aqui vem Palmeiras, avança com o Luiz Pacheco, entrou na grande área, roubou a bola, meteu para o Luiz, vai fazer, bateu para o gol, explode no zagueiro Railon. Roubou bem a bola Luiz Pacheco, meteu na área para o Luiz, que quase marcou mais um gol, quase ele faz o quinto gol do Palmeiras, que vence 4-0 por enquanto pro Verdão, e cabe mais e muito mais. Escanteio na esquerda pro Palmeiras, escanteio batido, a bola vem dominada então com Jefté aqui pro Riquelme recebe, balança o corpo, Riquelme cruza na grande área, no alto Marcelo, chega o goleiro, encaixa a bola,
4: JV,
3: faz a defesa para o time do Jacuipense. Diga,
4: só uma correção rápida, o segundo jogador a entrar no Jacuipense não foi o Vicente Reis, e sim o Vinícius. Eu vi só o 8 da camisa ali, achei que era 18, mas não era 18 não, era só o camisa 8 mesmo. O Vinícius entrou com a 8 no lugar do Thiaguinho Martins, 21.
3: Muito bem, o Palmeiras tem a bola aqui atrás na sua defesa.
4: Vinícius entrou com a 8 no lugar do Thiaguinho Martins, 21.
3: Muito bem, o Palmeiras tem a bola aqui atrás da sua defesa e vai para o campo de ataque, parte com a bola dominada então, dali com o Riquelme, Riquelme empurra para o Luigi, tentou a tabela com o Riquelme, avança com o Lucas Evangelista mais à frente da grande área, aqui atrás chega a defesa primeiro para cortar com o Railon, mandando a bola para a lateral, Jefité com pressa bate, pressa para quê? Para marcar mais.

0: esses jogadores do Palmeiras que estão em campo, estão querendo mostrar futebol para o técnico Abel Ferreira, estão cavando evidentemente aí, tentando cavar um lugar no time, muitos garotos, muitos jovens, muitas revelações do Palmeiras em campo neste momento. E a Fran, com os garotos, muitos jovens, muitas revelações do Palmeiras em campo neste momento. E a Fran comenta essas alterações com 4-0. Chegou a hora da gente ver Luiz Pacheco, a gente vê também o Riquelme, estas duas últimas alterações promovidas pelo Abel Ferreira no Verdão, que avança com perigo para o ataque na esquerda. Jefté cruzou na área para o Maurício, tentou pegar de primeira. Primeiro goleiro para ficar com a bola na tentativa do chute do Maurício. Marcelo estava lá. E aí, Fran, agora a gente vai ver de perto, né? Como é que vai ser o comportamento de cada jogador que vai entrar no Palmeiras daqui para frente, ganhando também o seu tempo em campo, a sua minutagem para observação atenta do técnico português, o Abel Ferreira, Fran.
1: É importante, Luiz Pacheco ganhando mais uma oportunidade, assim como o Riquelme também, que não é muito utilizado, até para não deixar o ritmo cair, né? O Felipe Anderson fez um bom jogo, além do gol, né? Da assistência, participou muito bem, mas também para dar um respiro aí e dar oportunidade para novos atletas, que é uma estratégia inteligente do Abel Ferreira, até para não deixar cair o ritmo em busca de mais gols. E a equipe da Jacuipense é sangue novo também, mas aí, mas para segurar e não sofrer uma goleada histórica hoje à noite.
0: Você ligado na Nova Brasil FM, placar de 4-0 por enquanto pro Palmeiras, mas dá para fazer 5, 6, 7, é só o Palmeiras caprichar um pouco mais. E com a garotada em campo, Maurício domina a bola pelo lado direito, entrega para Lucas Evangelista, abre pela ponta esquerda, Jefté já recebe a bola, vai para a lateral da grande área, breco lateral do Verdão, vem a marcação em cima dele, toca atrás a bola, Jefté dá ali para aproximação, a chegada do Riquelme, Riquelme por dentro para o Luiz Pacheco, passa Lucas Evangelista, vem para Riquelme na ponta, ponta ali esquerda do ataque com Jefté, mandou para a grande área, para o Luiz, chegou, dominou, rolou para trás para Lucas Evangelista, dominou, inverteu na ponta esquerda, o lance com Jefté, manda a bola rasteirinha para a área para o Riquelme, antes dele, chega para aliviar, para tirar Adriano Júnior, afasta aqui atrás na sequência, a bola Railon zagueiro, manda para frente, o Palmeiras bloqueia ali com Lucas Evangelista, já solta para o Jefté, agora Luiz, por dentro para o Maurício, falta nele, no movimento, com a cabeça para tocar a bola à frente, para entrar entrada da grande área, foi pro chão, derrubado Maurício, e é falta perigosíssima pro Palmeiras bater Lucas Basílio.
2: É, o zagueiro Railon vai só no corpo do Maurício, né? A bola veio pelo alto, Maurício colocou a cabeça nela para desviar, mas recebeu a trombada, falta bem marcada pela arbitragem. Enquanto isso, o Rodrigo Ribeiro, treinador da equipe anfitriã, né? Mesmo o jogo não sendo na Bahia, vai promover mais uma alteração. Tá indo embora o William, com a número 10, para a entrada do camisa de número 25, Sidney, tá em campo no Jacuipense.
0: Sidney em campo com a 25. Aqui falta pro Palmeiras bater 22, segundo tempo em Londrina, 4-0, ganha o jogo Verdão. Na meia esquerda, falta perigosa pro Palmeiras, chance de mais um gol. O Palmeiras classificado, Palmeiras avassalador, goleando no agregado 7-0. Vem Riquelme, ele deixa pro Maurício, bate a falta, manda pra área, o toque pra dentro da pequena área, desvia Railon, voltou pro Riquelme, que domina a bola com o braço, marca arbitragem, infração, falta de ataque do Palmeiras. Aqui segue 4-0 pro Verdão. 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E eu quero ver aonde você está agora. Você está com a gente no YouTube? Vai mandando a cidade que você está aí, a cidade que você está acompanhando no YouTube, nos nossos canais Nova Brasil em Campo e Jornalismo Nova Brasil. Essa goleada

0: virada do Palmeiras. Palmeiras passeando em Londrina no Estádio do Café. Vai avançando com placar agregado de 7-0. Não tomou gol ainda na Copa do Brasil. Palmeiras nesta temporada é líder no Brasileirão. É líder também do seu grupo na Libertadores. Invicto na Copa Libertadores da América, o Palmeiras. E aqui, torcedora Nova Brasil, confere mais uma vez para você o tempo de jogo no Estádio do Café. 23 minutos e meio de jogo, segundo tempo de partida, quinta fase da Copa do Brasil, girando o grande placar da Nova Brasil. Até aqui comigo na direção de emoção, Palmeiras 4, Jacuipense 0, Hebe Lima.
1: Jorge Vinícius, 22 minutos do segundo tempo no Mangueirão, Remo e Bahia 1-1. Com esse resultado, o time de Belém vai avançando às oitavas de final. E no Castelão, segundo tempo, o Ceará segue derrotando o Atlético Mineiro por 2-0. E o time, o Vozão, vai também conquistando a vaga à próxima fase.
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0: 0 pro Palmeiras, jogo aqui parado. Palmeiras muda. Mas deixa eu abraçar o pessoal aqui, ó. Tem gente no Hospital Boldrini, é isso mesmo, no Hospital Boldrini em Campinas, torcendo pro Verdão. Tem gente em São Paulo fazendo academia e nos ouvindo, obrigado. Em Santa Mariana, Paraná, Alta Floresta, Mato Grosso, rapaz do céu, no Pará também tem gente nos acompanhando, em Franca, interior do estado de São Paulo, em Cândido Mota também, ele é pertinho de Assis. Vai mandando a sua mensagem, em qual cidade você está acompanhando o som da Nova Brasil FM no YouTube, o Jornalismo Nova Brasil e Nova Brasil em Campo. Se inscreva nos nossos canais, hein? Vamos manter essa fidelidade aí, essa relação avassaladora. Tem gente, portanto, em Planaltina, lá, Planaltina de Goiás. Tem também a rapaziada curtindo a nossa transmissão em Mogi Guaçu, estado de São Paulo. E mudou o Palmeiras de novo, Lucas Basílio.
3: Quarta mexida de Abel Ferreira. Foi pro jogo outro garoto da base, Larson, número 48, que ano passado chegou até ter alguma sequência, né, no time titular por conta de lesões dos principais atletas. Teve alguns jogos entre os principais jogadores. Tá recebendo oportunidade esse ano também, entrando no lugar do Maurício, camisa 18.
0: Em Pirassununga, galera acompanhando a nossa transmissão. Em Porto Feliz também. O Ronaldo em Pirituba, Pirituba, São Paulo. Galera ligada na nossa transmissão no Multi Futebol para você, através do som do rádio e através também do YouTube. Olha o Palmeiras chegando com o Riquelme, domina a bola, escapa ali à frente da grande área, chuta contra a marcação da defesa do time baiano, volta a bola pro Palmeiras, é com o zagueiro Murilo, Murilo por dentro dali para aproximação do Luiz Pacheco, recebe, toca no Lucas Evangelista, que solta na ponta esquerda pro Jefté, tentou sair da marcação, se atrapalha ali, chegou junto com ele o Vinícius, desviou, bateu no Jefté, a bola saiu, é lateral pro time do Jacuipense fazer a cobrança. 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Chegamos a 27 minutos da etapa complementar. Vamos ver também agora, então, Fran, o Larson, o garoto Larson, que entra, tem a sua oportunidade, ele tá em campo no lugar do Maurício. Depois desse ataque, você fala, Fran, expectativa de ver esse garoto em campo, Larson, que recebe a bola, traz para Luiz Pacheco, de um garoto para o outro, abertura feita para mais um, Kelvin na direita, para o Luiz Pacheco, põe a bola para a ponta, para o Eric Belé passa o pé sobre a bola, balança o corpo, ajeita, prepara para Luiz Pacheco na meia, tentou a enfiada para o Kelvin, desvia no meio do caminho do Juan e sobra para o goleiro Marcelo, que no interior da área faz a defesa. Em campo agora também o Larson, hein, Fran?
4: Era o único que estava faltando, né, JV, dos meninos que estavam à disposição, alguns saíram como titular e outros no banco de reserva. O Larson também ganhando aí um pouco de minutagem, mais uma oportunidade, substituindo o Maurício, que fez uma boa partida, e é bom também para dar uma poupada, uma descansada, porque o Maurício sempre é uma das primeiras opções do Abel Ferreira quando não é titular.
0: 4 a 0 pro Palmeiras, e cabe mais, vai Verdão, Jefté, toca no Riquelme, tentou, metida da área ali do Jacuipense, aparece para tirar Vinícius, bloqueia, volta pro Palmeiras, é com Lucas Evangelista, de Lucas Evangelista pro Benedetti, avançado, vai à frente como líbero, zagueiro, traz pro Murilo, outro zagueiro do Verdão, tenta na investida, lançamento para a área do Jacuipense, chega Juan na cobertura para fazer o desarme, insiste Murilo, toca com o braço na bola, desvia, e a arbitragem está marcando a infração. Olha, tem gente em Porto Feliz, no estado de São Paulo, em Florianópolis, Santa Catarina, Jaú também no interior de São Paulo, Jaú pertinho ali de Bauru, pertinho de Marília, galera curtindo a nossa transmissão também em Rio Claro, Rio Claro, curtindo o nosso futebol com o som da Nova Brasil. E você pode mandar também a sua mensagem de áudio, mensagem de voz, aquela mensagem curta, 15, 20 segundos, o seu nome, o seu time e principalmente a cidade que você está acompanhando, a Nova Brasil FM. Aqui, placar de 4 a 0 para o Palmeiras. E o nosso WhatsApp é o 11 943 805 100, 11 943 805 100. Mensagem de voz, mensagem de áudio aqui com o som da Nova Brasil. E o Palmeiras retoma a bola no ataque, avança bem por ali com o Luíde, Luíde para a direita para o Luiz Pacheco, toca a bola pela meia, aparece para fazer o domínio Larson, Larson jogador de boa estatura, garoto ainda também, devolvendo para o Luiz Pacheco, abrindo para a esquerda para Lucas Evangelista, dele o passe para a ponta esquerda para o Jefté na área, para o Luiz Pacheco, tentou o cruzamento, bloqueado na passagem, bate na bola, põe para a linha de fundo de Jones, escanteio, escanteio aqui pro Palmeiras bater, Lucas Basílio.
3: Escanteio pro Palmeiras, e antes disso o Rodrigo Ribeiro faz a sua quinta e última alteração, foi embora machucado o Gabriel, camisa 5, pra entrada do Gustavo, Gustavo com a número 16.
0: Gustavo está em campo e o Palmeiras avança, bola para a grande área, a tentativa do Luiz Pacheco com a sobra, chuta para o gol, voltou para ele, atenção, Eric Belé tenta fazer o gol, bate, ela desvia no chute do Murilo, contra a marcação, contra a chegada do Juan, que conseguiu evitar mais um gol do Palmeiras, evita aqui o quinto gol do time alviverde, tem escanteio, o Palmeiras vai fazer a cobrança, na ponta direita, escanteio para o Verdão, Palmeiras 4 a 0 no agregado 7 a 0, e tem mais uma alteração, e esse que vai entrar não é tão garoto assim não, ou é, Lucas Basílio?
3: Ele não é tão jovem quanto os demais, né, JV, e é um pouquinho mais experiente, John Arias daqui a pouquinho no Verdão.
0: João Arias vem aí com a camisa 11, atacante vai entrar nesse momento, quem está saindo é o Lucas Evangelista, confere aí Lucas Basílio.
3: Confere, é isso mesmo, Lucas Evangelista indo embora com a 30 e o meu xará da lugar é João Arias, número 11, até chama atenção ele colocar o João Arias nesse cenário, né, Palmeiras goleando no placar agregado, goleando hoje também, né, vai querer fazer mais alguns golzinhos e até aumentar a moral do João Arias, né, que ainda não tem muitos gols com a camisa do Palmeiras, marcou 2 apenas até aqui, portanto, é uma oportunidade para o colombiano ir para a rede novamente, JV.
0: Tá certo, deixa eu mandar um grande abraço aqui pro locutor Jair da Marmita e pro pessoal, mandei um abraço agora lá pro pessoal em Campinas, no Hospital Boldrini, lá em Campinas. Mais uma vez eu abraço a rapaziada lá, em especial o Jair da Marmita. Também Votorantim ali pertinho da querida Sorocaba. O Kleber palmeirense em Centenário do Sul no Paraná. Também em Mineiros está o Flávio e vai porando no Paraná também. O Gilson está ligado na nossa transmissão aqui da Nova Brasil FM. Vai mandando a sua mensagem. Palmeiras avança com o John Arias. Traz a bola para o Eric Belé na ponta direita. Autor de um dos gols. O primeiro dele com a camisa profissional do Palmeiras ali na ponta. Ainda com a bola. Eric Belé olhou para a área. Pé esquerdo fez o levantamento. Tira Jones. Afasta o zagueiro de cabeça na grande área do Jacuipense. Na volta o jogo está parado. Atenção, torcedor da Nova Brasil FM, confere para você em Londrina, no Paraná, no estádio do Café, o tempo de jogo na Copa do Brasil. 33 minutos de bola rolando, 33 de etapa complementar, girando o grande placar da quinta fase da Copa do Brasil. Comigo na direção de emoção, aqui Palmeiras 1, 2, 3, 4, Jacuipense 0, Heber Lima.
1: Jorge Vinícius, o São Paulo perdeu para o Juventude em Caxias por 3-1, está eliminado da competição e a diretoria tricolor demitiu Roger Machado. 32 minutos do segundo tempo no Mangueirão, segue Remo 1, Bahia 1 e Rogério Ceni balança no cargo, JV.
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0: É, situação não tá fácil também. É pro Rogério Ceni. Roger Machado foi demitido agora à noite pelo São Paulo depois da eliminação. É pro Juventude lá na Serra Gaúcha, em Caxias do Sul. Roger Machado está fora do São Paulo. E aqui vem Palmeiras na direita com o John Arias. Arma pro pé direito, cruza na grande área. De cabeça, afasta o Jones por ali. Tira o defensor do time do Jacuipense. Muitas mensagens chegando, hein? Atenção, rapaziada. Ali. Tira o defensor do time do Jacuipense. Muitas mensagens chegando, hein? Atenção. Atenção, rapaziada. Vicente Nakamura está em Contagem, Minas Gerais. Alô, Vicente. Andradina também. Andradina no interior de São Paulo, ali na divisa, curtindo a nossa transmissão. A galera de Aloísio de Piedade, né? Lá de Piedade, Piedade também, ali na região de Sorocaba. O Aloísio de Piedade, Votorantim. É, galera ligada também conosco na cidade de Dracena, Araçatuba, Cândido Mota, em São João do Triunfo, no Paraná também, galera ligada conosco. É o futebol da Nova Brasil FM, anunciando para daqui a pouquinho o Heber Lima, que vai comandar o nosso pós-jogo. Confira comigo no replay de, por enquanto, Palmeiras 4, Esporte Clube Jacuipense 0. 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Você não está gostando dessa nova proposta de transmitir futebol com o som da Nova Brasil? Então se inscreva nos nossos canais oficiais no YouTube, Jornalismo Nova Brasil e Nova Brasil em Campo, e vai dando like aí, hein? Não me abandona não, é só curtir, é dar like e aquela acelerada, like, like, like, like, like. Aqui tem arremesso lateral, o time do Jacuipense para fazer a cobrança. Lado esquerdo ofensivo, pega a bola por ali, o lateral esquerdo, Juan. Juan arremessa, bate o lateral para Vinícius, chega Adriano. Adriano se movimenta, gira o corpo, tenta devolver a bola para o Juan. Primeiro Palmeiras para recuperar com John Arias. John Arias para o Larson. Larson faz a finta na metade do campo com a canhota, bate na bola. Inverte o jogo aqui na esquerda com o Jefté. Aciona Riquelme pro quinto gol. Vem Palmeiras, vem com o Riquelme, ajeita. ajeita a bola da esquerda para a direita, é para Luiz Pacheco, de Pacheco para o zagueiro Murilo, Murilo no comando de ataque, Eric Belé tentou domínio, cai, volta a bola para o Palmeiras, Luiz Pacheco na esquerda para o Jeff Teco, cruzou na área, tenta de cabeça pelo alto, Luiz afasta a defesa com o Jones, a sobra do Palmeiras, pressionando em busca do quinto gol, na esquerda domina a bola Larson, toca na direita na entrada da grande área para o John Arias, protege para o Luiz Pacheco, domina, rola a bola na lateral direita para Kelvin, Kelvin na ponta para a chegada do John Arias, ele domina, ameaça fazer a passagem, tenta fazer a finta, pressionado, rola para trás, John Arias prepara o lance outra vez para o Kelvin, Kelvin para o Benedetti, o zagueiro bate para o gol no ângulo, espalma Marcelo, e não é que o zagueirão Benedetti também quase deixa o dele, escanteio pro Palmeiras aqui, Lucas.
3: Com o time do Jacuipense todo fechado, né, JV? A equipe do Palmeiras rodou.

0: De um lado para o outro, procurando espaços, não encontrou. O Benedetti teve alguma liberdade ali, encheu o pé esquerdo, mandou no ângulo, defesaça do Marcelo.
1: Placar de 4 a 0, Palmeiras bate escanteio e tem o rebote. Fica com a bola do lado esquerdo, ofensivo Larson. Larson para o Riquelme. Olha a garotada do Verdão aí, Riquelme. Conduz a bola para a ponta, invade a grande área, faz a finta. Riquelme cruzou, bateu por cobertura, tirou o goleiro, vai fazer de cabeça Murilo. Bate no zagueiro Jones. Sobra do Jones, ali tira. Voltou para o John Marius, preparou para o Luigi. Chegou primeiro o Kelvin, bateu o Kelvin para fora. Fora! Chances criadas pelo Verdão e quase o Murilo, o outro zagueiro, consegue marcar também. Primeiro Riquelme, que categoria, tentou encobrir o goleiro. Na sequência o Murilo cabeceou e a bola não entrou. Lucas Basílio,
0: é isso, mérito do Riquelme, né, que foi muito inteligente e, como você bem disse, JV, esbanjou categoria, né, tocando por cima ali, tentando encobrir o Marcelo, que foi bem demais também, tirou no tapa. Só que ela sobrou na testa do Murilo, que cabeceou forte. Sorte do time baiano, que o Raylon tava passando por ali, a bola bateu nas costas do zagueiro e não entrou. Mas segue pressão do Palmeiras em busca do quinto gol.
1: Palmeiras 4 a 0 e vai pro ataque outra vez o Palmeiras põe mais pressão contra o time baiano. Larson na esquerda pro Jefté agora pro Riquelme, passou pelo primeiro marcador, meteu pra grande área pro Luigi, de letra pro Riquelme, tentou na área o passe, antecipa, tira, faz o corte o jogador Daniel e na sequência o jogo tá parado com a falta cometida pelo Larson. Fran, vamos para 40 minutos. Para o Palmeiras, faz o quinto gol ou não faz? A questão agora é essa: você apostaria que o Palmeiras fará o quinto gol? O Palmeiras vai fazer o quinto gol ou vai ficar nesses 4 a 0, na sua opinião, Fran?
2: Ainda dá tempo ainda, o Riquelme entrou muito bem na partida, né? Gostei do garoto que vai pra cima, que usa a sua habilidade. É um jogo bom pra isso, né, JV? Testar a habilidade, dar confiança pra esses jovens. Ainda tem tempo, a gente tem alguns minutos ainda pro final, pode ser que saia mais um golzinho sim.
1: E vai Palmeiras para o ataque na direita. John Arias bate para o gol, para a defesa do Marcelo. Arriscou John Arias de fora da área. 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
1: E atenção, torcedor, a Nova Brasil em campo marca para você no Estádio do Café em Londrina, no Paraná. O tempo de jogo. 41 minutos. E lembrando do saudoso Fiore Gilhote, né? E muita gente do rádio, é uma saudade incrível do mestre Fiore Gilhote, locutor da torcida brasileira. Fiore faria assim: o tempo passa, torcida brasileira, crepúsculo de jogo na bonita e simpática Londrina, no norte do Paraná. 4 para o Palmeiras, 0 para o Jacuipense. Aguenta, coração! 4 a 0 para o Verdão, Weber Lima.
4: Jorge Vinícius, 39 do segundo tempo lá no Castelão. Por enquanto, o Ceará vai conquistando a vaga nas oitavas.
1: Do segundo tempo, desencanto, time baiano contra o Palmeiras em Londrina. Vicente, pé direito no arremate no interior da grande área, sem chance para o goleiro Marcelo Lomba. Vicente faz o chamado gol de honra do Jacuipense. Agora, Palmeiras 4, Esporte Clube Jacuipense 1, no placar agregado, tá 7 a 1 pro Verdão, Lucas Basílio.
0: Numa chegada até certo ponto despretensiosa do time baiano, né? Bola enfiada ali.

0: cima do Palmeiras. Vicente diminui, Jacuipense 1, Palmeiras 4.
1: 4-1 para o Palmeiras, que avança para o ataque. João Arias rola a bola para a ponta para o Kelvin na direita, devolve ali na lateral da área para o João Arias, tira o corpo, muito marcado, vai ter que recuar, recua a bola, dá para Murilo na direita, por dentro para o Luiz Pacheco, chega Larson, recebe, volta a bola na metade do campo agora com Benedetti, Benedetti na passagem aqui da esquerda, o ataque é de Lucas Evangelista, ajeita para o Riquelme, Riquelme pela ponta esquerda para o Jefté, Jefté lá Larson, Larson sai da marcação ainda com a bola, Larson enfiada, é boa na grande área, recebe lá dentro Luiz Pacheco, mas a arbitragem marca flagra o impedimento do jogador do Palmeiras. 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
1: Fran, 4-1 para o Palmeiras. Eu pedia para você agora apostar se você achava que o Palmeiras chegaria ou não ao quinto gol, se o Palmeiras faria mais um gol. Na verdade, saiu o quinto gol no jogo, mas foi um de honra até aqui do Esporte Clube Jacuipense. É o futebol e os seus caprichos, hein, Fran?
3: É verdade, o futebol é uma caixinha de surpresa, né? Eu tava contando que fosse sair um gol, mas não da equipe da Jacuipense, que foi muito feliz, é apenas a segunda finalização, uma passou longe do gol e a outra do Vicente foi muito feliz fazendo o gol de honra, que liga o alerta, né, do sistema defensivo aí do Palmeiras, que não pode acontecer, com todo respeito à equipe da Jacuipense.
1: 4 para o Palmeiras, 1 para o Esporte Clube Jacuipense. O Jacuipense vem para o ataque, se anima o time baiano, tem escanteio, enquanto Benedetti, zagueiro do Palmeiras, que disputou essa bola e dividiu esse lance, fica caído no interior ali da grande área, sai agora da área, vai para fora de campo e volta, tenta voltar, mancando o Benedetti, zagueiro do Palmeiras aqui. Me pareceu uma torção ali no tornozelo, no pé direito, Lucas Basílio.
0: E olha, preocupa, viu, JV, porque o Benedetti, ele não entrou com o pé firme, né? Com o pé forte ali. Ele entrou com o pé mole. E aí a bola, que foi muito forte no cruzamento do jogador Jacuipense, pega na ponta da chuteira dele e faz com que o pé dele torcesse. O tornozelo foi torcido junto ao gramado. Ele já está se contorcendo de dor ali fora de campo. Preocupa. Fato é que é finalzinho de jogo, é verdade. Mas para a sequência, pode ser um desfalque aí o jovem zagueiro palmeirense.
1: Fora de campo, o Palmeiras não pode mais mexer, não pode fazer mais nenhuma alteração. E o Benedetti, fora de campo, com o tornozelo torcido, não vai voltar para o gramado. O jogo vai terminar já já, 47 minutos. Já temos 2 minutos além do tempo regulamentar. 4 para o Palmeiras, 1 para o Jacuipense. Avança o Palmeiras com o mid na metade do campo. Lançamento para o John Marias, para mais um Verdão. John Marias, nova dobra. Dominou, bateu pro gol, espalma o goleiro Marcelo. Seria o quinto gol do Verdão, gol do John Marias, quando apita o árbitro Jonathan Bekenstein Pinheiro. O árbitro gaúcho encerra a partida no Estádio do Café em Londrina, Paraná. E o jogo termina com goleada do Palmeiras. 4 para o Verdão, 1 para o Jacuipense. No agregado, 7-1 nesta quinta fase de Copa do Brasil. Para o time alviverde, o Palmeiras está qualificado e vai continuar na Copa do Brasil e jogar a fase de oitavas de final. Aqui, a bola parou de rolar. Horário de Brasília, são 23:23, 11:23 da noite no horário de Brasília. Vai começar a partir de agora, com o comando de Weber Lima, o nosso pós-jogo, o Confira Comigo no Replay.

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17: 11 horas e 28 minutos no futebol da Nova Brasil. 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Dá jogo, Lucas Basílio. Palmeiras vence e avança a próxima fase da Copa do Brasil. Só trazendo antes do Lucas, dois resultados. Finalzinho de jogo lá no Mangueirão. O Leonel Pico fez o segundo do Remo. O Remo vence o Bahia por 2-1. Olha, posso estar muito enganado, mas Rogério Ceni deve ser demitido no Bahia. E terminou lá o Galo aos 45 do segundo tempo com um a menos o jogo todo. Um a menos o jogo todo. O Ceará vencia por 2-0, estava se classificando. O Cauã Passini fez aos 45 e leva a partida às penalidades. Portanto, Ceará 2, Atlético Mineiro 1, no primeiro jogo Atlético 2, Ceará 1, no agregado 3-3, teremos por enquanto a primeira decisão nos pênaltis para a vaga às oitavas de final da Copa do Brasil. E durante o nosso pós-jogo, confira comigo no replay, a gente vai passar aqui o que acontece nas penalidades lá em Minas Gerais, na Casa do Galo. Terminou no Mangueirão, Remo classificado para as oitavas de final da Copa do Brasil, e provavelmente o Rogério Ceni deve cair. Lucas Basílio, o seu destaque na vitória do Palmeiras, o atropelo 4-1 para cima da Jacuipense. Lucas.
13: Destaque, assim como no primeiro tempo, para os jogadores que aproveitaram muito bem a sua oportunidade, né, Weber? São os casos de Felipe Anderson, Maurício e Eric Belé. Daqui a pouquinho a Fran pode até me desmentir se tiver mais algum outro jogador para destacar, mas eu falo desses três porque o Felipe Anderson e o Maurício até atuam com mais frequência entre os titulares, né? Mas o Eric Belé é pouquíssimo utilizado pelo treinador Abel Ferreira. Ele é da base, é claro que o elenco palmeirense não permite muita chance, né? Não permite muito espaço para os jogadores jovens que acabaram de subir, mas fato é que o Eric Belé jogou bem no jogo de hoje e marcou um dos gols da goleada pelo placar de 4-1. E como não poderia ser diferente, um clima bastante ameno, né? Muito amistoso ali após o apito final. O técnico Abel Ferreira, diferentemente de outros momentos, saiu todo sorridente. Ele deu uma espécie de volta olímpica ali, Weber, aplaudindo o torcedor palmeirense que se fez presente no Estádio do Café em Londrina para apoiar o Verdão. Portanto, expectativa de tranquilidade para essa entrevista coletiva pós-jogo de hoje do Abel Ferreira após essa goleada. Palmeiras classificado para as oitavas de final da Copa do Brasil, Weber.
17: Tá certo, Lucas. Fran, acho que não tem muito o que falar do jogo, né? Acho que valeu mais para quem busca uma oportunidade do time, mas o adversário é muito fraco, né, Fran?
18: É, concordo com você. Eu acho que valeu mais ali realmente pro Abel dar oportunidade e principalmente descansar parte dos seus titulares, que vinha de um número de jogos muito alto, e o momento foi perfeito, fez uma boa vantagem dentro da sua casa e no jogo de hoje pôde poupar praticamente todo mundo e ainda resgatar alguns jogadores ali fazendo uma boa partida, que é o caso do Felipe Anderson, às vezes muito criticado por parte da torcida, que não mostrou a que veio ainda. Ainda com a camisa do Palmeiras, e ele fez uma boa partida, fez gol, deu assistência, participou bastante, e obviamente os meninos também deram conta do recado, como o Eric Belé, que participou bastante, não só pelo gol, mas ele deu uma dinâmica interessante ali também no ataque. Eu acho que o intuito, né, o objetivo do Abel Ferreira hoje foi exatamente esse, tirando o gol, né, que tinha que ter um pouco mais de atenção defensivamente, tanto o Murilo no corte, como o Jefté acompanhar a marcação até o final. Tirando isso, não teve, não sofreu muito ali, e serve um pouquinho de atenção, porque final de semana, aí sim o bicho pega, é outro campeonato e o nível é totalmente diferente, Weber.
17: Com certeza o Cruzeiro, né, que vem melhorando no Campeonato Brasileiro, só uma correção, né, eu falei na Casa do Galo, não, é no Castelão, tá? Jogo no Ceará, o primeiro sim foi na Casa do Galo, o Galo venceu por 2-1, o Ceará venceu por 2-1, e o Ceará vive uma crise, né, vive uma crise. O Mozart há pouco tempo deu uma coletiva com juntos jogadores, né, assumindo a culpa e tal, e etc. E estava conseguindo eliminar um time da Série A, mas acabou levando o gol no finalzinho. E, portanto, vamos às penalidades na decisão lá em Minas Gerais.
13: O Ceará perdeu o campeonato estadual, né? E isso catapultou essa crise aí, potencializou toda a pressão para cima do Mozart, que permaneceu no comando. E agora estava muito perto, né, dessa classificação, de amenizar o clima, mas agora vamos ver o que acontece nas penalidades.
18: E perdeu nos pênaltis também, né, para a equipe do Ceará.
13: estadual, né?
18: Exatamente.
13: Verdade. Contra o rival Fortaleza.
17: É, verdade, verdade. 23 horas e 34 minutos. Jorge Vinícius, a gente vai curtir os seus gols, e são alguns, né? Então, antes disso, JV, o seu destaque. Minutos. Jorge Vinícius, a gente vai curtir os seus gols, e são alguns, né? Então, antes disso, JV, o seu destaque final. Um grande abraço e até a próxima, JV.
19: Valeu, obrigado, Éber, um abraço a todos vocês. É legal a gente ver esse Palmeiras como hoje, apresentando as suas revelações, dando oportunidades aí o técnico português Abel Ferreira para esses jovens que o Palmeiras está revelando numa quantidade muito boa. E foi gostoso transmitir aqui esta classificação do Palmeiras e mais uma vez com o placar, com 3 gols de diferença contra o time baiano do Jacuipense. 4-1 hoje, 3-0, a gente já tinha transmitido a ida nesta quinta fase da Copa do Brasil. Verdão avassalador na temporada, invicto na Libertadores, líder do seu grupo, é primeiro colocado líder no Brasileirão e agora classificado também para as oitavas de final da Copa do Brasil. Abraço e até a próxima, Weber Lima e amigos da Nova Brasil FM.
17: Legal, JV, e olha, posso estar muito errado, mas hoje a gente está aí, né, JV? Há 2 meses e 11 dias de trabalho, né, com esse projeto, esse novo projeto que já deu certo aqui na Nova Brasil FM, em todo o Brasil, através de toda a rede de rádios da Nova Brasil FM, do Grupo Tati de Comunicação. Posso estar errado, hein? Mas vão sair os resultados depois, né? Mas acredito que hoje tivemos a transmissão de maior audiência no YouTube. E agradecendo demais a sua audiência, o seu carinho. Tivemos números importantes, né, nesse início de trabalho, mas hoje é engraçado, né? Porque é um jogo que é um jogo que todo mundo sabe o que vai acontecer, né? O Palmeiras ganharia com facilidade, realmente aconteceu, mas a audiência foi espetacular. JV, um grande abraço e até a próxima.
19: Verdade, tem razão, Weber. Até o momento que a gente acompanhava no YouTube também, pelos nossos canais oficiais e principalmente pelo jornalismo Nova Brasil, a gente chegou a bater quase 1000 aparelhos conectados simultaneamente. No fechamento, nós teremos hoje números expressivos para serem comemorados, divulgados nesse novo momento do Grupo Tati, investindo no esporte, no futebol, e tendo o seu retorno muito rápido com essa equipe competente que você comanda, com o nosso Nova Brasil em campo. Abraço a todos, bom final de quarta, início de quinta, e a gente volta com mais emoção, ou com a mesma emoção de sempre, na próxima transmissão. Tá bom, Weber?
17: Valeu, JV, o nosso Jorge Vinícius avassalador, que vai novamente narrar. Vamos ouvir de novo o nosso Jorge Vinícius com os gols da partida. Palmeiras 4, Jacuipense 1. 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
19: Continua 0 a 0 no ataque. O Palmeiras na esquerda domina a bola por ali. Felipe Anderson carrega. Jefté aparece como opção. Jefté recebe, dá para Felipe Anderson. Dribla o primeiro, passa pelo segundo, fita o terceiro para o Maurício. Bateu! Frente da grande área, Felipe Anderson, com todo o seu talento desfilado em campo, fez uma fila, driblou o primeiro, passou pelo segundo, deixou o terceiro para trás e deu passe, assistência para o Maurício. 1 para o Palmeiras, 0 para o Jacuipense. E vem Palmeiras outra vez, avança com o Maurício para a área, para o Luiz, rolou para a esquerda, Felipe Anderson.

0: bateu! Jogadaça de craque e ter dado assistência pro gol do Maurício. Foi ele quem chegou para finalizar num trabalho rápido de contra-ataque do Palmeiras. Ele tem dois, três marcadores, meteu pro Felipe Anderson, pro Eric Belé, bateu na saída do goleiro. Posicionado então o atacante do Verdão, Luiz, vai ser autorizado em busca do quarto gol. Vem Palmeiras pro pênalti, Luiz, pra bola, bateu!
1: Portanto, aí os gols na voz do nosso Jorge Vinícius, a gente já vai para os destaques finais, mas antes, passando aqui as penalidades lá entre Atlético Mineiro e Ceará, o lateral que foi do Corinthians, né? O português que tá na bola, como é que é o nome dele?
2: Rafael Ramos.
1: Rafael Ramos, ele mesmo contra o Everson, o Ceará tá perdendo por 3-2. Se o Rafael Ramos fizer, empata a série. Vamos lá, Rafael Ramos correu para a bola, bateu mal, telegrafou, o Everson fez a defesa, agora o Atlético Mineiro está por um gol. Se fizer, acabou. Se o Atlético fizer, está na próxima fase da competição. Ô, Fran, por que que não batem no meio, hein? O goleiro sai, pô. Olha, o Zete falava isso, né? Quando o goleiro vai pro canto, se o cara esperar um pouquinho bater no meio, é caixa. O goleiro não pega.
3: E dificilmente o goleiro fica esperando no meio, né? E sim, a gente tá acompanhando aqui as batidas, né, de pênalti. Todos os jogadores escolheram um lado e os goleiros também escolheram um lado. Então, tirar um pouquinho essa pressão, talvez bater no meio fosse a opção. E vem Everson aí.
1: É, o Everson vai cobrar, né? Ele fez a defesa, fez duas defesas o Everson já na partida. Vai cobrar, se fizer, o Atlético Mineiro estará nas oitavas de final da competição. Por enquanto, né? Apenas realmente o São Paulo perdeu para um time da segunda divisão, foi eliminado por um time da segunda divisão. O Everson bateu no alto, firme, forte, ele sempre faz isso, e o Atlético Mineiro está nas oitavas de final, graças ao seu goleiro que fez duas defesas e fez o último gol. O Galo avança, elimina o Ceará, que ficou com a vaga até os 45 do segundo tempo, jogando com um a mais, né? O tempo todo, jogando a partida toda com um a mais, com 2 minutos de jogo, um jogador do Atlético CC acabou fazendo uma falta, uma penalidade, e foi expulso, né? Foi expulso, e o Ceará jogou com um a mais o tempo todo. Aí não merece mesmo, né? Fica com um a mais o tempo todo e não se aproveita, né? Pra dar uma atropelada. Vencia por 2-0, acabou tomando o gol, provavelmente se retrancou no final, acabou tomando o gol aos 45, tá fora o Ceará. Portanto, o Atlético Mineiro avança. Aproveitando para dar um giro aqui na tabela, que agora fechou, né? A Copa do Brasil, pelo menos na noite desta quarta-feira, vamos aos resultados. O Ceará está fora, o Atlético Mineiro avança nas penalidades. O Galo, após empate no agregado 3-3, elimina o Ceará. Ontem tivemos o Cruzeiro batendo o Goiás por 1-0. O Cruzeiro, na primeira partida, ficou no empate lá no Serra Dourada, 2-2. Tivemos também hoje em São Januário, o Vasco abriu 2-0, depois levou o empate do Paysandu, mas o Vasco já havia vencido o time do norte do país por 2-0. O Remo eliminou o Bahia por 2-1 e venceu a primeira, né? Na Arena Fonte Nova, 3-1. Hoje, 2-1 no agregado, 5-2. 5-2 pro Remo. Não sei se o Rogério Ceni segura a barra, né? O Rogério Ceni, que no início do ano foi eliminado pelo O'Higgins, que é um time terrível, né? O Bahia perdeu a classificação na Libertadores jogando em casa, vencendo o jogo, acabou levando um gol nas penalidades, ficou de fora, e hoje na Copa do Brasil também está eliminado. Apenas tem o Campeonato Brasileiro até o final do ano, o tricolor baiano do Grupo City. Tivemos também hoje no Maião, Mirassol com time reserva bateu o Bragantino por 2-1, primeiro jogo em Bragança, 1-1. O Mirassol está na próxima fase da competição. Fluminense ontem já havia batido o Operário por 2-1, também avançou. O Palmeiras, como todos já sabem, o Palmeiras atropelou o Jacuipense por 4-1. Ontem o Inter eliminou o Atlético Clube 3-2, primeira partida já havia vencido por 2-1. Tivemos hoje o Santos eliminando o Coritiba no Couto Pereira após empate sem gols na Vila Belmiro, 2-0 pro Coxa. E a surpresa da noite, na minha visão, nem tão surpresa assim, né? Porque o São Paulo gosta de aprontar na Copa do Brasil com equipes menores. O São Paulo foi derrotado pelo Juventude por 3-1, está fora da Copa do Brasil e demitiu o técnico Roger Machado. Acho que é a grande surpresa da noite, né, Fran?
3: Negativamente, sim, né? Negativamente, sim. Uma surpresa positiva foi a vitória do Santos, no meu ponto de vista. Um jogo difícil, fora de casa, por 2-0. Não sofreu os primeiros minutos ali no começo do jogo, mas depois do gol do Bom Tempo, logo fez o segundo gol, e aí depois eu também não consegui acompanhar o restante da partida, mas uma classificação muito importante, e o Santos precisava também, né, dar essa resposta para eles mesmo, que vivem uma situação também difícil financeiramente, com salários atrasados, direito de imagem atrasado, Neymar jogando parece que bem novamente, então e o São Paulo, que foi jogar fora de casa e não aguentou ali a pressão do Juventude. E o Weber, adivinha aqui que o Palmeiras pode pegar aí na próxima fase?
1: Certeza, né?
3: Vai pegar
1: o Remo,
3: o Juventude.
1: Qual é o único que é da Série B por enquanto? Deixa eu ver. Amanhã, né?
3: Tem Atlético Goianiense amanhã.
1: Mas aqui, deixa eu ver aqui como é que são as coisas. Nós temos o Atlético Goianiense, que vai jogar em casa contra o Atlético Paranaense. Primeiro foi 0-0. Ah, existe uma possibilidade. O Confiança já tomou 2 do Grêmio, não vai reverter. O CRB e Fortaleza, um desses dois vai passar, então teremos outro time da segunda divisão do futebol do Brasil. Então são esses daí. são esses daí. O Barra não vai aprontar pro Corinthians em Itaquera. É muito fraco também. É, vão ser esses daí, Fran, que o Palmeiras vai pegar. É largo no sorteio, Fran.
3: É, lembrando que é sorteio, mas se tem.
1: Todo mundo
3: um
1: no mesmo
3: time,
1: bola, no pote.
3: É, se tem um time que tem muita sorte em sorteio, esse time se chama Palmeiras. A gente vai estar acompanhando tudo aqui.
1: Legal, Fran. 11 horas e 48 minutos. Lucas Basílio, seu destaque final. Um grande abraço, Lucas. E amanhã o pós-jogo, né, do Palmeiras, que agora se prepara para uma partida importantíssima no próximo sábado na Arena Barueri, com transmissão da Nova Brasil. Tem Palmeiras e Cruzeiro, Lucas.
2: É isso, este é o próximo compromisso alviverde, no sábado, jogo das 9:30 diante do Cruzeiro, mando de campo palmeirense, mas como tem evento no estádio do Verdão, a partida foi transferida para o segundo estádio palmeirense, né? Para o estádio reserva, digamos assim, que é a Arena em Barueri. Para esse jogo, obviamente, os titulares retornam, né? Com exceção do Alan, que ainda é dúvida, que ele sofre de uma mialgia. O Bruno Fux não é titular, mas é um reserva imediato, também tem um problema muscular, não deve jogar, mas de resto, Flaco Lopes, que ficou no banco, Paulinho, que não viajou, mas não viajou para ser poupado, outros atletas que ficaram na reserva, o Marlon Freitas não entrou, o Giai não entrou, o Sousa não entrou, o John Arias jogou poucos minutos, então todos esses devem estar de volta ao time principal do Palmeiras pro duelo diante dos cruzeirenses no próximo sábado. E do outro lado, né, o time do Jacuipense, eliminado da Copa do Brasil, agora volta a pensar em Série D, quarta divisão de Campeonato Brasileiro, tem como próximo compromisso no domingo, duelo diante do Atlético da Bahia fora de casa. E o Jacuipense tá fora do grupo de classificação, precisa pontuar o mais rápido possível para sonhar, seguir sonhando com a terceira divisão no ano que vem. Amanhã a gente volta repercutindo mais e trazendo também a palavra do Abel Ferreira após essa goleada tranquila, classificação garantida na Copa do Brasil. Éber, a todos um forte abraço, ótima noite e até amanhã.
1: Até amanhã, Lucas Basílio, trazendo o seu destaque final no futebol da Nova Brasil. Lembrando que amanhã, pela Copa do Brasil, teremos os últimos jogos, né? A Nova Brasil transmite a partir das 7 da noite, direto de Itaquera, Corinthians e Barra. Corinthians e Barra amanhã no futebol da Nova Brasil. Teremos um pouquinho antes, né? Às 18 horas, na Arena Condá, Chapecoense e Botafogo. Botafogo venceu a primeira por 1-0. Às 8 horas da noite no Rei Pelé, tem CRB e Fortaleza. O Fortaleza venceu a primeira por 2-1. Como eu já disse aqui, né? O Confiança recebe no Batistão, no Sergipe, o Grêmio. Às 7 horas, o Tricolor Gaúcho na primeira fez 2-0, às 7 Atlético Goianiense, Atlético Paranaense lá no Antônio Ascioli, no centro-oeste do país, lembrando que na primeira partida, empate sem gols, tem o Flamengo, né? O Flamengo às 9:30 no Barradão, venceu a primeira no Maracanã, 2-1 no Barradão, Vitória e Flamengo, e lógico que a gente vai trazer tudo para você dentro da programação da Nova Brasil. Fran, o seu destaque final, um grande abraço, Fran, estaremos juntos na próxima.
3: No sábado.
1: É, no sábado.
3: Sábado, Fluminense e São Paulo.
1: Fluminense e São Paulo. Será que técnico novo já, Fran?
3: Acho que ainda não, né? Não, a não ser, né, que já estava ali na agulha já, né?
1: Porque, eu acho que não, né?
3: É, acho que tem que ver direitinho as possibilidades para não acontecer igual aconteceu com o Roger Machado. Foi tudo muito rápido ali e claramente não deu certo, mas o São Paulo sob pressão ainda. E o Fluminense também, né, Weber? Que caiu de rendimento. Então vai ser um bom jogo pra gente acompanhar aqui no sábado.
1: Legal, Fran. E Fran, em relação ao Palmeiras, né? Agora é pensar no Cruzeiro, né? Que é uma parada dura.
3: É demais, é jogo de 6 pontos, a gente pode chamar assim. É claro que na tabela o Cruzeiro não está tão bem, mas vem evoluindo no comando do Arthur Jorge, fazendo bons jogos e conseguindo bons resultados. E a equipe do Palmeiras vindo de 2 empates seguidos, né? No Campeonato Brasileiro, foi assim com o Santos e foi assim também contra a equipe do Remo, precisa voltar a vencer, embora o adversário seja muito difícil. Também vai ser um ótimo jogo para a gente ficar de olho.
1: Legal, Fran. Um grande beijo, Fran, e até sabadão.
3: Até sábado, boa noite. Agradecer também a todos que ficaram com a gente até agora.
1: Valeu, a Fran, a nossa Fran, que comentou a vitória, o atropelo do Palmeiras por 4-1 para cima da Jacuipense. Para a gente fechar nossa jornada, a gente vai curtir novamente os gols do Verdão, apenas os gols do Verdão, os 4 gols do Palmeiras na voz do Jorge Vinícius. Você curtiu a nossa jornada esportiva, rodada dupla com Hugo Botelho, Celso Cardoso, Felipe Oliveira, com Jorge Vinícius, Fran, Lucas Basílio, nos trabalhos técnicos de Ricardo Simões, Lucas Monteiro, Gabriel Petraço, Cezinha Martins, na mesa de som, Celcinho Roberto, na produção de Antônio Lima, e comigo, Weber Lima, na abertura do intervalo e no pós-jogo do futebol da Nova Brasil. Agradecendo você que curtiu a Nova Brasil em Ribeirão Preto, Campinas, Mococa, São José dos Campos, Araçatuba, no sul de Minas Gerais, em Andradas, na Rádio Nova Brasil Mantiqueira, no Rio de Janeiro, Vitória, Brasília, Recife, Salvador, Aracaju, Fortaleza, Maceió, João Pessoa e, logicamente, aqui em São Paulo, na Grande São Paulo, nos 39 municípios da região metropolitana, a você no youtube.com/NovaBrasilEmCampo, a você também no youtube.com/JornalismoNovaBrasil, no aplicativo de qualquer parte do mundo. Fique com os gols do Verdão, fiquem com Deus, até amanhã. 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Amanhã às 5:30 tem o Nova Brasil em campo. Fiquem com Deus, tchau.
0: Continua 0-0 no ataque. O Palmeiras na esquerda domina a bola por ali. Felipe Anderson carrega. Jefté aparece como opção. Jefté recebe, dá para Felipe Anderson. Dribla o primeiro, passa pelo segundo, fita o terceiro para o Maurício. Bateu! Frente da grande área, Felipe Anderson, com todo o seu talento desfilado em campo, fez uma fila, driblou o primeiro, passou pelo segundo, deixou o terceiro para trás e deu passe, assistência para o Maurício meter a bola para o fundo do gol. Um para o Palmeiras, 0 para o Jacuipense. E vem Palmeiras outra vez. Avança com o Maurício para a área, para o Luiz. Rolou para a esquerda. Felipe Anderson bateu. Jogadaça de craque e ter dado assistência pro gol do Maurício. Foi ele quem chegou para finalizar num trabalho rápido de contra-ataque do Palmeiras pela esquerda da área. Ele tem 2, 3 marcadores, meteu pro Felipe Anderson, pro Eric Belé, bateu na saída do goleiro.

0: chegada de Kelvin na direita com Maurício. O passe para o Felipe Anderson. Devolveu Eric Belê. Felipe Anderson, a tabelinha para Eric Belê na assistência do Felipe Anderson. Tocar no canto baixo direito do goleiro Marcelo. Ampliando o placar em Londrina para o Verdão. Na risca de entrada da área, posicionado então o atacante do Verdão Luíde, vai ser autorizado em busca do quarto gol. Vem Palmeiras pro pênalti, Luíde pra bola, bateu!
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1: Olá, seja bem-vindo, bem-vinda, começando o Arquivo Nova Brasil, por aqui Márcio Melo, trazendo o melhor da música brasileira, mais uma edição começando, e hoje abrimos com os Titãs, Comida.
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0: curtiu Promessa Demais com Ney Matogrosso.
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0: Em 1984, a banda Sempre Livre estourava em todo o Brasil com a música Eu Sou Free, faixa de destaque do álbum Avião de Combate. Com uma sonoridade pop rock vibrante, a canção trouxe uma energia nova para a cena nacional da época. A música se tornou um símbolo de independência, marcada por uma presença feminina forte e uma letra que grudava na cabeça. É o retrato perfeito de uma geração que buscava liberdade e diversão, tudo embalado por um refrão que ninguém cansava de cantar.
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0: Arquivo Nova Brasil FM, o melhor da moderna música brasileira. Você curtiu Garota Dourada com o Rádio Táxi. Já fechando o primeiro bloco, mas não sai daí de jeito nenhum. Na sequência, tem muito mais.
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1: Voltamos com mais no Arquivo Nova Brasil FM. Hora de curtir azul com Gal Costa. 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

0: Você ouviu Manuel com Ed Mota e chegando músicas e suas histórias.
1: Olá, ouvintes da Nova Brasil. Nesse dia 13 de maio, comemoramos o aniversário de 70 anos da cantora Vânia Bastos. Ela iniciou a sua vida profissional nos anos 80, como vocalista da banda de Arrigo Barnabé. Época dos últimos anos da ditadura militar, um período chamado de movimento cultural vanguarda paulista, o qual possuía um estilo de canto semelhante à palavra falada, com letras carregadas de crítica social, imperando um espírito independente chamado Faça Você Mesmo. Relembra a canção paulista, composta por Eduardo Gudim e Costa Neto, interpretada por Vânia Bastos. É um retrato da avenida mais famosa de São Paulo, como um espaço de encontros, de sonhos e de transformações. 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

0: Encerrando o segundo bloco aqui no Arquivo Nova Brasil FM de hoje. Mas não sai daí, viu? Já já tem muito mais músicas incríveis em uma super sequência aqui no Arquivo Nova Brasil.
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0: Inesquecível Nonô Correia, vivido por Ari Fontoura na novela Amor com Amor se Paga de 1984. O ritmo envolvente e a letra que celebra a paixão criavam um contraste divertido com o jeito ranzinza e avarento do personagem, provando que o mais mesquinho dos homens tinha uma trilha sonora de primeira.
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0: Tá chegando aí o último bloco aqui no arquivo Nova Brasil FM. Tem muito mais pra rolar. Continue com a gente aqui na Nova Brasil.
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0: Bem, encerramos mais uma edição do Arquivo Nova Brasil FM. Obrigado por sua companhia, obrigado por estar com a gente aqui, relembrando essas músicas incríveis. Estaremos de volta amanhã, nesse mesmo horário, com mais uma edição do Arquivo Nova Brasil. Um abraço do Márcio Melo, uma ótima noite e até a próxima.
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6:03. Muito bom dia para você que tá aqui na sintonia da Nova Brasil. Hoje é quinta-feira, 14 de maio de 2026. E aí, tudo certo contigo? Por aqui, Cláudia Nakazato. Vamos juntos aqui pela Nova Brasil FM, uma empresa do Grupo Tati de Comunicação. Lembrando que você pode nos ouvir tanto pelo rádio quanto pelo aplicativo ou então pelo site novabrasil.com. Nessa próxima meia hora vai ter a participação dos nossos colunistas, a previsão do tempo e muita música boa. A gente já começa com o Flávio Venturini, Espanhola. Bom dia para você.

0: Nova Brasil FM, a gente ouviu Gilberto Gil com Índigo Blue, agora 6:11.
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2: Quando a gente ouve falar sobre um encontro entre Donald Trump e Xi Jinping, geralmente as pessoas pensam, bom, o que será que isso tem a ver com o dia a dia do brasileiro? Bom, ainda que esse encontro aconteça muito longe das nossas fronteiras, tem mais relação com o Brasil do que parece. A China é o maior comprador de produtos brasileiros e respondeu em 2025 por quase um terço do que as empresas brasileiras venderam para o resto do mundo. Só no ano passado, esse total chegou a US$100 bilhões, com foco principalmente em soja, minério de ferro, petróleo bruto, carne bovina e celulose. Cada navio que sai de um porto brasileiro em direção à China significa maior crescimento também da economia brasileira. O aumento de compras chinesas dos nossos produtos gera mais trabalho para os produtores rurais, para empresas de transportes, caminhoneiros, operadores de máquinas siderúrgicas e até aqueles que atuam nos portos. Se Estados Unidos e China se enfrentam numa guerra comercial ou se reaproximam, isso acaba mudando o jogo para a nossa economia. O afastamento das duas potências que aconteceu no ano passado abriu espaço para o aumento da produção brasileira e a venda para os chineses. Mas, por outro lado, gerou temores de desaceleração daquela economia. Uma reaproximação, por outro lado, pode ser boa no longo prazo. Com a China próxima dos Estados Unidos e os americanos comprando produtos chineses, a China tende a crescer mais e demandar mais insumos brasileiros. Além disso, os acordos comerciais entre China e Brasil que aconteceram no ano passado potencializam a parceria entre os países, também ajudando no nosso crescimento econômico.
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0: Brasil FM, Alceu Valença, Anunciação.
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0: 6:18, Maria Clara Sasaki está chegando com as informações do tempo para esta quinta-feira.
2: Olá a todos que nos acompanham. A quinta-feira promete uma condição de tempo firme em boa parte do Brasil. Quem está no interior do país vai encontrar temperaturas um pouco mais elevadas e baixos índices de umidade relativa do ar, principalmente em São Paulo, Minas Gerais, Goiás, Distrito Federal. Em Brasília, hoje a temperatura fica na casa dos 27 graus e no estado de São Paulo a sensação de calor aumenta. A máxima vai ficar em torno de 26 graus na capital paulista. No Rio de Janeiro, máxima de 30, em Vitória faz até 28. Já no Nordeste, a chuva continua nas áreas litorâneas do Maranhão, Piauí, Ceará e Rio Grande do Norte. Ainda é efeito daquela faixa de nebulosidade, a zona de convergência intertropical, que mantém a chuva bem recorrente nesta região. A máxima hoje fica na casa dos 31 graus em Fortaleza. Já no litoral da Bahia, Sergipe, Alagoas, leste de Pernambuco e da Paraíba, se chover é algo mais isolado e pontual. Máximas hoje em torno de 29 graus em Salvador, Maceió e Recife. Maria Clara Sasaki, da Tempo Ok Meteorologia, para Nova Brasil.

0: Vagabundo. Nova Brasil FM, a gente ouviu Daniela Mercury, Nobre Vagabundo.
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2: Maio comemora-se o Dia Mundial de Combate ao Câncer de Ovário. Embora não seja tão frequente quanto o câncer de mama ou câncer de colo de útero, é uma das doenças mais graves em termos de câncer ginecológicos. Especialmente porque o seu diagnóstico nem sempre é muito fácil de ser realizado de maneira precoce. Cerca de 2/3 dos casos aqui no Brasil, quando se chega ao diagnóstico, já estão em fase avançada da doença, ou seja, com poucas chances de recuperação. Não há um exame de triagem rotineiro, como a gente tem para mama ou para o câncer de colo de útero. É fundamental ficar atentos aos sinais precoces, muitas vezes, que são muito inespecíficos. Por isso a doença é chamada silenciosa. Às vezes uma distensão abdominal na barriga, um aumento da flatulência, de gases, alterações do hábito intestinal, perda de peso, são sinais muitas vezes que podem significar outras doenças, mas que muitas vezes podem estar relacionadas a doença silenciosa como câncer de ovário. Para mulheres na fase pós-menopausa, talvez esse seja o principal fator de risco, o rastreamento através de ultrassom, exames de sangue, de marcadores genéticos muitas vezes, pode ser bastante útil. Aliás, história familiar da doença, né? Quem já teve na família alguém com câncer de ovário precisa fazer o rastreamento, inclusive na busca daqueles genes que são responsáveis pelo câncer e às vezes até retirada dos ovários, vamos dizer, preventivamente. Então são estratégias que muitas vezes os ginecologistas têm usado para combater uma doença que tem ainda, que faz cerca de 6 a 7 mil novos casos aqui no Brasil todos os anos, segundo dados do INCA, do Instituto Nacional do Câncer. O tratamento vem evoluindo, embora a cirurgia e a quimioterapia ainda sejam o padrão ouro de tratamento para esse tipo de doença. Novas drogas, os avanços na imunoterapia, na terapia chamada terapia-alvo, vem avançando no intuito de buscarmos tratamento e cura melhor. É um dia para a gente celebrar, mas ao mesmo tempo chamar atenção, especialmente de mulheres no período da pós-menopausa, com sintomas muitas vezes nem sempre muito típicos e que precisam fazer os seus exames rotineiros. É isso aí, prevenção sempre, é o cuidado fazendo com que a gente evite doenças hoje evitáveis ou preveníveis através de exames e de triagem que a gente pode realizar.
0: Esse foi o Dr. Renato Kifuri, trazendo sempre dicas muito importantes na sua coluna semanal. Agora 6h26, já tem o Jornal Nova Brasil.
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22: Reportagem revela pedidos de dinheiro de Flávio Bolsonaro a Daniel Vorcaro.
23: Em áudio divulgado pelo site Intercept, o senador e pré-candidato pede recursos ao dono do Banco Master para filmes sobre Jair Bolsonaro.
22: Flávio diz que a relação com Vorcaro era lícita.
23: Governo federal anuncia novo subsídio para conter a alta dos combustíveis.
22: Na China, Donald Trump se encontra com o presidente Xi Jinping e ouve do líder chinês apelo por relações comerciais estáveis e alerta sobre apoio dos americanos a Taiwan.
23: Na Copa do Brasil, São Paulo é eliminado pelo Juventude e demite o técnico Roger Machado.
22: Nos outros jogos de ontem pela competição, Vasco, Santos, Mirassol, Palmeiras, Atlético Mineiro e Remo se classificaram para as oitavas de final.
23: Vamos juntos, hoje é quinta-feira, dia 14 de maio de 2026, que seja um excelente dia.
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0: Muito bom dia a você que está em toda a rede Nova Brasil FM, em São Paulo, Campinas, Ribeirão Preto, Araçatuba, São José dos Campos, Mococa, Brasília, Recife, Salvador, João Pessoa, na região da Mantiqueira, no sul de Minas, também no Rio de Janeiro, pela Rádio Nova Paradiso. A gente está aí na frequência do seu rádio, mas também estamos no aplicativo da Nova Brasil, que você baixa no seu celular. Estamos no site novabrasil.com. E lá no YouTube, o nosso canal é o Jornalismo Nova Brasil, para você, além de ouvir, você também ver o Jornal Nova Brasil. Jornalismo Nova Brasil, se inscreve lá no nosso canal, deixa lá sua curtida na nossa transmissão, participa, o pessoal que já está chegando aqui, dando bom dia, participando aqui do bate-papo entre os nossos ouvintes, internautas, espectadores, a presença e a participação de vocês é muito bem-vinda aqui pra gente. Stephanie, São Paulo hoje com uma temperatura muito mais elevada, temos 13 graus nesse momento, um alívio em relação aos 9, 10 que vinham nos atingindo nos últimos dias aqui, por aqui o céu começando a clarear nesse comecinho de manhã, Stephanie.
23: Ai, Mauro, pois é, né? Depois desse friozão, 13 graus parece até calor. Olha, aqui em Brasília, voltamos àquele cenário, né? Aquele amanhecer espetacular que temos aqui nessa temporada de seca, né? Nosso outono, nosso inverno, a gente passa aqui praticamente 4 meses do ano sem nenhuma gota de chuva. Tem algumas nuvenzinhas ali no céu, mas nada de chuva para nós. Agora 18 graus e a expectativa é de temperatura chegando na casa dos quase 30 hoje por aqui. Então é amplitude térmica, a cara do nosso outono, a cara do nosso inverno aqui, mas pelo menos é lindão, tá?
0: É bonito, é bonito. É isso, vamos lá, 6:35, a gente começa com o esporte, o Weber Lima tá chegando para falar da Copa do Brasil.
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0: Dessa vez o Weber deixou pra gente a coluna dele gravada, vamos lá.
15: Bom dia você, bom dia ouvinte da Nova Brasil, vamos falar da Copa do Brasil. Copa do Brasil que no início da noite teve uma surpresa, o time de Série B eliminando o da elite do futebol brasileiro. Isso aconteceu em Caxias do Sul, o Juventude eliminou o Tricolor, o São Paulo, após vitória por 3-1. No primeiro jogo no Morumbi, o São Paulo derrotou o Juventude por 1-0. No agregado, o time de Caxias venceu por 3-2, eliminou o São Paulo, que de quebra demitiu o técnico Roger Machado. Portanto, ele não é mais treinador do Tricolor, que agora busca um novo técnico. Nas outras partidas tivemos nas penalidades o Atlético Mineiro eliminando o Ceará. O Ceará vencia por 2-0 até os 45 do segundo tempo. Levou um gol 2-1 no agregado 3-3 nos pênaltis. O Atlético Mineiro com duas defesas do goleiro Everson e ele que bateu o último pênalti fez e colocou o Galo nas oitavas de final da competição. Nas outras partidas, tivemos a classificação do Vasco, que empatou com o Paysandu em 2-2. O Remo eliminou o Bahia, venceu por 2-1 no Mangueirão e na primeira na Fonte Nova também derrotou o Tricolor Baiano por 3-1. O Mirassol, com o time reserva, conseguiu a sua vaga após bater o Bragantino por 2-1. O Palmeiras atropelou a Jacuipense, o Palmeiras jogando com um time completamente reserva, atropelou o time baiano no estádio do Café por 4-1. Tivemos também a classificação do Peixe, o Santos venceu no Couto Pereira em Curitiba, o time da casa, o Coxa, por 2-0. Nos jogos de hoje, a Nova Brasil transmite Corinthians e Barra a partir das 19h, logo após o Nova Brasil em campo, pouquinho antes, às 18h, na Arena Condá, tem Chapecoense e Botafogo, às 8h da
2: noite no Rei Pelé, CRB em Fortaleza, às 7 no Batistão no Sergipe, Confiança e Grêmio, às 7 da noite no Antônio Ascioli, Atlético Goianiense, Atlético Paranaense e no Barradão, fechando a quinta fase da Copa do Brasil, às 9:30 tem Vitória em Flamengo. Eu volto às 5:30 no Nova Brasil em Campo. Até lá.
4: O Stephanie, você achou que aconteceu alguma coisa fora do normal nessa rodada da Copa do Brasil, assim?
10: Ai, lá vem ele.
4: Ué.
10: Lá vem Mauro Tagliaferri.
4: O Weber Lima primeiro deixa um boletim gravado, não aparece ao vivo aqui. Para esse diálogo, né? Pra gente debater aqui as questões do futebol. E aí ele começa falando que, né, um time da primeira divisão, eliminado por outro, de uma outra divisão, tudo isso e tal. Eu não sei, não vi nada de tão anormal. Bom, deixa pra lá.
10: Deu normal. Lá vem ele dizer que deu normal, né? Olha, mas esses tudo sumiços normal. Aqui do Weber, eles costumam ser pontuais, né? Bem os dias em que você gostaria de questioná-lo sobre alguns resultados bem específicos, é que ele não tá por aqui.
4: Pois é, naqueles dias em que, né, seria importante a gente estar aqui para conversar, mas não tem problema, não.
10: Mauro Tagliaferri, o clubismo depois. Não está liberado nesse jornal.
4: Não é, mas tô falando jornalisticamente, para saber da análise mesmo, né? É uma questão jornalística. Enquanto aguardamos pelo retorno ao vivo de Weber Lima, a gente vai chamando a nossa reportagem. Vamos girar que aqui a notícia tem sotaque de Brasil.
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4: O comércio varejista registrou alta de 4% em março na comparação com março do ano passado, de acordo com o IBGE. Esse foi um recorde para o mês desde o início da série histórica, que é lá do ano 2000. A Dani Rivas traz mais informações para a gente direto de São José dos Campos.
24: No acumulado do ano, o setor já soma ganhos de 2,4%. Na comparação com fevereiro, o avanço foi mais moderado, um crescimento de 0,5% no volume de vendas. Ainda assim, o resultado confirma uma sequência de recuperação do consumo no país. Os destaques positivos vieram do setor de informática e comunicação, com um crescimento de 22,5% em relação ao ano passado. Também tiveram forte desempenho os segmentos de artigos pessoais, combustíveis e produtos farmacêuticos. Já supermercados e hipermercados tiveram queda de 1,4% na passagem de fevereiro para março. Móveis e eletrodomésticos também recuaram no mês. No varejo ampliado, que inclui veículos e material de construção, o crescimento foi ainda maior, 6,5% na comparação anual. Na comparação com março do ano passado, o varejo cresceu em 24 dos 27 estados brasileiros, com destaque para Pernambuco, Distrito Federal e Rio Grande do Norte. Já São Paulo, Pará e Mato Grosso registraram queda. No varejo ampliado, 26 estados tiveram alta nas vendas, novamente com liderança de Pernambuco, enquanto São Paulo foi o único estado no campo negativo. E os números do IBGE mostram um varejo ainda em ritmo de crescimento, sustentado principalmente pelo consumo de bens ligados à tecnologia, combustíveis e cuidados pessoais. De São José dos Campos, Dani Rivas.
10: 6h41, a gente segue girando com a nossa reportagem. Agora vamos falar de um assunto. Olha, em pleno ano de 2026, a gente ainda tem, né, tudo isso, que é uma doença. O tabagismo é uma doença, né? O cigarro já esteve tão associado com a imagem de liberdade, por exemplo, mas em 2026 essa doença segue matando e matando muito. Matou mais de 160 mil pessoas por ano, né? Mata mais de 160 mil pessoas por ano só aqui no Brasil. Mas é possível procurar um tratamento na rede pública de saúde. Lá em Ribeirão Preto, interior de São Paulo, 53% dos pacientes atendidos pararam de fumar em 2025, um índice de sucesso acima da média nacional, que é de 30%. Quem vai trazer as informações é o Éder Martins.
25: A Rede Municipal de Saúde de Ribeirão Preto está ampliando as ações de combate ao tabagismo com uma nova campanha educativa que começa hoje em unidades básicas da cidade. De acordo com a Secretaria Municipal de Saúde, 527 pessoas passaram pelo tratamento antitabagismo da rede e mais da metade conseguiu parar de fumar durante o acompanhamento. Ainda segundo a pasta, o índice de sucesso chegou a 53%, que é bem acima da média nacional, que gira em torno de 30%, de acordo com dados do Instituto Nacional do Câncer, o INCA. As atividades marcam um mês de conscientização sobre os danos causados pelo cigarro e incluem orientação gratuita, acolhimento em grupo e acompanhamento multiprofissional. Em Ribeirão Preto, o tratamento é oferecido durante todo o ano em unidades de referência do município, com o apoio de enfermeiros, psicólogos, nutricionistas e educadores físicos, como explica o secretário municipal de saúde de Ribeirão Preto, Dr. Maurício Godinho.
3: A cidade de Ribeirão Preto possui 4 unidades referência no combate ao tabagismo que funcionam ao longo de todo o ano. Em alguns momentos, em alguns períodos, existe o reforço em relação às campanhas antitabagistas, mas isso acontece, né, sem interrupção. É um modelo de atendimento multiprofissional, com formação de grupos e que tem tido bastante sucesso na nossa cidade.
25: De Ribeirão Preto, Éder Martins.
10: E aí, hoje dia 14 de maio de 2026, você quer parar de fumar? Sabe de alguém que está precisando de ajuda também? O SUS tem um programa muito bom anti-tabagismo, viu? É só procurar uma unidade básica de saúde mais próxima, que aí você pode se informar. Lá você consegue informações sobre o tratamento contra o tabagismo bem pertinho aí de você.
5: Ô Stephanie, deixa eu acrescentar aqui umas informações. A gente tem visto pelo mundo uma nova onda de glamourização do cigarro. Capas de revistas com pessoas famosas, com cigarro, perfis nas redes sociais, falando assim, né? Tratando o cigarro como uma coisa bacana, cool, né? Legal, bacana, assim, de se apresentar como fumante. E isso tem, inclusive, outro dia eu estive com uma pessoa que trabalha na indústria do cigarro e a indústria está animada com esse tipo de comportamento. Tem detectado esse tipo de comportamento, está animada, não deu muita bola para aquela medida lá do Reino Unido, proibindo, né, as pessoas nascidas ali, que hoje tem 17 anos, de comprar cigarro pela vida inteira, de comprar tabaco pela vida inteira. Está apostando muito também naquele cigarro eletrônico, né, naqueles pendrives, né?
10: Pode,
5: Isso. Então, assim, parece estar acontecendo uma nova onda de tabagismo pelo mundo. Então, isso é ótimo, é bom que as autoridades fiquem bem atentas e lancem novas campanhas, continuem conscientizando as pessoas, porque há um novo movimento de glamourização do cigarro. E o cigarro faz muito mal à saúde. São 6h46, a gente segue te contando aquilo que é essencial no noticiário desta quinta-feira.
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5: Presidente da Câmara e representantes do governo Lula fecharam um acordo ontem para votar o projeto de lei do Planalto que acaba com a escala 6x1 no país. Esse texto deve ser votado em conjunto com aquela proposta de emenda à Constituição. Hugo Mota, presidente da Câmara, esteve ontem com os ministros José Guimarães, da Secretaria de Relações Institucionais, e Luiz Marinho, ministro do Trabalho. Um dos pontos de consenso, atenção, é a redução da jornada semanal de trabalho para 40 horas, com 2 dias de folga, sem redução de salário. Esse ponto, aparentemente, já está acordado. A jornada semanal cai de 44 para 40 horas, 2 dias de folga por semana e sem redução de salário. O que eles também acordaram é que, primeiro, deve haver um fortalecimento das convenções coletivas para que as categorias e as empresas, junto com os trabalhadores, determinem qual é a melhor forma de cumprir essa nova escala e essa nova jornada de trabalho. A expectativa é de que a PEC e o projeto de lei do governo sejam votados na Câmara até o fim do mês. A PEC traria essa configuração mais geral, 40 horas, 2 dias de folga por semana, sem redução de salário, fortalecimento da convenção coletiva. E a lei do governo serviria para regulamentar as especificidades, os setores específicos que precisam de medidas diferentes, que precisam de escalas diferentes. Então é a lei do governo serviria para isso. E com isso, nesse acordão, todo mundo viraria o pai do fim da jornada 6x1. Tanto o Congresso quanto o governo assumiriam aí a paternidade dessa medida que é popular em ano de eleição, Stephanie.
10: Minha avó diria, filho bonito, todo mundo quer ser pai, né?
5: É isso.
10: Filho feio, ninguém quer.
5: Ninguém quer por perto.
10: Ano eleitoral, então, né, Mauro?
5: É isso. O acordão é nesse sentido aí.
10: É por aí. 6h47. A gente segue aqui te contando o que mais importa na sua quinta-feira. Vamos falar daquele caso do detergente IP. A diretoria colegiada da Anvisa retirou da pauta de julgamento ontem um recurso da empresa IP que contestava aquela decisão que suspendeu a fabricação e a distribuição de produtos da empresa. A decisão da Anvisa foi tomada na semana passada depois da constatação de falhas de produção na fábrica da empresa que fica na cidade de Amparo, no interior de São Paulo, e também do risco da contaminação microbiológica nos detergentes. Segundo a agência, a fiscalização identificou mais de 100 lotes contaminados e detectou 76 irregularidades na empresa. A IP, por sua vez, apresentou uma lista de mais de 200 ações para corrigir falhas na fabricação e diz que segue colaborando com a Anvisa em busca de uma solução. Fato é que a Anvisa agora deve voltar a deliberar sobre esse tema na próxima sexta-feira, também conhecido como amanhã.
5: E segue, né, Stephanie, aquela orientação, caso você tenha em casa algum produto de algum lote aí com suspeita de contaminação, não use esse produto, deixa ele separadinho, também não joga fora, não joga no ralo, na pia, nem no lixo, deixa ele separado, aguardando instruções de como é que esse produto deve ser descartado corretamente. São 6h50, tempo pra gente girar pelo mundo.
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5: Camilo Mota já está com a gente aqui no estúdio para dar as notícias internacionais. Temos aí um encontro importantíssimo ocorrendo na China entre Donald Trump e Xi Jinping. Os dois presidentes já se reuniram, já tiveram a primeira reunião de trabalho. E aí, Camilo, o que que saiu dessa reunião? Bom dia para você.
7: Bom dia, Mauro. Bom dia, Stephanie. Você que acompanha aqui o Jornal Nova Brasil, teve afago, teve também ameaça, teve de tudo ali, viu, Mauro? Donald Trump desembarcou em Pequim cercado de empresários, assessores e até do filho Eric Trump numa visita que mistura aí diplomacia, negócios e também disputa global. É interessante que o Donald Trump, ele chegou no aeroporto e geralmente, diferentemente dos chefes de Estado, ele não foi recebido pelo Xi Jinping, foi recebido ali pelo vice-presidente do país, mas ao mesmo tempo essa comitiva americana inclui cerca de 20 pessoas também, e Elon Musk, que chegou a fazer parte do governo Trump, mas acabou saindo por desavenças ali, e executivos também do setor de tecnologia e aviação. Foi uma grande reunião de negócio praticamente. Esse encontro é vital para as duas potências porque tentam evitar aí uma rivalidade comercial, militar e tecnológica ainda maior, especialmente por causa de Taiwan, da guerra no Irã e também da corrida pela inteligência artificial. Trump também quer ampliar a entrada de produtos agrícolas e tecnológicos americanos no mercado chinês, além de buscar acordos comerciais em meio também à pressão econômica nos Estados Unidos. Durante essa reunião, Xi Jinping recorreu à chamada armadilha de Tucídides, que é uma teoria ali usada para explicar o risco de uma guerra entre potência em ascensão e outra potência dominante, além de ter alertado também que um erro na condução da questão de Taiwan pode levar a um conflito entre Estados Unidos e China. O líder chinês também disse que o mundo vive numa encruzilhada e afirmou que Pequim e Washington precisam agir como parceiros, mais como parceiros do que como rivais, numa tentativa também de mostrar a China como peça central desse xadrez. Já Trump, Mauro, adotou um tom bem mais caloroso, chamou Xi de amigo, elogiou a liderança chinesa e disse enxergar um futuro fantástico para a relação entre Estados Unidos e China.
8: É, a questão de Taiwan é importante, porque Taiwan é reconhecido pelos Estados Unidos como independente, os Estados Unidos vendem armas para Taiwan e a China acha que Taiwan, considera Taiwan como parte do próprio território chinês. E vive fazendo exercícios de guerra ao redor ali de Taiwan. E em relação à questão comercial, o Brasil tem muito interesse, né, nesse assunto. Porque a China, por exemplo, depois do tarifaço, parou de comprar soja, diminuiu a compra de carne dos Estados Unidos e passou a comprar mais do Brasil. Então, se essa venda de soja, de carne lá dos Estados Unidos para a China voltar ao ritmo anterior, isso compromete um pouco aqui das nossas exportações também. Stephanie.
10: Pois é, quero bater papo também com o Camilo, né? Sobre o nosso noticiário internacional, Camilo. E tudo isso passa por um pedacinho muito específico do Globo. A gente sempre bate, né, nessa tecla aqui, que é o Estreito de Hormuz, que a gente tem que consultar qual é o status do dia, né? Hoje tá valendo bloqueio. Bloqueio de quem? É dos Estados Unidos, é do Irã, enfim, porque é uma rota, né, essencial pro comércio de petróleo no mundo. Vem abalando os preços do petróleo em todo o globo, claro. E o que está valendo hoje, né? Hoje é quinta-feira, Camilo. O que está valendo por lá?
7: A gente continua aí com esse bloqueio, aliás, mais por parte do Irã, viu, Stephanie? Inclusive com a ameaça de endurecer ainda mais essa passagem ali, principalmente para embarcações de nações amigas. Durante esse encontro em Pequim, Trump e Xi Jinping discutiram essa situação, a guerra no Irã, né, e o futuro também do Estreito, que é uma rota vital não só para os Estados Unidos, mas também para a China, já que aí o Irã é o terceiro maior exportador de petróleo do mundo. A Casa Branca afirmou que os dois líderes concordaram sobre a necessidade de reabrir completamente a rota para garantir o fluxo global de energia. Esse tema ganha peso ainda maior depois de ontem, porque o Irã passou a exigir uma autorização prévia para navios cruzarem o estreito. Segundo autoridades do Irã, embarcações vão ter que informar a carga, destino, rota e país de origem para receber um tipo de permissão de trânsito, quase um visto ali, para você poder passar. E navios ligados a países considerados inimigos de Teherã podem ser barrados, especialmente em embarcações militares de Estados Unidos e Israel. Essa situação aí continua afetando muito a economia global. Inclusive, a inflação nos Estados Unidos tem subido também por causa da oferta cada vez menor de combustível, ou seja, o Irã continua dominando ali aquele território.
8: Inflação nos Estados Unidos disparou ontem. O novo presidente do Federal Reserve, né, o Banco Central americano, foi apontado, né, foi autorizado, aprovado pelo Senado americano, é o Kevin Warsh. Deve tomar posse amanhã, sexta-feira, que é quando termina o mandato do Jerome Powell, e vai chegar já pressionado, porque o presidente norte-americano vive reclamando dos juros altos, e com a inflação subindo, vai ser muito difícil o Banco Central dos Estados Unidos baixar os juros por lá, o mercado financeiro todo já apostando, no mínimo, que o mercado mantém as taxas atuais. É isso, Camilo. Obrigado por hoje. Qualquer coisa, você toca o sino e volta aí.
7: A qualquer momento, a gente continua por aqui, Mauro. Bom trabalho para vocês.
8: Bom dia para você. São 6h56 e você segue ficando muito bem informado, muito bem informada com as notícias aqui do jornalismo da Nova Brasil.
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1: Relógio virou e você não perca a hora, viu? São 7 horas em ponto da nossa quinta-feira. Nós estamos aqui ao vivo para toda a nossa rede. Em São Paulo, Campinas, Ribeirão Preto, Araçatuba, São José dos Campos e Mococa. Também em Brasília, Recife, Salvador, João Pessoa e na região da Mantiqueira, no sul de Minas. No Rio de Janeiro, através da Nova Paradiso. Nossa missão é te deixar muito bem informada. Se você tá no carro, vai desligar aí o seu rádio, sem problema. Migra lá para a internet. Você consegue continuar nos ouvindo pelo nosso aplicativo, o aplicativo da Nova Brasil, que você baixa qualquer lugar onde tiver internet, a gente vai estar lá te fazendo companhia. Você também pode nos ouvir lá no nosso site, novabrasil.com, e no YouTube, né? Onde tem imagens aqui dos bastidores, dos nossos estúdios, em Brasília, em São Paulo também. E tem aquele espaço para você deixar o seu comentário, deixar a sua participação também acerca do nosso noticiário aqui diariamente. Muito obrigada pela sua companhia.
2: E são 7 horas e 1 minuto e o mundo político ontem pegou fogo. Vamos falar de eleições.
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2: E pegou fogo por causa da seguinte notícia. O pré-candidato à presidência, Flávio Bolsonaro, pediu valores milionários a Daniel Vorcaro, dono do Banco Master, ao longo do ano de 2025. Segundo uma reportagem do site Intercept Brasil, o objetivo era pagar os custos da produção do filme Dark Horse, filme sobre a vida do ex-presidente Jair Bolsonaro. O banqueiro transferiu mais de 60 milhões de reais para a produção, de um total de 134 milhões de reais combinados. Em mensagens encontradas no celular de Vorcaro, enviadas entre 24 de setembro e 16 de novembro do ano passado, Flávio trata o banqueiro como irmão e chega a proferir frases como "estou e estarei contigo sempre". O senador fez diversas cobranças dos valores acertados com o banqueiro.
4: Aqui a gente está passando por um dos momentos mais difíceis da nossa vida, né? Não sei como é que vai ser daqui para frente. Como é que isso tudo vai acabar, mas tá na mão de Deus aí. E você também, eu sei que você tá passando por um momento dificílimo aí também, essa confusão toda, você sem saber exatamente como é que vai caminhar isso tudo. E apesar de você ter dado a liberdade, Daniel, de a gente te cobrar, eu fico sem graça de ficar te cobrando, tá? Mas, enfim, é porque tá num momento muito decisivo aqui do filme e como tem muita parcela pra trás, cara, tá todo mundo tenso e fico preocupado aqui com o efeito ao contrário do que a gente sonhou pro filme, né? Imagina a gente dando calote num Jim Caviezel, num Cyrus, os caras, pô, renomadíssimos lá no cinema americano, mundial. Pô, ia ser muito ruim, né? Todo efeito positivo que a gente tem certeza que vai vir com esse filme pode ter efeito elevado a menos um aí, cara. Então, se você puder me dar um toque, uma posição ainda, né? Porque a gente precisa saber o que faz, cara, da vida, porque já tem muita conta pra pagar esse mês e o mês seguinte também. E agora que é a reta final, que a gente não pode vacilar, não pode não honrar com os compromissos aqui, porque senão a gente perde tudo, cara. Tudo, contrato, perde ator, perde diretor, perde equipe, perde tudo. Poder me dar um toque aí, irmão.
1: Então, só para a gente fazer uma localização no tempo em que esse áudio, né, está, ele foi localizado no celular de Daniel Vorcaro, essas cobranças aconteceram entre 24 de setembro e 16 de novembro do ano passado, quando o caso Master já estava aí em todo o noticiário. E essas cobranças, né, de Flávio Bolsonaro seguiram até pelo menos o dia 16 de novembro. No dia seguinte, Daniel Vorcaro foi preso tentando fugir do país, segundo a Polícia Federal. O Banco Master foi liquidado logo na sequência. Antes da publicação dessa reportagem ontem, essa reportagem do Intercept ontem, Flávio foi questionado por um repórter do próprio Intercept sobre a existência dessas conversas e sobre a origem desse dinheiro para o financiamento do filme. Em princípio, ele nega ter recebido recursos de Vorcaro, né? Depois da publicação da reportagem, no entanto, ele muda o discurso e confirma as conversas. Vamos ouvir a postagem, um trecho da postagem de Flávio Bolsonaro.
0: Toda essa história que está sendo veiculada agora nada mais é do que um filho procurando investidores privados para fazer um filme privado sobre a história do seu próprio pai. Eu conheci Daniel Vorcaro em dezembro de 2024. Não tinha mais governo Bolsonaro, não tinha absolutamente nenhuma acusação contra ele. O que acontece é que, com o passar do tempo, ele simplesmente parou de honrar com as parcelas do contrato. Sim, tinha um contrato que, ao ele não pagar essas parcelas, tinha uma grande chance de o filme sequer ser veiculado, o filme sequer ser concluído. Em função disso, inclusive, procuramos outros investidores para concluir esse filme.
2: Essa é uma mensagem que o Flávio Bolsonaro postou nas redes sociais depois de ficar um tempão reunido com a cúpula do PL, o partido dele, para tentar dar uma solução aí para essa crise, uma resposta para essa crise. E essa foi a resposta que Flávio Bolsonaro deu nas redes sociais. Deputados federais do PT, do PSOL e do PCdoB anunciaram que vão apresentar uma denúncia à Polícia Federal, um requerimento à Receita Federal e um pedido de abertura de CPI para investigar a relação entre Flávio Bolsonaro e o banqueiro Daniel Vorcaro. E essa foi apenas uma das repercussões desse caso ontem, né, Stephanie?
1: Foram muitas as repercussões desse caso. Esse caso está só começando, né? Ele veio à tona ontem e com certeza teremos desdobramentos disso até outubro. Agora, para a gente entender tudo isso muito melhor, vamos chamar para conversa aqui quem sabe dos bastidores da nossa política. Vamos conversar com Diego Amorim.
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1: Diego, muito bom dia para você, bem-vindo aqui para o nosso papo, temos muito assunto, vamos tentar entender tudo isso agora com a sua presença aqui, obrigada mais uma vez. Como foi a repercussão aqui em Brasília desses áudios vazados e depois também dessas explicações de Flávio Bolsonaro, hein?
5: Bom dia, Stephanie, bom dia, Mauro, bom dia, ouvinte da Nova Brasil. Brasília está em transe. Ontem foi um daqueles dias que devem ficar na história, assim, pelo menos da campanha de 2026. Eu fui dormir depois da meia-noite, acordei 5 horas da manhã atordoado, ouvi ontem acho que mais de 30 pessoas, então eu vou tentar, diante de tanta coisa que eu tenho para dizer a vocês e a nossa audiência, eu vou tentar fazer um compilado aqui com base em fatos, impressões e análises que eu colhi com muita gente desde o momento em que o Intercept Brasil revelou que o Flávio Bolsonaro cobrou do Daniel Vorcaro no segundo semestre de 2025. Estava ouvindo a sua explicação, ela é perfeita, Stephanie, porque o marco temporal dessa cobrança, ele é fundamental para a gente entender o que está em jogo. Em tese, esse dinheiro para um filme sobre o Jair Bolsonaro, e isso muda completamente, pelo menos até aqui, a campanha presidencial deste ano. O caso Master, a gente sabe, é uma caixinha de surpresas, me perdoe um clichê, no ano eleitoral. Ninguém tem controle sobre o caso Master, ninguém tem controle. E há uma certeza, é só o começo. Ontem o que aconteceu é só a pontinha do iceberg, seja envolvendo Flávio, seja envolvendo quem for. Ainda há muito a ser revelado. Na semana passada, a política é muito interessante, né? A oposição dizia que o governo Lula tinha acabado depois da derrota do Jorge Messias no Senado e da derrubada do veto à dosimetria das penas dos condenados pelo 8 de janeiro. Ontem, governistas diziam que a candidatura do Flávio Bolsonaro acabou. Para todos os lados, eu diria o seguinte: calma, minha gente, é um dia de cada vez. Faltam 5 meses para a eleição. E quem cravar qualquer cenário agora com determinismo, vai ser isso, vai ser aquilo, acabou, não acabou, vai ter grandes chances de errar. A crise no entorno do Flávio Bolsonaro, iniciada ontem, Stephanie, eu te ouvi agora também aqui antes da minha participação, realmente tem potencial para se alongar, para se estender. É claro que vai depender de fatos novos acabarem se sobrepondo ou não, mas ontem a gente já teve um gostinho disso. A gente teve o encontro do Trump com o Xi Jinping e isso ficou em segundo plano no país. Muita gente achava que o brasileiro ia mergulhar na eleição somente depois da Copa do Mundo. Esquece, já está todo mundo mergulhado na eleição. O PT e a esquerda já vinham avançando com o slogan Bolsomaster desde o congresso do PT no fim de abril aqui em Brasília.
6: há quem veja nos bastidores um jogo combinado, ou seja, a turma do PT já saberia com algum nível de detalhes dos fatos que foram revelados ontem. Isso não tem como cravar, obviamente. Durante o dia de ontem, a batalha nas redes sociais transpareceu avaliações majoritárias de que o caso é muito grave, e dentro da própria direita se dizia que não dava para passar pano para Flávio Bolsonaro. A reação imediata nas candidaturas rivais, Stephanie, Mauro e ouvinte, foi de euforia e de uma crença renovada de que o jogo ainda não começou. O Renan Santos, pré-candidato do Partido Missão, capitalizou. O Romeu Zema, do Novo, que foi chamado de oportunista pelos bolsonaristas, rompeu, aparentemente sem volta, com o bolsonarismo. O Ronaldo Caiado esperou o final do dia, esperou o sol se pôr para gravar um vídeo dizendo que o objetivo segue o mesmo, que é derrotar o PT. Agora, uma coisa é certa: a direita ideológica, aquela que bebe detergente IP, Stephanie Mauro, essa direita não vai largar o Flávio Bolsonaro por nada. Você pode ter certeza disso. Agora, a leitura é de que o episódio vai impactar certamente o eleitorado de centro, que pretendia votar no filho do ex-presidente Jair Bolsonaro. As próximas pesquisas vão dizer isso. Ontem eu escutei muito o seguinte: Diego, o PT trabalha em silêncio, parece que as pessoas se esqueceram disso. Enquanto a oposição é barulhenta, o PT trabalha em silêncio, e ontem teria sido mais uma prova disso. Caminhando para o fim, é óbvio que houve vazamento dessas mensagens e desse áudio. Ontem se perguntava também aqui em Brasília qual vai ser a reação de ministros do STF, que sempre foram contrários a esses vazamentos, como o ministro Gilmar Mendes, diante desse vazamento envolvendo o Flávio Bolsonaro. Teve até deputado do PL, o José Medeiros, do Mato Grosso, que já apresentou um pedido de explicações ao Ministério da Justiça, à Polícia Federal, para entender o que ele chamou de vazamento ilegal. Eleitoral e politicamente, o que aconteceu ontem é indiscutivelmente danoso para a campanha do Flávio Bolsonaro. Foi um dia de tombo, foi um dia de atordoamento para a campanha do Flávio. Esse áudio demonstrando intimidade e irmandade mais do que intimidade pesa muito. A cobrança explícita por dinheiro pesa mais ainda. Essa frase que foi dita do Flávio pro Daniel Vorcaro, e eu abro aspas: irmão, estou e estarei contigo sempre, não tem meia conversa entre a gente, fecha aspas, ela é uma bomba, e é uma bomba mesmo. Por quê? Porque quando o nome do Flávio apareceu nas agendas do Vorcaro, o Flávio Bolsonaro disse que nunca tinha falado com o banqueiro, que não conhecia o Daniel Vorcaro, que não possuía qualquer relação com ele. E a relação próxima entre os dois agora é indiscutível. Inclusive, os aliados estão temendo novas acusações e querem saber até quando podem colar a imagem no Flávio Bolsonaro. Eu disse que era muita coisa, mas caminho para o fim, Mauro e Stephanie. Pois não.
1: Desculpa te interromper, porque agora um assunto que também vale a sua análise. A CNN acaba de noticiar que a Polícia Federal acabou de prender o pai de Daniel Vorcaro em uma nova operação, ainda por conta dos desdobramentos do caso Master. Então está preso, de acordo com a CNN Brasil, o pai do banqueiro Daniel Vorcaro, Henrique Vorcaro, que é apontado aí pela investigação como um dos beneficiários do filho nesse esquema, né, de corrupção, de lavagem de dinheiro em todo o país. Então é o cerco se fechando, né, Diego? Eu sei que essa notícia acabou de vir à tona, mas vale para sua análise também.
2: Sexta fase da Operação Compliance Zero.
6: Notícia em primeira mão agora, em tempo real, para você que nos acompanha na Nova Brasil, em todo o país, notícia em cima do lance. É o que eu dizia agora há pouco, o caso do Banco Master está só começando. A reação do Flávio ontem foi rápida, os aliados diziam que tinha que ser rápida. Agora, as explicações serviram somente e unicamente para a bolha mais bolsonarista. O que o Flávio disse e os aliados? Não há dinheiro público envolvido, não há crime definido, pelo menos até aqui. O Vorcaro também financiou o filme dos outros, naquela linha do e o PT, né? Defenderam simbolicamente a instalação da CPI do Banco Master, que não vai acontecer. Isso enfraquece, inclusive, olha como o jogo de ontem, como o fato de ontem muda o jogo, minha gente. Me perdoe essa conversa um pouco mais informal aqui hoje, porque realmente é preciso que o nosso ouvinte entenda a dimensão do que aconteceu ontem. Isso enfraquece, inclusive, pedidos de impeachment do ministro Alexandre de Moraes. Porque se a direita estava escandalizada com o fato da esposa do ministro receber 129 milhões do Banco Master, vai ser preciso, no mínimo, para eu ser aqui bem cauteloso, explicar por que o filme do Jair Bolsonaro mereceu mais de cento e tantos milhões de reais do Daniel Vorcaro, não foi de qualquer pessoa, foi do Daniel Vorcaro, no momento em que o Banco Master já estava em insolvência, às vésperas da prisão do banqueiro. Então, veja, o PT já está falando em caixa de campanha disfarçado. Se foi só para o Flávio, eu aposto que não. Eu aposto que não. Por favor, Mauro.
2: Só até em cima disso que você está falando, essa explicação do Flávio deixa uma série de pontas soltas. Quando você falou de questão de caixadores de campanha, e aí eu queria até dar uma explicação também. Primeiro, a gente está falando de 130 e tantos milhões de reais para a produção de um filme. O Agente Secreto custou 5 vezes menos. O Ainda Estou Aqui custou 3 vezes menos. Então já tem uma certa estranheza sobre esse valor. Segundo, a produtora do filme diz que não recebeu nenhum centavo do Daniel Vorcaro. Surgiu aí no meio dessa conversa toda um fundo no Texas ligado a Eduardo Bolsonaro, que está nos Estados Unidos, que teria recebido parte desses valores. Então, assim, tem muita ponta solta sobre o destino desse dinheiro, o valor que foi empregado nessa produção e para onde que isso vai, né? De onde que isso vem e para onde que isso vai. E quando o Flávio Bolsonaro fala no vídeo dele, é um filho pedindo para uma pessoa, um empresário, um banqueiro, dinheiro para um filme sobre o pai. Tem que lembrar que o filho é um senador da República, pré-candidato à presidência da República. E que o banqueiro é o cara hoje mais investigado desse país, que pode ter provocado a maior fraude no sistema financeiro desse país. Quer dizer, não é simples desse jeito, né? A explicação deixa muita ponta solta, Diego. E outra informação aqui que acaba de chegar, essa operação da Polícia Federal de hoje, além da prisão do pai do Daniel Vorcaro, está cumprindo outros 6 mandados de prisão. Precisamos saber quem é que são essas pessoas. E mais 17 mandados de busca e apreensão, isso nos estados de São Paulo, Rio de Janeiro e Minas Gerais, Diego.
6: Mauro, por favor, Stephanie.
1: Desculpa, só antes de passar a bola para você, Diego, imagina. Eu vou insistir no marco temporal da coisa, né? Porque essa análise que o Mauro traz pra gente, ela é perfeita, né? A explicação de Flávio Bolsonaro de que é um pai pedindo para um agente privado, portanto, uma relação que não tem, né? Não teria, segundo a explicação que ele tenta passar, é isso, assim, essa isenção da coisa pública, né? Não, é um pai, é um filho pedindo ajuda para o filme sobre um pai para um banqueiro privado que ele chama de irmão. Mas o marco temporal de tudo isso, ele é importantíssimo, porque o caso Master já estava no noticiário, Daniel Vorcaro já estava aí como o possível agente de uma das maiores fraudes de todo esse país. E ele chama Daniel Vorcaro de irmão nesses áudios, ao mesmo tempo em que ele aparecia, muito pouco tempo atrás, com camisetas, fazendo as suas aparições públicas, com uma camiseta dizendo Master é do PT, mas o dono do Banco Master, ele chama de irmão nesse momento. E durante a campanha, né, Diego? A gente vai ver muito assim, esse jogo de empurra do Banco Master. É do PT ou é dos Bolsonaro, enfim, né? Nessa polarização que a gente vive, é de cá, é de lá, mas nesse momento coloca todo esse escândalo, ou pelo menos uma relação muito, muito arriscada no colo de Flávio Bolsonaro.
6: Com certeza, Stephanie. Eu trago também um bastidor interessante que eu ouvi ontem. Eu gosto de dizer aquilo que eu escuto, porque realmente muitas vezes é revelador. Políticos mais experientes do Centrão ontem diziam o seguinte: Flávio Bolsonaro é burro. Eu vou usar a expressão que eu usei, porque foi isso que eu escutei mesmo. Disseram, eles riam, os políticos mais experientes. Isso é sintomático para a gente entender o Brasil também, né, Stephanie Mauro? Os políticos mais experientes dizendo: rapaz, que cara burro. Eu escutei isso ontem, que cara burro. É que o cara pré-candidato a presidente da República, pega um telefone, grava um áudio longo, o áudio é longo, O Algelon parecia os áudios da minha querida mamãe, que manda pra mim, que eu tenho que às vezes colocar duas vezes pra ouvir. O áudio é longo. O áudio é longo, cara. Pro Daniel Vurcaro, pedindo dinheiro, cobrando um pagamento. E depois o cara escreve: estarei contigo sempre, com a gente não tem meia conversa. Aquela altura do campeonato, as pessoas sabiam minimamente, inclusive o Flávio, quem era o Daniel Vurcaro. É, não é à toa que cresce a pressão nas últimas horas, e por isso o Flávio Bolsonaro correu para casa do pai já aí ontem. E segundo ele, o pai disse para ele: segue firme, meu filho, a eleição está longe, você é o candidato. Mas os aliados estão querendo agora falar em Michele Bolsonaro. Ontem o nome do Tarcísio foi falado o dia inteiro, mas as pessoas se esqueceram que o Tarcísio não pode mais ser candidato à presidência da República, porque ele não se descompatibilizou no prazo determinado pela lei eleitoral. Ontem, Stephanie, Mauro, eu finalizo. O jogo político aceita qualquer interpretação e estratégia. A gente está vendo. É só juntar, fazer uma reunião, chamar uns advogados, uns marqueteiros, você tem argumento para um lado e para o outro. E eu estou tentando aqui, junto com vocês, trazer para nossa audiência os argumentos de um lado e de outro. Mas a gente precisa lembrar aquela frase que ela é uma frase clichê: contra fatos não há argumento. Os fatos de ontem, eles são incontestáveis, pelo menos os de ontem, envolvendo o Flávio Bolsonaro. Está todo mundo no entorno do Flávio Bolsonaro ciente de que o que tem para fazer agora é controlar os danos, é controle de danos. Não é desfazer o que foi feito. No início, o Flávio Bolsonaro disse que era mentira. Riu ali na saída do STF, quando ele estava saindo de uma reunião com Edson Fachin, depois gravou o vídeo admitindo. Sinal de que a turma está atordoada. Agora, veja, tudo pode acontecer, Mauro, Stephanie e ouvinte, tudo pode acontecer. Se você, ouvinte, é petista e está hoje celebrando isso, calma lá, depois de amanhã ou daqui a 3 horas pode vir um banco mata esbarrando no seu político de estimação também. O jogo está começando, o jogo entre aspas, está começando a ser jogado envolvendo o caso do banco mata, e eu espero muito, e finalizo minha participação hoje, eu espero muito, do fundo do meu coração, vocês sabem como eu penso assim e digo isso quase que diariamente aqui na Nova Brasil, eu espero muito que tudo isso faça mais uma vez a gente avançar na nossa consciência cívica, cidadã, democrática, de entender que político algum é mito, que político algum é painho, que político algum precisa ser idolatrado, são todos políticos, e a gente precisa cobrar sem cegueira ideológica, sem achar que o meu candidato é perfeito, sem achar que o outro é demônio e eu sou Deus. A gente só vai avançar politicamente do ponto de vista amadurecido quando a gente entender que é isso. É Flávio Bolsonaro, amanhã é o outro.

0: presidente Lula numericamente à frente de Flávio Bolsonaro num cenário de segundo turno na corrida presidencial. O petista apareceu com 42% das intenções de voto contra 41% de Flávio, isso numa simulação de segundo turno. Esses números configuram um empate técnico. Só que na pesquisa anterior, em abril, era Flávio quem estava na frente, com 42% contra 40% de Lula. Então, numericamente, houve uma inversão ali, Lula agora aparecendo um ponto à frente de Flávio Bolsonaro. Os que dizem que votaram nulo são 14% nessa rodada contra 16% da pesquisa anterior. Os indecisos são 3%. A pesquisa também mostrou uma melhora na aprovação do governo Lula, que passou de 43% para 46%. A desaprovação caiu de 52% para 49%. Ainda é predominante a desaprovação, 49% a 46%. O levantamento da Quest foi feito entre 8 e 11 de maio, com 2.004 pessoas de todo o país. A margem de erro é de 2 pontos percentuais para mais ou para menos, e o nível de confiança é de 95%. Ontem, Stephanie, o que se dizia em Brasília, né, é que essa pesquisa da Quest saiu de manhã, à tarde ela já estava velha.
1: É isso, né? Na nossa política, em que tudo muda tão rápido, às vezes é de um dia para o outro, mesmo de manhã, da manhã para uma tarde o noticiário vira. E aí a gente segue aguardando agora pelas próximas pesquisas, já com todas essas novidades reverberando.
0: E vamos de reportagem,
1: sete,
0: né? Vamos, é isso, né?
1: Vamos girar 7h25, vamos girar.
0: Com...
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1: E a gente para aqui na capital federal agora para te contar que o governo federal anunciou uma nova medida provisória para tentar evitar uma alta ainda maior no preço da gasolina e também do diesel nos postos, em meio a esse aumento aí do petróleo no mercado internacional. Stephanie Ferreira, muito bom dia para você. Traga mais informações.
3: Muito bom dia, Stephanie, ouvinte da Nova Brasil. Como o Congresso, Stephanie, ainda não aprovou o projeto que permitiria aí reduzir esses impostos federais sobre os combustíveis, o governo decidiu criar um novo mecanismo para tentar aliviar o impacto da alta do petróleo provocada pela guerra no Oriente Médio. Na prática, será uma espécie de cashback para os produtores e importadores de combustíveis. Essas empresas continuam pagando normalmente os tributos federais, como PIS, COFINS e CID. Mas depois disso, o governo devolve uma parte desse valor em forma de subvenção, ou seja, uma ajuda financeira para tentar evitar que o aumento do petróleo no mercado internacional chegue com tanta força nas bombas. Hoje, os impostos federais podem representar até 89 centavos por litro da gasolina, mas segundo o Ministério do Planejamento, a devolução deve ficar em torno de 44 a 45 centavos por litro nesse primeiro momento. O ministro do Planejamento e Orçamento, Bruno Moretti, explicou como esse mecanismo vai funcionar. Vamos ouvir.
4: Pensar numa refinaria, para facilitar o exemplo aqui para vocês, ela paga o tributo para a Receita Federal, estamos falando só de tributo federal aqui, por óbvio, estamos falando de PIS e COFINS para o diesel e de PIS, COFINS e CID para a gasolina. Quando ela paga esse valor para a Receita, o que nós estamos colocando é que a gente devolve esse tributo como uma subvenção, e essa devolução é uma espécie de cashback desse tributo, capaz de, repito, amortecer eventuais choques de preço, eventuais aumentos de preço de combustível, por meio, na prática, da retirada do tributo.
3: E essa medida, ela começa valendo para a gasolina, porque o diesel já vem recebendo outras ações do governo desde o mês de março. Quando essas medidas perderem a validade, essa nova subvenção também deverá passar a valer para o diesel, com desconto estimado de até 35 centavos por litro. O governo calcula que o impacto da medida pode chegar até um pouco acima de R$1 bilhão por mês só com a gasolina. Somando gasolina e diesel, esse custo pode chegar perto de R$3 bilhões mensais. Mesmo assim, a equipe econômica afirma que não haverá prejuízo extra para as contas públicas. A justificativa é que, com o petróleo mais caro no mercado internacional, o Brasil também passou a arrecadar mais com receitas e lucros do setor. A medida provisória já tem força de lei, mas ainda precisa ser aprovada pelo Congresso Nacional.

0: para continuar valendo, Stephanie.
1: Perfeito, Stephanie Ferreira, falando direto com a gente aqui ao vivo de Brasília, e agora é a hora de passar régua, né, Mauro?
2: Passamos a régua, as Stephanies ficam com você no noticiário de Brasília, do Distrito Federal, eu fico com você que está na região metropolitana de São Paulo, você que está em toda a rede fica com o noticiário da sua região. Obrigado por hoje, pessoal. Obrigado, Stephanie.
1: Valeu, amanhã tem muito mais.
2: Beijo, até amanhã. Obrigado. Boa quinta-feira para você.
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4: Agora são 7 horas e 35 minutos, horário de Brasília. Bom dia, Ribeirão Preto. Eu sou Chico Ferreira. Fico na sua companhia até 8 horas da manhã. Durou apenas 2 dias a onda de frio na região metropolitana de Ribeirão Preto. A mínima hoje cedo foi de 13 graus. E agora já temos 15 graus na região central da cidade. Hoje é quinta-feira, dia 14 de maio. Está começando o Jornal Nova Brasil Ribeirão, que tem a produção do Departamento de Jornalismo do Grupo Tati, com redação da Juliana Malaguti, trabalhos técnicos da Letícia De Piro, ao meu lado Luiz Cláudio Alba. Muito bom dia para você, Alba.
5: Oi, Chico Ferreira, muito bom dia para você, bom dia para todo mundo, bem-vindo, querido ouvinte, bem-vindo você que nos ouve no Rádio do Carro 91.3, a caminho do seu compromisso. Um bom dia especial para os motoristas de táxi e de aplicativo que levam a Nova Brasil de carona. Bom dia você que nos ouve em casa, no radinho de pilha, pelo aplicativo do celular e pela Alexa. É só chamar, hein? Alexa, toca Nova Brasil Ribeirão Preto. Também estamos conectados com você pelo nosso canal no WhatsApp, que é o 992122275. O DDD é o 16. Mande a sua mensagem pra gente.
4: Eu sempre começo o programa aqui na expectativa de que o mapa do trânsito não aponte acidentes. Aparentemente é isso que está acontecendo, né, Alba?
5: É, aparentemente, até o momento, nenhum acidente registrado, mas já com trânsito intenso em algumas regiões, como, por exemplo, Chico Ferreira, na via Maestro Tom Jobim. Trânsito intenso em toda aquela região. Para quem está na Arnaldo Vitaliano também, já vai enfrentar dificuldades. Exemplo do que acontece pela Avenida Castelo Branco, na Marginal e também na pista principal, em direção à rotatória que dá acesso às avenidas 13 de Maio, Clóvis Bevilacqua e também a Maria de Jesus Condeixa.
4: Frio foi embora.
5: Já, hein, Chico? Nem deu tempo de eu
4: 2 dias.
5: Colocar um casaquinho de couro, aquela coisa toda. Tem um blusão de couro lá em casa que tá aposentado, Chico. Não faz frio pra poder
4: pois
5: usar,
4: é.
5: Poxa
4: pois
5: vida.
4: É. 2 dias só.
5: Só 2 dias.
4: 7 horas e 37 minutos. Vamos aos destaques de hoje. Um pedreiro de 34 anos morreu após ser atingido pela estrutura de uma marquise que desabou em uma obra no bairro Tanquinho, em Ribeirão Preto.
5: O acidente na tarde desta quarta-feira aconteceu enquanto o pedreiro trabalhava na reforma de uma casa. O homem foi socorrido pelo SAMU, mas não resistiu aos ferimentos.
4: O estado de São Paulo registrou avanço expressivo na doação de órgãos. Dados da Secretaria Estadual da Saúde mostram que o número de doadores cresceu 33,2% em 2025.
5: O total saltou de pouco mais de 1.000 para 1.363 doadores em um ano. Com isso, o estado também bateu recorde de transplantes, com quase 8.900 procedimentos realizados, entre eles transplantes de córnea, rim, fígado e coração.
4: Apesar do avanço, quase 29 mil pessoas ainda aguardam por um transplante em São Paulo.
5: 7 horas 38 minutos. Hoje tem mutirão de emprego em Ribeirão Preto. Éder Martins tem as informações.
6: Começa daqui a pouco, às 9 da manhã, um mutirão de emprego com mais de 500 vagas disponíveis, principalmente nas áreas administrativa e de tecnologia da informação. A ação é gratuita e acontece no SENAC de Ribeirão Preto. Além das oportunidades de trabalho, o evento também vai oferecer orientação para entrevistas, ajuda na elaboração de currículos, foto profissional para perfil no LinkedIn e até sessões de massagem rápida para os participantes. A iniciativa é realizada em parceria com a Prefeitura de Ribeirão Preto, o Instituto Brasileiro do Emprego e Empreendedorismo e o Sincovarp. O SENAC Ribeirão fica na rua Capitão Salomão, número 2133. Mais informações podem ser consultadas no site do SENAC, que é o sp.senac.br/senac-ribeirão-preto. Corra, que daqui a pouquinho começa, hein?
4: Mutirão do emprego começa às 9 horas e vai até meio-dia no Senac, que fica na rua Capitão Salomão, 2133.
5: A Rede Municipal de Saúde de Ribeirão Preto divulgou resultados acima da média nacional no combate ao tabagismo.
4: Só neste ano, 527 pessoas passaram pelo tratamento oferecido gratuitamente pelo SUS Municipal e mais da metade conseguiu parar de fumar durante o acompanhamento.
5: O índice de sucesso chegou a 53%, enquanto a média nacional gira em torno de 30%. O tratamento inclui acompanhamento médico, apoio em grupo e, quando necessário, uso de medicamentos.
4: Em Ribeirão Preto, o serviço é oferecido em unidades de referência e o acesso é gratuito. Para participar, basta procurar uma das unidades credenciadas com documento pessoal e fazer a inscrição presencialmente. Agora são 7:40. Esses foram os destaques dessa quinta-feira, dia 14 de maio, aqui no Jornal Nova Brasil Ribeirão Preto. Ainda nessa edição tem o esporte com o Jorge Vinícius, o mapa do trânsito para você fazer sempre o melhor caminho e agora a previsão do tempo com a Roberta Tiepo.
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4: E o tempo, Roberta, bom dia para você.
7: Bom dia, Chico Ferreira, bom dia, Luiz Cláudio Alba, Letícia De Piro, bom dia a todos do estúdio e, claro, ao nosso ouvinte da Nova Brasil FM. Bom, Chico, hoje, quinta-feira, a minha voz amanheceu muito melhor, que bom. E o tempo? Amanheceu mais fresco também aqui em Ribeirão, 15 graus logo cedo, bastante nebulosidade ao longo do dia. O céu segue carregado de nuvens, mas sem chuva prevista. A temperatura varia entre 14 e 29 graus. Amanhã, sexta-feira, começa um pouquinho menos fria ainda que hoje, a mínima de 17 e a máxima chega aos 30 graus. O tempo continua firme, sem chuva, mas o vento deve marcar presença e pode trazer aquela sensação de friozinho maior, principalmente nas primeiras horas do dia. Ou seja, o inverno segue fazendo aquele jogo de põe casaco e tira casaco, tá certo? Um beijo pra vocês aí do estúdio, a todos os ouvintes da Nova Brasil. Eu volto amanhã.
4: É o efeito cebola que a gente vem comentando.
5: Já estamos aqui, né? Descascando, Chico.
4: Desde o início da semana, né? Agora são 7:42, o Brasil inteiro acompanhou ontem a divulgação daquele áudio do senador Flávio Bolsonaro numa conversa com o banqueiro Daniel Vorcaro. Aqui na Nova Brasil você acompanhou com Mauro Tagliaferri toda a repercussão dessa revelação e logicamente que a gente busca sempre a repercussão em nível local, em Ribeirão Preto, que foi bastante tímida essa repercussão, Alba. Pouca gente se manifestou, poucos políticos se manifestaram sobre a revelação desse áudio do Bolsonaro com o Daniel Vorcaro. Fazendo uma rápida busca aqui nas redes sociais, que é o espaço onde essas manifestações acontecem, eu pude perceber aqui que a vereadora Duda Hidalgo do PT, ela repostou o áudio na rede social. Não fez nenhum vídeo dela comentando, mas ela repostou na rede social o áudio do Flávio Bolsonaro.
5: Também do PT, Chico Ferreira, a vereadora Perla Miller também postou um vídeo assistindo, entre aspas, o áudio, né? Ela coloca realmente uma imagem, ela fazendo algumas caretas em relação ao que estava sendo falado pelo Flávio Bolsonaro e também repostou na rede social dela dizendo: a casa caiu e junto caiu também o personagem que criaram.
4: É um tipo de vídeo que bastante comum do Instagram, né? Que o influenciador divide a tela, né? Põe ali o objeto da análise ou da expressão que ele vai fazer com relação ao que está sendo dito, né? E a Perla ficou na parte de baixo do vídeo ali fazendo expressões de assombro ao ouvir o áudio do Flávio Bolsonaro.
5: E você foi cirúrgico, né, Chico? Correto, expressão e não careta, como eu coloquei aqui da vereadora Perla Miller.
4: Bom, também o perfil do vereador Isaac Antunes, do PL, ele que é uma das lideranças Finanças, presidente do PL, sim, em Ribeirão Preto, né, e apoiador do Flávio Bolsonaro. O Isaac Antunes, por outro lado, repostou o vídeo do Flávio Bolsonaro se defendendo, né? Porque logo que estourou esse áudio do Flávio Bolsonaro, o próprio senador, ele gravou um vídeo dizendo que estava fazendo nada mais do que um pedido por uma empresa privada para patrocinar um filme sobre a vida do pai dele, né? O filme Dark Horse, né? Gravado nos Estados Unidos com um ator americano, um diretor americano. E ele se justifica nesse vídeo, Flávio Bolsonaro, dizendo que não tem nada demais, porque ele estava pedindo esse apoio financeiro. E o Isaac Antunes, por sua vez, aqui em Ribeirão Preto, repostou esse vídeo do Flávio Bolsonaro, mas também não gravou ele próprio nenhuma manifestação,
5: né? Não fez nenhum tipo de comentário, né, Chico? E o Paulo Junqueira, né, que é também um dos grandes apoiadores do Flávio Bolsonaro, que é presidente do Sindicato Rural aqui da região de Ribeirão Preto, ele também não, até o momento, não publicou e não fez nenhum tipo de manifestação a respeito sobre o assunto,
4: Chico. Ele é um dos maiores apoiadores aí, né, do bolsonarismo em, sim, Ribeirão Preto, né? Já visitou o presidente Bolsonaro na prisão, né? E sempre que pode ele se manifesta, mas ainda não se manifestou a respeito.
5: Inclusive cedeu, né, o apartamento dele lá nos Estados Unidos para que o Bolsonaro pudesse ficar naquela oportunidade no final do ano, quando ele foi para os Estados Unidos, né, Chico?
4: Exatamente. Bom, na Câmara de Vereadores, ontem teve sessão da Câmara, né? E a gente sempre espera que a Câmara, como uma casa de discussão política, tenha
5: que deveria reverberar todos
4: algum
5: esses
4: tipo
5: assuntos,
4: de repercussão,
5: né,
4: mas ninguém comentou nada a respeito dessa novidade política aí, né? O que a gente teve na Câmara ontem, um dos projetos aprovados que teve um pouquinho mais de discussão, foi o programa Cultivar Ribeirão, que é um projeto de lei do Executivo que institui um programa municipal de agricultura urbana e periurbana, que é nada mais do que regulamentar hortas em áreas verdes do município, né? E criar incentivos para que as pessoas ali plantem, né, hortas nesses espaços. E houve uma discussão porque a vereadora Judete Zilli, ela disse que já havia apresentado esse projeto no ano passado e não veio, as comissões não levaram para votação. E o que aconteceu ontem foi uma iniciativa de se reverter, passar na frente o projeto, que diz a mesma coisa basicamente, né? Sim. Passar o projeto, a vereadora fez ali um rápido protesto, mas acabou passando, sendo aprovado esse projeto do prefeito municipal. O que chama atenção é que há pelo menos 4 sessões, Alba, as votações têm sido unânimes, né? Todos os vereadores para todos os projetos têm votado sim. Né? Então é um momento de muita paz, muita tranquilidade.
5: Isso, né, Chico? Dizem que a unanimidade é burra, né?
4: Mas essa é a situação, então, da nossa política em Ribeirão Preto. Agora são 7h47, falar de trânsito.
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4: E o trânsito, Luiz Cláudio Alba.
5: Chico Ferreira, pelo menos por enquanto não há nenhum acidente sendo sinalizado aqui pelos motoristas, mas como sempre aqueles pontos de estrangulamento já estão realmente aparecendo aqui com muita força. A via Francisco Maggioni de acesso à rotatória Amin Khalil com trânsito intenso neste momento. Para quem está deixando a Vila Tibério para acessar o centro da cidade, também já encontra dificuldades nas proximidades do terminal urbano Evangelina Passig de Carvalho ou de Carvalho Passig. Também temos uma situação agora de muito trânsito para quem está pela Avenida Caramuru, em quase toda a extensão da Caramuru, e também nas avenidas que chegam ali até a este entroncamento, como por exemplo a rua Primo Tronco, agora também já tem trânsito intenso ali na região da Vila Virgínia. A Zona Sul, nesse momento, a gente pode destacar aqui, Chico Ferreira, mais uma vez o Anel Viário Sul, né? A rodovia Antônio Duarte Nogueira também já começa a receber trânsito um pouco mais intenso, mas não há congestionamento nesta região. E a José Fregonese, que dá acesso de Bonfim Paulista até a Avenida Presidente Vargas, já com trânsito também bem complicado, Chico Ferreira.
4: Destacando aqui também, ontem mais um acidente, não especificamente aqui no perímetro urbano, mas numa rodovia aqui que é muito importante para a região, que é a Abrão Assédio, um motociclista de 50 anos, morreu depois de se envolver num acidente com um caminhão perto de Serra Azul. Foi na manhã de ontem, na altura do quilômetro 30,9. De acordo com a polícia rodoviária, o motociclista bateu na traseira do caminhão que seguia no sentido Serrana-Serra Azul pela faixa da direita. A vítima não resistiu aos ferimentos e morreu no local. Ainda não temos os números do InfoSiga de abril, mas é mais um acidente envolvendo o motociclista. Agora são 7 horas e 49 minutos. Destacamos na terça-feira, dia 12 de maio, os 20 anos dos ataques do PCC, os ataques que abalaram o estado de São Paulo em 2006. E exatamente hoje, Alba, dia 14 de maio, faz 20 anos que o delegado Adelson Tarocco foi atacado nessa mesma rebelião, nesse mesmo episódio de 2006. Ele foi atacado e teve o corpo queimado. Ele morreu 19 dias depois, no dia 2 de junho de 2006. Foi mais um capítulo dessa triste história, daquela onda de atentados do PCC no estado de São Paulo. Tarocco era o diretor da cadeia pública de Jaboticabal, entrou na ala dos presos para tentar negociar o fim de uma rebelião e acabou rendido. Bom, para relembrar esse episódio de 2006, faz 20 anos, e discutir como o PCC, como as facções mudaram sua forma de atuação ao longo dos anos, nós vamos conversar agora com o advogado criminalista e professor de Direito Penal, Daniel Pacheco, que acompanha de perto as questões de segurança pública no país e aqui na nossa região também. Bom dia, doutor Daniel.
8: Bom dia, Chico.
4: O que a gente pode fazer de avaliação desses 20 anos daqueles episódios de 2006, quando o São Paulo registrou mais de 500 vítimas dos ataques, né? Tanto por parte do PCC como por parte da PM, né? Que vitimou muitos civis, alguns com passagem policial e outros não. Que avaliação o senhor faz daquele momento de 2006 para maio de 2026? O que mudou, doutor Daniel Pacheco?
8: Mudou bastante a forma de atuação do PCC, né? Porque 20 anos atrás, eles tinham uma conduta que era muito próxima do terrorismo, né? Então, aproveitar uma saidinha para matar policiais, esse tipo de coisa, né? Agora, a gente tem uma atuação muito mais silenciosa. Então, para a população em geral, até parece que o problema está meio resolvido, né? Porque não tiveram mais episódios violentos como aqueles de 20 anos atrás, né? Então isso, de certa forma, é preocupante. Não é bom que assim seja, né? Porque essa sensação de que está tudo resolvido pode fazer com que a gente acredite que eventuais medidas aí não são tão importantes ou tão necessárias nesse momento, né? Então é isso que preocupa, porque o PCC, como todo crime organizado, mexe com muito dinheiro, né? Tem muitos interesses envolvidos e é uma coisa muito difícil de combater. Então, seria importante que a gente relembrasse essa data, né? E observasse o que está acontecendo para procurar formas de combater esse problema.
4: Doutor Daniel, o governo federal anunciou um pacote aí de 11 bilhões de reais no programa de combate ao crime organizado. E, assim, numa visão muito rápida sobre as medidas, tem algumas questões que dizem respeito muito às penitenciárias, né? Aumentar o número de penitenciárias de segurança máxima, estabelecer realmente o controle de celular nessas penitenciárias, mas ao que parece, esse programa não contempla uma nova área de atuação do PCC, do crime organizado, que é o mercado financeiro. Recentemente tivemos aí a revelação de uma operação em que o crime organizado atuava no comércio de combustíveis que chegavam ao país sem pagar impostos, e mesmo na política, né? O PCC vem estendendo seus braços para a política. Esse pacote anunciado pelo governo federal pode, de alguma forma, também combater essa nova área, esse novo modo de atuação do PCC, na sua opinião?
8: Ajudar sempre ajuda, né, Chico? Porque é bastante dinheiro que está sendo destinado. Então, como o PCC tem muito dinheiro, então, sim, é necessário que o Estado invista muito dinheiro. Isso não tem como ser de outra forma. Agora, resolver o problema certamente não vai, né? Porque você trouxe aqui questões muito importantes que a gente tem que lembrar, né? Então, assim, primeiro a questão das penitenciárias. É, problema que temos hoje em dia, né? É, o PCC, muitas vezes, conta com a simpatia dos presos. Então, mesmo os presos não estão diretamente envolvidos com o PCC, né? Eles têm simpatia, porque o PCC acaba funcionando como um sindicato dos presos, né? Defende os interesses dos presos, né? Então, assim, nesse sentido, a gente investir em penitenciárias em melhores condições enfraquece o PCC, né? Porque ele deixa de ter essa importância, né? De defender os interesses dos presos. Então, isso é bom, né? Mas eliminar a participação deles não vai, né? E aí tem outras questões super complicadas, né? Que são difíceis de enfrentar. Na realidade, nós não sabemos exatamente como resolver esse problema. Porque, veja, né? O que nós temos hoje? Temos o PCC financiando, né, estudantes de direito. E depois se formam, né? E vão advogar para o PCC. Ou, como você bem lembrou, vão exercer cargos políticos, né? Que é uma coisa muito séria. Porque vamos lembrar, né? Qualquer atuação do Estado depende de legislação. Depende de leis, né? Que determinem o combate ao crime organizado. E se temos, né, deputados e senadores que estão ligados ao PCC, com muito dinheiro por trás, isso dificulta demais a aprovação desse tipo de legislação. Então, a gente está meio que enxugando gelo, né? Eu vejo com bons olhos a gente ter uma iniciativa, ter alguma coisa aí para combater esse problema que é seríssimo, né? E é uma preocupação que já existe, né, no mundo inteiro, não só aqui no Brasil, desde os anos 90, né, o crime organizado, muito antes do ataque de 20 anos atrás. Mas, assim, resolver o problema, infelizmente, não vai.
5: Doutor Pacheco, nós tivemos dois episódios muito marcantes no sistema carcerário. O primeiro deles, que foi o massacre do Carandiru, e o segundo, justamente, essa rebelião geral promovida pelo PCC há 20 anos. De lá para cá, nós não tivemos mais nenhum episódio assim de grande repercussão. O senhor acredita que ainda, nos dias de hoje, poderemos ter episódios como aqueles, apesar de o PCC agora, como o senhor disse, estar agindo de uma outra maneira? Não que eles largaram as armas, né? Mas eles partiram para uma outra frente de ataque. O senhor acredita na possibilidade de termos ainda ações como as que ocorreram há 20 anos?
8: É possível, sempre é. Mas me parece menos provável, né? Por várias questões, né? Primeiro, por essa mudança de atuação do PCC, que você bem observou, né? Então, hoje eles não estão mais assim, agindo de maneira terrorista, digamos, né? Outra questão muito importante que a gente teve nos últimos anos é que de uns 30 anos para cá, pelo menos aqui no estado de São Paulo, a gente teve um investimento muito grande do governo do estado na questão penitenciária. Então, tivemos a desativação do Carandiru, né, que era um problema, né, um presidiário muito grande dentro da cidade de São Paulo, e a construção de muitos presídios aqui no interior. São presídios que funcionam relativamente bem. Claro, nenhum presídio funciona de maneira primorosa aqui no Brasil, mas funciona muito melhor do que nós tínhamos, né, 20, 30 anos atrás. Então, assim, parece que somando essas duas coisas, né, a melhoria na condição dos presídios e essa mudança de atuação no PCC, fica mais difícil ter esse tipo de coisa, né? Então, que não deixa de ser uma vitória do Estado.
4: Conversamos aqui com o advogado criminalista e professor de direito penal, Daniel Pacheco, analisando os 20 anos da onda de ataques do PCC no estado de São Paulo. Doutor Daniel, muito obrigado pela sua participação.
8: Eu agradeço pelo convite, Chico. Bom dia para todos vocês.
4: Agora são 7 horas e 57 minutos. Vem chegando aí as informações do esporte com Jorge Vinícius.
9: Palmeiras, Santos e Mirassol estão classificados às oitavas de final da Copa do Brasil. O Peixe foi à capital paranaense e em Coritiba derrotou o time Coxa Branca por 2-0, garantindo vaga após o empate no primeiro jogo em 0-0. Já o Mirassol derrotou o Red Bull Bragantino por 2-1. Como na primeira partida os dois times empataram, o Mirassol também passa e vai disputar as oitavas de final. O Palmeiras voltou a vencer o Jacuipense ontem, partida disputada no Estádio do Café em Londrina. Palmeiras, que jogou com os reservas, com exceção o zagueiro e capitão Gustavo Gomes, fez 4-1 no placar agregado 7-1. O Verdão está garantido e vai jogar também a fase de oitavas de final. Quem foi eliminado ontem foi o São Paulo. Galo, que havia ganho o primeiro jogo do Juventude por 1-0, perdeu ontem na Serra Gaúcha por 3-1 e foi eliminado, tá fora o tricolor da Copa do Brasil. Ontem mesmo, o técnico Roger Machado foi demitido. Quem entra em campo hoje é o Corinthians, o único paulista que joga hoje à noite, às 7:30, contra o Barra na Neoquímica Arena, buscando a sua classificação também às oitavas de final da Copa do Brasil.
4: 7:59. Ficamos por aqui, meu caro Luiz Cláudio Alba. Oxe,
5: como frio, hein? Já acabou.
4: Acabou.
5: Acabou, foi como frio.
4: Até amanhã, Alba.
5: Um grande abraço, Chico, até amanhã.
4: O Jornal Nova Brasil Ribeirão Preto teve a produção do Departamento de Jornalismo do Grupo Tati, com redação da Juliana Malaguti, trabalhos técnicos da Letícia Depiro. Eu desejo a você uma excelente quinta-feira e até amanhã. Amanhã é sexta-feira. Até amanhã.
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3: 8:05. Bom dia para você que tá aqui na sintonia da Nova Brasil nesta quinta-feira, 14 de maio. Por aqui, Cláudia Nakazato, vamos juntos até às 11. E agora começa o Sob Medida, uma hora de músicas direto, sem intervalos comerciais. A gente vai ouvir Djavan, vai ter Lenine e a gente começa com Marina Lima, Fugaz. Música.

Nova Brasil e o Djavan com Linha do Equador. E olha, falando em Djavan, deixa eu falar com você que nos ouve em Recife. Você sabe que o cantor desembarca na capital pernambucana no mês de outubro com a turnê Djavanear 50 anos. Mas antes disso, o público da região pode se programar para assistir ao espetáculo Djavan, o musical Vidas para Contar. As apresentações acontecem no Teatro do Parque nesse fim de semana em duas sessões e os ingressos estão à venda pelo site do Simpla. Se você é fã, já fica a dica para você aproveitar nesse fim de semana. 8h26 agora, a gente curte Raquel Luz com Zé Cabaleiro, Flor da Pele.

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A gente ouviu A Cor do Som, Beleza Pura. Também teve Ricardo Bacelar e Flávio Venturini com Lareira. 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Faltando 13 para as 9, os Paralamas do Sucesso, Romance Ideal.

0: O som do Léo Jaime, Charme do Mundo, fechando muito bem esta edição do Sob Medida. A gente ouviu juntos uma hora com o melhor da música brasileira.
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0: Eu tô chegando com destaques do noticiário. A Polícia Federal prendeu na manhã de hoje Henrique Vorcaro, pai do banqueiro Daniel Vorcaro. A prisão foi autorizada pelo STF e faz parte de mais uma fase da Operação Compliance Zero. Segundo as investigações, Henrique Vorcaro teria sido beneficiado por movimentações financeiras feitas pelo filho, incluindo depósitos em conta bancária. E o presidente da Câmara, Hugo Mota, e representantes do governo Lula fecharam um acordo ontem para votar o projeto de lei do Planalto, que acaba com a escala 6-1 no país. Esse texto deve ser votado em conjunto com uma proposta de emenda à Constituição até o fim do mês. 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
14: Ao seu pai Vavalença, nasceu na cidade de São Bento de Una, interior de Pernambuco, em 1946. 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

0: pra mim. 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
0: De volta com Fagner Borbulhas de Amor.

0: 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Agora 9:39.
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2: Sim, sim, sim, ouvintes da Nova Brasil, hoje eu vou falar de uma novidade que o Tesouro Nacional lançou, que é o Tesouro Reserva. 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
4: Há 30 anos à frente do Skank, Samuel Rosa se tornou um dos maiores compositores da música brasileira. Os 12 álbuns da banda venderam mais de 5 milhões de cópias. Isso prova a força e qualidade artística da banda. O primeiro sucesso veio com Te Ver, do segundo álbum Calango. Já o disco seguinte, o Samba Poconé, de 96, trouxe a Esportiva É Uma Partida de Futebol. O clipe desta música foi gravado durante o clássico Cruzeiro, time de coração de Samuel e Atlético Mineiro.
5: Emocionante é uma partida de futebol.
4: E não podemos esquecer das canções Garota Nacional, Dois Rios e Ainda Gosto Dela, com participação da Negra Lee.

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2: De volta, uma ótima manhã de quinta-feira para você, agora com Adriana Calcanhoto Mentiras.

0: você.
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0: Hora da gente destacar mais um clássico da música brasileira, mas antes sempre tem algumas curiosidades para te contar. Olha, em 1988, Gal Costa e a sua voz visceral deu vida a Brasil, música composta por Cazuza, Nilo Romero e Jorge Israel, e que foi tema da novela Vale Tudo. Quando vira tema de novela da Globo, a música ganha ainda mais força, e essa aqui segue reforçando a identidade do brasileiro, embalado por um arranjo que continua pulsando com a mesma urgência de décadas atrás. Bora curtir então no arquivo Nova Brasil, Gal Costa, Brasil.

0: Nova Brasil FM e Gal Costa, fechando mais uma hora por aqui.
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0: Estou de volta com atualizações do noticiário nesta manhã de quinta-feira. A Anvisa vai analisar na próxima sexta-feira o recurso da IP contra a suspensão de produtos da marca. O tema saiu da pauta da reunião de ontem. Na semana passada, a agência determinou o recolhimento de 25 produtos das linhas de detergente, sabão líquido e desinfetante após problemas identificados na fábrica da empresa no interior de São Paulo. E uma densa camada de espuma tóxica voltou a cobrir o rio Tietê em Salto, no interior de São Paulo, hoje. O fenômeno é causado pela poluição e pelo despejo de resíduos químicos no rio, agravados pela falta de chuva. A prefeitura local informou que monitora a situação e afirmou que o problema é recorrente. Já a CETESB disse que as chuvas do último domingo arrastaram poluentes acumulados para o leito do rio. 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Faltando 2 para as 10.
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0: Nova Brasil, agora 10h15.
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0: Nova Brasil FM, o Zé Cabaleiro com Telegrama, agora 9:19.
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3: Teddy Corrêa começou sua carreira à frente do Nenhum de Nós em 1986. O disco de estreia trouxe a música Camila Camila e o primeiro sucesso do quinteto. Um ano depois veio Astronauta de Mármore, uma das músicas que consagrou a banda, inclusive sendo parte da trilha sonora da novela Os Mutantes, da Record TV.
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3: Foram 17 discos e 3 DVDs do Nenhum de Nós. Paralelamente, Teddy lançou um álbum solo chamado Lupcínio, com releituras das canções do cantor Lupcínio Rodrigues. Além disso, Teddy é apaixonado por literatura e já escreveu 3 livros.
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0: Alceu Valença, La Belle de Jour.

0: Na Brasileira, o Rafa Pescador de Ilusões, 10h39.
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16: Marina Lima Pessoa.

0: Nova Brasil e Cássia Eller, O Meu Mundo Ficaria Completo.
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0: Lançado em 1979 no álbum Reencontro, Lábios de Mel é uma das baladas soul mais sofisticadas de Tim Maia. Composta por Cleonice e Edson Trindade, a faixa é um verdadeiro desfile de arranjos luxuosos, unindo metais potentes a violinos que ditam o tom da sedução.

0: Nova Brasil e o Tim Maia com Lábios de Mel.
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0: De volta com atualizações do noticiário. A Unilever, dona de marcas como Omo, Comfort e Cif, denunciou a Anvisa e a Secretaria Nacional do Consumidor a contaminação microbiológica em 4 lotes de produtos Tixan e P Express, meses antes da suspensão determinada pela agência reguladora contra itens líquidos fabricados pela Química Amparo. A multinacional pediu às autoridades a ampliação do recall e a abertura de processo administrativo para investigar a conduta da empresa. E para os interessados no Exame Nacional para a Certificação de Competências de Jovens e Adultos, as inscrições para o INSEJA 2026 terminam nesta sexta-feira, dia 15. Faltando 1 minuto para as 11, eu, Cláudia Nakazato, tô indo embora, volto amanhã a partir das 6 horas da manhã. Te deixo na companhia da Ana Pelisser, que já tá por aqui. Um beijo para você e até amanhã. Tchau.
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2: Um dos maiores artistas da MPB, Caetano Veloso, soma mais de 50 anos de carreira. Seu primeiro disco, Domingo, foi lançado em 1967 com a Gal Costa. Em seguida, o baiano liderou o movimento Tropicalismo, que inovou o cenário musical brasileiro. A mistura da cultura brasileira com tendências estrangeiras da época resultaram no histórico LP Tropicália ou Panis et Circenses, com a participação dos tropicalistas Gilberto Gil, Gal Costa, Os Mutantes e Tom Zé. 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

11 horas, mais 4 minutos. Bom dia! Como que você tá? Tudo bem? Quinta-feira já, hein? 14 de maio de 2026. Como é bom ter a sua companhia, saber que você tá aqui.

Rio.com, bem-vinda, bem-vindo sempre. Vamos juntos até às 16h aqui na Nova Brasil FM, uma empresa do Grupo Tati de Comunicação, abrindo super bem com A Paz, Gilberto Gil.

0: sucesso. Teve também Marisa Monte com o Seu Jorge, a participação da Flor para Melhorar, aqui na mais moderna brasileira, 11:21.
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0: Nova Brasil 11:35.
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0: Em 1982, Caetano Veloso presenteava a MPB com a delicadeza de Trem das Cores, um dos grandes momentos do álbum Cores Nomes. A canção utiliza a imagem do trem para nos guiar por uma jornada de sensações e recordações afetivas. Com uma melodia suave e uma poesia riquíssima, Caetano mistura elementos da cultura brasileira com um olhar que é, ao mesmo tempo, íntimo e universal.

0: Moderna Brasileira, 11:41.
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0: Francesa. Teve também em Mato Grosso, amor objeto.
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0: Os presidentes Donald Trump e Xi Jinping sinalizaram uma tentativa de reaproximação durante encontro oficial em Pequim. Em discurso em um banquete de Estado, Xi Jinping afirmou que a relação entre China e Estados Unidos é a mais importante do mundo, enquanto Trump classificou a troca entre os dois como positiva e construtiva. O norte-americano também convidou o líder chinês para uma visita aos Estados Unidos em setembro. Agora a gente volta ao Brasil, hein? O governo federal anunciou um subsídio para tentar conter a alta da gasolina e do diesel no país. A medida prevê ajuda de até 89 centavos por litro da gasolina e 35 centavos no diesel, por meio da devolução de tributos federais às refinarias e importadoras. Segundo o governo, a ação busca reduzir o impacto da disparada do petróleo causada pela guerra no Oriente Médio. Mais que moderna, brasileira, meio-dia, mais um minuto, já, hein? Depois do intervalo tem Sob Medida. A gente vai curtir uma hora de músicas direto sem intervalos.
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0: O sucesso de Daniela é absoluto. Suas músicas são influências da Tropicália, Bossa Nova, Pop e até Rock and Roll. Sua genialidade e entrega à arte levou a cantora para o Guinness Book com a maior pipoca registrada no Carnaval de Salvador. 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Não existe folia de carnaval sem música da cantora, como Pérola Negra, O Mais Belo dos Belos e O Canto da Cidade. 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
1: Meio dia mais 7 minutos. Excelente início de tarde de quinta-feira para você, 14 de maio de 2026. Obrigada pela companhia. Bem-vinda, bem-vindo sempre nessa edição do Sob Medida. A gente vai curtir o som da Marina Lima. Tem também Alceu Valença, Djavan e muito mais. Abrindo com o som acústico do Roupa Nova. Dona.

Melhor da nossa música, Djavan acelerou. Teve também Marina Lima, O Chamado. Mais que moderna brasileira, meio-dia 26, uma excelente tarde de quinta-feira pra você.

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1: Nova Brasil, meio-dia 37.
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1: E agora aqui no Arquivo Nova Brasil, a gente toca Raul, o nosso eterno maluco beleza, trazer ao mundo a maçã. Essa canção faz parte do álbum Nova Eon, do ano de 1975, uma obra que desafiava os costumes da época. Composição dele com Paulo Coelho e Marcelo Mota. A faixa é um dos gritos mais potentes da MPB em favor da liberdade afetiva e contra o sentimento de posse. Com uma mistura única de rock e filosofia, Raul defende que o amor só é pleno quando não há amarras ou ciúmes.

0: Chico Chico, Vila do Sossego. Teve também Que de Abelha, Como Eu Quero.
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0: O atacante Vinícius Júnior anunciou a criação de um escritório de advocacia antirracista ligado ao Instituto Vini Júnior. A iniciativa foi divulgada ontem, 13 de maio, no dia da abolição da escravatura, e terá foco inicial em ações nas áreas de educação e esporte. Nas redes sociais, o jogador afirmou que a liberdade não chegou para todo mundo e disse que a nova geração não está sozinha na luta por igualdade. O projeto surge em meio à atuação de Vini Júnior no combate ao racismo após ataques sofridos no futebol europeu, onde atua pelo Real Madrid. E a Caixa Econômica Federal aumentou para R$200 milhões a estimativa do prêmio especial da Mega Sena 30 anos. O sorteio será realizado no próximo dia 24 de maio e terá prêmio obrigatório sem possibilidade de acumular. Caso ninguém acerte as 6 dezenas, o valor será dividido entre apostas da quina e depois da quadra. As apostas podem ser feitas até dia 23 de maio nas lotéricas, aplicativo e também pelo site oficial das lotéricas Caixa. Aposta simples custa R$6. Mais que moderna, brasileira, faltando agora 2 minutos para uma.
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Sá eternizou Olhos Coloridos, faixa que se tornou o hino definitivo da alma negra brasileira. Misturando samba e funk com um balanço inovador, a canção transformou a pista de dança em um espaço de afirmação. A composição, feita por Macau, nasceu de uma vivência real de superação. Mais do que um sucesso das rádios, a música é uma explosão de ancestralidade e coragem, provando que a beleza está na força das nossas raízes.

0: Uma ótima tarde para você, 1:19.
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0: Guilherme Arantes sempre esteve conectado à música. Aos 4 anos de idade, aprendeu a tocar cavaquinho com seu pai. Mas o start na carreira musical foi em 1969, no grupo de rock progressivo Moto Perpétuo, assinando a composição de 9 músicas do primeiro disco da banda. Das novelas nos anos 70, Arantes garantiu seu espaço na MPB, sendo incluído em trilhas sonoras dos folhetins globais. Seu primeiro sucesso solo, Meu Mundo e Nada Mais, fez parte da novela Anjo Mal de 76. Outra canção eternizada é Esperançosa Amanhã, tema da personagem de Sônia Braga em Dancing Days. Amanhã.
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0: Rocha, solta pelo mundo, aqui a mais que moderna brasileira. 1:38, uma ótima tarde para você.
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0: série fechando essa hora, teve também Lobão Me Chama.
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0: O Supremo Tribunal Federal começou a julgar a validade da lei que garante igualdade salarial entre homens e mulheres que exercem a mesma função. A norma sancionada em 2023 também obriga empresas com mais de 100 funcionários a divulgarem relatórios de transparência salarial e prevê multas em casos de discriminação. O julgamento analisa ações favoráveis e contrárias à medida e os votos dos ministros devem ser apresentados nesta quinta-feira. E agora a gente muda de assunto. O INEP divulgou os resultados dos pedidos de isenção da taxa de inscrição do Enem 2026. Os candidatos já podem consultar a resposta na página do participante, usando a conta gov.br. Quem teve o pedido negado poderá entrar com recurso até a próxima terça-feira, dia 19 de maio. Mais que moderna, brasileira. Uma ótima tarde para você. Agora faltando um minuto para as 14h.
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0: Se tem uma artista com história para contar, é Elza Soares. A cantora nasceu na favela Moça Bonita em 1930, atual Vila Vintém, no Rio de Janeiro. Casou-se aos 12 anos de idade, sendo mãe um ano depois. Nesse casamento foram 4 filhos, com 2 que morreram de fome.
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0: A forte voz de Elza ficou conhecida em 53 no programa de Ari Barroso, mas sua carreira começou com o samba, Se Acaso Você Chegasse, de Lupicínio Rodrigues, em 1959. 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

0: Flávio Venturini, Clube da Esquina 2. Teve também Paralamas do Sucesso, Óculos. E atenção, você que está aqui curtindo a programação da Nova Brasil. 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Agora 2:21, ótima tarde pra você. 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

Sucesso. Teve também o Rael com Cabulosa, mais que moderna, brasileira, 20 para as 3. 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

0: Brasil com Sérgio Brito e Ed Mota, Problemática com Estilo. Teve também Marina Lima para começar.
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0: Hoje a Receita e a Polícia Federal deflagraram a Operação Refugo para desarticular um esquema que utilizava empresas de fachada para emitir notas fiscais frias, lavar dinheiro e ocultar patrimônio. As investigações apontam que o esquema de sonegação no ramo de plásticos teria causado prejuízo superior a 2,5 bilhões de reais aos cofres públicos. E agora a gente muda de assunto. Novas frentes frias devem provocar mudanças no tempo nos próximos dias em boa parte do centro-sul do Brasil. A previsão indica a volta da chuva em áreas do sudeste e centro-oeste, além de uma nova queda nas temperaturas. Segundo os meteorologistas, no sul do país, o frio intenso deve retornar com possibilidade de geada em algumas regiões. Mais que moderna, brasileira, agora 3:02.
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0: Santos, teve também o Zeca Veloso com Salvador, Mais Que Moderna Brasileira, 3:20.
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2: Você já se deparou com o desejo de se vingar de alguém? Olha, eu vou dizer uma coisa, às vezes é até natural esse desejo. É natural que ele surja na nossa mente, no nosso coração, quando alguém nos faz algo que dói, quando alguém nos trai, quando alguém faz alguma coisa que nós não imaginávamos que aquela pessoa pudesse fazer. Mas a maturidade nos ensina a não desperdiçarmos nosso tempo com isso. Quando vier esse desejo de vingança, comande você mesmo. Mande o desejo embora. Na vida, a gente anda pra frente.
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8: Eu que não sei pedir nada.
9: Dona de uma voz inconfundível, Ana Carolina nasceu em Juiz de Fora numa família musical. Aos 18 anos, já se apresentava em bares inspirada em Maria Bethânia, Chico Buarque e Tom Jobim.
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9: O primeiro disco da cantora fez o maior sucesso com os hits Nada Pra Mim e Garganta. Logo de cara, foi indicada ao Grammy Latino na categoria Melhor Álbum Pop Contemporâneo.
8: Minha garganta estranha.
9: Ana é uma máquina de música boa. Com pouco mais de 20 anos de carreira, são 11 álbuns lançados. Desses vieram as músicas Confesso, Pra Rua Me Levar e Entre Olhares, com o cantor americano John Legend.
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0: Nova Brasil 3:32.
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0: Em 1982, Vinícius Cantuária lançava seu álbum homônimo, trazendo a interpretação original de Lua e Estrela. Com swing, que é a cara do Rio, ele deu a voz à história que viveu ao caminhar entre o Leblon e o Arpoador e se encantar pela famosa Menina do Anel.

0: Moderna Brasileira com Isa Brisa, agora 3:38.
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0: Nova Brasil 3h49. E quem chega agora é o João Marcelo Boscoli com a coluna O Novo Sempre Vem, trazendo as novidades da música brasileira. Vamos ouvir.
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3: No Novo Sempre Vem, vamos ouvir Jatsa. Ela é de Salvador, cantora, compositora, guitarrista. Vai apresentar Sol na Pele, composição dela e do Antônio Neves. Os dois também dividem a produção dessa faixa. A Jatsa vem chamando a atenção da crítica, já foi indicada ao APCA, ao Prêmio Multishow, e realmente essa faixa é uma das minhas favoritas. Então agora, para todo o Brasil, Jatsa, Sol na Pele. Nova Brasil, mais que moderna, brasileira.

Novo sempre vem com João Marcelo Bosculo, que volta amanhã durante a nossa programação com mais novidades da música brasileira. E lembrando, hein, que todo domingo às 8 da manhã, o João traz uma hora completinha com os artistas novos da nossa música em O Novo Sempre Vem. Só aqui na Mais Que Moderna Brasileira, agora 3:53.

0: Repórter com Nando Reis, ao vivo, relicário.
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0: Investigações da Polícia Federal e do COAF revelam que, entre investimentos, recebeu 159,2 milhões de reais de fundos ligados ao banqueiro Daniel Vorcaro, preso por fraudes bilionárias no Banco Master. A empresa teria intermediado o repasse de 61 milhões de reais para a produção de Dark Horse, filme sobre Jair Bolsonaro, após cobranças feitas pelo senador Flávio Bolsonaro. Além das fraudes financeiras, a Entre Investimentos é citada por movimentar recursos de empresas suspeitas de lavar dinheiro para o crime organizado. Mais que moderna, brasileira. Agora faltando 2 minutos para as 16h. Eu sou a Ana Pelicelli e estou indo nessa. Sempre, claro, agradecendo demais o carinho da sua companhia. Fique bem, cuide-se bem. Uma excelente tarde para você. Volto amanhã a partir das 11h. Continue aqui curtindo sempre o melhor da nossa música. Já já, hein? Com Márcio Melo. Beijo para você e até amanhã.
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1: Oi, boa tarde, tudo jóia? Chegando por aqui Márcio Melo em mais uma edição do Sob Medida, que você conhece bem, uma hora de música direto sem intervalos, aqui na Rede Nova Brasil FM, quinta-feira, 14 de maio, 2026. Sob Medida de hoje, sensacional. Tem Victor Clay, tem também o Nenhum de Nós, tem Gilberto Gil. E abrimos com Heróis da Resistência, Só Pro Meu Prazer. Curta com a gente aqui na Nova Brasil FM.

Copa Brasil FM, mais que moderna brasileiro, sou de Ana Carolina Garganta, 4:37. 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Nova Brasil FM, mais que moderna brasileira, 4:38. Tem Zé Cabaleiro, Proibida pra mim.

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0: Nova Brasil FM, mais que moderna brasileira, por aqui Nando Reis com a Isa. E a gente já tá na expectativa. Daqui a pouquinho tem mais uma edição do Nova Brasil em Campo. Do meu lado aqui, o Weber Lima.
1: Márcio, fala, meu amigo. Melo, tudo bem, meu amigo?
0: Tá mais calmo, eu vi que você tava um pouco nervoso ontem. Não dá, né? Um pouco indignado.
1: Não dá, esse São Paulo é uma vergonha,
0: Márcio. Rapaz, que surpresa. Foi uma surpresa pra você o jogo de ontem,
1: não,
0: Weber?
1: Não foi. Antes da. Durante o programa, eu falei: olha, o São Paulo é. Ultimamente, aí no século, pra você ter uma ideia, Márcio, é o time que foi mais eliminado em mata-mata, dos grandes, né?
0: Uhum.
1: Em mata-mata é o mais eliminado no século. Então, eu não esperava diferente do São Paulo. É um time sem raça, esse elenco é fraco, é um time sem brilho, enfim. Então, aconteceu o que eu já imaginava. Depois o Ferreirinha foi expulso, aí melhorou ainda mais pro time de Caxias, que venceu por 3-1, eliminou o São Paulo. Mas os outros aqui de São Paulo passaram, né? O Palmeiras, o Santos, o Mirassol, tá todo mundo nas oitavas de final, menos o São Paulo, Marcos.
0: Puxa, que situação, viu? Eu vi você com o bebezinho no colo, bebê vai estar no programa hoje?
1: Vai beber com fraldão tricolor, vai estar no programa.
0: Você se prepara que os São Paulinos vão te pegar por aí, viu? Você fica esperto mesmo.
1: Tá bom. E hoje tem o Corinthians, aí, né? Daqui a pouco, às 7:30, Corinthians e Barra, o Corinthians venceu a primeira, precisa só de um empate. E no programa, Celso Cardoso, direto de Itaquera, e o nosso Luiz Ademar, estaremos juntos para falar das coisas do futebol e do São Paulo, que deve contratar Dorival Júnior.
0: Muito bem, expectativas. Então, programão 5:30 da tarde, ao vivo, aqui na Rede Nova Brasil FM, um jogão logo na sequência, a partir das 7:30 também. E é isso, sigam aí o Weber Lima 10 lá no Insta, lá nas redes sociais.
1: Sigam Márcio Melo Voz.
0: Muito obrigado, Márcio. Bom programa. Valeu. E tamo junto. 5:17, Marisa Monte.

0: Nova Brasil FM, mais que moderna brasileira, uma ótima tarde para você, o som de Zé Ramalho, Mistérios da Meia-Noite, 5h25, continue com a gente.
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4: 17:31. Boa tarde para você ligado na Nova Brasil FM, no Nova Brasil em Campo, no seu aplicativo, no rádio, no youtube.com/ Nova Brasil em Campo, youtube.com/ Jornalismo Nova Brasil. Participe do chat, que hoje a pergunta é muito evidente, né? Sobre o Dorival Júnior. Dorival Júnior que conversa com Rafinha, com Rui Costa, os, entre aspas, dirigentes do São Paulo, né? Que tentam aí convencer o Dorival Júnior a receber menos do que do patamar que ele recebia. A gente vai falar sobre isso até agora. Dorival Júnior, a enquete de hoje. Dorival Júnior é a solução para o time do São Paulo? Sim ou não? É ele a solução para o time do São Paulo? Você participa conosco do nosso programa, que hoje tem Luiz Ademar e Celso Cardoso lá em Itaquera. O Celso Cardoso já se preparando para o jogo que nós transmitimos a partir das 19h. Copa do Brasil, Corinthians e Barra, primeiro jogo 1-0 para o Timão, e agora que precisa apenas de um empate dos seus domínios. O Barra é uma equipe fraca, o Corinthians não deve ter problemas na noite de hoje. Comigo é Weber Lima e grande equipe de Ricardo Simões, Gabriel Petraço, Cezinha Martins, Lucas Monteiro, na mesa de som, o Celcinho Roberto, na produção de Antônio Lima. Vamos juntos até às 19h, vamos direto com os destaques do programa de hoje, trazendo as suas manchetes, Edson Rufino, Lucas Basílio, Felipe Oliveira, Felipe Camargo e Antônio Lima. Vamos lá!
5: Palmeiras preserva titulares e mesmo assim passeia em Londrina. Verdão goleia Jacuipense e se classifica para a próxima etapa da Copa do Brasil. Após o jogo, técnico Abel Ferreira atribui à imprensa possíveis críticas com relação ao desempenho da equipe.
6: Bem, Corinthians, a noite será de Copa do Brasil. O Corinthians recebe o Barra de Santa Catarina. O jogo de ida deu Timão 1-0, portanto, com empate, já estará garantido na próxima fase da competição. Em campo, time alternativo. Técnico Fernando Diniz opta por preservar vários titulares.
7: O Santos, dia seguinte, depois da vitória diante do Coritiba, aqui no Couto Pereira, peixe classificado na Copa do Brasil e focado a partir de hoje no duelo contra o mesmo Coritiba, só que na Arena do Corinthians pelo Campeonato Brasileiro.
8: Flamengo e Vitória disputam hoje no Barradão, em Salvador, a vaga para as oitavas de final da Copa do Brasil.
4: 17:34, também na nossa equipe, né? A partir de hoje na produção, Paulo Eduardo conosco, também aqui no produção, na produção do Nova Brasil em Campo Diário, todos os dias às 17h30. Lembrando também que diariamente, lá em Araçatuba, na TH+, SBT Interior, o SBT Esportes Interior, que eu apresento ao lado do Renan Teixeira, pra galera que tá lá em Araçatuba, 90,1 é a Nova Brasil Araçatuba. Obrigado pela audiência, pelo carinho. Daqui a pouquinho, SBT Esportes Interior, às 19h15 da noite. Boa noite, boa tarde, Ademar, tudo bem?
9: Boa tarde, Weber, boa tarde, amigos e amigas que nos acompanham. Prazer estar mais uma vez com vocês.
4: E vamos falar do Dorival, né? Ó, aqui no Jornalismo Nova Brasil, 75% dizendo que sim, o Dorival Júnior é a solução. Já no Nova Brasil em Campo, 57% dizendo que não, que o Dorival Júnior não é a solução para o São Paulo. Eu vou dizer que eu estou com esse pessoal do não, e eu vou explicar o porquê daqui a pouco. Eu não vejo que esse é o problema do São Paulo, mas vamos lá. Dorival Júnior é a solução.

0: São para o São Paulo, Ademar?
1: Eu tenho que responder sim no sentido de apaziguamento. Quando você troca um treinador que tinha identidade com a torcida e estava bem no comando do time, até numa, desculpa a palavra, cafajestagem que fizeram ontem na entrevista coletiva quando demite o Roger, falaram que não vão divulgar. Isso para mim é criminoso até. Eu não vou divulgar o porquê que eu mandei embora o Crespo. Acho que é até criminoso isso. Mas enfim, quando você tira um cara que tinha identidade com a torcida, estava falando a língua da torcida do time, estava jogando bem, e coloca um cara que ninguém queria, agora a solução do apaziguamento é um cara que todo mundo goste. É o Dorival, o último título de São Paulo foi em suas mãos. Agora não pensem que o Dorival, que está muito perto de acertar com o São Paulo, ele custava para a comissão técnica do Corinthians aproximadamente 2 milhões e 800, e ele vai tá acertando para ser 1,5 milhão toda a comissão técnica, né? Só que ele quer que o São Paulo, no meio do ano, na abertura da janela, contrate reforços. E aí, para você contratar, você tem o Arboleda, que é uma moeda ótima de troca, e você pode tentar ou o Bobadilha ou o Marco Antônio. Vende também, cara, e dá uma arrumada no time, né? De acordo com que o novo treinador ficará. Certamente, você vai fazer um contrato com ele aí por 1 ano e meio, alguma coisa assim. Mas enfim, ele pode ser a solução, e entendo que vai ser a solução, para o apaziguamento, e dentro dessa possibilidade, se você fechar com ele é porque você aceitou, na abertura do mercado, contratar jogadores pontuais que ele vai, e você tem moeda de troca para isso. Então eu acho que o São Paulo se livrou com o maior respeito do mundo, e Rui e Rafinha, oh, falta hombridade para vocês dois, cara. A palavra é forte, mas vocês faltaram hombridade. Espero que vocês acertem com o Dorival e vão embora. Porque o que vocês fizeram com o Roger acabou a carreira do cara. Duvido ele em time grande, Weber. Duvido o Roger num time grande. Porque vocês trouxeram o cara, ninguém queria. Eu tava no jogo da Chapecoense, no próprio estádio, todo mundo não queria o cara, né? Não queria. E vocês fizeram com que o cara saísse numa situação deplorável, falando que, inclusive, ele tinha pedido demissão para os dois no jogo aqui contra o Juventude.
0: Quando, sim.
1: Quando, e vocês não tiveram nem a dignidade de ajudar o cara, esperar o São Paulo cair. Só ir no meu Twitter, agora é X, né? Não é isso?
0: X.
1: Vai ver o que eu escrevi faz 10 dias. Quando o presidente revela, aí depois o presidente vem e fala assim, né? Não, nós não temos dinheiro. Falei, vamos esperar o São Paulo cair numa competição importante como a Copa do Brasil, aí eles vão mandar de medo, porque eles estão com medo da torcida.
0: Sim, exatamente. Daqui a pouquinho, Felipe Oliveira, ao vivo, na frente do CT do São Paulo, com tudo o que acontece, a torcida organizada foi lá protestar e tal, e daqui a pouquinho o Felipe Oliveira vai trazer as informações do tricolor que busca Dorival Júnior. Celso Cardoso, direto de Itaquera, boa tarde, Celso, e na sua opinião, Dorival Júnior é a solução para o São Paulo, Celso? Boa tarde.
2: Grande tarde para você, meu querido Web Lima, Luiz Ademar, ouvinte Nova Brasil em Campo, que nos acompanha tanto no YouTube como também no dial e pelas ruas de São Paulo neste momento. Bom, sinceramente, dos nomes que você tem no mercado, me parece um nome mais forte, mais viável também, porque o Dorival ainda, ele, como treinador de seleção brasileira, ele subiu de patamar, ele está na prateleira de cima. E você não tem mais treinadores na prateleira de cima disponível. Tem o Tite, que dificilmente aceitaria dirigir o São Paulo e ia repetir mais ou menos o que aconteceu com o Roger por causa da rejeição. Agora, daí dizer que é a solução, Weber, se você pegar os números do Dorival na última vez, 54 jogos, 25 vitórias e 16 derrotas. Ou seja, foi um aproveitamento de pouco mais 50%. Mas o Dorival é lembrado por quê? Porque foi campeão da Copa do Brasil. Mas não foi um trabalho, exceto o título, que realmente arranca suspiros do torcedor são paulino. Ele é lembrado que foi campeão. E ser campeão nos últimos dias do São Paulo tem sido muito raro. Raro mesmo para o soberano.
0: É o São Paulo que busca um novo treinador, né? O Dorival Júnior é o plano A pro São Paulo, né? Dorival que saiu recentemente do Corinthians e que conquistou o título de 2023 da Copa do Brasil.
1: Na verdade, esse, o título esse que o levou para a seleção.
0: Exatamente. É. Ele foi para a seleção.
1: Não é um título que foi. Não é um título que todo mundo. Não é só torcedor de São Paulo.
0: Hein?
1: A seleção brasileira levou o Dorival por causa desse título num time que ele fala, pô, o cara tirou leite de pedra.
0: Tirou mesmo.
1: Tá numa fase espetacular, é um dos maiores campeões vencedores da Copa do Brasil. Então não é a torcida do São Paulo, é a torcida brasileira que vai lembrar dele, porque a seleção lembrou dele por causa desse título.
0: É verdade. O Dorival vem de um período muito bom, não é? No comando Flamengo, São Paulo, e assim foi, né? Conquistando títulos por equipes diferentes. E com certeza esse título do São Paulo ajudou demais para que o Dorival chegasse à seleção brasileira. Daqui a pouquinho a gente vai falar da seleção, porque tem novidade na CBF. A gente já fala sobre isso quando a gente for falar do Santos, porque o técnico Cuca defendeu a convocação de Neymar. A gente fala sobre isso em instantes. 5 horas e 41 minutos. Já temos o Felipe Oliveira. Daqui a pouco o Felipe Oliveira conosco. É, lá direto do CT, precisamos do Felipe Oliveira com as informações do São Paulo. Enquanto isso, a gente vai com a sua participação no YouTube e também no WhatsApp 11 943 805 100. Deixa eu passar aqui pelo YouTube, lá no Jornalismo Nova Brasil, o pessoal participando no Nova Brasil em Campo. Deixe seu like, se inscreva no nosso canal, dê essa força. É o João Santos falando: Weber Prado, eu acho que o certo é sair os diretores e o presidente, aí sim ficaria ok, começar do zero. É, o João Santos sempre me fala que eu sou filho do Flávio Prado. Ai, ai, ai.
1: Meu professor não
2: parece, viu?
0: É.
1: Foi meu professor de jornalismo de TV.
0: É mesmo, que legal.
1: Afiano Murumbi, foi meu.
0: Tá velhinho, Flávio.
1: É,
0: tá velhinho.
1: Tá, formei em 90, cara.
0: Caramba! Lucivão, abraço pra você. Precisa mandar alguns jogadores embora. Vender Ferreirinha, Cauli, Cedric. É, contratar bons jogadores, esse é um dos pontos, né, que o Dorival está conversando. Perfeito. Contratar jogadores. Dorival é um bom técnico, mas precisa fazer uma limpa nesse clube. É o time da fraude, hein? Domingo não passa. Não bastasse a vergonha de domingo, um time sem brilho, sem raça, um time descansado, que pegou um que jogou na altitude no meio da semana, mas parecia que o São Paulo que tinha jogado, né? Tinha atuado no meio da semana. Não, eles repetiram a dose ontem. Sem raça, sem sangue na veia, cara, um negócio impressionante. Eu ia falar aqui da questão do Dorival, mas antes vamos lá para o CT do São Paulo com o Felipe Oliveira para contar o que está acontecendo neste momento lá no CT do São Paulo e atualizar as informações desta conversa da diretoria do Tricolor com o Dorival Júnior. Felipe,
3: que nos acompanha aqui no Nova Brasil em Campo, perdão, não sei se te cortei porque meu retorno está um pouco baixo e está fazendo barulho a torcida do São Paulo. São Paulo Futebol Clube sem treinador. E é importante a gente falar o seguinte: hoje no CT da Barra Funda, protestos acontecendo, e daqui a pouco alguns jogadores vão aparecer para conversar com a torcida do São Paulo. Vamos em partes de tudo que aconteceu no São Paulo Futebol Clube. O São Paulo, na noite de ontem, eliminado pela Juventude, perdeu seu treinador, foi demitido o técnico Roger Machado. O São Paulo demorou para fazer o primeiro contato, demorou entre aspas, mas foi fazer o primeiro contato ao técnico Dorival Júnior entre ontem, depois do jogo do Bahia, e hoje mais cedo, justamente para esperar a definição do técnico Rogério Ceni no Bahia, no depois da eliminação para o Remo, para ver se vai, se seria demitido ou não. O São Paulo, obviamente, depois da negativa e visto que não teríamos a demissão do técnico do técnico Rogério Ceni, São Paulo chegou e começou a conversar com o Dorival Júnior, que é o plano A do São Paulo. Eu já volto, daqui a pouco tem jogador do São Paulo falando aqui com a torcida independente, eu vou pegar para gravar aqui para vocês e mando pro Antônio Lima. Mas hoje protestos principalmente ao Rui Costa, que segue no comando na diretoria de futebol, Weber.
0: Ô Felipe, em relação a Dorival Júnior, atualização de momento das conversas com o Dorival Júnior.
3: O que acontece com o Dorival é o seguinte: é o plano A, B e C do São Paulo neste momento. O São Paulo Futebol Clube fez uma primeira reunião com ele de forma online, Rafinha e Rui Costa, que foi positiva. mas essa reunião positiva gera com que o Dorival tenha que reduzir um pouco o seu salário. O Rui Costa e o Rafinha foram hoje para Florianópolis, onde mora Dorival Júnior, para ter uma reunião presencial e aí sim tentar definir o novo treinador de São Paulo.
0: Ô Felipe, tem jogador falando nesse momento aí ou não? Já tem jogador falando ou não?
3: Não, nesse momento que a gente tem são seguranças do São Paulo conversando com os líderes da principal organizada para liberar um jogador lá de dentro para conversar com a torcida.
0: Tá certo, então daqui a pouquinho o Felipe Oliveira trazendo esse bate-papo, que não adianta nada não, isso daí também não adianta nada não. Eu ia falar um negócio sobre a enquete de hoje, né, que Dorival Júnior é a solução para o São Paulo? Não é. O problema não é o treinador. O Roger Machado veio num momento muito ruim. Demitiram o Crespo, que era líder do Campeonato Brasileiro, em 12 pontos, ele havia conquistado 10. Né? Eu duvido que com o Crespo São Paulo cairia para o Juventude. Estou falando sério mesmo. Não é só pitonisa nem nada, mas eu duvido que isso que aconteceu ia acontecer. O Roger, como já disse o Ademar aqui, ele foi vaiado no dia que ele ganhou do Juventude, que ele chega ainda labialmente, dá pra discutir, pô, os caras estão loucos, a gente ganhou, e os caras estavam vaiando. É o seguinte, o problema é o elenco. O elenco foi lá pedir a cabeça do Crespo. Alguns jogadores foram pedir a cabeça do Crespo. Esses caras devem ser cobrados. São esses jogadores, são esses atletas. Porque o São Paulo perder para um time de Série B, cair para um time de Série B, é uma vergonha. É um time sem atitude, sem força, sabe? E o período é muito curto de Roger Machado, foi muito curto, 17 jogos, gente, não é nada. Isso daí não é nada, não dá nem para você falar, ah, os caras estavam com o saco cheio do treinador e quiseram derrubar o cara, não dá tempo. Ó, eu falo para vocês, eu tô falando isso daqui, ó, é o time do fraudão. O São Paulo já se tornou o time mais eliminado do século em mata-mata. Sabe, um time sem raça, um time sem vontade. Ontem o primeiro tempo estava na cara que ia dar ruim. O jogo terrível, jogadores parece que sem vontade nenhuma. Eu brinquei com o negócio da fralda aqui no domingo, que foi outra vergonha lá em Itaquera. O negócio se repetiu ontem. Não tem um cara dentro de campo falar, gente, vamos lá, vamos brigar, sei lá. Tá tudo certo. Eu costumava chamar o São Paulo há alguns anos de resort tricolor, onde o cara vai lá, treina, pega a piscininha na físio, e aí ele fala, ah, tem um jogo no meio da semana, tem jogo no final, no meio de semana, tem jogo no domingão, vamos lá jogar, aqui tá tudo certo. A gente ganha, a gente perde, aqui tá tudo certo. Isso se repete há anos no São Paulo. Há anos no São Paulo. Então não vejo o Dorival como solução e sim uma mudança radical dentro do elenco. É só vocês olharem os exemplos. Arboleda. O Arboleda é o símbolo. É o símbolo desse time dos últimos anos. Quantos anos o Arboleda está lá no São Paulo? Já está chegando a quase uma década de Arboleda lá? Se ele terminar um contrato, praticamente uma década. É o exemplo. Quantos anos o Luciano já está no São Paulo? São esses caras que representam o São Paulo. Esse time não vai à frente. Repito, hein, o São Paulo ganhou a Copa do Brasil porque o Luciano estava fora do time. 5 horas e 48 minutos. Vamos lá, no WhatsApp, 11 943 80 5100.
4: Fala, Weber Lima, Barça Oliveira, tricolor de Sorocaba. Eu avisei que o Roger já estava demitido desde quando ele chegou. Só que por que, que não vai esse sem vergonha desse Rui Costa? Já leva toda essa tralha velha junto. Esses caras estão acabando com o nosso São Paulo. Nosso São Paulo não tem o que fazer. Tamo junto, abraço.
5: Boa noite, Lima. Boa noite, bancada. Alisson de Recife. Lembra daquela música de Raul Seixas que ele dizia: a solução é alugar o Brasil? Pois bem, a solução é alugar o São Paulo, viu? Que esse ano já era, já deu. Um abraço.
6: Boa tarde, Nova Brasil em Campo. Felipe de Americana. A solução para o São Paulo é trazer o Rogério Ceni e deixar ele lá no comando por uns 15 anos. Um abraço.
7: Boa tarde, Weber. Boa tarde, equipe. Weber, eu acho que o Dorival não vai mudar em nada esse time de São Paulo, porque o problema dele é diretoria e elenco. Cada um tá para um lado. E esse elenco de São Paulo, sem contar que é fraquíssimo, né? Não tem nenhum atleta aí que possa resolver nenhuma situação. Um abraço, Thiago Aquino.
8: Boa tarde, Weber Lima, Adriano da Vila Ema. Cantei a bola ontem, hein? Tava com cara de eliminação. E o Dorival não resolve o problema de São Paulo. O problema de São Paulo é time sem alma, sem raça.
9: Oi, Weber, aqui é o Ricardo de Sorocaba. Você viu a cara de desgosto do Rafinha ontem na entrevista? Ah, não dá não. Fora Rafinha e Rui Costa.
10: Boa tarde, Weber Lima. Boa tarde, rapaziada da Nova Brasil. Aqui é o Vicente, motorista de aplicativo de Taboão da Serra. Ô, Weber Lima, você cantou a bola, o homem foi demitido. E agora, Weber Lima, o que que nós vai fazer? Vai esperar o quê dessa diretoria incompetente? Um abraço.
11: Weber Lima, Luiz Ademar, Celso Cardoso, boa tarde para todos vocês. Se Dorival Júnior é a solução, não sei, é esperar para ver agora da onde que o São Paulo vai tirar dinheiro para pagar o técnico que foi embora, Ivan Carlos.
12: Fala, Weber Lima, Ricardo de Jundiaí. É o seguinte, a desorganização do clube, ela é maior do que qualquer outro técnico que possa assumir. Não é culpa do Roger e o próximo vai herdar os mesmos problemas. Forte abraço.
13: Boa noite, Weber Lima. Aqui é o Thiago de Indatuba, São Paulino. Eu acho que o Dorival vai ser trocar 6 por meia dúzia. Mesmo patamar do Roger, treinador já ultrapassado. Não dá, não.
14: Fala, Weber. Boa noite, Nova Brasil. Aqui é o Matheus de São Mateus. Não sou a favor da volta do Dorival. Até porque o Dorival seria um custo muito alto para jogar só Sul-Americana, né? Essa é a minha opinião aqui, beleza?
15: Valeu!
16: Rapaziada do GT9, boa, Belima, tá acertando tudo, hein? Rapaziada, tem que trocar a fralda, coloca Pampers, meu. Não adianta pagar barato na fralda, a fralda ser ruim. Tem que comprar fralda boa, fralda coisa cara e coisa boa. E vamos que vamos, e hoje tem show lá em Itaquera, hein? Ai, ai, ai, hein? Vamos que vamos!
17: Fala, Weber. Silvio aqui de Vitória da Conquista, Bahia, beleza? Se a galera do Trincas está triste, eu tô feliz. Vai, Corinthians!
18: Boa tarde, Eberlim e a toda a equipe. Celso Cardoso, pro seu lado eu vou chegar. Coloque a mão no peito que hoje nosso timão vai ganhar. É o Francisco aqui. Um abraço pra vocês todos.
0: Abraço, Francisco.
2: Abraço.
0: Portanto, aí as mensagens do pessoal aqui, ó. Coitado do Dorival, 3 vezes está demitido. É o Antônio Vilas Boas de Serras, no Espírito Santo. César de Atibaia, um abraço para você. Quem é a torcida do São Paulo quer como técnico? O Dorival, né? Será que o problema do São Paulo é só o treinador? Segue o líder, Ranieri Wagner, de Cabo de Santo Agostinho, no Pernambuco. Weber, boa tarde. Deixa eu ver quem mais que está conosco. Márcio Rocha, de Guarulhos. Dorival não vai resolver nada, não chega até outubro. O time do São Paulo é muito fraco. Tem muito cacique. Ontem era nítido o corpo mole dos jogadores. Eu não consigo enxergar esse corpo mole. Eu acho que é falta mesmo de alguém ali de brilho, dar um grito com o time. Falta um líder ali, Ademar.
1: Para que sai o Luciano e entra o Ferreirinha expulso, faltou aí, concordo com você. Você chegar lá e falar, gente, é o seguinte, agora nós estamos com 10, ok? Nós temos a vantagem, ok? Vamos fazer isso, isso, isso. Aí, na hora que sai o gol, depois de todo... Sai o gol do Tapia, pô, pelo amor de Deus, não tem outro cara pra pegar a bola no lugar e falar assim, gente, a partir de agora, todo mundo lá atrás, sem espaço, não tem.
0: Eu não sei se você lembra no lance, Ademar, logo depois do gol do Tapia, o time do Juventude tomou um susto. E aí o São Paulo começou a armar algumas jogadas. Aí teve um lance nos acréscimos, gente, estava um pouquinho antes do lance do gol do Juventude. O Rafael teve uma bola na intermediária e ele foi até bater a bola, era quase no grande círculo, colocou a bola ali. Eu fiquei pensando ali, bom, eu ouvi o Roger fazer um sinal de triângulo ali, de afunilamento e tal. Eu falei, ele vai enfiar dentro da área, porque os caras do Juventude estão assustados e o São Paulo vai buscar o gol. Tudo bem. O Rafael coloca a bola ali, dá um chute pra frente, o André sozinho, o André Silva, não sei se você lembra esse lance, ele sobe de cabeça sozinho, dá uma casquinha pra ficar na mão do goleiro, não tinha ninguém.
1: Ninguém, cara.
0: É essa hora que eu falo que é isso que o Ademar tá falando. Pô, será que não, ninguém chegou pro Rafael e falou, Rafael, você vai mandar a bola na área pra quê? Vamos sair tocando aqui. Vamos tentar. Vamos tentar armar uma jogada, não. Aí ele deu esse bicão, o goleiro pegou, saiu o lance. O que que aconteceu? Gol do Juventude. Cara, é um time sem liderança, Ademar.
15: Sem liderança e personalidade. Que é o que me estranha é isso, não é só sua linda. Porque, poxa, cara, com todo o respeito, eu vi o Caleri falando depois. Mas, Caleri, nem você, cara, nem você que é o cara mais experiente, que a torcida adora e tal. Pega a bola debaixo do braço, fala assim: a partir de agora eu sou zagueiro, cara. Eu sou zagueiro. E eu não aceito mais nada. Nós vamos fazer isso, ó. E aí, depois que faz o jogo, nós temos que ter vergonha na cara. Aí, gente.
0: Aí não adianta.
15: Aí não adianta. A personalidade tem que ser na hora da que você tá com a situação complicada. E teve a situação na mão de levar pelo menos pros pênaltis, né? E com todo o respeito, o Juventude.
0: Não dá.
15: Eu tenho um canal.
0: Tá mal na Série B, pô.
15: Eu tenho um canalzinho no. Na...
0: Qual o nome do canal?
15: Canal do Luiz Ademar. E eu faço toda.
0: Chama Canal do Luiz Ademar no YouTube.
15: E assim, eu faço toda a rodada cheia, da Série B, da Série C, da Série D e tal, analisando os 10 jogos e pá, pá, pá. Juventude não tá no G6, gente. Juventude não. O líder é o São Bernardo. O líder é o São Bernardo. Cara, e o São Paulo conseguiu. É uma façanha.
0: É uma façanha e provavelmente será o único time da elite que perdeu para um time inferior da Série B. Porque pode acontecer hoje entre Atlético Goianiense e Atlético Paranaense. O primeiro jogo foi 0-0 na Arena da Baixada. Pode ser que no Antônio Ascioli, lá no centro-oeste do nosso país, o Atlético Goianiense elimine o Atlético Paranaense, que será o segundo que vai cair para um time da segunda divisão. Mas o São Paulo conseguiu. Se isso não acontecer, o Atlético passar, o Paranaense passar, o São Paulo será o único time da Série A que caiu para o inferior, né? Porque nós tivemos quedas, lógico, de confronto de equipes da mesma divisão. Já tivemos quedas como a do Bahia, que foi uma outra vergonha também. Eu acho que é uma vergonha também do Bahia, né?
15: O Bahia, até na Libertadores, né?
0: Esse
15: ano é tenebroso.
0: Agora só ficou o brasileiro pro Bahia.
15: O Bahia conseguiu o Remo. O Remo tinha vitória só contra o Bahia, cara.
0: Sim.
15: E agora ele elimina, quer dizer, você ficou o Rivers. Foi eliminado pelo Rivers e pelo Remo. Com todo respeito, o Rogério Ceni também é.
0: É.
15: Com todo respeito. Embora a minha visão, tá? O Bahia, o Grupo City compra e tal, vem brigando por topo de novo, tá fora agora nesse momento do G5, mas tá brigando pelo G5. Ele cresceu de patamar. Mas também o elenco de um clube empresa é mais ou menos.
0: É, exatamente. Ó,
15: o William... Everaldo sendo grande secretário do time, pelo amor de
0: Deus. O William Fernando Nepomuceno, é isso? Cadê os puxa-sacos do Roger? Ontem teve da torcida lá do Juventude também criticando o Roger, porque deixou o clube
15: para
0: fechar o Inter. É. Um abraço para você, William. Francisco Silva. Pra mim é trazer o Rogério, pelo menos Caleri e Luciano só vai jogar um deles. Jean Lima, um abraço pra você. Celso Cardoso, você não acha que falta mais personalidade e atitude desse time do São Paulo? Que o técnico vai até o limite. Se a turma lá dentro não tem personalidade, não adianta, Celso.
2: O Weber, como eu sempre falo, o que falta ao São Paulo é qualidade. São jogadores, bons jogadores. Eu já fiz essa provocação várias vezes. Que jogador titular do São Paulo jogaria como titular hoje nos grandes clubes do futebol brasileiro? Vão colocar aí Palmeiras, Flamengo. Fala pra mim qual?
0: Só o Marcos Antônio que tá machucado. Só isso, tem possibilidade.
2: Ponto. Porque se você pegar... Assim, se você fizer um recorte dos últimos 10 anos, São Paulo ganhou o quê? Um Campeonato Paulista e uma Copa do Brasil. E a Supercopa lá com o Jardim, isso. Não, foi com o...
0: Foi com o Carpini.
2: Carpini. Tá? Então, um jogo só de uma Copa, Copa do Brasil e Campeonato Paulista. Então, falando de 3 títulos, só para fazer o recorte dos últimos 10 anos. Olha os treinadores que passaram pelo São Paulo. Muricy Ramalho, é bom?
0: Era bom.
2: Edgardo Bauza foi campeão de Libertadores com São Lourenço. Ricardo Gomes, Aguirre, André Jardine, que hoje brilha no futebol do México. Cuca, campeão no Palmeiras, campeão no Atlético Mineiro. Juan Carlos Osório, Fernando Diniz, foi campeão no Fluminense. Crespo, Zubeldía. Olha quanta gente passou. Será que todos esses técnicos são ruins? Então o São Paulo precisa realmente fazer. Aí vem o presidente falar: ah, não tem dinheiro para pagar multa, não tem dinheiro para isso. Como é que você vai contratar na janela? Aí você vai se desfazer do que você tem de melhor para contratar jogador meia boca? Será que, sabe, então o São Paulo ele precisa ser repaginado urgentemente, Weber, e mudar o discurso. Parar com essa coisa, ah, São Paulo é para ser campeão, como fez o Rafinha, ridicularizando o Crespo. E concordo com o Ademar, o que fizeram com o Crespo foi absurdo. Ah, nós não podemos falar a razão da demissão por questão ética. O cara entregou o São Paulo na liderança. Também não tenho a ilusão de que o São Paulo estaria brilhando hoje sob o comando dele, não. Porque ele mesmo disse, o São Paulo é time para 45 pontos se livrar do rebaixamento, o que vier lucro. Essa é a realidade. Então o que a gente viu ontem, não é que é um São Paulo sem vontade. Até tem, eu acho que tem uma certa malevolência, tem um certo, digamos assim, acomodação, até porque o ambiente é horrível, né? O técnico é vaiado todo jogo, a torcida quer a cabeça dele, ninguém sabe o que vai acontecer, mas falta qualidade pro São Paulo, Weber. São Paulo não tem articulador, o São Paulo não tem, sabe, tem jogadores de lado, entra o Ferreirinha, o que que ele faz?
0: É, dá um soco, cara.
2: E aí eu quero, eu, assim, não tô aqui para defender o Roger, não. O Roger, eu já defendi, mas não tem defesa o trabalho dele no São Paulo agora, não tem. Porém, o Caleri não perdeu pênalti contra o Juventude no Morumbi?
0: Perdeu.
2: Culpa do Roger? Aí ele bota o Ferreirinha no lugar do, foi do Luciano, né?
0: Isso.
2: No lugar do Luciano, recua o Cauli para fazer a articulação pro Ferreirinha jogar do outro lado. O que que faz o Ferreirinha com 24 segundos em campo? Dá um soco, na... é culpa do Roger? Não, quer dizer, o São Paulo tá uma draga? Tá, mas jogadores também ajudaram pro São Paulo chegar nesse estágio que está.
0: Com certeza, com certeza. Olha, muita gente participando, o Moto Casal aqui, o Gilberto e a Kátia de Campo Limpo, Zona Sul, falou, o negócio é trocar a fralda. Éber, aqui é o Pereira do Parque Helena, é isso? Fala do meu Santos, vamos falar daqui a pouco. É, o Zeca Feliciano, cadê o diretor de marketing que até agora não contrataram? Isso eu já não sei. Edinaldo Pereira, um abraço pra você. O Vicente, é, o Crespo, é, com o Crespo São Paulo caiu pro Atlético Paranaense ano passado, é verdade também. O Eli Tricolor, Dorival não é a mesma prateleira do Roger, não, desculpa. Miguel Venâncio Ferreira, de Hortolândia, São Paulo perdeu porque o nosso craque Luciano saiu machucado. É o craque de vocês. Vamos fazer o seguinte, vamos pro break. Ademar, nós vamos provar mais um pão de alhozinho. Resenha boa, tem pão de alhozinho.
2: Eu quero.
0: Oh, tá longe, como tá, o cara longe.
15: Como o cara tá lá no Itaquerão, nós vamos comer o dele. Eu vou comer o dele. Vou
0: passar isso, pra mim, boa. Vou comer o dele. Rápido break, voltamos aqui, já já. E vamos de pão de alhozinho. Valeu.

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0: 8:07, voltamos com o Nova Brasil em Campo, você curtindo no rádio, no aplicativo, também no YouTube. Rapaz, eu tô vendo cenas aqui enquanto a gente tá no intervalo, cenas da torcida organizada lá do São Paulo, exigindo, olha, jogadores, se não sair, né, eles não vão sair se não vierem aqui falar com a gente, cara. O Ademar tava falando aqui fora do ar, Palmeiras acabou esse tipo de coisa, velho, acabou. Vai pro inferno. Não tem esses dirigentes aí de Corinthians, São Paulo, Santos, eles não têm saco roxo. Se sou eu dirigente, falo, amigão, eu chamo é a polícia. Polícia, e sei que muitos vão embora ali, hein? Alguns vão correr, sabe por quê? Porque vai estar devendo. Vai estar devendo. Eu chamava a polícia. Falo, vocês vão fazer confusão aqui na porta do CT? Chama a polícia. Chama a polícia e começa aí, pedir identidade pra cada um aí. Vocês iam ver, ó, todo mundo ia fugir, ó, vazare, ia vazar. Sabe, é por isso, esses clubes vivem a bagunça que vivem. Por conta disso, eles não conseguem lidar nem com a torcida organizada. E não é a grande torcida do São Paulo, viu?
1: Vamos lembrar, recentemente, picharam lá, a Leila mandou as imagens pra delegacia. Os caras não só teve que pintar lá, como foram fichados na delegacia.
0: É isso. São Paulo tem que fazer isso daí. Tá fazendo graça aqui na frente? Chama a polícia. Chama a polícia que eles estão perturbando aqui. Não pode fazer o que eles estão fazendo aqui. Pronto, acabou. Mas tem coragem pra isso? Não tem. Essa bagunça aí. Cara de torcida organizada que ganha dinheiro em cima dos trouxas. Você que é de torcida organizada, você é um tonto. Porque o presidente da organizada, ó, tá com o bolso cheio, ó. Ganha dinheiro com o símbolo do clube sem pagar nada. Sem pagar nada, não paga nada. Não paga, como é que é, o royalties? Royalties, ou direitos, né, daquela imagem do símbolo do clube, ganha dinheiro em cima de você que é tonto, fica atrás de torcida organizada. Isso daí é o câncer do futebol, saia fora disso, é um conselho, saia fora desse negócio. 18:10, vamos lá, falar do Corinthians, é isso, Timão? O Corinthians que joga daqui a pouquinho lá em Itaquera, o nosso Celso Cardoso já está lá ao lado de Cuca Lavareda, daqui a pouco também o Cleiton Gamarra chegando, Edson Rufino, que traz agora as informações do Timão. E aí, Rufino, beleza?
2: E aí, beleza, Weber, tudo certo? Salve, salve, amigo torcedor, vamos juntos com detalhes e informações do Timão. O Corinthians volta a campo nesta noite, recebe em sua arena o Barra de Santa Catarina, é jogo da Copa do Brasil, vale classificação à próxima fase. O Corinthians construiu uma vantagem no jogo de ida, venceu na casa do adversário por 1-0, gol de Lingard, e hoje, com um simples empate, estará classificado. O técnico Fernando Diniz opta por time alternativo, preservando vários titulares, e o nosso convidado é o próprio treinador corintiano, falando a respeito do critério utilizado para chegar ao time alternativo, preservando vários titulares. Vamos acompanhar atentamente o que disse a respeito desse tema o técnico Fernando Diniz.
3: Fundo é uma, pra gente acertar mais, a gente tem que reunir o maior número de argumentos possíveis de áreas diferentes. Então tem a área da fisiologia, a área do departamento médico, tem a área técnica, tem a área tática, e a principal é o jogador, a sensibilidade do jogador. Então, no fundo, quem me ajuda a definir e seguir, repetir times quando eu acho que é possível, são os jogadores. No final das contas, se os jogadores, eu acho que o jogador não vai conseguir, ele dá um feedback negativo, eu penso, sempre ouço e penso em poupar esse ou aquele. Em alguns casos, parte da minha sensibilidade, eu achar que foi demais. Os jogadores são muito dedicados do Corinthians, isso é uma coisa digna de nota, exemplar.
2: Muito bem, acompanhamos atentamente o que disse o técnico Fernando Diniz a respeito do time alternativo que será utilizado nesta noite, jogo importante da Copa do Brasil, mas o Corinthians tendo a vantagem do empate pela vitória construída no jogo de ida pelo placar de 1-0. O provável Corinthians para esta noite tem o Hugo Souza, o Pedro Milans, o Gabriel Paulista, André Ramalho e Angeleri, Alan, André e o Labiat, o Zacaria, Labiá, Dieguinho, o Caio César e também o Pedro Raul. E a CBF escalou para Corinthians e Barra de Santa Catarina. O árbitro da Federação Cearense estará no apito, o Marcelo de Lima Henrique, e no VAR, o Gilberto Rodrigues Castro Júnior, ele que é lá do Pernambuco. Então é isso, falei do Corinthians, até mais, um abraço, amigo.
0: Celso Cardoso aí em Itaquera, como é que tá a movimentação aí? Eu acho que os portões já foram abertos, né, Celso? Mas fala um pouquinho dessa expectativa de um time que não deve ser o principal, né? O Fernando Diniz está pensando aí em deixar cada vez mais para trás a zona da degola. Tem uma partida difícil no final de semana contra o Botafogo no Engenhão, com transmissão da Nova Brasil no domingo, a partir das 15h, Celso. Mas como é que tá a movimentação aí? E se com o time reserva dá para tocar de boa contra o Barra, até porque tem a vantagem, Celso?
4: Então, Weber, não dá para você ficar com receio do Barra de Santa Catarina jogando em casa. O Barra é nono colocado na Série C do Campeonato Brasileiro, venceu só um jogo dos últimos 5. E o Corinthians conseguiu o resultado lá. Eu estou até vendo aqui nas minhas anotações do jogo lá de Santa Catarina. O Corinthians também jogou lá com um time misto. E conseguiu, deu conta do recado, jogando fora de casa. Então é uma oportunidade aqui, Weber, de jogadores que não estão jogando ganharem a rodagem e mostrarem para o Fernando Diniz que tem condições também de repente, quando necessário for, fazer parte do time principal. Eu não consigo ver para o Corinthians hoje dificuldades significativas para avançar de fase. Um empate aqui garante a vaga, e se perder o jogo num acidente, claro, se perder por um gol de diferença, ainda tem os pênaltis para se garantir, mas acho pouco provável. Corinthians tem que focar mesmo justamente no Campeonato Brasileiro, porque no Campeonato Brasileiro a situação é delicada. Corinthians subiu, né, saiu da zona do rebaixamento com a vitória sobre o São Paulo, mas ainda assim é só um ponto acima da zona da degola. Então, uma derrota, por exemplo, pode fazer com que o Corinthians volte para a zona de rebaixamento. Então o Corinthians tem que encarar o jogo contra o Botafogo como se fosse uma final de campeonato. Por isso, preservar os principais atletas para esse jogo justamente contra o Botafogo no final de semana. E hoje aqui, com o que tem em campo, dá para conseguir a classificação. E para a gente que está de fora, de repente provar que faz sentido estar no Corinthians, né, Weber?
0: É isso aí. O Luiz Ademar, você acha que pode acontecer alguma surpresa hoje em Itaquera ou é muito difícil?
1: Olha, é difícil, mas assim, o Barra é o atual campeão da Série D, o Barra foi campeão catarinense. A desvantagem, acho que do Barra não jogar em casa, porque ele é de Balneário para Camboriú, o estádio dele é de 10 mil pessoas, infelizmente a Copa do Brasil faz com que o time não jogue em casa, então ele jogou num campo neutro contra um time mais forte, contra um time reserva do Corinthians, é mais forte que o Barra e tal, mas eu não ficaria surpreso, sinceramente. Para mim não seria zebra se o Barra ganhar do Corinthians, não seria zebra. Corinthians é favorito, com time reserva, óbvio, mas não é para mim uma surpresa o Barra aprontar contra o Corinthians, não.
0: 18 horas e 16 minutos, vamos com a participação do nosso ouvinte no 11 943 805 100. 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O MacGyver, é isso daqui? MacGyver Nepomuceno tá falando o seguinte aqui: bem-vindo, Dorival, sou tricolor, agora temos técnico. O Gessimar Dias de Almeida mandando um abraço pro Celso, pro Rufino. Weber, Ademar e Celso são feras. É o Denis Toledo, tá falando do time dele aqui na Copa do Mundo. Quem mais? O Jean Lima, não era pra vermelho, o cartão amarelo pro Ferreirinha tava bom. Discordo, Jean.
1: Discordo também.
0: Era pra expulsão, tá?
1: E era pra até tomar uma multa, o Ferreirinha
0: também.
1: Eu acho que todo jogador burro tem que tomar uma multa.
0: Burrice mesmo. Weber concordará comigo, não adianta mudarem o técnico, a única solução é arrancar toda a raiz que são todos que afundaram o clube, junto com os coniventes, e depois é começar. A limpeza do São Paulo tem que ser profunda. Francisco Guedes, Weber passa pano de argentino. Ninguém fala do Caleri e do Enzo Dias, que não estão jogando nada. Mas, ô Francisco,
1: falamos aqui agora.
0: Acabamos de falar sobre o time, é o time, é o elenco todo. né? Quando você fala o elenco todo, são todos jogadores. Não adianta a gente ficar com essa história, né? De, ah, o Cedric joga mal. Todo mundo, pô.
5: Falei, o Calleri tinha que colocar a bola na, pela experiência que tem, pelo tempo que tem de São Paulo, colocar 2-1, hora que foi 2-1, vamos lá, gente. Aí eu agora sou zagueiro, ele que chama a responsa. Falei aqui.
0: Boa, boa. A gente vai falar do Palmeiras depois do, do nosso break, pra falar das coisas de Abel Ferreira. Impressionante, cara. O cara ganhou, o cara arranjou um jeito de atacar a imprensa, mas não tem jeito. 18 horas e 18 minutos, vamos lá com o pessoal no WhatsApp, no 11 943 805 100.
6: Fabio Lima, tudo bem? Adriano aqui de Caieiras, amigo do Renan, meu parceiro. Acredito que não vai resolver o problema do São Paulo, não, porque o time de São Paulo é ruim. Não é o treinador que vai resolver, não. Tá bom? Abraço, Berlima.
0: Abraço.
6: Vai, Corinthians.
7: Fala, Berlima. Jair da Cunha, São Paulino de Jundiaí. Não, pra mim o Dorival Júnior não serve mais. Depois que ele passou pelo Corinthians, não precisa mais vir pro São Paulo, não. E outra coisa, né? Ele só foi mata-mata. São Paulo não tem mais nada esse ano. Então, se você quiser ser rebaixado, chama ele. Prefiro o Rogério Ceni.
8: Boa tarde, Heber Lima. Aqui é Luiz Paulo, falo de Santana de Parnaíba, São Paulo. Excelente programa. Vocês estão de parabéns. Sou fã de vocês.
9: Lima, aqui Leandro Moreira de Campinas. Parabéns pelo programa. E o Rui Costa, ontem você viu que gaguejou na pergunta do Gabriel. Tá, Weber? Que vergonha esse diretor, hein? Que vergonha. Tinha que sair junto. Um abraço.
10: Weber. Essa solução tá difícil, acho que não existe, viu? Não tem mais aqueles jogadores de antigamente. O negócio é fechar a casinha, contrata o Fábio Carilli.
11: Fala, Weber Lima, Luciano de Jundiaí. Ainda bem que o São Paulo perdeu pro Juventude, porque se pegasse o Barra, a Barra ia entortar, hein, cara? Só o nosso goleiro Rafael ia dar umas duas espalmadas pra frente, aí pronto, os caras fazer os dois, tá eliminado já. É o goleirinho ruim nosso.
12: Boa noite, Nova Brasil em campo. Weber, a coisa no São Paulo tá ruim. E eu espero que piore. Chicão disciplina a freguesia do ó.
13: Fala, Weber. Fala, Celso. Fala, galera. Weber, você sabe que o Mandorinha só não faz verão, né? É, meu amigo. Nosso São Paulo tá igual aquele filme. A espera de um milagre.
0: É.
13: É o Paulo...
14: Boa noite, Heber Lima. É Vinco de Campinas. Heber Lima, fazer um contrato vitalício com o Senna aí até 2030. E vem, Mito. Volta, Mito.
0: Não. São as mensagens que chegaram.
15: Boa noite, Heber Lima. Aqui é o Voltão do Itaim Paulista. Escuta, por que que você não manda pão de alhozinho pra esses caras do São Paulo? Eles estão mal nutridos, isso sim.
0: Valeu, um abraço pra vocês. Rogério, você não dá não, gente. É a terceira vez em muito pouco tempo. É, não é o momento pra isso, não.
5: É, bem, eu tô vendo a imagem aqui saindo os jogadores do São Paulo em bloco, todo mundo.
0: Para conversar? Então, a gente vai voltar daqui um pouquinho com o Felipe Oliveira para trazer, relatar isso daí. Uma vergonha, cara, uma vergonha, vergonhoso. É, time de várzea, né? Leila de São Paulo, pelo amor de Deus, time que tem Cedric, Luciano, Luan, Ferreirinha, vai para onde? Reforços, por favor. Edson de Aracaju, gremista. É verdade, tem confiança e Grêmio no Batistão, é isso aí. Edson e Nohira de Nagoya, um abraço para você. O Rafinha jogou o time no mato, não relou na bola, o Rafinha não, o Ferreirinha, não relou na bola e foi expulso, coisa bizarra, deveria ser multado, deve mesmo, viu? Não pode passar não. Quem mais aqui, cadê o pessoal aqui, pessoal, ninguém tem coragem... ninguém tem coragem de falar, eu falo, Roger fracassou como treinador, é fraco, não sabe nada. Um abraço pra você, mas não mandou o nome, deixa eu ver aqui quem é no telefone aqui, o Antônio Vilas Boas, um abraço pra você. Bom, 18h22, vamos fazer o seguinte, rápido break, na volta a gente vai falar do Palmeiras e também do São Paulo rapidamente com o Felipe Oliveira pra passar como está a situação lá na frente do CT, do Tricolor, ali na Marquês de São Vicente, Zona Oeste de São Paulo. 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
23: 8 horas e 28 minutos. Voltamos com o Nova Brasil em campo com pão de alhozinho. 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Olha. Tem um jogo que começou às 18 horas, jogo da volta entre Chapecoense e Botafogo. Primeiro jogo no Engenhão, 1-0 pro Botafogo. Gol no finalzinho. O time da Estrela Solitária fez 1-0, mas já tomou lá na Arena Condá, lá em Chapecó. Marcinho, já estamos com 26 minutos, aos 19. Chapecoense 1-0 com esse resultado. Vamos às penalidades. Vamos voltar ao CT do São Paulo, ao vivaço, às 18h29, com Felipe Oliveira. Qual é a situação de momento aí, Felipe?
24: Boa noite, Weber. Boa noite, amigos. Agora com um pouco mais de calma, né, em frente ao CT da Barra Funda, chegou ao fim o protesto da principal torcida organizada. Cerca de 100 torcedores vieram em frente ao CT da Barra Funda. Vamos em partes, começando pelos principais alvos. O principal alvo por parte do protesto foi, sem sombra de dúvida, Sui Costa. E aí, enquanto aconteciam esses protestos, as lideranças das organizadas conseguiram uma liberação junto à segurança do clube para conversar com os atletas. A aspa foi que ou eles vinham conversar com a torcida ou eles não saíam do CT da Barra Funda e aí vieram os jogadores do São Paulo conversar com os torcedores. Importante ressaltar, uma conversa que foi feita com todos os jogadores do São Paulo. Quem foi o líder, a referência na conversa, foi o Jonathan Calleri, capitão do time, foi quem ficou ali na frente ouvindo e conversando com as lideranças da organizada, mas

0: os jogadores. E nessa reunião foi definido que eles iriam jogar mais. E nesse pacto, entre aspas, passava a classificar em Copa do Brasil e ficar bem no Campeonato Brasileiro. E isso foi um ponto tocado muitas vezes, que quando a gente teve uma conversa particular, vocês não cumpriram o pacto, por isso que hoje vai ser uma conversa pública, a conversa com a principal organizada de São Paulo. Muitas cobranças e um rompimento oficial da torcida do São Paulo com o Rui Costa e com o Harry Maciz. A aspa do líder da torcida independente foi a seguinte: nós não queremos o Harry Maciz no clube. Nós não queremos ele no clube e não queremos ninguém apoiando o Rui Costa falando isso para os atletas. Nem jogadores da base foram preservados da conversa. Falaram que se vê embalada, principalmente para a molecada, o caldo vai acabar engrossando para os jogadores do São Paulo, Weber.
1: Ah, certo. É uma vergonha, a gente já falou aqui, né? Jogadores irem conversar com torcida, né? Dura pro jogador ter que ouvir bobagem, né? De cara que não entende nada de futebol, não sabe nem chutar uma bola direito.
2: E agora nós estávamos vendo aqui a imagem do Felipe, apareceu um carro de polícia.
1: É.
2: Agora que os caras foram embora, pô.
1: Agora que
2: é isso?
1: Agora não adianta. Vamos falar do Palmeiras, o Verdão na Nova Brasil com o nosso Lucas Basílio. Grande tarde, grande noite, Lucas.
3: Grande tarde, grande noite, enfim, um grande abraço pra você, Weber Lima, abraço especial pra quem curte o Futebol Nova Brasil em Campo, Futebol Nova Brasil em Campo, que acompanhou na noite de ontem, com total cobertura, a classificação tranquila do Palmeiras para a próxima fase da Copa do Brasil. Duelo diante do Jacuipense pela quinta fase, o Verdão já havia vencido em São Paulo por 3-0, né? Uma equipe, inclusive a única a essa altura da competição, que representava a quarta divisão nacional, portanto, uma vitória tranquila, tanto em São Paulo, quanto também jogando como visitante. A partida foi disputada em Londrina. O Abel Ferreira se deu ao luxo de preservar quase todos os seus titulares, até o Marcelo Lomba foi pro gol, né? O Carlos Miguel ficou no banco. O único titular foi o Gustavo Gomes, que começou jogando na zaga alviverde. E mesmo assim, quem entrou deu mais do que conta do recado e inspiração de Maurício e Felipe Anderson, sobretudo. O Felipe Anderson marcou um gol, deu assistência e o Verdão acabou goleando por 4-1. Após a partida, o técnico Abel Ferreira, que estava bem sorridente, bem tranquilo na saída do gramado, não apresentou a mesma descontração quando foi questionado a respeito das possíveis críticas que ele e o elenco receberiam por conta dos desempenhos irregulares nas últimas partidas. Ele não atribuiu à torcida essas críticas e acabou atacando a imprensa. Weber, você vai gostar dessa sonora aí, dá uma olhada.
4: Não é torcida, é imprensa. Não é torcida, são vocês, a imprensa. Alguns da imprensa. Não, os vossos clubes que vocês gostam só por não estarem bem. Vocês não podem dizer bem dos vossos clubes, então dizem mal do Palmeiras. Desculpe. Por isso é que eu digo aos meus jogadores: ouçam a realidade. Vejam a realidade. Vocês estavam aqui com medo, está vendo? Estava o estado cheio, mas está. Eles sabem o que é que eles mais repetem? Os da realidade. Gratidão. Obrigado por tudo que têm feito. Continuem. Não liguem ao que a imprensa diz. Sim, às vezes jogamos mal. Às vezes acho engraçado. Eu no Brasil tenho expressões que eu vou levar para a minha vida toda. Vou dizer a última, é que há muitos todólogos. Sabe o que é o todólogo? Fala de tudo, mas não percebe nada. Há muitos todólogos aqui.
3: Esse então, mais uma vez, Abel Ferreira, sendo Abel Ferreira, dando aquela cutucada, ou melhor, um ataque direto à imprensa na saída do jogo de ontem. Próximo compromisso do Verdão já é no sábado, diante do Cruzeiro em casa, mas a partida vai ser disputada na Arena Barueri. E para esse jogo, a tendência é que os titulares voltem todos, né? Após serem preservados no duelo de ontem pela Copa do Brasil.
1: Bom, sobre o Abel Ferreira, ele, na minha visão, é um mentiroso, né? Porque a gente sabe que hoje, né, não, a gente não tem mais aquela restrição apenas de rádio, TV e jornal. A gente tem hoje as redes sociais, canais de YouTube, né, de streaming.

0: são diversos, são diversas pessoas, centenas ou milhares de pessoas que tem um canal que fala do Palmeiras, uma página que se dedica ao Palmeiras, né? Jornalistas, tem muitos jornalistas que têm as suas páginas segmentadas aí. E é fato que a torcida do Palmeiras não está contente com o desempenho do time. A torcida do Palmeiras não está feliz com o que vem acontecendo, tudo bem, está aí muito tempo sem perder e tal, mas o desempenho do time não é bom. E aí ele procura a imprensa, né? Que a culpa é da imprensa, não é do time dele não, que perdeu para o Remo, que empatou com dois a mais dentro de campo. Não, o problema é a imprensa. Mas vamos lá, Demar, a sua opinião em relação ao senhor Abel Ferreira. E só um puxão de orelha na nossa classe, não é possível. Eu assisti a coletiva toda. A coletiva deu 20 e poucos minutos, Ademar. 23 minutos. A primeira pergunta, pelo amor de Deus, cara, você vai para a coletiva do Abel, faça outra pergunta, meu amigo. A primeira pergunta foi sobre o calendário, cara. Não é possível, você é jornalista, você está começando, meu amigo. Pensa um pouquinho mais antes de fazer a pergunta, não seja preguiçoso. Primeira pergunta da coletiva, que abriu a coletiva ontem, do calendário, Ademar.
1: Até porque o Arsenal chegou na final da Liga dos Campeões e está praticamente com o título na mão. Ele jogou mais que o Palmeiras na temporada. Olha que coisa, hein? Então é só a gente estudar um pouquinho. O que me incomodou na entrevista foi a parte que a gente não mostrou aqui, quando ele fala que jornalistas ganham dinheiro de clubes. De clubes! Talvez ele cometeu esse crime, porque o nosso sindicato é fraco, né? Sindicato dos jornalistas. Porque é um crime que ele está falando, porque ele tem que provar.
0: Ele repetiu já a segunda,
1: ele
0: viu?
1: Ele falou
0: segunda
1: isso.
0: Vez.
1: Eu tenho 35 anos de jornalismo, você pode achar que eu sou bom, que eu sou ruim, tá tudo bem.
0: Tá tudo certo.
1: Tá tudo certo. Mas eu nunca... Eu formei minhas duas filhas, pós-graduei minhas duas filhas, uma já até casou, né? Graças a Deus com o meu dinheiro que eu trabalhei nas empresas que todas que eu trabalhei. Então, quando você fala isso, talvez por desconhecimento, porque tem meu Timão, tem meu Verdão, tem meu São Paulão, tem meu Santão, sei lá, qualquer coisa, são empresas que pagam os funcionários para falar só do clube específico, vai falar bem, vai falar mal, é problema de cada um, certo? Agora, se o senhor fala, até porque eu tenho honradez. E eu não traí nunca as empresas que eu trabalhei. O senhor traiu. O senhor traiu o Palmeiras. O senhor traiu a sua torcida. O senhor assinou contrato com outro clube. O senhor ganhou dinheiro de outro clube. O senhor às escondidas. O senhor foi traíra com a diretoria do Palmeiras. Foi traíra com a torcida do Palmeiras. E a Leila limpou sua barra. Pagou suas contas, limpou sua barra. O senhor não deu entrevista. O senhor fugiu. O senhor foi covarde. Não falou do assunto. Então, o único traíra que tem aqui não é jornalista, não, é o senhor.
0: Celso Cardoso, em relação ao Palmeiras, o jogo, né? O time reserva do Palmeiras atropelou a Jacuipense, que é um time da quarta divisão no futebol do Brasil. Mas, novamente, o Abel procurando o alvo da imprensa para o mau desempenho do clube dele. Celso.
2: O Abel, ele é muito... Ele adora, né? Insinuar que brasileiro tá... aquela visão do colonizador mesmo, sabe? Como se aqui as pessoas fossem menos inteligentes, menos preparadas, menos isso, menos aquilo. O que convenhamos, a mim não me atinge porque eu faço terapia. Eu tenho uma relação muito boa com a minha autoestima, sei das minhas limitações, sei também das minhas qualidades. O que eu quero dizer com isso? A pessoa, quando ela é muito reativa, quando ela não sabe lidar muito bem com as críticas, quando ela responde a cada crítica de maneira beligerante, agressiva, é porque ela precisa, de repente, olhar para si e ver se realmente não existe aí um problema de autoestima. Muito embora o Abel Ferreira seja um vencedor, talvez ele precisa passar um tempo no psicólogo. Fazer realmente uma terapia para se conhecer melhor e aprender a lidar com as consequências da profissão dele. Ele, como técnico de futebol, ele vai ser elogiado, ele vai ser criticado, assim como nós, jornalistas e analistas, ora somos elogiados, ora somos criticados, e a gente precisa aprender a lidar com isso. A cada coletiva fica muito claro O Abel tem essa dificuldade em lidar com as críticas, em lidar com as derrotas. Cada vez que o time dele perde, ele tem que terceirizar a responsabilidade, porque ele é incapaz de reconhecer os seus próprios erros, que isso faz parte da profissão. Então, a sugestão que eu dou aqui, não vou dizer como amigo do Abel, porque eu não sou amigo do Abel, mas com alguém mais experiente, mais velho, só Abel Ferreira, vai fazer uma terapia.
0: 18 horas e 41 minutos, rápido break, na volta a gente fala do Santos, de Neymar, para variar um pouco, e tem Carlo Ancelotti no próximo no bloco, e o Mengão que vai passar hoje fácil pelo Vitória, tudo isso com Pão de Alhozinho. 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
0: Arnaldo Antunes nasceu em São Paulo em 1960 e não demorou muito para se envolver na arte. Aos 15 anos, começou sua amizade com Paulo Miklos, seu amigo de escola.
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0: Essa união trouxe a banda Titãs do Iê Iê, em 1982. Dois anos depois, o nome da banda é rebatizado para Titãs, lançando o primeiro disco, Sucesso Tremendo.
5: Eu gosto de você.
0: Arnaldo saiu dos Titãs em 1992 para se dedicar à carreira solo, mas em 2002 se juntou com Marisa Monte e Carlinhos Brown para formar os Tribalistas. O trio é o maior sucesso. O primeiro álbum rendeu mais de 1,5 milhão de cópias.
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0: Bravo.
1: 8 horas e 47 minutos, voltamos com o Nova Brasil em Campo, com pão de alhozinho, resenha boa, tem pão de alhozinho, dá jogo para falar das coisas do Santos, que ontem venceu por 2-0 o Coritiba no Couto Pereira e avançou às oitavas de final da competição. Só o São Paulo ficou de fora, hein, rapaz? Mirassol passou pelo Bragantino, 2-1, Mirassol reserva, tá? Santos passou pelo Curitiba, Palmeiras pela Jacuipense, Corinthians vai passar pelo Barra, só o São Paulo ficou de fora, que vergonha. O Peixe, Felipe Camargo.
2: Fala, Weber, tudo bem? Um abraço a você, um abraço ao amigo ligado aqui no Nova Brasil em Campo. Vamos atualizar então as informações do alvinegro mais famoso do mundo. Dia seguinte, depois da vitória por 2-0 diante do Curitiba no Couto Pereira, aqui na capital paranaense, os santistas puderam comemorar esse triunfo. O Santos, que pela primeira vez na temporada consegue duas vitórias seguidas. É apenas a oitava vitória do Santos nessa temporada 2026. Mas o resultado é evidente e deu muitos motivos ao técnico Cuca para comemorar. Viu Gabriel Bontempo, que vinha tendo muitas dificuldades em finalização dos últimos jogos, fazer um belíssimo gol no chute de fora da área. Viu Adonis Frias, que vem no seu segundo jogo seguido como titular na zaga, marcar pela segunda vez. Vamos ouvir a análise de Cuca depois da classificação aqui no sul do Brasil.
3: Então, dentro do que a gente projetou, deu, graças a Deus, tudo certo. Jogo muito complicado, muito difícil. Curitiba tem uma boa equipe, está com o campo cheio, a torcida apoiou muito. E, graças a Deus, a gente conseguiu vencer.
2: É evidente que Neymar também seria tema depois dessa classificação na Copa do Brasil. É a principal, ou foi a principal atração neste confronto, hotel lotado desde o momento em que o Santos chegou aqui a Curitiba, e também o torcedor brincando, provocando Neymar. Neymar respondeu o torcedor quando foi substituído, quando questionado de que não iria para a Copa do Mundo, e o Neymar respondeu: e você vai ficar em casa. Questionado Cuca sobre Neymar estar na reta final dele também no Santos, caso não seja convocado, há um debate interno no Santos que o jogador pode até querer aposentadoria. Cuca fala sobre o futuro de Neymar.
3: Com o Neymar, ele tem contrato conosco até o final do ano, né? A gente espera contar com ele até o final do ano. E ir para a Copa, eu acho que cada jogo que está passando, o Neymar está mostrando sua valia, o Neymar está mostrando sua condição. E não é aquele Neymar do passado que pegava a bola lá e levava dentro, mas ele cria hoje para o adversário uma dificuldade enorme. Eu acho que na seleção ele pode ajudar de muitas maneiras, né? Vindo de trás, pifando alguém, inteligência, prende a bola, organiza, define, né? Ele joga de um lado do campo, joga de 10, de falso 9. Então, eu não sei, eu acho que a vaga dele na seleção está muito bem encaminhada, eu imagino.
2: Esse então o técnico santista, que perdeu dois jogadores, né? O Schmidt e o Gabriel Menino sentiram lesões musculares. Ambos vão ser melhor avaliados pelo departamento médico, mas serão desfalques no domingo às 11 da manhã, diante do Coritiba, na Arena do Corinthians, pelo Campeonato Brasileiro. Weber Lima.
1: A gente vai falar aí da declaração do Cuca sobre o Neymar na seleção brasileira, mas hoje, falando em seleção brasileira, tivemos o anúncio da renovação de contrato de Carlo Ancelotti, o italiano Carlo Ancelotti, que fica à frente da seleção brasileira até 2030. Vamos ouvir o treinador italiano que fez o anúncio.
4: Há um ano cheguei ao Brasil. Desde o primeiro minuto entendi melhor o que o futebol significa para esse país. Há um ano estamos trabalhando para levar a seleção brasileira de volta ao topo do mundo. Mas a CBF e eu queremos mais. Mais vitória, mais tempo, mais trabalho. Estamos muito felizes em anunciar que continuaremos juntos para mais 4 anos. Vamos juntos até a Copa do Mundo de 2030. Obrigado, CBF, pela confiança. Obrigado, Brasil, pela calorosa recepção e, portanto, carinho.
1: Que legal. Aí o Carlo Ancelotti até 2030. Carlo Ancelotti que vai para a terceira Copa em 2030. Ele era auxiliar do Arrigo Sacchi em 94, quando a Itália perde para o Brasil no pênalti do Baggio. Ele fazia parte da comissão técnica italiana e agora vai ter oportunidade nos Estados Unidos, Canadá e México e depois em 2030. Ademar, gostou da renovação e sobre o que o Cuca disse em relação ao Neymar?
0: Bom, concordo com o Cuca 100%, fiquei muito feliz que ele que vai fazer o projeto da renovação da seleção para 2030 e na entrevista para Reuters ele convocou o Neymar para mim.
1: Ah, não, eu também concordo.
0: Eu li a entrevista, ninguém perguntou nada do Neymar. Não, porque o Neymar isso, porque o Neymar aquilo. Ninguém perguntou nada. O Ancelotti convocou o Neymar na entrevista com a Reuters. Então, se eu for cravar, tá dentro. Tá dentro. Pelo que eu li, você também leu, você falou pra mim que leu. Eu subentendi que o Neymar tá dentro.
1: Eu também, ontem a gente falou sobre isso daqui, eu também concordo, Neymar estará na lista, inclusive a Nova Brasil estará presente no dia 18, segunda-feira, lá no Museu do Amanhã, um programa especial a partir das 5 da tarde, estaremos no Museu do Amanhã, trazendo todos os detalhes da convocação da lista final para a Copa do Mundo. Celso Cardoso, sobre a permanência do Ancelotti, o que disse Cuca, Celso?
5: Então, a permanência do Ancelotti eu vejo com bons olhos para você poder depois ter uma programação. Fica claro que não vai ser o resultado da Copa que vai definir o futuro da seleção brasileira. E assim eu penso que tem que ser. Você tem que ter um treinador durante todo o processo. Não apenas chegar em última hora, montar um time com a obrigação de ganhar. Então isso traz mais tranquilidade para o Ancelotti e também uma certeza que a CBF sabe o que está fazendo em relação à seleção brasileira. E sobre o Neymar... tudo passa pelo Neymar. Será que o Neymar está suficientemente feliz no Santos? Será que se o Neymar não for para a Copa, ele vai conseguir administrar também essa frustração de uma maneira que ele encontra motivação para continuar na Vila Belmiro? São perguntas que a gente só vai ter a resposta a partir do dia 18 de maio, quando lá você estará, Weber, para acompanhar de perto, para chorar ou para sorrir, dependendo do que vai anunciar o nosso querido Ancelotti. Weber, sem provocação.
0: Nada, ele tá com medo, tá com medo.
1: Eu tô achando que o Celso já tá vendo que o homem vai ser convocado.
0: Você vê que o Celso tá com medinho agora. O Celso agora não. Tá com medinho.
5: Eu vou me apegar à última frase do Ancelotti nessa entrevista. Com Neymar ou sem Neymar, a seleção vai estar pronta para a Copa do Mundo. Algo assim que ele falou. Ah, não. De novo, não. Você tá de gozação.
0: Tá com medinho.
1: Rapaz.
5: Não. Se o Neymar for para a Copa, que ele possa ajudar a seleção e tudo bem. Sei lá. Boa. Mas eu quero esperar para ver.
1: Tá bom, tá bom. Celso será o primeiro da fila de desculpas a Neymar.
5: Que desculpas? Deixa eu falar uma coisa. Eu fico ouvindo vocês. Ah, sem Neymar o Brasil não vai ganhar a Copa. Ele tá no final da carreira, longe das condições físicas ideais. E quando esteve no auge, 2014, não, 2018, 14 não, 2022, o Brasil ganhou a Copa com Neymar.
1: Não, a 14 não dá, pô. Tomou a pancada lá do cara nas costas.
0: Deixa
1: pô.
0: Eu só responder tudo pra ele.
5: Também tomou, concordo.
0: O Messi estava em todas essas e não correspondeu. Quando ele estava velhinho, ele foi lá e ganhou.
1: É verdade. Boa, Ademar!
0: Então essa é a minha resposta
1: para
0: o senhor.
1: Boa! Celso,
5: com Neymar em campo, em 2014, o melhor jogador da seleção foi Oscar. Em 18, foi Coutinho. Em 22,
1: foi Neymar.
0: Foi o Neymar. E olha que ele ficou machucado, é isso que é, né?
1: É. Ô Celso, segura aí que daqui a pouquinho você volta na nossa jornada esportiva. Ademar, um grande abraço e até amanhã.
0: Até amanhã, muito obrigado, fiquem com Deus e até amanhã.
1: Olha, pra gente fechar o nosso programa, ô Botafogo, hein, tomou o segundo da Chapecoense, Botafogo, ô Isabela Taviani que esteve aqui, é duro torcer Botafogo também, hein. Olaci faz o segundo, Chapecoense 2, Botafogo 0, intervalo. Com esse resultado, a Chapecoense está eliminando o Botafogo. Teremos ainda o segundo tempo. E para a gente fechar o nosso programa, vamos com as informações do Giro pelo Brasil com Antônio Lima.
6: Fala, Weber Lima, um grande abraço a você, a quem nos acompanha no Nova Brasil em Campo, no Giro pelo Brasil desta quinta-feira. Falaremos sobre Flamengo e Vitória, que se enfrentam hoje às 9h30 da noite em Salvador, no Barradão, pela partida de volta da quinta fase da Copa do Brasil. O Vitória chega em boa fase, confiando na sua força dentro de casa, está 6 jogos sem perder no Barradão e no Campeonato Brasileiro tem a quarta melhor campanha como mandante, vem de empate com o Fluminense por 2-2 no Brasileirão. O Flamengo também chega em boa fase, em bom momento. O técnico Leonardo Jardim atingiu a marca de 10 jogos consecutivos de invencibilidade e na última partida dominou e venceu o Grêmio pelo Brasileirão por 1-0 em Porto Alegre, na Arena do Grêmio. O Jair Ventura terá alguns retornos para essa partida, como o de Eric e Mateuzinho, que estavam suspensos. Kaká, o zagueiro que não foi a campo contra o Fluminense por conta de um desconforto muscular, deve estar à disposição na partida de hoje. E a grande dúvida da escalação é o comando de ataque, com René e Renato Kaiser vivendo um bom momento. Já o Flamengo, o técnico Leonardo Jardim, segue com os desfalques de Arrascaeta, Pulgar e Paquetá. E com a suspensão no Campeonato Brasileiro de Everton Araújo e Jorginho, o português deve começar com os dois titulares hoje em Salvador. O ataque também deve ter algumas mudanças. A partida de ida foi vencida pelo Flamengo por 2-1 no Maracanã. E hoje o clube carioca joga pelo empate. O clube baiano, Vitória, o Leão do Barradão, precisa vencer por 1 gol de diferença para levar a partida para a disputa de pênaltis. E de 2 ou mais para classificar as oitavas de final da Copa do Brasil, Weber Lima.
1: Maravilha, portanto, aí as informações, só passando os jogos de hoje. Vamos lá, ó. Daqui a pouco, às 7 da noite, já vai começar Atlético Goianiense, Atlético Paranaense no Antônio Ascioli. Primeiro jogo 0-0. No Barradão, como o Antônio trouxe aí, Vitória e Flamengo às 9h30. Também às 7, no Batistão, lá no Sergipe, Confiança e Grêmio. O tricolor gaúcho bateu o time sergipano por 2-0 no Rio Grande do Sul. Às 8 horas, no Rei Pelé, nas Alagoas, CRB e Fortaleza. Primeiro jogo, Fortaleza, o tricolor de aço derrotou o CRB por 2-1. E a Chapecoense, né, que está perdendo neste, ou a Chapecoense está vencendo e eliminando o Botafogo nesse momento no intervalo de jogo. Rápido break, na volta, o Nova Jogada, com tudo direto de Itaquera para Corinthians e Barra, que você curte aqui no futebol da Nova Brasil, com pão de alhozinho, com pão de alhozinho da Jogo. Rápido break, voltamos já.

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7: 19:06. Grande abraço para você ligado na Nova Brasil. Está começando nova jogada para a Copa do Brasil, quinta fase, Corinthians e Barra em Itaquera. E você vai curtir aqui no futebol da Nova Brasil com a narração de Cleiton Gamarra, os comentários de Celso Cardoso, as reportagens de Edson Rufino. Comigo, Eber Lima, no futebol da Nova Brasil.
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7: Com a equipe técnica de Ricardo Simões, Gabriel Petraço, Cezinha Martins, também na mesa de som, Celcinho Roberto, na produção de Antônio Lima e Paulo Eduardo, nos trabalhos técnicos na Zona Leste de São Paulo em Itaquera, Edi Carlos Marafante, mais conhecido como Cuca Labareda no futebol da Nova Brasil.
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7: 19:07, vamos direto aos destaques, começando com o Corinthians, o time da casa. Boa noite, Edson Rufino!
9: Da Nova Brasil em campo, o Corinthians em trabalho de aquecimento, apenas 3 atletas considerados titulares ficarão no banco, Eber Lima.
7: Tá certo, portanto aí as informações, o destaque do Timão com o nosso Edson Rufino. Intervalo de jogo lá na Arena Condá, Chapecoense 2, Botafogo 0. O Botafogo venceu a primeira no Engenhão, está eliminado pelo menos por enquanto o time da Estrela Solitária. Daqui a pouquinho teremos também, já temos bola rolando na verdade lá no Batistão, no Sergipe, também bola rolando no Antônio Ascioli lá no centro-oeste do país, para Atlético Goianiense e Atlético Paranaense. São alguns dos jogos que começaram às 19:00 lá no Batistão, 0-0 Confiança e Grêmio, e lá no centro-oeste do país, no Antônio Ascioli, 0-0 entre os Atléticos Goianiense e Paranaense. O destaque do Barra de Santa Catarina, Rufino.
9: Ah, vem de 3 jogos sem perder na Série C do brasileiro. Última derrota do time foi justamente para o Corinthians, por isso tem que vencer hoje pelo menos por 1-0, por um gol de diferença, para levar a decisão para os pênaltis. Weber Lima.
7: Tá certo, Edson Rufino, trazendo as informações do Barra, e você vai curtir tudo aqui no futebol da Nova Brasil. Lembrando que daqui a pouquinho, a partir das 20:00 da noite, também teremos no Rei Pelé, Alagoas, CRB e Fortaleza. Fortaleza vem a primeira por 2-1, e às 21:30 da noite, o último jogo, decidindo a última vaga, as oitavas de final da Copa do Brasil no Barradão, tem Vitória e Flamengo. Primeiro jogo, o Flamengo bateu o time baiano por 2-1. Celso Cardoso, o Diniz não quis poupar, não, ô Celso, todo mundo achando que o homem viria de time reserva, pensando no Campeonato Brasileiro. Não quer brincar com a zebra, não, Diniz. Celso, boa noite.
1: Boa noite, meu querido Weber Lima, e tá certo ele, né? Porque, aliás, só dois treinadores eu conheço que nos últimos tempos do futebol brasileiro não tem esse, eu não vou falar mimimi, mas essa conversa de que não dá pra jogar quarta, domingo. Jorge Jesus, que você vai se lembrar, amém? Que ele falava, joga na quarta, folga na quinta, treina na sexta, joga no domingo. Lembra disso, Weber? O sotaque tá bonito, né?
7: Sim.
1: E o Fernando Diniz também é a mesma coisa, até porque também o tipo de jogo dele requer entrosamento. Então, quanto mais joga, mais preparado fica. Deve ter consultado lá, ele mesmo falou na entrevista, né, que ele ouve o jogador, que ele ouve o departamento, a fisiologia e também a própria sensibilidade. E talvez considerando isso, ele resolveu escalar quase que força máxima. Ele poupa o Bidu, poupa o Carrídio, enfim, depois o Rufino traz todos os detalhes de que ele tá poupando, mas de qualquer maneira, não dá para correr risco. Copa do Brasil é importante, tem uma premiação importante. Vejo que o São Paulo vai deixar de ganhar com essa eliminação precoce na Copa do Brasil, e ele sabe disso, então bota o time titular para jogar. Se precisar no meio do caminho, ele faz as alterações. E outra coisa, eu conversava aqui com o Gamarra nos bastidores, e tem a ver também, a Copa do Mundo tá chegando aí, faltam o quê? 3 jogos de Campeonato Brasileiro e acabou, depois os caras vão descansar. Então vai com força máxima, certo, Diniz?
7: 19 horas e 11 minutos no futebol da Nova Brasil. Portanto, aí o nosso Celso Cardoso falando um pouco da questão do Diniz, né? Não vai poupar seus jogadores, a maioria dos seus jogadores vai com força, praticamente força máxima, para pegar o Barra de Santa Catarina. Lembrando que já tivemos os classificados Atlético Mineiro, que ontem nas penalidades, o agregado 3-3 com o Ceará, nas penalidades lá no Castelão, venceu por 4-2, o Cruzeiro eliminou o Goiás com 1-0, primeiro jogo empate, também tivemos ontem empate em São Januário, mas o Vasco já havia derrotado o Paysandu no Mangueirão. No Mangueirão também tivemos ontem Remo 2, Bahia 1, Remo que já havia batido o Bahia por 3-1 lá em Salvador. O Mirassol, após empate em 1-1 em Bragança Paulista, venceu no Maião com time reserva, 2-1 para cima do Bragantino, também chega às oitavas de final. O Fluminense eliminou o Operário 2-1 no Maraca, primeiro jogo 0-0 lá no Paraná. O Palmeiras, com transmissão da Nova Brasil, atropelou a Jacuipense 4-1 no Estádio do Café. Aqui em São Paulo já tinha enfiado 3. No Beira-Rio, Internacional venceu o Atlético Clube por 3-2. No primeiro jogo, no Orlando Scarpelli, já havia conquistado a vitória também, 2-1 para cima do Atlético Clube. Tivemos ontem também no Couto Pereira, Coritiba 0, Santos 2. Após empate na Vila em 0-0, o Santos avança. E a surpresa, para a surpresa de todos, e a única eliminação de um time da Série A contra um time de outra divisão, aconteceu lá no Alfredo Jaconi, em Caxias do Sul. Juventude derrotou o São Paulo por 3-1 no primeiro jogo, 1-0 para o Tricolor no Morumbi, e o Juventude avança às oitavas de final da Copa do Brasil. Cleiton Gamarra, boa noite, Gamarra, o seu destaque para uma noite fria em Itaquera. Como é que está a movimentação neste momento para um jogo de um horário difícil na capital paulista, 7:30, o trânsito está travado. Eu entro no Waze aqui, né? Entra aqui no, na região da Zona Sul, aqui muito próximo da Marginal Pinheiros, na região da Berrini, está tudo vermelho por aqui. Para chegar aí em Itaquera, é radial. Deve estar tudo vermelho também, Gamarra. Boa noite.
5: Boa noite a todos os ouvintes da Rádio Nova Brasil. Weber, aqui normalmente sem jogo, já no horário de pico, a radial ela trava sentido bairro, né? Hoje a coisa se intensifica ainda mais. É um horário indigesto para o torcedor do Corinthians chegar às 7:30 da noite. Acho que até a partir das 8 da noite teremos aqui, vamos ver, ainda a torcida chegando aqui no estádio. Deve ter mais de 30 mil pessoas. Diretoria falhou, né, Weber? Inter manteve o mesmo preço do clássico para um jogo desse, onde você poderia dar oportunidade para mais torcedores, baixando o preço dos ingressos, coisa que não aconteceu, porque é um jogo, apesar de ser um mata-mata, é importante, mas a gente sabe que tecnicamente o Corinthians é superior. E aí seria legal, né, abaixar um pouco o preço dos ingressos para trazer mais torcedores para cá. Não sei se vai lotar hoje, mas deve ter aqui mais de 30 mil pessoas, com certeza, viu, Weber? E sobre a questão de poupar jogadores, faltou um jogador que a gente não citou, que é o Ranieri, né? Que é o jogador que foi um dos mais utilizados pelo Diniz. Hoje não vai ser o titular, entra no lugar dele o Alan no meio de campo, Weber Lima.
7: Acerto, Weber. Portanto, aí o nosso Cleiton Gamarra, que vai trazer toda a emoção no futebol da Nova Brasil. 19 horas e 15 minutos do futebol da Nova Brasil. Participe conosco através do WhatsApp 11 943 805, sem o seu nome, lugar de onde você fala e o palpite pro jogo. Mande a sua mensagem, participe conosco também pelo chat do YouTube, compartilhe o nosso vídeo no YouTube, é o futebol da Nova Brasil, deixe seu like, se inscreva no nosso canal, Nova Brasil em campo, Corinthians 4-1, fácil, é o Wagner Marinho da freguesia do Ó, o Edson Orrira lá de Nagoya, no Japão, mandando uma ótima transmissão a todos. Tá lá a enquete, quem passa, Corinthians ou Barro? 84% Corinthians no Nova Brasil em campo. Deixa eu olhar aqui no jornalismo, Nova Brasil, Corinthians 77%, é hoje, tá fácil de acertar o palpite. Hoje está muito fácil. 19 horas e 16 minutos no futebol da Nova Brasil. Um destaque do Corinthians, Edson Rufino, um destaque do Timão.
9: Homenagem aos 50 anos da invasão no Maracanã, vai utilizar o uniforme número 1, uniforme branco, para enfrentar a equipe do Barra daqui a pouco.
7: Tá certo, você fica a partir de agora no futebol da Nova Brasil, com Corinthians e Barra, na narração do nosso Cleiton Gamarra, os comentários de Celso Cardoso e as reportagens de Edson Rufino. Fique agora com o nosso gerador de emoções, Cleiton Gamarra.

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6: Opa! Boa noite pra você ligado do Nova Brasil em Campo. E aí, tudo certo? Vamos juntos para mais uma jornada esportiva. A partir de agora você confere jogo de volta, quinta fase da Copa do Brasil. O Corinthians recebe a equipe do Barra de Santa Catarina, o Timão, que venceu o primeiro jogo por 1-0, gol do Jess Lingard, o primeiro inclusive com a camisa do Timão. Tem a vantagem do empate, se o Barra vencer por um gol vai para os pênaltis, vencendo por dois passa a equipe de Santa Catarina. O Corinthians está um empate nas oitavas de final da Copa do Brasil. Corinthians, que é o atual campeão da Copa do Brasil. 14 de maio de 2026, 19 horas e 23 minutos. Falamos ao vivo aqui direto da Neoquímica Arena com um público médio de razoável para bom. Não está lotado, longe disso, mas muitas pessoas chegando aqui ainda na Neoquímica Arena. Um horário realmente complicado para o torcedor do Timão chegar. 19 horas e 30 minutos, a bola rolando por aqui. 7 minutos para a bola rolar. Comigo na transmissão, Celso Cardoso nos comentários, o nosso Edson Rufino, que vai fazer a reportagem para você do jogo. O nosso Cuca Labareda na técnica externa e na apresentação, na coordenação de toda a equipe da Nova Brasil, Weber Lima. E claro, com você no nosso YouTube. Deixa o seu like aí, hein? Deixa o seu like aí, eu quero ver. Deixa o seu like, envie sua mensagem pra gente. Participe da nossa enquete. Quem passa da Corinthians, da Barra, interaja conosco. A bola vai rolar dentro de instantes. Para você que está no dial, no rádio, nesse trânsito maluco de São Paulo, nesse trânsito maluco das capitais do Brasil, porque o Nova Brasil em Campo vai para todo o Brasil. Mande sua mensagem através do WhatsApp. Eu estou aqui aguardando a sua voz na nossa transmissão. E vamos, antes das escalações, com os destaques de cada equipe. Começando com o Timão, o Corinthians de Fernando Diniz, que vem de uma vitória no Majestoso, confiante, com poucos poupados para não passar por apuros aqui na Neoquímica Arena. Edson Rufino, boa noite, boa jornada para você. Seja bem-vindo. O destaque do Corinthians, Rufino.
7: E aí, beleza, Gamarra? O Corinthians, com apenas 3 jogadores considerados titulares, foram titulares no clássico contra o São Paulo, ficando no banco. Aniele, Carrídio e Matheus Bidu.
6: Tá, vocês estavam com saudades do senhor, Rufino.
7: Ah, que
6: muito,
7: bom, que
6: muito
7: bom.
6: Muito tempo sem trabalhar com o senhor, eu fico com saudades, hein? É isso, as equipes entrando no gramado aqui em Itaquera. Vamos destacar a equipe de Santa Catarina, tentando pregar uma peça no Timão aqui em Itaquera. E aí, Rufino, destaque do Barra.
7: Há 3 jogos sem vencer, a última, aliás, sem perder. Isso na Série C do Brasileiro. Última derrota do time catarinense foi para o próprio Corinthians pela Copa do Brasil.
6: Isso, você ligadaço conosco. Muito obrigado pelo carinho da sua audiência. Antes das escalações, eu quero o primeiro destaque nos comentários também. Celso Cardoso, boa noite, boa jornada para você. Seja bem-vindo. A expectativa para Corinthians e Barra, Celso.
8: Grande noite para você, meu querido Cleiton Gamarra. Veja só, a expectativa de um jogo no qual o Corinthians vai ser dominante, é o protagonista, joga em casa com apoio da torcida, com o time titular. Há poucas alterações, portanto, Corinthians favoritíssimo nesta noite de quinta-feira aqui em Itaquera.
6: É isso! Execução do hino nacional brasileiro aqui em Itaquera. Vamos escalar as equipes, começando com o time do povo. O povo está em sua casa! Edson Rufino escala o Corinthians!
7: Ouvi oficialmente escalado. Anote aí comigo, torcedor em todo o Brasil. Hugo Souza é o goleiro, camisa número 1. Mateuzinho 2, pela lateral direita, pela esquerda, Angeleri 26. Os zagueiros, Gabriel Paulista 3 e o Gustavo Henrique 13. Meio campo, Alan 29, André 49 e Breno Bidon, camisa 7. À frente tem o Garro 8, o Linga, camisa 77 e Yuri Alberto 99, aliás, Yuri Alberto 9. Esse é o Corinthians, já no papel, Gamarra.
6: É isso, só um parênteses aqui antes da escalação do Barra. O Gustavo Henrique foi homenageado. Hoje ele está fazendo 100 jogos com a camisa do Corinthians, né, Rufino?
7: Exatamente, completando 100 jogos com a camisa corintiana, foi homenageado. E essa camisa utilizada pelo Corinthians também homenagem à invasão de 76. O Corinthians estreando hoje uniforme número 1.
6: É isso, vamos escalar agora a equipe do Barra de Santa Catarina. Edson Rufino escala o Barra.
7: Ah, também oficialmente escalado, anote aí comigo, torcedor em todo o Brasil. Everton, goleiro número 1, Fábio 2, o Jean-Pierre, camisa 3, Alemão 4, o da Rocha, meia dúzia, o TT é 8, Matheus Barbosa 7, o Vavá número 5, o Gabriel Silva é 10, o Vinícius Popó é 9 e Cléo Silva, camisa número 11, Barra também no papel.
6: Tá certo, é o Barra escalado e definido aqui na Neoquímica Arena. E agora vamos saber quem apita o jogo, Rufino.
7: Ah, o apito. Ele é carioca, mas trabalha na Federação Cearense de Futebol, Marcelo de Lima Henrique. O quarto árbitro, Guilherme Nunes de Santana. O auxiliar número 1, Nailton Júnior de Souza Oliveira. O auxiliar número 2, o Renan Aguiar da Costa. E no VAR, pernambucano, Gilberto Rodrigues Castro Júnior.
6: Tá certo, vamos agora com os palpites pro jogo. Celso Cardoso, palpite pro jogo.
8: Corinthians 4-0.
6: Edson Rufino.
7: 3-0 Corinthians.
6: Weber Lima.
8: Corinthians.
6: O senhor tá bem? Tô sentindo o senhor muito pra baixo, Weber Lima. O que é que tá acontecendo?
8: Eu já imaginava o de ontem já.
7: Eu acho que ele passou a noite em claro.
6: Mas não falei nada, Weber. Só falei que você. Não falei nada sobre ontem. Não falei nada. Você se acusou sozinho aí, pô. Cuca Labareda. Qual que é o seu palpite, Cuca? Barra 1-0 e o Corinthians passa nos pontos. Você gosta de emoção, hein, Cuca? Meu Deus do céu. E o Petraço mandou aqui pra mim no WhatsApp 5-0 pro Corinthians. É impressionante como o nosso Petraço confia no Corinthians. Tem mensagens, Weber Lima?
8: Ah, sempre tem, né, Gamarro? O pessoal que participa aqui, ó. Fala, Nova Brasil. Boa noite, Web. Zebra está solta. Corinthians 1-3. É o Manuel Santista de Jundiaí. Outro aqui, o Thiago Aquino. Vai dar Barra. 2-1 e vai classificar nos pênaltis. Weber, o Celso está de parabéns pelos comentários sobre o Abel. Foi perfeito em todas as observações. Jair da Cunha, São Paulino de Jundiaí. O pessoal já tá participando, Gamarra.
7: Obrigado.
6: E mande sua mensagem, só faltou indicar o profissional, né, Weber? O Celso faltou indicar o profissional lá pro nosso Abel.
8: Faltou isso, né?
7: Se precisar, eu recomendo.
6: Boa, boa. É isso, já já a bola vai rolar aqui em Itaquera. As equipes estão nesse momento mudando de lado, né? O Corinthians.
7: Também vou, hein?
6: Vai mudar, vai fazer o Rufino andar aí, é complicado, hein? Vai fazer um cardio aí, leve, o Rufino, fica tranquilo, que tudo dará certo. Eu fui inventar de subir a escada aqui na Neoquímica Arena. Cheguei aqui, parecia que eu tinha tomado

0: No Barra de Santa Catarina até se espalhando no gramado e a bola vai rolar. O Corinthians com a vantagem, venceu o primeiro jogo, bastando o empate para o Corinthians passar para as oitavas de final. Santos passou, Palmeiras passou, Juventude passou, Atlético Mineiro passou a duras penas do Ceará. Acho que o Botafogo está se complicando lá com a Chape. É a Copa do Brasil, quando nesse momento apita o árbitro. A bola está rolando aqui em Itaquera.
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0: E vem o Corinthians lá pelo setor ofensivo, apertou na marcação, a bola saiu a lateral para a equipe do Barra. Ô Rufino, você que tá mais próximo, é a camisa do Hugo Souza. É roxa, é isso?
2: É roxa a camisa do Hugo Souza. Só que eu tô do lado de cá agora.
0: Ah, é? Quer um binóculo, alguma coisa assim, Rufino?
2: Não, não, tô enxergando perfeitamente.
0: Que beleza. Sai jogando a equipe do Corinthians, tentativa de passagem lá pela meia. Corta a zaga, a bola voltou reboteada ainda para a equipe do Parra por aqui com o Fábio. Deixa a bola passar, vai tentar resgatar a bola pela ponta esquerda da equipe do Corinthians. Deixa a bola sair o Angileri, a bola saiu a lateral. Arremesso para a equipe do Corinthians pelo lado esquerdo, já cobrado. Rapidamente com o Alan. Alan recepcionou pela meia esquerda, recua a bola pela linha defensiva, reconectando a jogada pela linha com Gustavo Henrique. Sem jogos pelo Timão, ele abre a bola pela zaga central para Gabriel Paulista, solta a bola para Mateuzinho, toca a bola por dentro, tentativa de passe ali do Carro pela ponta direita, chega bem na interceptação, o da Rocha, lateral esquerdo da equipe do Parra, mandando a bola pela linha lateral, arremesso para a equipe do Corinthians, que vai sair jogando pelo setor direito do gramado. Vai sair jogando a equipe do Timão aqui na lateral direita do campo, o lançamento veio, aqui é com Garro, Garro vem buscar o jogo pela linha com Alan, recua a bola pelo setor defensivo e o Arthur tá marcando falta do Corinthians, hein, Rufino?
2: Exato, a primeira falta do jogo, favorecendo a equipe do Corinthians, é ali pela é o Corinthians cometendo a falta, né? A bola para
0: toque
2: o
0: toque de mão, né?
2: É
0: toque de mão ali do jogador do Corinthians, portanto deu falta pro Timão lá pela meia esquerda. Vem bola lá pra área, primeiro lançamento pra área, primeiro ataque da equipe do Parra. Quem tá por ali é o da Rocha, camisa número 6, ele bateu curto pro TT, preparou, pé direito, apontou, bateu direto pro gol, a bola subiu e saiu. A bola foi embora, linha de fundo, sem perigo, Rufino.
2: Ah, deram espaço, ele foi caminhando, Gabriel Silva ajeitou, bateu, mas a bola subiu muito, linha de fundo, primeira tentativa sem sucesso do time catarinense, vai dando Corinthians nesse resultado, com esse resultado Corinthians se classifica.
0: Lançamento, Hugo Souza, repõe a bola em jogo para a equipe do Timão, para Yuri Alberto, tenta o toque de cabeça, chega na cobertura, Fábio tira para a equipe do Barra, ele tenta o lançamento, a bola desvia na marcação do Angelera, a bola saiu a lateral, arremesso para a equipe do Barra, aqui pelo setor esquerdo do gramado, vai repor a bola em jogo da Rocha, olha para a direita, olha para a esquerda, tá todo mundo marcado. 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
0: Sai jogando a equipe do Corinthians com Hugo Souza dentro da sua grande área, ele puxa a bola pro pé direito, quebra a bola lá pelo comando, no costado para Garro, no meio do caminho, na lateral esquerda da Rocha, recupera, aplica a finta para cima da marcação do primeiro, solta a bola para TT, recua a bola pela quarta zaga, vai chegando aqui pela linha defensiva com Jean-Pierre para Alemão. Alemão recepcionou, voltou a bola para Jean-Pierre. Jean-Pierre recepcionou, dominou, prendeu aqui pelo setor defensivo, linha intermediária, o Corinthians se retrai por aqui, vem o Alemão, Alemão apertado, marcado, agora o Corinthians sai na caça, Fábio dominou, rolou a bola à frente, rola mal, recupera a equipe do Corinthians, dominou, fintando o Lingard, solta a bola para Garro, Garro pela meia direita, escapou na marcação, rolou a bola por dentro, tentativa de passagem do Lingard, e o Alberto acaba perdendo a bola, ele recupera a equipe do Corinthians aqui pelo setor de meia direita, lançamento para a área, tentou o domínio, e o Alberto lá na linha de fundo, saiu com a bola e tudo, linha de fundo, tiro de meta para a equipe do Barra, para Pão de Alhozinho, com Pão de Alhozinho, da jogo
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0: O público vai melhorando aqui em Itaquera, hein, Rufino?
2: Exato, vai chegando o público, ainda não é o definitivo, muita gente ainda tendo dificuldades para chegar nesse horário de jogo, realmente é complicado. E no lance do Yuri Alberto, servido ali pelo Garro, ele foi esforçado mais uma vez, mas não conseguiu o domínio.
0: É isso, o Vavá aplicou ali o chapéu para cima do Garro, bonito, bonito chapéu do Vavá, que não é o Vavá do cara metade, sai jogando pelo setor esquerdo, dominou Gileri. Você gostava, Rufino?
2: Vai, Vavá,
0: opa,
2: gente boa, pô.
0: Fala uma música aí do Vavá.
2: É, Moranguinho do
0: Morango
2: Nordeste.
0: Morango do Nordeste, boa. Tá não é dele, mas ele foi
2: que mas sucesso. Muita gente gravou, as pessoas que eu não soubesse, né?
0: Que beleza, eu também, eu realmente pensei que o senhor
2: pensa
0: não
2: em outra aí, fala outra.
0: O quê?
2: Outra música dele.

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0: Sai jogando, Alan. Recolhe, domina, prende lá pelo setor esquerdo, rolou a bola pela linha, toca a bola pelo setor ofensivo, o Corinthians tenta sair para o campo de ataque, a tabela tá feita com o Jesse Linger, pelo setor esquerdo ele vai tentar mudança de jogo para Yuri Alberto lá no centro, a bola foi muito comprida, chega na cobertura da Rocha, tirou, fica com a bola a equipe do Corinthians com o Alan, conduz a bola em direção ao meio de campo, abre a bola pela lateral direita para Mateuzinho, Mateuzinho recepcionou, mandou o passe, aqui na frente tentou o domínio, fintando, perdeu a bola por ali o Breno Biron, volta a bola pro Corinthians, ainda apertou na saída de bola, recupera, a bola vai em direção à linha de fundo, tenta o Mateuzinho resgatar ela, conseguiu descolar o lateral na pressão, lateral para a equipe do Corinthians lá pelo setor direito do gramado, vai sair jogando Mateuzinho, batida curta, recebe de volta pelo setor direito, recua a bola pela linha, recomeça a jogada para Alan, Alan pela meia direita para Garro, Garro para Alan pela meia direita, campo de ataque, conduz a bola lateralmente, recua a bola até Gabriel Paulista no meio de campo, rodopia para cima da marcação, volta a bola pelo setor direito do gramado para Alan, bate a bola pela ponta, toca a bola para Mateuzinho, domina fintando, não consegue evoluir, tá apertado, tá marcado, recua a bola pela linha, recomeça a jogada com Alan, Alan na zaga central para Gabriel Paulista, recepcionou, dominou, prendeu, avaliou as opções, rola a bola curtinha, vem buscar jogo, Garro com o pé canhoto, linha defensiva, vai conduzindo a bola em direção ao meio de campo, aqui a equipe do Corinthians com Alan, bate a bola para Angeleri, deixa a bola aqui pelo setor ofensivo, pela meia esquerda, desce a equipe do Corinthians trabalhando em bola, lançamento cumprido no costado da zaga, vem chegando a equipe do Timão, vai para cima da marcação, cara a cara com seu adversário, Jesse Linger, recua a bola pelo setor esquerdo, para André, puxou a bola pro pé direito, solta a bola pela meia, vai chegando o Timão com Alan, Alan solta a bola pela meia direita para Gabriel Paulista, toca a bola para Mateuzinho, Mateuzinho pela meia, corta a marcação do primeiro, chama a tabela, toca a bola para Breno Bidon, volta a bola para Paulista, Paulista grosso, Gustavo Henrique, lançou a bola aqui pela ponta, lança mal, a bola saiu lateral, favorecendo a equipe do Parra pelo setor direito e vamos girar o tempo e o placar do Nova Brasil em campo. Chega na marca de 6 minutos passados da primeira etapa. Copa do Brasil, quinta fase, jogo de volta, aqui em Itaquera tem Corinthians 0, Barra também 0, Eber Lima.
2: Cleiton Gamarra, 28 minutos do segundo tempo, lá na Arena Condá, Chapecoense vai conquistando a classificação, 2-0 para cima do Botafogo, e tem gol no Batistão, é de Brent White, o Grêmio sai na frente, agora 38 minutos da primeira etapa, Confiança 0, Grêmio 1.
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0: Eu reparei aqui que o Jesse Linger deu uma pintada no cabelo, hein? É, tá ali com aquele cabelo descolorido. Não tá totalmente, né? Mas realmente o Linger tá com o cabelo bonitão aí, hein, Rufino?
1: Ah, tá no capricho, hein? Tá no capricho. Não chega próximo do seu, mas tá legal também.
0: Ah, rapaz, quem dera, hein? 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
0: Nova Brasil em campo para você, falta para a equipe do Parra aqui pelo setor esquerdo do gramado. Vem para a cobrança o Tá Rocha, se apresenta por ali, tem um pouco mais atrás o Jean-Pierre, tem opção de passe com o Alemão, ele manda a bola lá pelo comando, mandou a bola pelo comando de ataque, aqui pelo setor ofensivo, quase chegou o Vinícius Popó, corta a zaga da equipe do Timão, fica com a bola por dentro, tentativa de passagem aqui, André sustenta bem a posse de bola, cortou a marcação do primeiro, pisa na bola com o pé canhoto, lançamento longo, cumprido para Yuri Alberto, saiu do gol goleiro, Everton tirou, achei até que o Yuri estava impedido, o Arthur não marcou, só deu lateral, já cobrado, o Garro ganhou para Yuri, escapou, falta! Próxima ao bico da grande área, um passo da linha, quase pênalti, hein, Rufino?
1: Quase, quase, um passo à frente, seria dentro da área, seria pênalti a favor do Corinthians, a falta cometida pelo Alemão, camisa 4 do Barra, e a falta perigosa, o Garro já está por ali, ajeitando a bola com carinho, quem sabe agora, o primeiro gol do jogo, ampliando a vantagem, hein, Gamarra?
0: Fora da área, né, Celso?
4: Fora da área, não tem nenhuma dúvida, o Yuri Alberto até tentou ganhar ali o pênalti no grito, mas realmente foi fora da área, pertinho ali da área, mas foi fora.
0: É isso, Garro, a bola está praticamente na quina, lado esquerdo da área, no bico da grande área, lado esquerdo. Vem o Garro, para cobrança o dono da bola parada no Timão, pé canhoto para cruzar. Ele é meio difícil bater, mas se ele meter uma curva ali, até de repente pode conseguir. Vem o Garro para cobrança. Veja o Mateuzinho por ali, é o Mateuzinho aqui, né?
1: Isso.
0: Veja o Mateuzinho aqui também com o pé direito, vai preparando e calibrando. Garro partiu para a bola, pé canhoto, bateu direto na trave! Voltou de fundo, lado esquerdo, cruza, foi bloqueada, a bola saiu, escanteio. Quase o Corinthians marca, Rufino.
1: Quase, quase. O goleiro Everton estava batido no lance. Ele esperava a bola do outro lado no cruzamento. Ela bateu no poste direito. Foi salvo pelo poste o Everton. Se não, seria bola no fundo do barbante.
0: É isso. O árbitro não deu escanteio. Marcou a infração por ali. Me parece que deu falta para a equipe do Parra. Logo após o lance da disputa do Garro por ali. E aí, Celso, 10 minutos, primeira etapa. Pinto quadro do início do jogo, Celso.
5: Um Corinthians em positivo, um Corinthians que assume esse protagonismo, ainda não criou uma grande chance até essa bola parada, foi justamente a bola parada com o Garro. Corinthians de muita movimentação na frente, teoricamente o Lingard, ele fica mais aberto pelo lado esquerdo, mas ele se movimenta muito pelo meio também, e essa movimentação confunde a marcação, e o Corinthians vai chegando, e no estilo, eu não vou dizer que é o dinizismo já, mas é um Corinthians que troca passes de maneira muito objetiva, em velocidade, em direção ao gol. E então os jogadores que tem o Corinthians hoje, facilita muito esse trabalho que o Diniz adora fazer.
0: Celso Cardoso pintando o quadro do jogo para você. Vem o Breno Bidon, recua a bola pela linha defensiva, reconectando a jogada com Gabriel Paulista, recepcionou à direita do círculo central, puxa a bola para o pé direito, avalia as opções, André faz a linha de passe, recebe, toca a bola para Alan, Alan dominou, complicou no domínio, fechou bem na marcação, Vavá, recua a bola para Gabriel Paulista, abre a bola pela lateral esquerda, vai chegando, dominando e prendendo com Angelelli, soltou a bola para Yuri Alberto, a bola passa por ele, fica com a bola a equipe do Barra, tenta o contra-ataque, tentativa de passe, já perde, recupera o Corinthians, vem para contra-carga, Yuri tentou escapar a marcação, foi desarmado na sequência, a bola fica com o goleiro Everton, faz a defesa. E aí, Weber Lima, tem gente com a gente, Weber?
2: Sempre tem, Gamarra, o pessoal que participa, manda sua mensagem no WhatsApp 11 943 805 100. Vamos lá com as mensagens que chegam, mensagens de áudio, vamos lá, vamos ouvir.
6: Boa noite, Nova Brasil FM, aqui é o Luiz Paulo de Santana de Parnaíba, 3-0 pro Corinthians, vai Corinthians!
2: Vamos lá.
7: Boa noite, Weber Lima, Gamarra, Celso, Rufino, aqui é o Edson e no Rira de Nagoya. Hoje, Corinthians 3-0. Uma boa transmissão e grande noite para vocês. Abração.
2: Um abraço, pessoal no YouTube. Aqui é a Ana Neri. Um beijo para você.
0: Segura o Weber, desceu o Corinthians. Garro dominou, cruzou a bola para a área, cortou a zaga, a bola voltou para André. Bateu pro gol em cima da marcação. Tira a zaga da equipe do Barra. Vai daí, Weber.
2: O Ismael Leôncio Gamarra, lá de Recife, acompanhando pelo 94,3, falando que vai dar timão. Quem mais aqui? O pessoal que envia sua mensagem, Juraci Silva, o Renan Romano, o Raiter Santos de Pirassununga, falando que vai dar Corinthians 5-0, o Zograu, vamos Corinthians, tá bombando, Gamarra.
0: Tá certo, é isso. Vai deixando o seu like, se inscreva nos nossos canais Nova Brasil em Campo e no Jornalismo Nova Brasil. Muito obrigado já pelo carinho da sua audiência. E mande você que tá no rádio, no dial, em todo o Brasil. Envie sua mensagem pra gente através do WhatsApp. A gente quer ouvir a sua voz na nossa transmissão. O jogo tá parado aqui. Falta pra equipe do Parra lá pela metade do campo. Já cobrado rapidamente, ligando a bola com o TT pela ponta direita. Soltou a bola pela linha. Vai chegando com Gabriel Silva. Aprofundou. Boa bola. Pode pintar cruzamento. TT cruzou. Bate a bola na marcação, a bola vai embora, recocheteou ali na marcação, o Arthur marcou apenas tiro de meta para a equipe do Barra, para Pão de Alhozinho, jogo rolando, Pão de Alhozinho dá jogo. É o Nova Brasil em campo para você aqui na Copa do Brasil, quinta fase, jogo de volta. Na Neoquímica Arena, Corinthians vai vencendo no agregado 1-0 e o jogo por aqui tá 0-0. Vai sair jogando Hugo Souza com a bola parada, ele jola a bola para Alan, bate a bola para Gabriel Paulista, recepcionou, dominou, prendeu a equipe do Barra, marca dentro da grande área da equipe do Corinthians. Abre a bola pelo setor direito para Bidon, Bidon para chegada do Mateuzinho, rola a bola para Alan, recua a bola para Gabriel Paulista. Gabriel Paulista recepcionou, mandou a bola na quina da pequena área para Gustavo Henrique, bate a bola para Angelé, Ferrari, de primeira solta a bola por dentro para Alan, tentou o domínio, perdeu a bola, mas a bola espirrou, caiu com garro para Lingard, a bola passou muito forte, linha lateral, arremesso manual favorecendo a equipe do Parra.
4: Quando o Hugo Souza colocou aquela bola ali para o jogador sair, eu já me lembrei do Ranieri, rapaz, contra o São Paulo. Inevitável a lembrança.
0: Ficou marcado aí aquele lance do Ranieri contra a equipe do São Paulo. Sai jogando pelo setor esquerdo do gramado a equipe do Corinthians com Gustavo Henrique. Recua a bola até o goleiro Hugo Souza. Ele domina dentro da sua grande área, pendendo para o lado esquerdo. Abre a bola pela zaga central para Gabriel Paulista. Sai da sua grande área. Leva a bola até a linha intermediária defensiva. Pisa na bola com o pé direito. Avalia as opções. Toca a bola curtinha. Vai chegando com garro. Ele rola a bola para Bidon. Bidon rolou para Mateuzinho. Mateuzinho recepcionou. Dominou. Prendeu. Vai para cima. Conduz a bola lateralmente. Tem opção de passe com o Gustavo Henrique. Ele muda o lado da bola, da esquerda para a direita, da direita para a esquerda para Angeleri. Voltou a bola para Garro de calcanhar, errou o passe, recupera, vem para o contra-ataque agora a equipe do Parra. Lançamento é bom para o Cléo Silva, abriu pela lateral, é para o Fábio. Fábio perdeu a bola, recupera a equipe do Corinthians aqui pelo setor ofensivo, tenta sair jogando de forma apertada. O Parra vai para cima do Corinthians, dominou da Rocha pela meia esquerda, soltou a bola para a chegada aqui do Vinícius Popó. Tentou a passagem, foi desarmada a bola espirra e cai para o goleiro Everton. Aqui na defensiva tá a equipe do Parra, e vamos girar o tempo e o placar do Nova Brasil em campo. Chegando à marca de 16 minutos da primeira etapa. Copa do Brasil, quinta rodada, jogo de volta aqui em Itaquera, tem Corinthians 0, Parra também 0, Éber Lima.
2: Cleiton Gamarra, 0-0 lá no Antônio Ascioli, terminando o primeiro tempo, 47 minutos, Atlético Goianiense e Atlético Paranaense 0-0. E daqui a pouquinho em Alagoas, tem CRB e Fortaleza a partir das 8.
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0: Domina de novo a equipe do Corinthians com Alan. Abre a bola pelo setor direito da gramada com Gabriel Paulista. Recepcionou, dominou, prendeu, largou o passe pela meia. Solta a bola pela linha defensiva. Vai chegando a equipe do Corinthians com Breno Bidon. Recua a bola pelo setor defensivo com Alan. Alan pelo setor esquerdo para Gustavo Henrique. Bate a bola na lateral para Angeleri. Lingard passou pela ponta, se infiltrou lá dentro da área. O Yuri Alberto, ele lançou a bola por dentro. Chega na cobertura, a quarta zaga. Fica com a sobra a equipe do Parra. Com o TT, tenta sair jogando por dentro. Abre a bola para o Vinícius Popó. Ele escapou na marcação do primeiro com o já estava impedindo o jogador do Parra por ali. O auxiliar não marcou, deixou tudo isso acontecer. O Corinthians retoma a posse, recolhe Garro, Garro pela meia esquerda, já pisa no campo de ataque, leva o Corinthians, ainda Garro, abre a bola na diagonal curta, que é para Lingard pela ponta esquerda, pisa na bola com o pé direito, avalia as opções, tá todo mundo marcado, ele recua a bola para Angeleri, Angeleri solta a bola curtinha para Alan, de primeira, retornou a bola para Lingard, Lingard do meio, toca a bola na direita para Mateuzinho, na lateral direita vem pelo corredor, e o Alberto se infiltrou, ele preferiu passe pela meia direita, novamente para Lingard, Lingard recua a bola para Gabriel Paulista, à direita do círculo central, pisa na bola com o pé direito, ele volta a bola para o setor esquerdo para Gustavo Henrique, bate a bola pela ponta, toca para Garro, se aproxima por ali o Breno Bidon, para Garro, para Bidon, para Garro, dominou, escapou de dois, rolou a bola, ele tentou rolar a bola por dentro, o Vavá cortou, tira para a equipe do Parra, fica com a sobra a equipe do Corinthians com Gustavo Henrique, no chutão para o Vinícius Popó, ele recua a bola para o goleiro Hugo Souza, que vai sair jogando para Pão de Alhozinho. Resenha boa, tem Pão de Alhozinho, com Pão de Alhozinho, dá jogo. 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Tenta sair jogando aqui, a equipe do Corinthians perde a bola volta reboteada e esperada com Gabriel Paulista. Ele solta a bola pela quarta zaga, vai chegando, dominando e prendendo a equipe do Corinthians pelo setor esquerdo com Gustavo Henrique. Bate a bola pela ponta esquerda aqui, vai chegando pela meia com Bidon. Bidon novamente para Gustavo Henrique, perna direita, lançou a bola pela ponta, não passou. Da Rocha corta para a equipe do Parra, já perde para o Garro. Garro tenta o lançamento lá pelo comando. Acredita a equipe do Corinthians, saiu do gol Everton. Faz a defesa, teve um choque ali perigoso, hein, Rufino?
1: Exato, o Mateuzinho chegando, também na proteção estava o camisa número 5, o Vavá, e o goleiro levou a pior, sente dores no joelho, por isso permanece caído o goleiro Everton.
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0: Celso Cardoso, 19 minutos do primeiro tempo e o jogo, Celso.
4: Exceto aquela cobrança de falta do Garro na trave, o Corinthians não criou nenhuma grande chance ainda, muito embora fique mais com a bola. Mas é um Corinthians envolvente, é um Corinthians que troca passes com rapidez, um jogo de poucas faltas, então um jogo fluido. E eu estava aqui pensando com os meus botões, meu querido Gamarra. Memphis Depay,
5: é um grande nome desse Corinthians, está fora. Quando ele voltar, vai dar uma dor de cabeça pro Fernando Diniz, para saber quem ele vai tirar, porque o Lingard tá jogando e ele tá cada vez mais entrosado, mais à vontade nesse time do Corinthians. Então tirar o Lingard para a entrada do Depay não vai ser uma tarefa muito fácil pro Diniz, não. Entendo que muito provavelmente o Depay vai voltar aos poucos no banco e aí vai ter que, sabe, lutar pela posição, porque do jeito que tá, realmente o Corinthians tá certinho.
8: E se demorar muito para voltar, encerra o contrato também.
0: Isso,
8: né?
0: Que eu ia falar, se não renovar, ele tem mais. Vamos colocar aqui o próximo final de semana com o Botafogo, Peñarol. E depois mais uma rodada do brasileiro, né?
8: Exato, ele teve uma reunião com a organizada principal do Corinthians, conversa para saber o porquê tanta demora para voltar, a intenção.
0: E vem o Corinthians, dominou e o Roberto bateu! Espalma Everton! De repente o Corinthians saiu na cara do gol, grande passe do Garro pro Yuri, bate pro gol, Everton faz a defesa, escanteio pro Corinthians, Golfino.
8: O Garro na assistência, finalização do Yuri Alberto, a defesa parcial do Everton, bola pela linha de fundo, quase o gol do Timão, agora escanteio, você no lance, Gamarra.
0: É isso, escanteio, já sua participação conosco, Vintão já em 20 minutos do primeiro tempo, vem pra cobrança, Garro, lado esquerdo, pé canhoto, olhos fixos lá pra dentro da área, e o árbitro conversa por ali, aquela coisa toda.
8: É o André que tá ali, daqui a pouco eu fiz a leitura labial com.
0: Opa, sai, vem aqui pra saída de bola, equipe do Corinthians, cruzamento pra área, chega na cobertura, corta a zaga, toca de cabeça na sequência, a batida longe do gol, teve desvio, essa bola saiu, escanteio, Corinthians, Golfino.
8: Desviou no TT, e a leitura labial do árbitro chegando ali para o André, o Alan também estava por perto, ele falou, não quero saber de ninguém de saco cheio hoje, hein?
0: Ah, rapaz, que beleza, hein? Gabriel Paulista que tentou o lance por ali, a bola saiu, escanteio, vem pra cobrança, Garro vem pra cobrança, vai mandar a bola pra área, lá de esquerda, o pé canhoto, é a bola aérea forte do Corinthians, Gustavo Henrique e Gabriel Paulista estão por ali, preparou, equilibrou, levantou a bola pra dentro da área, subiu, tirou dali a zaga, a bola voltou, reboteada pra equipe do Corinthians, no balanço defensivo com o Mateuzinho, ele solta a bola aqui pro setor de meia pra Bidon, recua a bola pra Alan, abre a bola pra Mateuzinho recepcionou pelo lado direito, já cortou a marcação, veio por dentro, ainda Mateuzinho rolou a bola à frente, chega na cobertura, corta, tira dali, o Jean-Pierre, a bola voltou reboteada pelo setor de ponta, o Corinthians insiste, se mantém no campo de ataque com Bidon rolou a bola pra trás, recomeça a jogada, reconectando com Gabriel Paulista, mandou pela meia esquerda, lançamento da esquerda lá pra ponta do Gustavo Henrique, cortou a zaga, Corinthians toma a bola, lá dentro da área com o Yuri, tenta o passe, a bola desvia na marcação, espera e cai pro goleiro, Everton faz a defesa, tem gente com a gente, o Eber Lima.
2: Sempre tem, Gamarra, sempre tem gente participando, mandando a sua mensagem. Alguém mandou a mensagem aqui, a Kathleen falou, cantando, você é um ótimo narrador, mas essa música não era do Vavá, não, era do Márcio. Corinthians 3-1, tá vendo,
0: Gamarra? É a mesma família, pô.
8: É a outra metade da cara.
0: Rapaz. Os dois são gêmeos, como que eu vou saber que é um ou outro, pô? É. Sacanagem, hein?
2: Rapaz, deixa eu ver quem mais aqui. É, o pessoal que está participando. Aqui o Renan Rafael Santos. Vamos, Corinthians. Daiane Melo, vai, Corinthians. É, só ouvindo a narração aqui, o rapaz está falando. O Renan está falando: Gamarra é talentoso demais. É, Gamarra é craque. Carlos Roberto Pinheiro, um abraço para você. Deixa eu ver quem mais aqui. O Ayrton Oliver, vai, Timão Gamarra.
0: Tá certo, e você participa, manda mensagem através do chat nos dois canais, Jornalismo Nova Brasil e no Nova Brasil Campo, e pelo WhatsApp, hein? Participe conosco. Sai jogando a equipe do Corinthians aqui com o Mateuzinho, rola a bola pela meia pra Garro, pra Mateuzinho, a tabela tá feita, chega, desmancha a jogada, TT ficou com a bola, a equipe do Parra com o Vavá, ele tenta o passe, a bola passou por ele, recupera a linha, lançou a bola pro Yuri, lado esquerdo da área, cortou a marcação, tá fechado pro bate, ele recua a bola pra Angileri de primeira pra chegada aqui, é do Lingard dominou, rolou pra Alan, bateu direto pro gol, Everton. Na pequena área faz a defesa, Rufino.
8: É, mas o chute saiu fraquinho, né? O chute saiu fraquinho na assistência do Lingard, apareceu o Alan, foi praticamente um recuo de bola, estava próximo dele por ali, o Jean-Pierre. que lugar da França teria nascido Jean-Pierre, hein?
0: Que beleza, hein? Tá demais, hein? Tá se preparando pra Copa já, Rufino? É isso?
8: Ah, Copa, cozinha, tá valendo tudo.
0: Garro dominou, escapou da marcação, levou a bola até o campo de ataque, chega na cobertura, desmanchando a jogada, Vavá. Fica com a bola, doga aqui pelo setor defensivo, com o TT pela quarta zaga, recomeça com da Rocha recepcionou, dominou, prendeu, tentou o passe por aqui, lançamento pela meia esquerda, vai chegando, dominando e prendendo com Gabriel Silva, enfiou boa bola já no interior da grande área pro Popó. Popó sai da área, vem pela ponta direita, puxa pro pé canhoto, rola a bola pela meia e escapou da marcação, grande finta, o TT pediu a falta e o árbitro não marcou nada, apenas lateral. Lateral para a equipe do Barra aqui pelo setor direito, com pão de alhozinho, para pão de alhozinho da jogo.
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0: 25 minutos do primeiro tempo, o placar é esse, 0 para a equipe do Corinthians, 0 para a equipe do Barra. O Corinthians na vantagem, venceu o primeiro jogo, jogo de ida deu timão. Com esse empate o Corinthians vai passando para a próxima fase, levantamento para a área, chega na cobertura, corta Gabriel Paulista, tira a bola, voltou, reboteada para o TT, apontou, bateu, meu Deus, hein, minha nossa, quase a bola não saiu pela linha de fundo, e vamos gerar o tempo, o placar do Nova Brasil em campo. Chegando à marca de 26 minutos da primeira etapa. Copa do Brasil, quinta fase. Oh, rapaz, essa saída aí. Quinta fase, aqui em Itaquera tem Corinthians 0. Barra também 0, Weber Lima.
2: Cleiton Gamarra, finalzinho.
0: Segura o Weber, vem Yuri, Yuri dominou pela ponta. Vai pra cima da marcação, domina, tem o André pedindo. Corinthians quebrou a linha da equipe do Barra, rolou pra Mateuzinho. Mateuzinho inverte o jogo lá pelo setor esquerdo. Toca a bola pela ponta pra Linger. Recua a bola pela meia esquerda pra Angileri. Angileri recepcionou, dominou, prendeu, largou o passe pela meia esquerda, vem, chega da equipe do Corinthians, lançamento, Angileri, é pra Linger pela ponta, cara a cara com o seu adversário, recua a bola, recomeça a jogada com o Alan, tem a opção de passe com o Gustavo Henrique, aqui pela meia esquerda, gabi de ataque, voltou pra Gustavo Henrique, abriu a bola pra Gabriel Paulista, na meia, abre a bola pela ponta, dominou Mateuzinho, tem o Bidon pedindo, tocou a bola pro Bidon, devolve a bola pelo setor de meia direita para Gabriel Paulista recepcionou com o pé direito, conduz a bola em progressão à frente do seu adversário, ainda Gabriel, rola a bola pelo setor direito pra Breno Bidon, tem Gabriel Paulista pedindo, tem aqui do outro lado livre de marcação, Angileri, ele volta a bola curtinha, o Corinthians se aproxima pelo setor esquerdo com Garro, chama na tabela Alan pro Garro, Garro recepcionou, escapou a marcação do primeiro, do segundo, grande jogada, inverteu o jogo pela lateral esquerda, é pra Angileri, Garro passou aqui na ponta, ele tentou o passe, a bola bateu na marcação e saiu, confirmando o giro aqui em Itaquera, Corinthians 0-0, Weber Lima.
2: O Cleiton Gamarra, vamos até 53 minutos na Arena Condá, estamos com 49, Chapecoense 2, Botafogo 0, a Chape está eliminando o Fogão, está começando CRB e Fortaleza 0-0.
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0: Dos grandões, Botafogo e São Paulo, é isso, Weber? Ou tem mais gente aí?
2: Não, é assim, o Botafogo e a Chape estão na elite, né? Tem
0: mas dos grandões aí, campeões e tal, Botafogo e São Paulo, né?
2: Ah, sim.
0: Que estão saindo.
2: O Bahia caiu pro Remo também, se vale.
0: É, o Bahia também. É verdade.
9: Aliás, o Bahia tá um freguesaço do Remo.
0: Verdade.
9: 3 jogos, 3 derrotas.
0: Se tivesse um campeonato só de Remo e Bahia, o Remo seria o campeão. Vem chegando pela meia direita, Alan, recolhe pela meia esquerda para a equipe do Corinthians, abre a bola para Gustavo Henrique, avança para o campo de ataque, abre a bola pela lateral esquerda para Angileri. Chamou na tabela, recebeu de volta do Linger. Angileri leva a bola pro fundo, cruzou a bola rasante pra área, a bola caiu, vem a batida, Bidon, espalma Everton, a bola voltou, ainda reboteada para a equipe do Corinthians, despacha, chega na cobertura, Jean-Pierre tira, chegou Corinthians, Rufino.
8: Chegou sim, com o Breno Bidon chutando forte, defesa parcial do Everton. Dizem que o Bahia, quando chega lá na casa do Remo, treme, hein? Quando chega no Mangueirão, não consegue ter uma boa atuação, hein?
0: Por quê? Porque você acha que tem alguma relação, ou filho?
8: Ah, não, não está acostumado com o local do jogo, né? O Mangueirão realmente fica complicado.
9: É. O problema é que o Bahia está tremendo no Mangueirão e na Fonte Nova.
0: É, o tricolor de aço aí se complicando. Sai jogando a equipe do Corinthians com o Breno Bidon. Ô, Pepe! Ele volta a bola pela meia direita para Gabriel Paulista. Gabriel Paulista rolou a bola para Gustavo Henrique. Gustavo Henrique abre a bola pela lateral para Garro, enfiou para o Linger. No meio do caminho, o alemão cortou. cortou, tirou a bola de cabeça, dá um chutão na bola de qualquer maneira, o alemão lança a bola por dentro, abre a bola pela ponta, vai pra cima da marcação, Fábio foi desarmado na bola, a bola saiu, é lateral, chegou bem na cobertura, o Garro conteve o avanço, é lateral, favorecendo a equipe do Barra. Celso Cardoso, 29, quase meia hora do primeiro tempo, permanece o empate, Celso.
4: Permanece o empate, mas o Corinthians tem um volume de jogo muito grande, o Barra se limita a fazer, a se defender, claro que quando tem a posse de bola, tenta jogar, mas não consegue jogar, falta a qualidade necessária. O Corinthians tem essa saída que todo mundo atribui ao dinizismo, mas no mundo se vê essa saída, os grandes clubes do mundo jogam assim, e quando o Corinthians sai, e sai bem, que ele passa pela primeira linha e segunda linha de marcação, ele sai com muita liberdade para criar a chance de jogo na frente. Então é um Corinthians realmente que faz uma boa partida, tá faltando gol, tá faltando capricho, tem algumas distinções, eu gostaria de fazer dois destaques. Primeiro, o Yuri Alberto parece muito ansioso. O Yuri Alberto não marca um gol desde 9 de abril, mais de um mês. Então, quando ele tem a chance, ele se afoba um pouquinho. Tá voltando essa tranquilidade para controlar um pouco essa ansiedade. E o Anguileri, ele tem uma característica diferente do Bidu. Ele carrega menos a bola. Vai lá.
0: E vem o Barra, lançamento, Álvaro Vinícius Popó, chega na cobertura. Corta a zaga do Timão, Gabriel Paulista na limpeza, manda a bola pela linha lateral, pode concluir, Celso.
4: Ele carrega menos a bola, mas quando tem a ultrapassagem, ele é muito bom no cruzamento, ele tem essa eficiência. Então tá faltando coisa de trabalhar um pouco mais com o Aguilera no sentido de descruzamento para área.
0: É isso, lateral favorecendo a equipe do Barra, levantamento veio lá pra dentro da área, cortou a zaga, bola voltou, rebotada para Cleo Silva, Cleo Silva pela meia direita para a equipe do Barra, puxa a bola pro pé canhoto, recua a bola pela linha, tenta o lançamento de qualquer maneira, lá pelo comando Edgar, cortou, a bola voltou, rebotada para Jean-Pierre, dá um balão lá pra frente, a bola subiu, desceu no pé do Gabriel Paulista, grande lance, lançou a bola pra Yuri Alberto, defesa aberta lá pela ponta direita, entre a linha lateral do campo e a linha lateral da grande área, ficou de frente pro seu adversário, ainda Yuri puxou pé direito, cortou a marcação, invadiu a grande área, vai na linha de fundo, ele tenta mais uma finta, exagerou, perdeu a bola, recupera da Rocha para a equipe do Parra, que vai sair jogando pela sua linha, dominou lá pelo setor defensivo a equipe do Parra, trabalho de bola pelo setor defensivo, vai chegando, dominando e prendendo com Vavá, lançou a bola por dentro, boa chegada, é para Gabriel Silva lá pela ponta esquerda, no meio do caminho, corta Mateuzinho, manda a bola pela linha lateral, arremessou para a equipe do Parra. 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
0: É o Nova Brasil em campo na Copa do Brasil. É o Corinthians com a vantagem 0-0, é o placar, jogo complicado, jogo difícil pro Corinthians aqui em Itaquera. Sai jogando, vem de novo a equipe do Corinthians com Gustavo Henrique, abre a bola para Angeleri, ele toca a bola pela meia esquerda, defensiva aqui é com Garro, vem organizar o jogo pela linha, próxima metade do campo, ele solta a bola para André, André dominou com o pé canhoto, volta a bola pela quarta zaga para Gustavo Henrique para André, ele pisa na bola com o pé canhoto, avalia as opções, tá todo mundo marcado, ele solta a bola pelo setor esquerdo do gramado com Garro, enfiou a bola pro Yuri na escapada pela ponta, cruzamento pra área do Lingarera pro Yuri, pra defesa do goleiro Everton, faz a defesa para Pão de Alhozinho, jogo rolando, Pão de Alhozinho dá jogo.
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0: Sai jogando a equipe do Barra, agora com Cléo Silva lá pela meia direita, abre a bola pela lateral com Fábio, Fábio recepcionou, mandou a bola para Vavá, Vavá escapou da marcação, tentou passe, tabelou com seu próprio adversário, rola a bola por dentro, gol, TT para Cléo Silva, volta a bola pela linha com Vavá, muda o lado da bola, da meia direita lá para a lateral esquerda com da Rocha recepcionou, dominou, prendeu, largou o passe pela linha, reconectando com Jean-Pierre, Jean-Pierre soltou a bola por dentro, vai chegando com Vavá, lançou a bola para Cléo Silva, entre as linhas, abriu para Fábio na lateral direita, vai tentar o cruzamento, Angeleri, bloqueia o cruzamento, a bola saiu à lateral, arremesso manual para a equipe do Barra, que tem pressa, já cobrou rapidamente, recepciona da arremesso alemão, alemão rolou a bola para Jean-Pierre, Jean-Pierre domina a direita do círculo central, ele puxa a bola para o pé direito, volta a bola para alemão, que recua a bola próximo à metade do campo para o goleiro, na meia lua da sua grande área para o Everton, na perna direita ele quebra a bola em direção ao câmbio de ataque, é para o Popó, Popó tentou o lançamento aqui de cabeça para Cléo Silva, perde a bola, recupera Gustavo Henrique, abre a bola para o setor esquerdo para Engenheiro. Engenheiro recepcionou, dominou, prendeu, largou o passe para Alan. Alan abre a bola pela lateral direita do campo a Mateuzinho. Aí conduzindo a bola em progressão em direção ao meio de campo. Pede pro time sair. O Corinthians está todo aqui na linha defensiva. Ele volta a bola para Breno. Bidon voltou para Mateuzinho. Mateuzinho na lateral direita. Apertado, marcado, recua a bola até Gabriel Paulista. Tem Alan pedindo no círculo central. Ele solta a bola para Alan. Alan conduz a bola em direção ao meio de campo. Avança pro campo de ataque. Não tava para Lingard. Lingard de primeira para Angelério. Angelério volta a bola para Lingard. Lingard dominou pela ponta esquerda. Cara a cara com o seu adversário. Tá no mano. Puxou pé direito. Cruzou. Teve desvio. Caiu na área pro Yuri. Domina. Puxa a bola. Pé direito. Mateuzinho passou. Recebeu. Cruzou. Rasante para. Tira a zaga. A bola saiu pela linha de fundo. E o árbitro tá dando o que aí, Rufino?
1: Tiro de meta. E acertou, viu? O último a tocar realmente foi o Breno Bidon. Bidon foi o último. E por isso, tiro de meta.
0: É, o Jean-Pierre chegou bem ali na marcação. 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
0: É o Nova Brasil em campo para você na Copa do Brasil. Lançamento lá pelo comando. Vem a equipe do Corinthians com o Yuri Alberto. Tentou ajeitar para trás. Não tinha ninguém no meio de campo da equipe do Corinthians. Fica com a bola. O Vavá soltou a bola por dentro. Vem para cima da marcação. TT abre a bola pelo setor esquerdo. Recomeça a jogada pela linha da Rocha. Da Rocha solta a bola por dentro. E vamos girar o tempo e o placar do Nova Brasil em campo. Chegando à marca de 35 minutos da primeira etapa. Copa do Brasil, quinta fase, jogo de volta aqui em Itaquera, tem Corinthians 0, barra também 0, Eber Lima.
2: Cleiton Gamarra terminou na Arena Condá e a Chapecoense elimina o Botafogo, vence por 2-0. O Fogão, adversário do Corinthians no próximo fim de semana, está fora da Copa do Brasil.
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0: O Fogão se complicando e a tendência é piorar para a próxima, depois da janela aí, depois da Copa do Mundo, né? Deve perder grandes jogadores que ainda se mantêm no elenco. Realmente o Botafogo se complicando aí na temporada. E agora a falta tá marcada lá pro Corinthians pela meia esquerda. 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Brasil, o Yuri Alberto, alemão pegou pesado ali, falta para a equipe do Corinthians, cobrança curta do Garro, recuando a bola para Gustavo Henrique, abre a bola da esquerda para a direita para Gabriel Paulista, ele tem a opção de passe ali com o Mateuzinho, prefere o passe pela metade do campo para Alan, Alan abre a bola para Gustavo Henrique, André tem aqui na linha de passe como opção, ele toca a bola para André, André rolou para Garro, Garro enfiou, boa bola para o Lingard, tá na área, vai cruzar, cruzamento para trás, chega na cobertura, agora o GPR voltou, Yuri, defenda! Corinthians insiste, vem pela meia com o Mateuzinho pro André, dominou fintando, tenta escapar, voltou a bola para Mateuzinho, preparou, bateu direto pro gol, a bola passa e vai para fora. Pela linha de fundo, tiro de meta pro Barra, Rufino.
1: Ah, tiro de meta, a pressão, e eu tive a impressão que teve um toque de braço dentro da área, posso estar enganado, mas tive essa impressão. Jogadores do Corinthians, eles não reclamam, apenas o Yuri Alberto ali fica reclamando, mas um lance rápido e o árbitro manda seguir.
0: É, pegar pegou, né? Mas estava muito próximo ali, não teve intenção, não foi um movimento antinatural, né, Celso?
11: É, me pareceu o lance normal, o Yuri ficou reclamando um tempo ainda, mas normal o lance para mim também. De qualquer maneira, o Corinthians faz um bom jogo, em especial o Garro, o que o Garro cresceu sob o comando do Fernando Diniz, uma coisa absurda. Por outro lado, Gamarra, o André segue muito abaixo. O André realmente nem de longe lembra aquele atleta que surgiu como titular e realmente estava fazendo grandes jogos.
0: E vem o Corinthians, cruzamento para a área, passa a bola, atravessa toda a área, fica com a bola de graça a equipe do Parra lá pelo setor esquerdo. 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
0: E sai jogando novamente aqui o trabalho de bola pela linha, reconectando a jogada da equipe do Corinthians. Lançamento pela ponta para Breno. Bidon deixou o corpo e o contato veio. Falta para a equipe do Corinthians lá pela ponta direita. Jogou parado. Tem gente com a gente, o Weber Lima.
2: Sempre tem, Gamarra, participando pelo WhatsApp 11 943 805. Sem a Carla e a mãe dela, Sônia, de São José dos Campos, ligadinhas na Nova Brasil, falando vai Corinthians, lá no 91,5. A Vanessa fazendo jantar, aguardando o maridão Fernando chegar e ouvindo vocês. Vai Corinthians! Tem áudio, vamos ouvir.
12: Boa noite, Weber Lima. Boa noite, Nova Brasil. Aqui é o Edson do Grajaú. Poxa, Weber Lima, vou falar pra você que vontade que eu tive ontem de passar pela tela da televisão e encher a cara daquele Rui Costa de
2: tapa, viu? Que é isso? Calma!
12: Que cara mais dissimulado, meu.
2: Calma!
13: Fala, Weber! Boa noite, meu patrão Rivaldinho Silva, diretamente do Vila Cajamar, São Paulo. Mandar um abraço aí pro Rufo aí, viu, pra você, viu, Weber? Vocês são fera. E pro narrador aí, viu? O cara é fera, é moral, viu? Vai, Corinthians!
14: Boa noite, Weber Lima, Camarra, Celso. Camarra, esse cara que tá do seu lado aí é craque, hein? Ótima contratação, hein? Parabéns a todos aí, ótimo trabalho aí. Valeu!
15: Kathleen de São Paulo. Gamarra, você cantando é um ótimo narrador, viu? Corinthians hoje 3-1.
2: Tá vendo? Tá vendo? Tá vendo aí suas mensagens, Cleiton Gamarra?
0: É, e muito obrigado pelo carinho da audiência. Continue mandando a sua mensagem, craque. Aqui é o Celso Cardoso, claro que o nosso internauta ouvinte estava se referindo aqui. Muito o nosso cracaço Celso Cardoso sai jogando aqui pro setor direito, dessa equipe do Corinthians com o Mateuzinho, conduz a bola lateralmente, leva a bola até a meia direita, recua a bola para Alan abre a bola pela ponta direita para Breno Bidon, ele dominou, tentou escapar a marcação, chega bem na cobertura da Rocha, manda a bola pela linha lateral, arremesso favorecendo a equipe do Corinthians. Eu tô vendo aqui no Jornalismo Nova Brasil, mais de 300 aparelhos conectados, só 40 likes. Não fecha a conta, deixa o like, vamos partir para 100 likes agora. 100 likes agora, então deixa o seu like aí, eu quero ver. E ajuda, o seu like ajuda bastante a nossa transmissão. E claro, a divulgar ainda mais dentro da plataforma do YouTube a nossa transmissão. 100 likes a partir de agora, deixa o seu like aí, dá aquela força pra nós. E para chamar o gol do Corinthians, 100 likes. E também para chamar o gol do Barra, caso você esteja secando o Corinthians. Lançamento pela meia direita dessa equipe do Corinthians com o André, ele escapa na marcação do primeiro, rola a bola curtinha na dividida com Garro, ele domina, leva a bola até o meio de campo, para diante da marcação, abre a bola pela lateral direita para Mateuzinho volta a bola para Garro na perna canhota, ele inverteu o jogo por dentro, chega na cobertura alemão, cortou de cabeça, tira Cléo Silva para o rebote para a equipe do Barra, leva a bola até a metade do campo, pisa no campo de ataque, abre a bola para Fábio dominou, escapou na marcação, falta ali pesada do Jess Lingard, falta para a equipe do Barra lá pela ponta direita, Rufino.
1: E o Lingard recebe cartão amarelo pela falta cometida para cima do Fábio. Fábio ainda permanece caído. Bola favorecendo o Barra pela direita lá no campo de ataque. Gamarra.
0: É, rapaz, pegou pesado por ali, ó. São 50 likes agora para bater a meta do 100, hein? Já passamos aí da metade da meta. 100 likes agora, deixa o seu like. E claro, para você que não é inscrito, se inscreva no canal do Nova Brasil em Campo e também do Jornalismo Nova Brasil. Vem para cobrança aqui a equipe do Barra, jogo tá parado, falta aqui pela lateral direita, vem bola lá pro interior da grande área, 42, 0 para a equipe do Corinthians, 0 para a equipe do Barra, esperava uma facilidade maior para a equipe do Corinthians, coisa que não está acontecendo, hein, Celso?
11: É, eu tava pensando, essa noite promete, viu, Gamarra? Quem tá secando, tá funcionando direitinho, porque é um jogo que o Corinthians tem a bola, que o Corinthians domina, mas não finaliza. E aí, numa bola dessa parada, meu amigo, pode vir uma angústia e um sofrimento que ninguém esperava.
0: É isso, cruzamento lá pra área, Hugo Souza, na pequena área, faz a defesa e vai repor a bola em jogo, lançamento aqui pelo setor esquerdo do gramado, recolhe, domina, prende Garro, vai levando a bola em direção ao meio de campo, o placar é esse, 0 Corinthians, 0 pra equipe do Barra, no primeiro jogo o Corinthians venceu 1-0, no empate leva o Corinthians para as oitavas de final, é jogo decisivo aqui na Neoquímica Arena, vem chegando pela meia direita a equipe do Corinthians trabalhando com Gabriel Paulista, ele recua a bola até Alan, muda o lado da bola da direita para a esquerda pela meia, campo de ataque para Angileri recebeu, pressionou, dominou, prendeu, largou o passe pela meia. linha, na aproximação com o André. André esticou a perna, conseguiu o recuo pro Alan, bate a bola de primeira para Gabriel Paulista, mas tem o Mateuzinho, se projetou aqui pela ponta, recebe, toca de primeira, boa bola, desce o Corinthians, Lingard cruzou pra área, passa a bola por toda extensão, pedido de infração dentro da área, o árbitro não marcou, no Corinthians segue no campo de ataque, vem o Bidon, Bidon recepcionou, dominou, prendeu, largou o passe para Angileri, Angileri tocou para André, Garro se posicionou na linha de passe, André vai sozinho, tentou escapar a marcação, cortou a zaga, a bola voltou pro Bidon, Garro na meia lua, ajeitou pro Alan, bateu em cima da marcação, bate a bola na marcação do TT, o Corinthians pressiona, Gabriel Paulista, Alan, Alan pelo setor esquerdo do gramado com Angileri, escapou na marcação, vem pela meia esquerda, solta a bola pela meia, vai para cima da marcação, cara a cara, volta para Gabriel Paulista, soltou para Mateuzinho, tem Lingard pedindo, ele lança a bola lá pelo setor esquerdo, Angileri recebeu, linha de fundo, lado esquerdo, cruzou, chega na cobertura alemão, de cabeça corta, Cléo Silva tenta puxar o contra-ataque, foi atingido, André, jogo tá parado por ali,
16: o Alan,
0: camisa número glorioso 29, e o jogo tá parado lá, Rufa.
16: Ah, foi na disputa de bola com camisa número 11, o Cléo Silva, ele foi forte na jogada, deu aquela trombada e ficou caído.
0: É isso, tá caído ali, sentindo alguma coisa, o Alan, e o jogo tá parado. Fala, Celso.
17: Não, o Barra se defende muito bem. Qual que é a proposta do Barra? Se defender numa linha de 5, uma segunda linha de 4, só o Popó um pouco mais avançado, mas ainda assim de volta para recompor. Às vezes são duas linhas de 5 muito próximas, e o Corinthians não acha muito espaço. Mesmo assim, o Corinthians tenta de um lado, tenta do outro, com muita movimentação, mas só criou uma grande chance, foi com o Iroberto, que o Iroberto desperdiçou. E qual que é a estratégia do Barra? De repente roubar essa bola num contra-ataque, finalizar, fazer 1-0 e levar para os pênaltis. Essa é a estratégia do Barra num Corinthians que fica com a bola, mas não consegue a finalização fatal.
16: Subiu! A placa, 1 minuto de acréscimo, vamos até 46.
0: Cléo Silva dominou, linha de fundo, próxima bandeira, escanteio, recuou, nossa, deu um passe igual ao nariz dele, no pé do André. Corinthians tem o contra-ataque agora pelo setor esquerdo, desce, pisa, demorou pra passar a bola, perdeu o André, o pessoal já tá perdendo a paciência com ele, hein? Vem Gustavo Henrique, abre a bola pela ponta esquerda, corrige a jogada com Garro, né, pisa na bola com o pé canhoto, tornecou a bola pela linha, reconecta com Lingard, volta a bola pra Garro pra André, de primeira errou mais um passe, Garro corrigiu, André chegou na dividida, perde a bola, espirra, cai com Bidon na aproximação pela meia esquerda. Quando nesse momento apita o árbitro, exatamente com 46, termina o primeiro tempo aqui em Itaquera, e por enquanto tá tudo empatado, jogo duro pro Timão, Corinthians 0, Barra também 0. Vamos agora pro intervalo Nova Brasil, com a apresentação dele, ele vem aí, vai daí Weber Lima!
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2: 8:18, você está na Nova Brasil com pão de alhozinho, jogo rolando, pão de alhozinho da jogo, seu destaque neste primeiro tempo, Edson Rufino, 0-0.
16: A 0-0, o resultado que classifica o Corinthians à próxima fase, jogo de ida, venceu pelo placar de 1-0 lá em Santa Catarina, gol de Lingard, e agora esse empate vai dando o Corinthians na próxima fase. As opções que tem o técnico, o Fernando Diniz, Cauê, André Ramalho, Ranieri, o Pedro Raul, Carrídio, Pedro Milans, Matheus Bidu, Matheus Pereira, Caio César, o Zacaria Labiá, o Dieguinho, também Alex Santana, caso ele queira alterar, são essas as opções. Intervalo de jogo, e volta você, o Weber Lima.
2: Maravilha, Edson Rufino, Edilson Orasma, é isso? Este é o nosso timão, Vitório Francisco, a Márcia Menezes, William Freixo, o Orlando Francisco dos Santos, é o lindão do Campo Limpo, Márcio Cruz, o Pedro Jorge Filho, o Jorginho do Pastel, um abraço para vocês que estão no YouTube, Jornalismo Nova Brasil, mas caça aí, coloca aí Nova Brasil em Campo, que você já vai também curtir a nossa página de esportes de futebol da Nova Brasil. O Márcio Fiorotto tá falando aqui, uma pergunta pro Celso. Celso, boa noite. Depois da declaração de ontem, você acha que o Di Maria caberia no Corinthians? E o seu destaque neste primeiro tempo, Celso Cardoso?
17: O Weber, só me dá uma... O que que disse o Di Maria?
2: É, então, eu também não sei, rapaz. Eu tô achando... ou foi declaração sua sobre o Di Maria, mas não foi, né?
4: Não, não falei nada. Não,
16: é porque torcedores falaram que a Argentina tá uma draga. Aí o Di Maria falou, depois querem ver os campeões mundiais jogando aqui.
4: Ah, muito bem. Bom, enfim, sobre o destaque de hoje, é um argentino, o Garro. O Garro é o melhor jogador do Corinthians, se movimenta, mandou uma bola na trave, foram duas grandes chances do Corinthians, uma com a falta do Garro, que bateu na trave, e outra do Yuri Alberto, que afobado, perdeu uma chance pro Corinthians. Um Corinthians dominante na posse de bola, mas que criou muito pouco nesse primeiro tempo. Vamos ver o segundo, como é que tá.
2: Tá certo, rápido break, na volta, a sua participação, a análise de Celso Cardoso no nosso intervalo Nova Brasil com pão de alhozinho, com pão de alhozinho da jogo.

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0: 8 horas e 25 minutos, voltamos com o intervalo Nova Brasil. Você curtindo o primeiro tempo de Barra 0, Corinthians 0, Corinthians, o Timão jogando em casa 0-0 com o time de Santa Catarina. Lembrando que o Corinthians convenceu por 1-0, o empate classifica o Timão à próxima fase. Bola rolando lá no Batistão, Confiança está perdendo por 2-0 para o Grêmio, mesmo resultado, 2 gols do Brent White. O Grêmio está se classificando à próxima fase. 23 minutos no primeiro tempo lá nas Alagoas, CRB e Fortaleza 0-0, 0-0 já no segundo tempo. Estamos chegando a 22 minutos da etapa final. Atlético Goianiense e Atlético Paranaense 0-0, e tivemos a Chapecoense que bateu o Botafogo por 2-0 na Arena Condá. A Chape, que é a lanterna do Campeonato Brasileiro, avançou. Como o negócio de Copa é complicado, né? Você vê, a Chape é a última colocada no Campeonato Brasileiro, na minha visão a primeira rebaixada, a Série B no ano que vem, e elimina o Botafogo, que não faz uma campanha maravilhosa, mas está na parte de cima da tabela do Campeonato Brasileiro. Celso Cardoso, a sua análise neste primeiro tempo de Corinthians e Barra, pedindo para você que está curtindo aí no YouTube, deixe seu like, dê essa força no futebol da Nova Brasil, como fez aqui a Pamela Costa, mandando um salve para o João Paulo, para Ana Luísa, falando que eles são muito fãs da transmissão. Obrigado. Um salve para todos em casa, no Tiago Augusto, os filhos Arthur e Lucas. Um abraço para vocês, Alex Rodrigues, o Adilson Freitas, falou que é palmeirense, tá secando os gambás. Vai Verdão, tá falando aqui. Alex Rodrigues, quero ver 3 gols do Timão no segundo tempo, 3-0. Quem mais? Viviane Lima, um beijo pra você. São várias as mensagens no YouTube. Compartilhe o nosso link, deixe seu like. Pessoal também lá no Nova Brasil em Campo, curtindo a nossa transmissão. Celso Cardoso e esse primeiro tempo, Celso.
1: O Weber, se você me permite, antes de falar do primeiro tempo, gostaria de, atendendo até o nosso ouvinte que perguntou de Maria, aí fui averiguar, né? É que teve um confronto Rosário Central e Racing, e o Milito criticou muito a arbitragem, falou que o futebol argentino está em frangalhos, aquela coisa toda, a terceirização da responsabilidade que a gente conhece aqui também de alguns profissionais. Aí o de Maria falou assim: olha, e ainda querem que os campeões mundiais venham jogar aqui com essa crítica toda à arbitragem e não aceitação dos times do interior. O Rosário Central de uma cidade do interior, né? De ver o que esse crescimento. Mas foi nesse contexto. Pro Corinthians é muita areia pro caminhãozinho, até porque precisa primeiro pagar o Tajeres relacionado ao Gago, para depois pensar em outra estrela desse nível. Sobre o jogo, foi um Corinthians que teve muita movimentação, teve a posse de bola, como é uma característica dos times comandados pelo Diniz. É também parte de uma estratégia do Barra. Barra se limitou a se defender sem a bola, com uma linha de 5, uma outra linha de 4 à frente, só o Popó um pouco mais avançado, dificultando que o Corinthians encontrasse os espaços para finalização. Ainda assim, o Corinthians encontrou com o Yuri Alberto, foi a grande chance criada, ele saiu na cara do gol, isso com 20 minutos, foi a grande chance criada pelo Corinthians, só que o Everton, goleiro do Barra, cresceu à frente dele e ele acabou perdendo o gol, perdendo uma oportunidade de fazer Corinthians 1-0. E o Corinthians teve uma outra oportunidade também na bola parada, uma cobrança de falta do Garro, isso aos 9 minutos, ele bateu a falta e a bola morreu na trave. Então essa bola na trave também poderia, acabou evitando o que seria o primeiro gol do Corinthians. De resto, o Barra não conseguiu contra-atacar. Corinthians faz uma marcação sob pressão nessa saída de bola do Barra, e aí sim tem uma característica muito evidente no trabalho do Diniz à frente do Corinthians, que é a recuperação dessa bola pelos atacantes. Então você vê o Linga brigando para recuperar essa bola, tanto que ele já tomou um amarelo com 41 minutos, você vê o Bidon brigando, você vê o próprio Roberto brigando para recuperar essa bola. Então o Corinthians, ele faz uma uma marcação muito forte no campo de ataque, que acaba evitando que chegue maiores problemas para a defesa, né? Então a defesa do Corinthians não foi muito acionada. E qual é a possibilidade do Barra? Uma bola parada, um escanteio, uma cobrança de falta. De resto, trabalhando a bola, Corinthians tem uma jornada tranquila. 0-0, o Corinthians não joga mal, tem o volume, mas falta um pouco mais, como diria Abel Ferreira, de eficácia. Tá faltando um pouco mais de eficácia pro Corinthians nas finalizações. Destaque o Delgarro positivamente, Linger, Bidon, abaixo, não tem como dizer, o André realmente não faz uma partida boa, mais uma vez, muito abaixo daquele André que a gente acostumou, erra muitos passes, e o Yuri Alberto também à frente, um pouco afobado, um pouco ansioso, querendo voltar a marcar, o que não acontece há mais de um mês. De resto, o Corinthians em condições normais garante essa vaga para a próxima fase. Weber Lima.
2: Ô Celso, você falou, Copa do Brasil a gente viu, né? Chapecoense foi lá e ganhou dois do Botafogo, né? O pior time do Campeonato Brasileiro.

0: Corinthians tomar um gol do Barra, vai ser muito difícil superar essa marcação que o Barra está fazendo no jogo hoje. O Bernardo Franco, ele fez o time com duas linhas muito compactadas, muito próximas, um 5-4-1 defensivo, que não dá muito espaço, às vezes são duas linhas de cinco mesmo na cara dura, e o Barra está na dele, porque ganhar do Corinthians aqui é a glória, é algo improvável. Qual é a do Barra? Não tomar uma goleada, segurar o 0-0, os caras vão voltar para Santa Catarina extremamente orgulhosos, porque a gente está falando de um time da terceira divisão jogando contra um gigante brasileiro e conseguindo um ótimo resultado em Itaquera. Então, a situação do Barra é muito confortável. A pressão é sobre o Corinthians. E aí que entra o detalhe: é um jogo só. Então pode ter um castigo, uma bola parada, pode acontecer uma falha como aconteceu do Corinthians contra o São Paulo, que deu dois gols para o São Paulo. Pode acontecer. E se acontecer, vai ser muito difícil para o Corinthians furar esse bloqueio do Barra. Pode ter absoluta certeza disso, Weber.
1: Tá bombando aqui o YouTube, agradecendo a galera, o Thiago Augusto, o Edivan Queiroz, a Viviane Lima. Um abraço para vocês. Deixe o seu like, tapa no dedão aí, galera, dessa força pro futebol da Nova Brasil. Mais de 500 pessoas já no online aqui. Deixa o seu like aí, vamos fazer aqui. Deixa eu ver se vai passar de 100 o like aqui. Vamos ver se o pessoal dá essa força pra gente. Tá bom? Deixa o seu like, se inscreva aí, ó, 70, pô. Vamos subir esse like aí. Vamos subir, dar essa força pro futebol da Nova Brasil. E no Nova Brasil em campo, nós já passamos de 100 aqui. Dê essa força aí pra gente também, tá bom? Obrigado pela sua audiência, pelo seu carinho. Você acompanhando esse novo trabalho da Nova Brasil FM, que vai para São Paulo, Ribeirão Preto, Campinas, Mococa, São José dos Campos, Araçatuba, no sul de Minas Gerais, Rio de Janeiro, Vitória, Brasília, Recife, Salvador, Aracaju, Fortaleza, Maceió, João Pessoa, todo mundo ligado pelo rádio e também no YouTube. Agradecer a galera do YouTube, você que está conosco, obrigado por essa força no futebol da Nova Brasil. Quer ver o que tem de gente participando? Será que o comentarista está secando o Corinthians ou não? João Paulo Santos. Pior que não, viu, João Paulo? Que eu sei que ele não está secando, ele só está falando de uma realidade da Copa do Brasil. Esse tipo de coisa acontece. Inácio Batista, Silmara, Cristina Nunes. Tamo juntos em Cabo de Santo Agostinho, Pernambuco. É o Cid Crei Alves, um abraço para você. Pessoal curtindo aqui, vamos pro WhatsApp. O pessoal que participa, parabéns à equipe da Nova Brasil, que é show. Hoje Corinthians mata mais uns 10 mil corintianos de infarto. É o Aiter Santos de Pirassununga. Ele tá nervoso. Vamos lá então, com o WhatsApp, o áudio que você envia no 11, no, a 11 é São Paulo, você que tá aí pelo Brasil, pelo mundo no YouTube, 11 943 805 100 11 943 805 100. Vamos lá, rapidinho, o Corinthians tá voltando.
2: Bora, pessoal, Antônio de Serra, Espírito Santo. Ó, Botafogo e São Paulo já foram, hein? Daqui a pouquinho o Flamengo vai ser eliminado pro Vitória. Ô, Gamarra, pelo amor de Deus, não canta mais não. Um abraço, gente.
3: Aí, grande Lima, eu tô aqui com o Godinho, o Leandro, vai ser papai da Jade e Amanda, a princesa onde eu trabalho. Ó, eles são corintianos, o Corinthians vai ganhar de 3-0 hoje. Dá-lhe Corinthians, é um marquinho mal acabado.
4: Boa noite, Weber Lima. Boa noite, pessoal da Nova Brasil. Aqui é o Edson do Grajaú. Weber Lima, eu não entendi direito o que o Rufino falou aí, bicho, do time do Bahia. O time do Bahia, ele tá tremendo no Mangueirão, é isso? Então, podemos dizer que caiu no Mangueirão já era?
1: Você fica agora no segundo tempo de muita emoção com Edson Rufino, Celso Cardoso e a narração de Cleiton Gamarra.
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6: É isso, apita o árbitro. A bola está rolando para o segundo tempo.
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6: Sai jogando a equipe do Corinthians, trabalhando bola pela linha, perde a bola, recupera a equipe do Barra lá pela meia direita, recolheu, dominou, vem chegando com o TT, abre a bola pela Fábio pela lateral direita do

0: campo, cara a cara com seu adversário, tenta o cruzamento, a bola explode, Dan Hilaire, volta a bola reboteada pelo setor direito, Cléo Silva para Fábio, passe errado, a bola saiu em lateral, favorecendo a equipe do Corinthians. É o início de partida para você, ligadaço, conosco. Vai deixando o seu like, 100 likes, hein? Cadê os likes? Falta um like, um like pra gente bater a meta dos 100 likes aí, deixa o seu like no YouTube, e claro, pra você que tá no dial, no rádio, envie sua mensagem através do WhatsApp, já sua mensagem vai pro ar, está jogando pela quarta zaga, Jean-Pierre domina para a equipe do Barra, na linha lateral, na metade do campo, ele solta a bola pela meia, chama na tabela, recebe de volta, toca a bola pela linha pra chegada do Gabriel Silva, tenta o passe por ali, a bola acabou saindo, linha lateral, arremessou para a equipe do Corinthians, lado direito, mudou!
1: Vinícius Popó, substituído pelo Simon. Simon, camisa 19, a novidade no Barra, no lugar do Vinícius Popó.
0: Isso, Simon tá no jogo para a equipe do Barra, e quem tá com a bola é a equipe do Corinthians, com André, rolou a bola para Gabriel Paulista, abre a bola pelo setor direito, linha defensiva para Mateuzinho, chama na tabela, toca pro Garro para Bidon, para Mateuzinho, passe errado, recupera, vem pro campo de ataque, agora domínio com o TT pela meia esquerda com Vavá, rolou a bola pela ponta, toca a bola para Gabriel Silva, retornou a bola pela meia esquerda, escapa na marcação, Gabriel tocou para TT tentou a inversão, inverteu mal, recupera o Corinthians, contra-ataque agora, desceu na velocidade com o Slinger, ele tenta o passe pro Yuri Alberto, foi desarmado, recupera no meio de campo com o Vavá pelo setor esquerdo para Da Rocha, abre a bola para Gabriel Silva, volta a bola para Da Rocha pelo setor esquerdo, o árbitro já parou o lance, deu falta, falta para a equipe do Barra, o árbitro mandou seguir o lance porque ficou na vantagem aqui a equipe do Barra pela linha com o Vavá, recua a bola pela zaga central para Alemão, volta a bola pro goleiro Everton domina dentro da sua grande área, lá pelo lado direito ele vai dominando o goleirão da equipe do Barra, lança a bola lá pelo comando. Ele lança a bola pelo comando de ataque para o Simon na primeira dele, foi desarmado. A bola volta a rebotear na equipe do Corinthians, recuando a bola pela linha. Dominou, faz boa finta o Alan, conduz a bola lateralmente, bate a bola pela meia de esquerda com Liga, errou o passe. Cléo Silva para o Fábio, contra-ataque no Barra. Dominou a entrada na área, preparou, tentou o bate, chega na contenção Gustavo Henrique. Tira para o Timão, que tenta a resposta com Garro. Garro dominou, rolou a bola pelo setor direito do gramado, toca a bola para Bidon, recua para André. André pela linha defensiva, chegou com perigo o Barra e Rufino.
1: Ah, chegou com perigo sim, mas foi eficiente o Gustavo Henrique, que vive um grande momento na recuperação, Corinthians tenta o ataque.
0: Sai jogando pela linha, deu uma escorregada por ali o Garro, ele abre a jogada pelo setor de metade do campo para Mateuzinho, acessa a meia direita, abre a bola pela ponta para Garro domina por sua vez com o pé canhoto diante da marcação, recua a bola, recomeça a jogada com Gabriel Paulista, toca a bola pela meia direita, vai chegando na aproximação com Mateuzinho, erra mais um passe, Corinthians errando muitos passes, lateral favorecendo a equipe do Barra, Jornal Nova Manhã, de segunda a sexta-feira 6 da manhã, apresentação Cláudia Nakazato, notícia e música para você começar o dia bem formado.
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0: É o Nova Brasil em campo na Copa do Brasil. É a Copa do Brasil para você. Quinta fase, jogo de volta. 0-0 aqui no agregado. 1-0 Corinthians. Com o empate, o Corinthians está passando, mas o jogo está enroscado. Lançamento aqui pela metade do campo. É para Garro. Teve domínio. Perdeu a bola para o TT. Ele recepcionou. Mandou a bola por dentro pela meia direita. Tentativa de passe para Cléo Silva. Cléo Silva tenta escapar a marcação. Perdeu a bola. Angelera recupera. A bola sai à lateral. Arremessou para a equipe do Corinthians, que começou errando muitos passes, hein, Celso?
3: E tomou um contra-ataque. Nem velocidade, que se não fosse ali a marcação efetiva, acho que foi do Gustavo Henrique que fez o corte, né? O Corinthians talvez estivesse em apuros. Coisas de Copa do Brasil.
0: É, rapaz, não é fácil não,
3: hein? Não, não é não.
0: É o fantasminha aí, hein, chegando.
1: Seria uma tática para o jogo ir para os pênaltis, o Hugo Souza defender uns 4 e garantir presença na Copa do Mundo?
0: Seria muito arriscado, Celso.
3: Seria.
0: Por uma vaga na Copa?
3: Seria, e para fiel torcida, o Corinthians é maior que a seleção brasileira.
0: É verdade. E tem gente que vem menos que o Hugo e vai pra Copa, né? Sai jogando pelo setor esquerdo do gramado, um dos exemplos é o Danilo, que já tá confirmado na Copa zagueiro do Flamengo. Para os outros interpretar que é outra pessoa, eu tô falando do Danilo do Flamengo, para ser bem direto. Sai jogando o Gabriel Paulista, ele tenta o lançamento no meio do caminho, o GPR cortou para a equipe do Barra, o contra-ataque pode chegar agora, Simon dominou, balançou diante da marcação dentro do círculo central, já no campo de ataque, ele domina pela meia direita, recua a bola pela linha, reconectando a jogada com o Alemão volta a bola para TT abre a bola pelo setor esquerdo do gramado, tem opção de passe por aqui pelo setor de ponta, com o Matheus Barbosa, ele abre a bola bola pela lateral esquerda, vai chegando, dominando e prendendo com Da Rocha. Da Rocha volta a bola pela meia esquerda, recomeça a jogada e vamos gerar o tempo e o placar do Nova Brasil em campo. Chega na marca de 6 minutos da segunda etapa. Copa do Brasil, quinta fase, jogo de volta aqui em Itaquera, tem Corinthians 0, Barra também 0, Éber Lima.
4: Leiton Gamarra, o Grêmio faz o terceiro com o Ilha, agora 36 do segundo tempo no Batistão, Confiança 0, Grêmio 3 e 37 da etapa final, estamos caminhando para as penalidades, Atlético Goianiense, Atlético Paranaense 0-0 no Antônio Ascioli.
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0: Vem o Barra com o TT, domina pela meia esquerda, solta a bola aqui pro setor de meia, vai pra cima da marcação, Matheus Barbosa abre a bola pela lateral pro Fábio, cruzou a bola rasante pra área, Gustavo Henrique rebate pra equipe do Timão, já lança, tentativa de domínio do Yuri Alberto, perde a bola, recupera a equipe do Barra, domínio de bola pela linha defensiva, vai chegando, dominando e prendendo com o TT, TT abre a bola pra quarta zaga, domínio de bola com o Jean-Pierre, levanta a bola da esquerda lá pra ponta direita, passo comprido, longo na coxa, mata, Fábio domina, evita a saída de bola pela linha lateral, lança a bola pro Cléo Silva, lançamento cumprido na mão do goleiro, faz a defesa, Hugo Souza que vai repor a bola em jogo pro Timão, para Pão de Alhozinho, com Pão de Alhozinho, dá jogo!
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0: Sai jogando a equipe do Corinthians com o Matheuzinho, solta a bola para Garro, Garro conduz a bola em direção ao meio de campo de pé canhoto, ele recua a bola pela zaga central para Gabriel Paulista, retorna a bola para Alan, domina com o pé direito, leva a bola até o campo de ataque com a perna canhota, solta a bola para Garro, domina fintando o primeiro, o segundo, grande jogada, dominou o Lingard, passou, ele bateu direto, defendeu Everton, espalma, manda a bola pela linha de fundo, escanteio, Corinthians no fino.
1: Do Garro, ele limpou a jogada, tinha o Linger passando do lado, preferiu a finalização, exigiu o goleiro Everton, uma grande defesa, quase gol do Timão, tem escanteio.
0: Escanteio vem aqui, Garro, pra cobrança pelo lado direito, pé canhoto, olhos fixos lá pra dentro da área, vem pra cobrança Garro, Corinthians tentando o gol na bola parada, na sua força, na sua arma, na sua bola aérea, vem pra cobrança Garro, o Arthur vai lá, conversa com a rapaziada, aquela resenha, agora já autorizou, vem o Garro pra cobrança, pé canhoto, lado direito, preparou, equilibrou, mandou fechada pra pequena área, saiu do gol, goleiro Everton, faz a defesa, Rufino.
1: Ah, faz a defesa com tranquilidade, foram chamados, hein?
0: Opa, quem?
1: Camisa 21, Matheus Bidu e o 37, Caio César, daqui a pouco estarão atuando, defendendo o Timão.
0: E vem o Gustavo Henrique, recuou a bola de forma perigosa pro Hugo, teve bom domínio, Hugo Souza, sai jogando com o André, recolhe próxima cabeça do grande circulador, a torcida aplaude o lance do Hugo Souza.
3: Pra quem não sabe sair jogando com os pés.
0: É, rapaz. Não é? Eu entendi a sua pequena ironia, Celso Cardoso. Lançamento lá pelo setor defensivo, chega na cobertura, o corte na zaga, fica com a bola TT. TT abre a bola pela quarta zaga, reconecta a jogada com o Jean-Pierre. Jean-Pierre dominou pelo lado esquerdo, abre a bola aqui pela ponta, vem buscar jogo pela linha, vai chegando, dominando com Gabriel Silva. Recua a bola pela linha para Alemão, Jornal Nova. 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
0: E aí, Celso, 9,5, quase 10. Segunda etapa, permanece o 0-0, Celso Cardoso.
6: Olha, o Corinthians dá uma resposta, porque realmente encontra muita dificuldade diante do Barra. O Barra faz uma marcação forte. Ó, pode observar, tem 5 caras ali e é uma segunda linha de 4 muito próxima. Então, o Corinthians não está conseguindo furar essas linhas traçadas pelo Barra. E aí, por isso, a opção do Bidu e também do Caio César, do que o Fernando Diniz está pensando, que é justamente para tentar no drible quebrar essas linhas, ter esse cara mais agudo. E o Garro fez uma jogadaça, mas a opção era o passe pro Lima.
0: André rolou para Garro, ele puxa a bola pro pé canhoto, fatia a bola pela lateral direita para Mateuzinho, que não alcança. A bola saiu em linha lateral, arremessou para a equipe do Corinthians. Diga!
1: André vai embora, hein? O André, camisa 49, saindo para a entrada do 37, Caio César. Essa primeira mudança, e daqui a pouco a confirmação da segunda, vai entrar Matheus Bidu, camisa número 21, e ele vai entrando no lugar
6: Angelé.
1: Do Angeleri. Angeleri saindo e o Bidu 21 entrando. E André saindo, Caio César entrando.
0: E aí, Celso, o André não foi bem de novo, hein?
3: Não, o André não foi. E aí, como vai funcionar o Corinthians agora? O Bidon estava jogando um pouco mais aberto, vai fazer o papel de volante ao lado do Alan. O Caio César vai cair mais aberto para explorar esse corredor pelo lado direito, enquanto o Bidu vai dar essa profundidade pelo lado esquerdo que o Angeleri não dá. O Angeleri não é o cara de carregar a bola do drible, é o cara de fazer outra passagem e receber para cruzar a bola para a área. Só que não é assim que tem jogado Corinthians. Então o Bidu é justamente para poder fazer esse trabalho mais agudo de explorar o corredor ali ao lado do Lingard e cortar e aparecer pelo meio também na condição de finalizar. E assim o Corinthians tentar quebrar essas linhas do Barra. São alterações inteligentes por parte do Fernando Diniz.
0: É isso, Celso Cardoso pintando o quadro do jogo para você. E vem o Corinthians no câmbio de ataque, vai para cima da marcação da primeira do Caio César. E escapou, dominou, puxou, pé canhoto, invadiu a grandeira, bateu, defendeu Everton. A bola voltou, rebotou, agarrou, bateu de fora da área para fora. A bola passa à direita no goleiro Rufino.
1: A primeira participação do Caio César, já fazendo um lance perigoso e aproveitando o rebote, o Garro tentando finalizar de primeira, a bola saindo da direita do goleiro Everton. É o Corinthians dando a resposta, mas ainda não conseguiu marcar, 0-0.
0: E vamos girar o tempo e o placar do Nova Brasil em campo. Chega na marca de 12 minutos da segunda etapa. Copa do Brasil, quinta fase, aqui em Itaquera tem Corinthians 0, Barra também 0, Eber Lima.
4: Cleiton Gamarra, daqui a pouquinho às 9:30 no Barradão tem Vitória e Flamengo no primeiro jogo no Maracanã. O clube carioca venceu o Baiano por 2-1.
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0: Caio César dominou pela ponta direita para a equipe do Corinthians, recua a bola para Breno. Bidon soltou a bola pela meia para Garro. Garro domina com o pé canhoto, recua a bola até o círculo central para Gustavo Henrique. Ele domina o zagueirão, avança para o campo de ataque, acessa a meia esquerda, pisa na bola com o pé direito. Ainda Gustavo Henrique solta a bola pela meia direita para Gabriel Paulista. Abre a bola para Breno Bidon. Vem o bebê! Breno Bidon dominou, parou diante da marcação. Abre a bola pela ponta para Caio César. Devolve a bola para Breno. Breno Bidon recua a bola para Gustavo Henrique. Gustavo Henrique domina por sua vez com o pé canhoto de pé direito. Ele inverte o jogo. Do lado da esquerda, toca a bola pela ponta para Jesse Lingard, manda a bola pela meia para Garro, para Lingard, a tabela tá feita, adiantou demais essa bola, desmancha a jogada TT, virou um lançamento, aqui pela ponta esquerda, contra-ataque da equipe do Barra, falta! Pegou pesado o Mateuzinho por ali, falta marcada, falta pro Barra, Rufino!
1: Está caído no gramado, cabeça 10, o Gabriel Silva, caído no gramado, na disputa de bola, permanece caído e a bola parada, favorecendo o time catarinense, 0-0, resultado que classifica o Corinthians.
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0: Reiniciada a partida por aqui, domínio de bola com o Jean-Pierre, recua a bola para o goleiro, apertado, opa! Aí o Everton mandou a tornozelada na bola, mandou a bola lá na placa de publicidade, hein, Rufino?
1: Exatamente, não foi com efeito não, foi com defeito essa.
0: Verdade, a lateral já cobrado, Corinthians repanha a bola em jogo, recepção da arremesso, vem Mateuzinho, rolou a bola pro Bidon, Bidon pela meia para Alan, Alan recua a bola pela meia, desce a equipe do Corinthians com Gabriel Paulista, inverte o jogo da meia direita lá para a esquerda, grande bola, mata no peito, domina, Bidu na primeira dele do jogo, soltou a bola pela linha, o árbitro já marcou impedimento. Impedimento marcado, anotado, jogo parado, impedimento do Jesse Lingard lá pela ponta esquerda. Você ligado conosco, vai deixando o seu like, envie sua mensagem pra gente daqui a pouco, o registro da sua participação. 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
0: E vejo o André aqui no banco de reservas, tá calmo, tranquilo, olhar sereno, não tá reclamando porque saiu de repente cedo do jogo, tá tudo bem com o garoto. Sai jogando pelo setor direito, o Mateuzinho, ele lança a bola na velocidade pro Caio César, passe muito comprido, longo, vai sair o goleiro Everton, faz a escolta na bola, a bola sai, é tiro de meta. Tem gente com a gente, o Eber Lima!
4: Sempre tem, Gamarra, sempre tem gente participando, o Luiz de Santana de Parnaíba, um abraço pra você, 3-0 pro Corinthians, tá falando aqui, tá ouvindo pela internet, em Sorocaba e Tapetininga, é o Caco de Sorocaba, eu acho que é em Sorocaba, rapaz, acho que no 89,7 ou no 103,7.
0: Segura o Weber, desceu o Corinthians aqui, pensou pelo esquerdo, dominou, Bidu vai cruzar, cruzou, rasante pra área, tira a zaga. Interceptação do TT, cortou, mandou a bola pela linha lateral. Lateral para a equipe do Corinthians aqui pelo setor esquerdo do gramado. Vem para a cobrança Bidu para repor a bola em jogo. Corinthians tenta fazer o primeiro gol para desafogar. E ele arremessa a bola para Gustavo Henrique pela meia esquerda da campo de ataque. Tem a opção de passe com Bidu. Bidu retornou a bola para Gustavo Henrique, recepcionou, dominou, prendeu, puxou a bola para o pé direito. Tem Bidu pedindo na esquerda, tem pela direita Gabriel Paulista. Ele solta a bola para o Paulista aqui pela meia direita. Vai conduzindo, ataca o espaço, tem espaço, vai para cima, abre a bola para Mateuzinho. Vem por dentro com o Caio César, abre pela ponta, ele solta a bola para Bidon. Bidon na organização com Garro. Caio César passou, passou, recebeu, ponta direita, encarou a marcação cara a cara com seu adversário. Escapou, dominou, rolou para Garro. Tabela feita, que jogada, Mateuzinho. Caio César cruzou, o toque pro gol. Tira a zaga! Alemão cortou para a equipe do Barra, aliviou o perigo, quase o Corinthians chega, Rufino!
1: E que toque para trás e calcanhar do Mateuzinho, proporcionando uma jogada rápida. Aí a tentativa da jogada para trás do Caio César, e o Roberto chegava, mas não conseguiu finalizar. Portanto, o Corinthians viveu um bom momento, mas ainda não foi dessa vez o gol corintiano.
0: Pode seguir, Weber!
4: Olha aqui, ó, no YouTube, o João Paulo Santos Paiva, Ana Paula e Pedro Henrique em IEP, São Paulo. Claudemir Pedro, tô falando, vai Barra, Ana, vai Corinthians. O pessoal aqui no Jornalismo Nova Brasil bombando, bombando, deixe o seu like. Tiago Augusto, o Rubens José, Corinthians 3-0, o Valdecir Mariano de Tabatinga, São Paulo, Corinthians 2-0, a Carolina, Carlos Roberto Pinheiro, Rayane Santos, o Rafael
0: Araújo. Segura o Weber, vem Caio César, dominou, invadiu a grande área, bateu pro gol, bate a bola na marcação, escanteio! Escanteio pro Corinthians, vem bola pra área, Rufino!
1: E mais uma vez a referência na velocidade e na habilidade do Caio César pela direita. Tentou o cruzamento, apareceu camisa número 5, o Vavá, para atrapalhar, mas jogou a bola pela linha de fundo, escanteio. Garro na bola, você no lance, Gamarra.
0: Vem o Garro pra cobrança, olha os fixos lá pra dentro da área, vai preparando e calibrando o Garro. Lado direito, pé canhoto, vem bola pra área, Gustavo Henrique é referência lá na área. Todo mundo lá na boca do gol. Vem o Garro pra cobrança, pode bater curto, o Caio César se apresenta por ali. Garro vai mandar a bola pra pequena área, Everton de soco tira, a bola volta reboteada pro Garro, a bola espirrou, caiu na ponta, Garro dominou, puxou, pé canhoto, bateu, Everton defendeu, deu rebote, a bola ficou viva, tira a zaga! Tirou a zaga do Barra, quase essa bola sobra pro gol, Rufino!
1: Porque o goleiro no chute do Garro, ele tentou a defesa parcial, a bola foi do lado direito, não tinha ninguém para tentar a finalização, ganhou o escanteio, mais uma vez o Garro vai no capricho.
0: É o alemão, mais uma tirando por ali, vem bola lá pro interior da grande área, Garro, lado esquerdo, pé canhoto, olhos fixos lá para dentro da área, o Corinthians aperta, sabe que precisa do gol, não na necessidade do resultado para não ficar pendurado no final do jogo. Vem o Garro para cobrança, pé canhoto, já foi autorizado, todo mundo lá na área, preparou, fez o arco pra dentro da área, subiu, tirou dali, a zaga, bola voltou pra Mateuzinho, Mateuzinho levantou, devolveu pra área, e o Roberto de cabeça passa a bola na pequena área, ninguém toca nela, aí faltou fome pro Yuri, cabeceia pro gol, hein, Rufino?
1: Faltou alguém pra cabecear para o Yuri, não Yuri cabecear pra alguém, porque dentro da área, até que tentou bater os Bidu, evitar que a bola saísse pela linha de fundo, não conseguiu, tiro de meta, goleirão Everton tomando distância para a batida.
0: Dava até pra dominar essa bola, não dava não, Celso?
6: É, ele quis fazer o passe pelo meio, né, mas tá faltando um pouquinho mais de confiança, que ele via a chegada ali do Lingard, e essa foi a opção do Roberto. De qualquer maneira, o Corinthians melhorou muito com as alterações, o Bidu traz um pouco mais de frescor pelo corredor do lado esquerdo, e o Caio César, ele tá botando fogo no jogo no um contra um, que é que tava faltando pro Corinthians. Como é muito fechado o time do Barra, não adianta só ficar tocando bola pelo meio, você precisa do drible para quebrar essa linha e tentar alguma coisa. Então as substituições do Fernando Diniz deram resultado no ponto de vista do volume, tá faltando é o gol, e o Garro continua jogando muito, meu querido Gabarra.
0: É isso, sai jogando a equipe do Corinthians, já mais registros aí da sua participação também. Fique ligado. lado, e vem o Corinthians trabalhando, bola pelo setor ofensivo com Alan. Alan domina com o pé canhoto, solta a bola por dentro, toca a bola pela lateral para Mateuzinho. Mateuzinho dominou, prendeu, rolou a bola pela ponta, Garro errou o passe, recupera Cléo Silva, lançou a bola pro Simon, aqui pelo comando de ataque Gabriel Paulista, toma a frente na jogada, recua a bola até Hugo Souza, na pequena área ele bate a bola de primeira na esquerda, aqui pelo setor defensivo, Gustavo Henrique quebra a bola pelo comando, toca a bola pela ponta para Lingard, mata no peito, tenta o passe, a bola bateu na marcação, voltou para Bidu, Bidu para Lingard, Yuri Alberto soltou na ponta, ele viu, recebeu, vem Yuri, lá pela ponta esquerda, aprofundou o passe para Jesse Lingard, carregou em progressão, cara a cara com o seu adversário, puxa a bola pro pé direito, Yuri Alberto, errou o passe, errou o passe, Yuri Alberto fica com a bola, a equipe do Barra, tenta sair jogando, teve falta, falta marcada, jogo parado, e vamos girar o tempo e o placar do Nova Brasil em campo. Chega na marca de 21 minutos da segunda etapa. Copa do Brasil, quinta fase, jogo de volta aqui em Itaquera, tem Corinthians 0, Barra também 0, Éber Lima.
4: Cleiton Gamarra, mais uma vaga definida, o Grêmio derrotou Confiança no Batistão por 3-0 e avança a final, as oitavas de final da Copa do Brasil. E a outra vaga, Gamarra, será decidida nas penalidades, terminou lá no Antônio Ascioli, Atlético Goianiense, Atlético Paranaense 0-0.
1: Campo. Amarelo.
0: Caio César dominou, escapou de dois, que jogada, falta! Ele passou no meio de dois marcadores e a invadir a grande área, foi derrubado no carrinho, falta pro Corinthians, Golfino.
1: A falta aconteceu, mais uma vez na habilidade, no drible, na competência, chegava por ali o Caio César, aí foi derrubado, a falta é perigosíssima, e o camisa número 5, o Vavá, recebe o cartão amarelo, e antes o Breno Bidon também recebeu o cartão amarelo, falta perigosa, quem sabe agora o gol do Timão.
0: Cartão merecido, né, Celso?
6: Os dois muito bem aplicados, porque o Bidon ele matou o contra-ataque do Barra, esse é o papel dele, tem que dar o combate ali mesmo para evitar o pior. E agora, depois da jogadaça do Caio César, que entrou muito bem no jogo, o Vavá apelou e tomou o amarelo. E o Garro tem de novo a chance na bola parada. Tá tentando tanto o Garro que tá fazendo por merecer.
0: 23 minutos. Segundo tempo, Garro. A bola tá posicionada à direita. Tá entre o bico da grande área e a meia-lua da grande área. Pelo lado direito, a um passo da risca de frente da área. Garro, ali tá pro canhoto. Ele pode cruzar ou pode bater, mas pela distância, o Rufino já falou pra mim: tem que bater direto pro gol, né, Rufino?
1: Ah, com certeza. Eu faria isso.
0: Opa. Mas faria o gol ou não?
1: Com certeza.
0: Ah, então tá bom.
1: Reginaldo também faria.
0: É, que beleza. Ah, rapaz, o Fábio também.
6: A Beth também.
0: Vem pra cobrança. Garro, pé canhoto na bola, preparou, calibrou, bateu no canto do goleiro pra fora. A bola passa à direita, vai embora a linha de fundo, tiro de meta, Barra, Rufino.
1: É, o Garro tentou o canto, direito baixo do goleiro Everton, saltou, não tocou na bola, linha de fundo, tiro de meta já batido.
0: Aqui no retorno de imagem teve um desvio leve do Caio César que tirou a bola ali da trajetória do gol. Vem a equipe do Barra, Cléo Silva tentou passe, errou, recupera Caio César, recua a bola pela linha com Alan, Alan abre a bola pela quarta zaga para Bidu, vai sair jogando pelo setor esquerdo, Lingard passa e recebe pela ponta esquerda, vem o Lingard, antes da metade do campo, lado esquerdo, devolve a bola para a chegada do Matheus Bidu, ele inverte o jogo da esquerda para a direita, muda o lado da bola para Gabriel Paulista, vai conduzindo a bola em direção ao meio de campo, abre a bola pela ponta direita para a chegada do Caio César, toca a bola pela meia, vai chegando com o Breno Bidon, Bidon puxa a bola pro pé canhoto, recua a bola até Gustavo Henrique, dessa vez o Corinthians troca passes lentamente, tenta acalmar o jogo, vem Gabriel Paulista, 0-0, esse resultado levou o Corinthians para as oitavas de final da Copa do Brasil, recolhe Breno Bidon, decepcionou, dominou, prendeu, largou o passe para Lingard, aí tentou o calcanhar, o Yuri não foi, chega na cobertura, o corte da zaga, na sequência o Caio César dá um bico na bola e o goleiro Everton vai
1: foi chamado, mas mudou de ideia o Fernando Diniz, hein? Foi chamado o Pedro Raul, tá no trabalho aquecimento, foi chamado, né? Falou, fica mais um pouquinho na sequência.
0: Aí é melhor mudar de ideia, né?
6: O Yuri Alberto tá mal, tá. Tá muito mal, tá. Mas o Pedro Raul...
0: É melhor mudar de ideia, né, Celso?
5: Entendeu?
0: Melhor não arriscar. Que beleza. Quem mais tem de atacante no banco aí, o Rufino?
1: Além olha, do vamos Pé. Ver aqui.
0: Vamos ver.
1: Olha, tem o Dieguinho, né? Tem o Dieguinho.
0: Centroavante, só o Pedro Raul?
1: E o Pedro Raul, né?
0: Tá difícil, hein, a vida do Diniz do banco, hein? Cléo Silva tentou domínio, perdeu a bola, recupera, Bidu recepcionou, rolou a